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2: Clube da Madrugada e a hora certa, 1:11.

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0: Uma salva de palmas ao artista mais carismático do Brasil.
1: Obrigado, Eduardo Costa.
2: Clube da Madrugada e a hora certa, 1:37.

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3: Clube da Madrugada e a hora certa, 2:03.

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0: Obrigado! E aqui na esquerda, nosso guitarrista Max Viana.
1: Clube da Madrugada e a hora certa, 2h43.
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1: Clube da Madrugada e a hora certa, 3:02.

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0: Essa aqui é a mais bonita do Zezé.
1: Abraço pro nosso amigo Silvio, rei do Brás. Chega de quebrar a cara com você.
0: Essa é boa, né, Abel?

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1: Clube da Madrugada e a hora certa, 4:01.

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1: Vocês já ouviram aquela frase que fala assim, do inferno é que se vê o paraíso? É exatamente o que eu descobri nessa canção.

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2: Clube da Madrugada e a hora certa, 4:22.

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É tão bonzinho um samba numa sala de reboco. Ha, ainda mais quando a gente tá dançando com a danada que a gente gosta dela. O negócio é assim: caboclo vai casar. Então, ele resolve convidar os companheiros pra ajudar a fazer a casinha dele. E lá na feira, ele se desocupa mais cedo e vem esperar os companheiros cá na ponta da rua, naquela bodega onde ele costuma guardar a faca dele. Os companheiros vão aparecendo, ele vai fazendo os convites. Pois é, colega, vou dar uma casada, já falei com o padre, vai ser de hoje a 8 dias. Vou fazer minha casinha amanhã. Estou convidando os amigos para me ajudar. Já encostei o material, cipó, caibro, as varas, o barreiro já está encaminhado. Vou matar um bode, fazer um pirão para a gente almoçar. Se a gente fizer a casa amanhã, se ela ficar pronta, de noite mesmo a gente dança nela, porque é para ir encaicando o chão da sala. Prático, né? Ha! E de noite tá todo mundo lá. E eu, a minha cooperação foi tocar. Mas eu fui recompensado, que na hora da dança, tô vendo uma mulher diferente lá no meio das outras. Mulher alta, lazarina, morena, duas pulou no cabelo. Quem será aquela? Será a Carolina? Aí eu pedi ao meu primo Arcermo para tocar uma coisinha. Cheguei perto dessa mulher e meti um piscilone nela. Vai me ser aqui a Carolina? Sabe o que, que ela fez? Acho que sou. Quer dançar mais eu?

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A paz de Jesus e o amor de Maria. Bom dia, meu irmão. Bom dia, minha irmã. Louvado seja nosso Senhor Jesus Cristo. Que alegria. Mais uma semana começando, mais um dia começando. Cabendo assim o louvor. Obrigado, Senhor. Bendito seja o teu santo nome. Obrigado, Senhor, pela oportunidade de começar, de recomeçar, de fazer, de refazer, de estarmos juntos. Que alegria, meu irmão. Muito obrigado você que está junto conosco, você que já estava aí aguardando, esperando, né, a hora da bênção começar. Mandar um grande abraço para Sheila, um abraço para Berenice, para Sandra, Rosileide, Leila. Deus abençoe, obrigado pelo carinho da sua presença junto conosco. Alô, você que está junto conosco na 100.5 FM. Alô, Santa Rita. Alô, Bahia. Alô, João Pessoa. Alô, Cabedelo. Alô, você que está junto conosco no Conde. Alô, você que está junto com a gente em Alhandra. Alô, você que está junto com a gente em Juarez, Távora, em Pilões. Deus abençoe. Abençoe você, obrigado você pelo carinho da sua audiência, obrigado a você que está junto com a gente, Mamanguape, Rio Tinto, Jacaraú, Itapororoca, Capim, Curral de Cima, Deus abençoe, obrigado, estamos juntos, louvado seja nosso Senhor Jesus Cristo. Já arriscou um obrigado, Senhor? Já disse a ele, obrigado, Senhor, pelo dom da vida, obrigado, Senhor, pelas pessoas que coloca no meu caminho, obrigado, Senhor, por estarmos juntos, obrigado, Senhor, porque eu sei que cada minuto, cada fração de segundo, tu cuidas de mim, obrigado, Senhor, pelo teu olhar que me acompanha, obrigado, Senhor, louvado seja nosso Senhor Jesus Cristo. É assim que a gente começa o dia, louvando e bendizendo. E os problemas, padre? Ah, os problemas a gente vai pensar, mas primeiro, deixa a gente se fortalecer no louvor, na gratidão, bendizendo ao Senhor, né? Porque quando a gente começa o dia, desculpa, aqui me engasguei, quando a gente começa o dia pensando já nos problemas, a gente fica fraco, a gente se enfraquece. Mas quando a gente começa o dia pensando, louvando e agradecendo a Deus, se fortalecendo no Senhor, tudo fica diferente. Por isso, dá um comando para você aí. Eu não vou começar o dia pensando nos problemas. Eu vou começar o dia pensando nas coisas boas, naquilo que me fortalece, naquilo que me faz grande diante de Deus, né? Da forma como Deus pede para que eu seja grande, né? Para que eu possa brilhar, para que a minha luz possa brilhar. Sabe por quê? Hoje o Evangelho vai propor algo difícil para a gente de entender. Esse Evangelho é duro. Porque diz assim, que quando uma pessoa nos der um tapa, a gente oferece a outra face. Isso é fácil? É não, a gente precisa entender o que é isso aqui. Eu já tive muita dificuldade de entender o que era esse evangelho. Não sei você, né? Então eu vou ser bobo, eu vou ser besta, eu vou ser tolo. As pessoas fazem comigo e eu simplesmente aceito e ofereço ainda mais para essa pessoa dentro de uma submissão. Será que é isso? É não, e a gente vai entender essa palavra hoje.

hoje, né? Porque que o Senhor nos pede para que a gente não faça a guerra. Mas como é que a gente age dentro desse propósito? Como é que a gente faz para conseguir isso? Isso não é fácil. Mas eu quero dizer uma coisa para você, sabe? Deus honra. Deus honra. Nada fica escondido aos olhos do Senhor. Deus está vendo tudo e Deus sabe honrar. Uma vez a gente já disse aqui, né, numa linda canção, que Deus é bom pagador. Deus não deixa sem recompensa aquele que por amor a Ele vive algo. Isso não significa dizer que a gente aceite violência, submissão, não, de forma nenhuma. A gente precisa ser sábio. E essa sabedoria do Senhor é que a gente precisa aprender. Alô, você que está junto conosco, eu sou o Padre Fabiano Moura, que alegria estar junto com você na 100.5 FM. Você que está junto conosco também no YouTube, hoje nós estamos tendo um probleminha no site padrefabianomoura.com.br. A gente está tendo um probleminha, mas a gente já está resolvendo isso. Você sabe, o site está 24 horas no ar. A rádio da bênção é 24 horas no ar, com músicas que você só escuta aqui. Mas eu quero mandar um grande abraço para você que está junto também conosco no YouTube, você que está participando junto com a gente no YouTube, no Padre Fabiano Moura, no canal Padre Fabiano Moura. Você pode estar junto conosco sempre aqui acompanhando também o programa A Hora da Bênção. Vamos ouvir uma canção? Essa canção eu compus ontem e o nome chama-se Deus Honra. Sabe, Deus honra, porque Deus nos convida a viver na verdade. A gente tem tanta situação em que a gente faz de conta, né, de que estamos vivendo o seguimento a Deus, mas Deus está vendo tudo. E Deus, diante de todos os atos seus, de todas as suas atitudes, Deus sabe honrar você. Eu queria que você escutasse essa canção, porque a gente vai falar sobre ela logo mais. Escuta essa canção e toma posse disso. Deus honra. Escuta isso.

99146-1708, 99146-1708, o código é 83. Esse é o WhatsApp da bênção. Mandar um grande abraço para Leila, no Marcos Moura, Rosileide, Berenice, Sheila, Sandra, Edna, do Paraná, Leno, aqui de Pilões, Edna de João Pessoa. Nós temos Edna do Paraná e temos Edna de João Pessoa. E também para a diaconisa Karina, que está junto aqui conosco no, na hora da bênção. Você pode ligar também, você pode mandar mensagem para nós, deixando o seu recado, seu pedido de oração, para que a gente possa estar rezando por você. Número 83 99146-1708. Esse é o WhatsApp da bênção. Vamos para o Evangelho? Vamos para o Evangelho do dia. O Evangelho do dia está em Mateus, capítulo 5, versículos 38 a 42. Mateus 5, versículos 38 a 42. Naquele tempo disse Jesus aos seus discípulos: ouvistes o que foi dito, olho por olho e dente por dente. Eu, porém, vos digo, não enfrenteis quem é malvado. Pelo contrário, se alguém te dá um tapa na face direita, oferece-lhe também a esquerda. Se alguém quiser abrir um processo para tomar a tua túnica, dá-lhe também o manto. Se alguém te forçar a andar 1 quilômetro, caminha 2 com ele. Dá a quem te pedir, e não vires as costas a quem te pede emprestado. Eu acho que se alguém ouvisse um amigo dizer isso, um pai ou alguém com autoridade, diria: e eu vou ser besta, é? Eu agora vou ser aquele que se submete a tudo? E é justamente o contrário. Não é ser besta, é usar de uma inteligência que poucos alcançam. Não é você ser submisso, é você entender que a guerra, a luta, vai levar à guerra. Mas a atitude de quem não faz o enfrentamento gera a paz. Veja só, diante de uma provocação, você pode receber, você pode desenvolver imediatamente a raiva. E a raiva é aquilo que gera a repulsa, o revide. Alguém te provoca, alguém te empurra, e você vai e empurra também o outro, como resposta da raiva que dominou o seu coração. O silêncio, o não revide, faz com que aquele que foi ofensivo com você tenha não a resposta da raiva, mas desenvolva a própria culpa. Porque quando você responde na mesma intensidade, do mesmo modo, você gera no outro a raiva, e o outro acha que aquela primeira pancada que você recebeu foi merecida. Afinal, você se igualou a ele fazendo exatamente a mesma coisa. Mas, quando você silencia, você faz com que a outra pessoa pense na própria atitude dela. E a culpa que essa pessoa vai desenvolver, ela é mais transformadora do que a raiva feita com relação que você deixou nela ao dar o revide. Não é fácil de entender isso.
não é fácil. Mas o que o Senhor nos propõe é uma reflexão a respeito do nosso comportamento. Porque muitas vezes nós estamos escalando, você já ouviu falar essa expressão? Escalando a briga. Escalar a briga é quando a gente não tem a noção da interrupção daquilo que começa crescendo. Alguém diz uma palavra, você diz duas, o outro diz três, palavras agressivas, e a briga vai ganhando corpo. E de repente você olha para você e diz, isso não faz sentido algum. Por quê? Porque a briga escalou. E essa palavra está nos ensinando a não escalar briga. É claro que você está imaginando alguém que, dentro de um sentido figurado aqui, lhe dá um tapa na cara. E você precisa entender isso dentro de uma atitude e escute isso como alguém que lhe provoca. E a resposta é: não responda à provocação. Saiba silenciar. Mas aí você diz, mas eu vou ser besta? Escuta isso. Havia uma mulher que tinha essa sabedoria. Ela não respondia, ela não revidava. Até que uma amiga dela chega e diz, você precisa deixar de ser besta. As pessoas fazem o que quiser com você, lhe exploram, fazem de tudo. E agora eu fiquei sabendo que aquela fulana que fala tão mal de você, no mês passado pediu dinheiro emprestado e você deu. Sabe quando é que ela vai lhe pagar? Nunquinha. A mulher ouviu aquilo e disse, mas ela já me pagou. A outra ficou sem entender, ela lhe pagou? Pagou. Como? Sabe, há 15 dias atrás, ela fez uma festa na casa dela. Eu até pensei em não ir. Ela me convidou, eu até pensei em não ir, mas eu decidi ir. E fui à casa dela. Estava numa mesa só com meu marido, quando uma senhora pede para sentar. E essa senhora começa a conversar e nós começamos a conversar. E falar dos projetos, do que fazíamos. E eu falei para ela de um grande sonho, de ser franqueada de uma grande empresa. E a mulher foi conversando. Ao final da conversa, a mulher revelou quem ela era. Ela era a dona da franquia. E ela me disse, eu preciso abrir uma unidade aqui e você tem o perfil da pessoa que eu preciso. Você aceita ser minha franqueada? Aquilo chegou ao meu coração, disse a mulher, com uma força muito grande. Já assinei contrato, em breve eu estarei abrindo a franquia. Pois é, foi assim. A outra mulher que estava conversando disse, você acha que foi a mulher que lhe pagou assim? Porque a outra lhe ofereceu uma franquia? Ela disse, eu recebi da mão de Deus, que honrou a minha atitude de ser generosa, de ser boa, com quem Ele colocou no meu caminho. Se eu tivesse rompido com essa mulher, eu não tinha ido a essa festa. Eu não teria conhecido a franqueadora,
e eu não teria tido a oportunidade de realizar um grande sonho. Sabe, meu irmão e minha irmã, Deus honra. Talvez você não entenda e você não consiga fazer a ligação entre as coisas, mas as bênçãos que você recebe na sua vida têm a assinatura de Deus. E como dizemos sempre, Deus é bom pagador. Às vezes nem vem na mesma moeda, mas é fato que o Senhor não deixa de honrar a qualquer atitude sua, em por amor a Ele, em cumprimento à palavra dEle, de viver o que Ele lhe chama. Faça as conexões. Rastreie qualquer atitude, e talvez aquilo que você tenha em conta de coincidência, de sorte, seja a mão de Deus agindo em seu favor. Deus resiste aos soberbos, mas dá sua graça aos humildes. E a sua humildade, a sua generosidade, o fato de você ser pacífica, ser pacífico, desperta o coração do Senhor. Deus honra. Aquela mulher que, mesmo contrariada, foi à festa de quem ela emprestou dinheiro, de quem vivia falando mal dela, possibilitou o encontro que favoreceu a realização de um sonho. Que história, hein? Se você parar para pensar, você vai ver que muitas coisas aconteceram na sua vida e foi Deus agindo, abrindo caminho. É que a gente vive uma cegueira espiritual e a gente não consegue reconhecer a presença de Deus. Meu irmão, minha irmã, o que é de Deus para você tem uma força invencível. Ninguém para aquilo que é sonho de Deus, aquilo que é projeto de Deus para você. Ninguém toma, ninguém tira, ninguém impede de acontecer o que antes de nascer no seu coração, nasceu no coração de Deus. Mas existe uma realidade que a gente não pode esquecer. É que a nossa relação com Deus não pode ser uma relação de mentira, de aparência, de faz de conta. Mas tem que ter a firme convicção, de que Deus está olhando, Deus está vendo, que nada se esconde da luz, que nada se esconde dos olhos de Jesus. E por isso mesmo, você precisa estar atento a cada gesto. Não queira ser mais sabido que os outros. Esse não é o caminho. Não queira enganar os outros. Não queira mentir e assim construir a sua vitória. Isso desmorona. Seja verdadeiro, haja por amor ao Senhor, e isso faz toda a diferença. Meu irmão, minha irmã, olhe para você, entenda que o Senhor hoje está dizendo: não caia na provocação. Não
caia na provocação. Por amor ao Senhor, silencie. A sabedoria está em você ouvir Deus e saber que Ele vai honrar. Porque Ele não te pede algo e deixa você perdido. Ao contrário, Deus honra. E é esse cumprimento de tudo aquilo que vem como promessa que você pode esperar com confiança. Deus honra. Então seja fiel a Ele. O servo fiel, Deus honra. Eu quero que você escute mais uma vez essa canção com uma certeza. Deus está vendo tudo. E com a sinceridade do coração que você age, Deus honrará. Porque Deus é bom pagador. Escuta essa canção.

0: 991-46-1708. WhatsApp da Bênção, abraçando você que está junto conosco, você que também está junto conosco no YouTube. Um abraço para a Dona Alba, para a Rosa, para todos vocês que estão junto conosco. Aliás, falando no YouTube, ontem, você gostou dessa música? Ontem, Eric, né, que está junto conosco, fez um clipe, né, a respeito dessa música, e a gente vai poder colocar também algumas músicas que você só escuta aqui. Agora também você vai ter um clipe da música no YouTube. Padre, o canal é Padre Fabiano Moura. Se você ainda não se inscreveu, vai lá, se inscreve. E o clipe ficou belíssimo. Você vai poder acompanhar a letra da música, a canção. E espero que hoje, ainda hoje, a gente já publique essa canção. E tem muita gente pedindo as músicas que aconteceram aqui. A gente vai estar publicando. Então, parabéns mais uma vez, Eric, pelo trabalho que ontem você fez e me mostrou, e eu fiquei super satisfeito, né? Porque agora nós vamos poder acompanhar também as músicas aqui da Hora da Bênção no canal do Padre Fabiano Moura no YouTube. Padre Fabiano Moura, se ainda você não se inscreveu, vai lá, se inscreve. Estamos, graças a Deus, crescendo também lá, mais irmãos chegando juntos, e a gente vai aumentando essa família da bênção, né, aumentando aqui o número de pessoas. Sabe quem está aqui comigo? O Diácono Rodrigo, a paz de Jesus e o amor de Maria, Diácono.
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2: Bom dia, Padre Fabiano, bom dia a toda a nossa audiência que nos acompanha. Hoje, felizmente, Padre, tivemos um probleminha no site, mas como é bom ter opções, né, Padre? Continuamos no... conectados com todos vocês através da rádio 100.5 FM Líder e também através do canal do Padre Fabiano no YouTube, de modo que a gente não... nosso compromisso diário está cumprido aqui, né, Padre?
0: Isso, alô, João Pedro, vamos lá, nosso também querido irmão que faz parte da nossa equipe. Alô, site, vê aí o site como é que está acontecendo, porque nunca deu problema, né, Diácono Rodrigo, mas... hoje... é que apareceu isso, mas tudo bem, logo mais vai estar no ar, logo mais vai estar funcionando direitinho.
2: Vai estar restabelecido, mas aproveitando, você daqui da Grande João Pessoa, Santa Rita, Bahia, do Vale do Mamanguape, Conde, Alhandra, Cabedelo, né, vocês que nos acompanham também de outros estados, nossa saudação, nossa bênção, na hora da bênção, né, e sua bênção, Padre Fabiano.
0: Deus abençoe, Diácono.
2: Estava aqui escutando aqui a homilia do padre, a fala do padre Fabiano, e ele fala, inclusive, de um trecho que tem do evangelho, que é assim: se alguém te forçar a andar 1 quilômetro, caminha 2 com ele. E o padre falava sobre uma lógica de, às vezes, nós nos colocarmos numa situação em que as pessoas acreditam, ah, você está sendo besta, nós temos que ter apenas um discernimento se há abuso ou não nessa cobrança. Se não, nós devemos prestar muita atenção nesses conselhos. E aí a gente está no período de Copa do Mundo, né, Padre Fabiano? Inclusive, fiquei muito preocupado no primeiro tempo do nosso Brasil, no jogo de sábado, mas nesse âmbito do futebol, nessa cobrança, né, que tem com os atletas, eu me lembrei daqui da história de Ronaldo. Ronaldo Fenômeno, né? Ronaldo Nazário, na época lá em 2000, 2002, quando ele estava se recuperando de uma grave lesão, inclusive repetida lesão no joelho. E muitos no futebol o condenaram, né, padre? Muitas pessoas, inclusive, da saúde do futebol, pessoas gabaritadas, falaram que ele não teria mais condições de jogar tal. E numa das entrevistas, essa eu me recordo muito bem, gosto muito de futebol até hoje, mas na época torcia muito pro Ronaldinho, pelo nosso Ronaldinho, que nos trouxe muita alegria, inclusive, né, com uma das peças fundamentais no Penta. Ele falava, não, quando há essa cobrança em uma entrevista... em uma das várias entrevistas que ele dava, né, ele falava, quando essa cobrança, viu, Padre Fabiano, ele falava que é porque as pessoas viam nele uma capacidade dele produzir mais. Então era um estímulo para ele ser melhor, treinar, se exercitar, e ele falava muito isso, do treino, como foi sacrificado para ele aquele treino, principalmente na preparação para a Copa de 2002. Ele falava que tinha um exercício que ele tinha que aumentar a angulação do joelho dele, e que inicialmente ele mesmo, um fisioterapeuta ajudava ele nesse exercício. E aí ele travava, o próprio inconsciente, pela dor, né, ele travava a perna. E ele entendeu que ele mesmo tinha que fazer aquele exercício nele. Então ele fala que montou uma estrutura com as roldanas, que pegava uma corda, tipo um tipo de corda, que puxava, ele mesmo puxava o joelho dele e ele mesmo ia dosando a dor dele ali, e aos poucos ele foi aumentando essa flexibilidade no joelho, ao ponto que ele ficou apto para jogar essa Copa 2002, perdão. Então isso, padre, quando há essa cobrança, às vezes essa cobrança vem de pessoas, essa cobrança não, perdão, quando há esse desestímulo, né, esse você é besta, não faça isso não, fulano tá lhe usando, você não vai aproveitar a sua vida e tal, às vezes é de pessoas que não têm a capacidade de fazer o que você é capaz de fazer. E há um desestímulo, não um desestímulo preocupado com você, mas preocupado às vezes com a própria pessoa que está do lado, que está olhando, vendo sua capacidade, com uma certa toque de inveja. Não é isso, padre Fabiano?
0: É isso, diácono. Veja só, né? A gente tentar entender o que é o tolo, o bobo, o besta, do que é santo. O santo, ele é o sábio. Então, qualquer situação, ele sabe transformar aquilo ali em causa de glória. São Paulo diz algo muito interessante sobre isso, não é? O Senhor, quando Paulo fala, e o próprio Evangelho também vai dizer, né, que nós sofremos as causas por amor ao Senhor, o quanto nós ganhamos, o quanto a maldade dos outros nos dá a oportunidade de crescimento e de transformação. O que o diácono estava falando ainda há pouco. A dor como um estímulo para a transformação. Você ouviu na canção Dor? Olha a equação. Dor, amor, vitória. Dor, amor, vitória. Essa é a equação de Jesus. Viveu a dor, respondeu com amor e veio a consequência da vitória. Ah, padre, mas eu não sou Jesus, eu não sou santo, e eu não aguento. O que a palavra está propondo é que você se inspire, que eu me inspire nele para agir com sabedoria. Não seja provocado pelo orgulho que leva você a um revide, achando que você é poderoso e forte na hora em que você aprende a revidar na mesma moeda, se fazendo igual a quem lhe ofendeu. Aqui está a diferença entre uma coisa e outra. Então, qualquer oportunidade que você tenha de crescimento por amor a Cristo, viva. Então, se alguém é grosseiro com você, e você já fez essa experiência, por exemplo, dentro da sua casa, e você foi para um embate, qual foi o resultado disso? A briga ganhando proporção que você não gostaria que ela tivesse. Mas se você se nega, se você aprende a fazer o silêncio de Nossa Senhora, se você sabe falar na hora certa, naquilo que edifica, naquilo que constrói, o que é que acontece? Tudo muda, não é assim? Então, o que a gente precisa ter? A sabedoria do Espírito Santo. Não significa você ser tolo. Ao contrário, é você ser sábio. Sábio demais. Porque palavras em meio a uma discussão, o que gera? Confusão, conflito. E a piora da relação. A gente não soluciona na briga. A gente soluciona a partir do instante em que a gente sabe ser sábio, né? Portanto, essa é a fala de hoje, que a gente possa compreender que a nossa dor, ela pode ser uma oportunidade para o amor, e é no amor que a vitória acontece. É sobre isso. Aí você começa a pensar na sua vida, o que você está vivendo como desafios, como situações difíceis, como você tem agido, e começa a ver, do jeito como você tem agido, tem dado certo? Não. Não tem dado certo. Então a gente começa a dizer, bem, desse modelo, dessa forma de reação, não dá certo. Como é que eu posso fazer então para que as coisas sejam diferentes? Não vá para o confronto. Seja sábio. Não caia na provocação. Esse é o ponto fundamental. E isso vai fazer com que a sua estratégia mude. Que a culpa, ao invés da raiva, aumentada pelo seu revide, pela sua vingança, aumente com relação ao outro. Mas a culpa de quem não fez correto ao lhe provocar. Isso acontece no campo do silêncio, quando a gente não responde da mesma forma com que a gente foi agredido. A culpa aparece. E oportunamente você vai ver o fruto disso tudo. Você vai ver o fruto disso tudo. Você já viu alguém se arrepender e pedir desculpa quando está sendo atacado? Não. Quando é que acontece isso? Quando a consciência chega e a culpa aparece. Aí essa pessoa vai chegar e vai dizer, eu pisei na bola, né? Me desculpe. Por isso que você muitas vezes, às vezes diz assim, né? Mas nunca pede desculpa. Você dá oportunidade para isso? Você gera essa oportunidade do silêncio? Você concede esse espaço? O pedido de desculpa floresce nesse campo do silêncio, da espera. É por aí. Vamos ouvir uma canção? Qual é a canção, diácono?
2: A canção é Não Desanima, padre.
0: Não Desanima. Vamos junto.

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1: Mandar um grande abraço para as pessoas que estão junto conosco, mandar um abraço para Adão Nascimento, do Plano de Vida, em Santa Rita, Deus abençoe. Aurineide, um abraço para você. Nadjane, Deus abençoe, que bom, que alegria poder contar com sua audiência. Eliane Fernandes, um abraço para você também. Você que está junto conosco no YouTube, Padre Fabiano Moura é o canal. Padre Fabiano Moura no canal, no YouTube, você vai lá, nos segue, né? E também ativa o sininho, tá bom? Se inscreve no canal. Dona Alba Rosa Leila, do Marcos Moura, um abraço. Rosileide, Berenice, Sheila, Sandra, Edna, Leno, Edna de João Pessoa, Edna do Paraná e a Diaconisa Karina. Obrigado pelo carinho da sua audiência, obrigado por nós estarmos juntos. Vamos fazer a oração? Vamos colocar o nosso dia, a nossa vida, a nossa família, a nossa casa. Senhor, Tu conheces o nosso coração. Tu sabes tudo, Senhor, do que estamos vivendo. Por isso, nós Te pedimos, Senhor, governa a nossa vida. Te escolhemos como Senhor e Te pedimos a Tua proteção, a Tua bênção. Agora você lembra do nome das pessoas que você quer que o Senhor possa abençoar. Você vai lembrando do seu esposo, da sua esposa, dos seus pais, dos seus filhos, dos seus netos, dos seus amigos, das pessoas que moram com você, dos seus colegas de trabalho, das pessoas que lhe pediram oração, das pessoas que agora estão enfermas e necessitam de especial cuidado. Favorece, Senhor, com o Teu amor. Tudo isso nós Te pedimos, confiantes, por saber que Tu és um Deus que nos honra com o Teu amor, que cumpre todas as Tuas promessas. Abençoa, Senhor. Por isso nós dizemos, Pai nosso que estás nos céus, santificado seja o vosso nome, venha a nós o vosso reino, seja feita a vossa vontade, assim na terra como no céu. O pão nosso de cada dia nos dai hoje, perdoai-nos as nossas ofensas, assim como nós perdoamos a quem nos tem ofendido. Não nos deixeis cair em tentação, mas livrai-nos do mal, pois vosso é o reino, o poder e a glória para sempre. Amém. Ave Maria, cheia de graça, o Senhor é convosco. Bendita sois vós entre as mulheres. Bendito é o fruto do vosso ventre, Jesus. Santa Maria, Mãe de Deus, rogai por nós, pecadores, agora e na hora de nossa morte. Amém. E não há maior poder do que o poder da Santíssima Trindade. E é nesse poder que nós nos revestimos. Revestimos a nossa família, dizendo em nome do Pai, do Filho e do Espírito Santo. Amém. A paz de Jesus e o amor de Maria. Nós estamos juntos.
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0: na capital da Paraíba e de todos os paraibanos. São 7h04.
1: Eu confirmo em João Pessoa, 7h04.
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0: Ponto final nas especulações. Presidente Lula manda recado ao PT e aliados e crava apoio à recondução de veneziano Vital do Rego ao Senado.
1: Após apoio da prefeita estadual Camila Toscano, o prefeito de João Pessoa, Léo Bezerra, aparece ao lado do ex-prefeito de Patos e pré-candidato ao Senado pelos Republicanos, Nabô Vanderlei, durante festejos junidos na Rainha do Brejo em Guarabira, e gerou muita especulação. Daqui a pouco, todos os detalhes.
2: Ministro do Desenvolvimento e Assistência Social, Wellington Dias, participa de entrega de veículos na Paraíba, ao lado do governador Lucas Ribeiro.
0: Ex-governador Cássio Cunha Lima faz turnê pela primeira vez ao lado de Diogo Cunha Lima no maior São João do mundo e enaltece legado do pai, o poeta Ronaldo Cunha Lima.
1: Dados preocupantes. A cada dia, uma mulher é vítima de estupro na Paraíba. 79 casos já foram registrados em 2026. Sabe quem são os dados? Do Ministério da Justiça.
2: Paraíba tem mais de 1.500 vagas abertas em concursos com salários de até 10 mil reais. Atenção, concurseiros.
0: Seleção brasileira decepciona, mas Vini Júnior salva o Brasil para empatar com Marrocos, evitando derrota na estreia.
1: Agora os destaques da área policial.
2: Jovem é preso por agredir e fraturar braço de policial militar durante festa de São João no sertão da Paraíba.
1: Em Santa Rita, jovem é sequestrado, torturado e executado com requintes de crueldade.
0: E tem entrevista polêmica. Ele fala tudo e mais um pouco. Daqui a pouco no O Paraíba Boa, o deputado estadual Evásio Bezerra e pai do prefeito Léo Bezerra. Daqui a pouco, tudo isso e muito mais.
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0: fácil, não.
1: Aí, sou forte guerreiro.
0: Sou forte guerreiro.
1: Isso foi no meu aniversário, viu?
0: Tem o meu povo.
2: Cajazeiras.
1: Isso.
0: E a minha nação.
3: Show de bola.
1: Foram 12 atrações no dia. 12. Ranieri Gomes, Ramon Schneider, Aduílio Mendes, Cátia Silene, Capilé, Vicente Neri, os Nonatos. Eu tenho o show todo. Foram 6 horas de show.
3: É pau.
1: Alô, Paraíba! Alô, paraibanos! Sejam todos muito bem-vindos a mais um O Paraíba Boa. Você que está no nosso Instagram aqui, vai na Rádio Net 100.5 FM Líder ou vai no YouTube, arroba O Paraíba Boa Oficial. Eu não vou soltar a vinheta hoje, não. Só desejar que todos tenham um ótimo final de semana, ou um ótimo início de semana, que tenham tido um ótimo final de semana. Bom dia, Ednei. Tudo bem com o senhor?
4: Bom dia, chefe. Bom dia, Fabiano, aqui, Dayana.
1: Aqui é combinado. Num dia que um não vem de terno, o outro vem. Hoje foi a inversão.
2: Foi.
4: Então vou logo lhe avisar aqui no ar. Amanhã eu venho.
3: Tá certo.
1: Bom dia, Cláudia.
3: Bom dia, meu irmão.
1: Bom dia, Dai. Tudo bem com a senhora?
2: Bom dia, meu povo. Sejam bem-vindos ao Paraíba Boa.
1: Eu parece que estava adivinhando e brifei aqui a terceira manchete do programa de hoje. Ministro do Desenvolvimento e Assistência Social, Wellington Dias, participa de entrega de veículos na Paraíba ao lado do governador Lucas Ribeiro. Você sabe quantas vans, né? 8 vans adaptadas para unidades de assistência social. Eu não estou falando de um lançamento de um grande programa. Eu não estou falando de nada normal. São 8 vans que o ministro poderia enviar à Paraíba, gravar um vídeo, etc e tal. Aí, matuto que sou, eu sonhei no dia que a Terra parou. Você sabe quanto custa a saída de Brasília de um ministro em um avião da FAB para Paraíba?
3: Não sei o custo.
1: Eu estou falando de um Fennon, também tem um Citation, que é ambos aviões da FAB.
3: Uhum.
1: E os custos ultrapassam R$200 mil. Só para o ministro sair de Brasília até João Pessoa para entregar 8 vans. Imagine você, para entregar 8 vans, gastar R$200 mil do erário público, porque isso é campanha eleitoral. Ele vem para Paraíba para dar entrevista coletiva, para aparecer nos programas de televisão, para carimbar que foi Lula que mandou. Se você pegar o preço dessas vans, só o que ele está gastando para vir a Paraíba no avião da FAB, compra mais 2. Compra mais 2. E aí, sem contar os gastos com o cartão
3: corporativo,
1: assessoria, a diária, ou seja, é uma coisa assim impressionante o quanto isso vem acontecendo no Brasil. Repito, o ministro vem entregar 8 vans, como se fosse 8 UPAs, como se fossem 8 escolas técnicas federais, como se fosse 8 hospitais, mas não é. Ele vem entregar 8 vans. Vão fazer um carnaval. Só que esse ministro que vem a Paraíba, o tal do ministro Wellington Dias, vai gastar R$200 mil para entregar 8 vans. Esse país está de cabeça para baixo.
3: E parece que está virando rotina, porque há 3 meses vieram 2 ministros, o ministro do transporte e o ministro do turismo, para inaugurar um viaduto inacabado, o viaduto do Renascer, que continua lá. Semana passada, Dayana, estava com os ferros expostos e estava interditado 2 faixas. Então, imagina, agora o ministro veio entregar 8 vans. Há 3 meses, 2 meses atrás, vinha 2 ministros para entregar um viaduto inacabado. Parece que o dinheiro público, o erário, é uma coisa que se pode gastar de forma aleatória, porque se cada vez que tiver uma besteira dessa, vier um ministro aqui na Paraíba, haja dinheiro e haja avião da FAB, Fabiano.
2: Mas o detalhe, Cláudio, também que a gente tem que levar em consideração é o seguinte, é usar a caneta, usar os cofres públicos para fazer campanha antecipada. Isso é um detalhe.
3: E tá bem flagrante isso,
2: porque,
3: né?
2: Porque tá evidente. Até quem não quer enxergar, tá enxergando. É. Porque eles estão usando recurso público para vir para os estados, para garantir o espaço.
1: Deixa eu só fazer uma análise aqui, nós três.
4: Certo.
1: Vamos colocar uma das maiores empresas brasileiras que dá orgulho nacional. Vamos tratar do grupo 4G, que é de Jorge Paulo Leman, Sucupira, e eu esqueci o nome do outro agora, que é os maiores vendedores de cerveja do mundo. Pouca gente sabe.
3: Uhum.
1: Mas uma empresa brasileira que começou com Ambev, isso, dono da Brahma, Antártica e Skol. É o monopólio brasileiro.
3: Era o maior do Brasil.
1: Aí criaram a Ambev,
3: isso,
1: que é a maior empresa de cerveja do mundo e é o líder em cerveja no mundo, quem mais vende cerveja. Você tem dúvida que essa empresa fatura muito? Tem. É Burger King, que é dele,
4: somente,
1: do grupo. Você tem Ketchup Heinz. Heinz é que chama?
3: Heinz.
1: E outras grandes empresas multinacionais, americanas, que estava quebrando, eles colocaram dinheiro. Eu vi uma entrevista, eu li o livro dos três. Esqueci o nome agora, procura aí, livro sobre Jorge Paulo Leman. Sabe como é que Jorge Paulo Leman anda de avião? Para dar um gesto e um recado para seus diretores de alto escalão de voo comercial, meu irmão.
3: É o sonho grande?
1: Sonho grande. Eu tô falando de Jorge Paulo Leman, que juntando os três sócios, são os homens mais ricos do Brasil. Ele voa de avião comercial. E no livro, a escritora diz o seguinte, perguntou a ele, por quê? Porque eu tô dando um exemplo para os meus diretores. Aí eu faço comparação com os ministros. Me diga uma coisa, até quando o país vai bancar essa farra? Presidente da Câmara, do Senado tem avião da FAB, ministros do Supremo Tribunal Federal, ministros da República. Isso gera uma despesa no Brasil enorme. Você sabe quanto é um salário de um piloto, de um avião desse?
4: Faça a menor ideia.
1: R$50 mil mês. No mínimo. Se for, porque o avião, o preço do motorista, do piloto, perdão, ele varia muito do avião. Por exemplo, um avião monomotor. Eu tive um, o Cirrus. Foi o primeiro que eu tive, baratinho. Baratinho mesmo. Era R$5 mil o piloto.
3: O piloto.
1: Quando eu troquei para um Seneca, que já era um monomotor, hoje eu não tenho mais nem uma cachorra, quebrei que rachei, mas quando eu tinha um Seneca, um avião Seneca, que era monomotor, já vai para 10 o piloto, que é monomotor, tem mais mecanismo para cuidar, e 4 o copiloto, já dá 14 por mês, né?
3: Fora ancoragem, né?
1: Angaragem.
3: Angaragem,
1: mas aí para ele já tem a da Embratel, né?
3: Uhum.
1: E aqui, quando você vai para o salário de um Feno ou um Citation, é no mínimo R$50 mil o salário do piloto e 30 de um copiloto. Vai para 80 só o salário. Se você tem aí 100 pilotos, que deve ser isso,
3: uhum,
1: Soma aí 100 pilotos.
3: Vai dar 5 milhões, pô, 50 mil.
1: Aí bote mais.
3: Dá 8 milhões que bota no piloto e copiloto.
1: Isso.
3: 8 milhões mês.
1: Só disso. Vamos para gasolina, porque quem não sabe, a gasolina de avião não é a gasolina de carro.
3: É diferente.
2: É diferenciado.
1: É muito, muito mais caro.
3: É.
1: Aí você vai para manutenção de avião.
3: Que tem que ser feita rigorosamente, que é vida, né?
1: 50 e 50 horas.
3: Tá vendo?
1: 50 e 50 horas tem que se fazer uma revisão. Revisão de um avião desse é caríssimo. Até quando nós vamos ter presidentes da República que não deem um basta nisso? Porque nas grandes empresas, os maiores diretores, eles não têm carro oficial, não têm motorista, não têm gasolina. Eu vou dar um exemplo. O nosso amigo do Armazém Paraíba, que é o principal diretor do Armazém Paraíba, Chico. Chico é quem abastece o carro dele. Chico é quem dirige o carro dele.
3: Uhum.
1: Chico é o motorista. Chico é quem plana quem paga o plano de celular dele. Então está na hora de alguém, e aí os próprios senadores, dizer, dá um basta, ministro aqui, só quem vai ter direito a avião, eu concordo, que é o presidente da República. Não é? Que não pode um presidente estar andando em voo.
3: Comercial,
1: porque vem críticas, vem vaias, vem aplausos, e não pode, na minha opinião.
4: E questão de segurança também.
1: Isso, questão de segurança. Mas ministro, secretário, porque tem um ministro, tem um secretário, que é uma espécie de ministro adjunto, mas que tem os mesmos poderes de um ministro para poder andar da FAB.
3: Uhum.
1: Ou seja, qual é o problema de ministro andar de avião comercial?
4: O problema é que quando começa a se falar de regalias, é aquele velho discurso do eu contra nós. Começa aquela inflamação. Ah, não, é porque eu sou ministro, porque minha agenda ela é muito flexível, eu tenho que voar pra lá e pra cá. Isso é conversa pra enganar menino. Como diz lá em Vista Serrana, é conversa de papa figo.
1: Tem voo direto de Brasília pra João Pessoa que dura 2 horas e meia, 3 horas.
3: É direto, não. Eu voei muito aí.
1: E agora, para quem reclamava que é estreito demais o banco, a TAM fez uma mudança nas 4 primeiras poltronas, que eles fecham a poltrona do meio para vender só 2, para ter mais conforto e espaço. Qualquer ministro poderia andar ali. Vocês estão entendendo, né? Ela criou
3: Na primeira classe.
1: Abre aspas, uma classe acima da econômica.
3: Isso.
1: Pegaram o banco do meio, não existe mais, ninguém senta, e os dois vão lá. Tem a janelinha para fechar a cortinazinha. Eu não sei, meu amigo, como é que pode. O cara vem entregar 8 vans e gastar 200 mil reais para vir a Paraíba. Isso é algo impensável.
4: Isso é um escárnio com a cara da população. Isso é um escárnio com o seu Zé e com Dona Maria, que tem que pegar ônibus de 4h30 da manhã para chegar às 8 no trabalho, passar mais de 2-3 horas no trânsito. Para você, amigo, que tá nos ouvindo agora, que teve que acordar muito cedinho para chegar no trabalho, enquanto a gente aqui, ó, tem que dar o sangue e rala. Eles estão lá, fazendo festa, pegando o dinheiro da gente e
2: torrando.
4: Aí eu preciso pegar o recado de vocês dois, que inclusive colocaram lá, e não tem erro nenhum em refazer a opinião e mudar também.
3: Isso.
4: Porque só quem dizia muito isso é elevado, só quem tem opinião fixa é doido.
1: Ou cachorro,
4: porque vocês dois trouxeram aqui a farra do que fazem os senadores lá em Brasília e pegam projetos prioritários
1: e barram. Sabe por que os senadores não fazem isso? Eu vou explicar agora. Porque todo senador pode virar ministro.
3: Exato.
1: Qual é o senador? Quantos senadores hoje têm ministros? São ministros.
4: Inclusive deu na mídia nacional que tem um paraibano favorito para assumir uma
1: isso,
4: vaga no Tribunal de Contas.
1: Mas vamos lá. Quantos ministros senadores tem no Brasil? Que são senadores, se licenciam para assumir ministérios.
4: Vários.
1: Então, por que o senador vai mudar a regra do jogo se eles amanhã podem ser ministros e perdeu o avião da FAB?
2: Porque eles só pensam aonde?
1: Neles, né? sobre mas, isso. Mas vamos falar sobre outro assunto?
4: Vamos.
1: É, eu percebi ontem...
2: Sim.
1: No Parque do Povo, e nas imagens que eu vi, eu reclamo muito aqui de atrações fora do contexto
2: junino, né?
1: Do São João de Campina Grande. E aqui eu preciso fazer uma referência ao show do rei Roberto Carlos. E aí, viu, meu querido Venilson? É, são 7h30, Vinícius. Eu preciso fazer uma distinção. Às 9h já tinha gente na fila para entrar no Parque do Povo. E aí eu era meio duvidoso sobre isso. E um amigo meu me ligou ontem, que eu não posso dizer o nome, ele disse, Fabiano, isso chama inclusão musical. E ele abriu minha mente e disse, me diga uma coisa, quem conhece Campinas sabe agora os bairros que eu vou dizer, ele sabe. Quem mora lá no Monte Santo, no Zé Pinheiro, no Jeremias, na Palmeiras, no Setenário...
3: Monte Castelo... Três Irmãs...
1: Pedregal,
3: Malvinas,
1: esse povo, quando eles iriam assistir um show de Roberto Carlos pago, que é praticamente a metade de um salário mínimo?
3: Exato.
4: Nunca.
1: Você sabe que é um dos shows mais caros do Brasil, e essa inclusão musical levou com que vários campinenses tivessem a oportunidade de ver de perto o rei Roberto Carlos.
4: E não só de Campina, porque saíram toda a região, João Pessoa, do Alto Sertão.
1: Não, e você pega a Grande Campina Grande, né, Lagoa Seca, Pocinhos, enfim.
3: 40 municípios que dão 1 milhão de habitantes.
1: Pessoas que não tinham oportunidade até morrer de ver o rei Roberto Carlos por questões salariais, porque não tem dinheiro.
2: É um show caro,
1: e
2: né?
1: Aí o maior São João do mundo faz uma inclusão musical, lotou o Parque do Povo, e eu vi o sorriso na cara das pessoas de frente ao palco, alegria. É, o show de Roberto, eu vi alguém comentando hoje, mas não tem animação nenhuma, o show de Roberto não é animação.
3: É um show
1: para todo mundo assistir.
3: Isso.
1: É, vidrado.
4: É um espetáculo.
1: Por exemplo, eu reclamei aqui de Marisa Monte. Cláudia disse que foi um dos maiores shows que já assistiu na vida. Sabe que Marisa Monte cantou música de Marinês de Campina Grande?
3: Compositores paraibanos.
1: Compositores paraibanos. Fez uma...
3: Um bloco inteiro.
1: Um bloco. Aquela que Marinês canta é...
3: O Estopim da Bomba.
1: Fala aí, Estopim da Bomba. Eu sou o Estopim.
3: Ela colocou assim, fez... Eu não poderia vir a Campina Grande...
1: Coloca Estopim da...
3: Da Bomba.
1: Da Bomba.
3: Antônio Marinês. O compositor Antônio Barros Cecel ia cantado por Marinês.
1: Quem emplacou no Brasil todo foi Marinês. Depois Alba Ramalho também regravou.
3: Isso. E olha a delicadeza, Fabiana. Ela falou assim, eu não poderia vir em Campina Grande numa festa desse tamanho sem homenagear autores nordestinos e, sobretudo, paraibanos.
1: Você acha que o povo de Campina da classe C, D e E, lá embaixo, tem dinheiro para pagar um show de Marisa Monte? Porque show de Marisa Monte é para aquele... Teatro Ariano Suassuna aqui no
3: Centro
1: Convenções, isso é caríssimo.
3: Pronto, é isso
1: aí
3: que eu vou dizer.
1: Aí olha a música que ela cantou aí, ó.
0: Eu sou estupim.
1: Somente
3: Marinês. E ela exaltou ainda Genival Lacerda.
1: Isso.
3: Genival Lacerda, Cassiano, que é de Campina Grande, isso. Que é o grande compositor de muitas músicas de Tim Maia. E eu lhe digo, é um show pra Pedra do Reino. E que,
1: em
3: termos de preço, é um tempo.
1: Pra... O povo pobre de Campina tinha condições de ver Marisa Monte?
3: Não tinha.
1: Então, eu mordo aqui minha própria língua.
3: Mordemos.
1: Né? Agora, eu não posso concordar com o Matuê, me perdoe.
2: Aí tem as exceções,
1: isso,
2: né?
1: Isso, mas essa aí são duas exceções Parabéns ao São João, o maior São João do mundo, ao meu amigo João da Arte Promoções, showzaço. Parabéns pela inclusão, meu querido Venilson, 735, no maior São João do mundo. Vamos falar de política?
2: Bora. Você viu o que está circulando nos bastidores, nos grupos? Esse final de semana botaram o nome de Rosália Lucas, secretária, que é ex-secretária de turismo, pré-candidata a deputada, como possível vice de Lucas.
1: Mas o que é que ela soma? Porque ela é de Campina, é da cozinha do Ribeiro.
2: Justamente.
1: É uma análise aí de um burro com iniciativa.
2: Não diga isso não, que foi um colega seu que falou isso.
1: Me perdoe, pode ser a puta não. Que pariu.
2: Peraí, vá devagar.
1: Pode ser a mãe.
5: Calma, Fabiano, bota a vida. Calma,
1: meu Deus, homem. Quem já... Você não tem... Porque é o seguinte...
2: Até pra
1: se dar uma notícia dessa, tem que ter um mínimo de verossimilhança, meu irmão.
2: Liga
1: ela tem com a família Ribeiro.
5: Competência técnica tem, mas não tem densidade eleitoral.
1: Não soma nada com nada.
2: Pão.
1: É um número desconhecido. É um nome desconhecido.
5: É um nome técnico.
2: Acha...
1: Nem pra especular esse nome.
5: Ô, Fabiano.
2: Agora, tu acha mesmo que Rosália, da cozinha dos Ribeiros, sabendo que vai ter os investimentos, que vai ter ali uma verba assim... dos Ribeiros para a candidatura dela como deputada.
1: Não é isso. Se ela perder a eleição, que vai.
2: Tu acha que vai? Vai não,
1: ela
2: Fabiano.
1: Ela vai ser primeira-ministra se Lucas ganhar.
2: Vai não,
1: Lucas.
2: Fabiano. Eu acho que ela leva como deputada.
1: Oh, Fabiano. Ela leva fumo.
2: Oh. Não, Fabiano. Ela leva.
5: Deixa eu fazer, uma defesa técnica aqui de Rosália.
2: Mas a defesa que eu quero falar aqui, eles disseram que não leva. Mas vamos ver também o que ela fez no turismo da Paraíba. A gente tem que levar em consideração... Tudo o que ela fez, ela percorreu todo o estado. João Pessoa hoje.
5: Eu conheço a trajetória dela, porque ela
2: é
5: de Campina. Exatamente, ela é de Campina Grande. Ela foi uma época.
1: Ela foi lançada candidata a prefeita de Campina Grande.
5: De Campina Grande, pré-candidata.
1: Até um dia antes da convenção.
5: Isso.
1: Quando, e eu estava dentro da campanha, quando o PSD resolveu apoiar Johnny Bezerra.
5: Sim. Exatamente.
1: Até um dia antes da convenção, isso. Rosália era pré-candidata a prefeita de Campina
2: Grande. Então não vamos menosprezar o nome de Rosália,
1: escute,
2: né? Como deputada. Como vice,
1: ela não tinha 0,00001%.
5: Rosália é um nome técnico, ela já, inclusive já foi responsável pelo maior São João do mundo. Conhece muito de turismo, mas não se está colocando aqui em xeque a competência dela, técnica, a capacidade administrativa. É a questão eleitoral. Ela não tem, ao meu ver também, densidade para uma vice-governadoria.
2: Agora,
5: concordo com você, Dayana, que ela pode surpreender na corrida para deputada estadual. Porque ela tem um caminho percorrido.
1: Ednei.
4: Deixa eu pedir licença só dessa vinheta aí.
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4: Fiquei aqui só ouvindo vocês, contemplando o debate, mas eu vou trazer uma informação de bastidor e preste muita atenção. Informação é informação, bastidor é bastidor e especulação é especulação. O nosso amigo Fabiano Gomes trouxe na semana passada uma frase que ficou gravada na minha memória. E o problema, o que me mata é a minha memória, Cláudia e Dayana. Sabe por quê?
2: Sim.
4: Quando ele falou sobre a respeito da amarra do Republicanos na vice, para que no segundo turno o Republicanos não fugisse e tentasse construir uma aliança ou com Cícero ou com Efraim Filho,
2: sim,
4: essa frase ficou gravada na minha memória. E eu comecei a buscar informação, e esse é meu papel aqui nesse programa, informação de bastidor, e comecei a conversar com os interessados na chapa majoritária. Conversei com o Lucas, conversei com o João, conversei com o Nabô e comecei a levantar informações. E eu posso dizer com 96,5% de probabilidades dando os 3,5 de margem de erro, que a base governista já fechou consenso e já tem um nome.
2: Eita!
5: De vice?
4: Eu estou cravando aqui. Olha, a base, Fabiano, governista tá tem um nome.
2: Como é, menino?
4: Conversei, repito, com o João, conversei com o Lucas, conversei com o Nabu.
2: Eita!
4: Qual dos três me falou, não vou dizer. Inclusive, já vou começar a trazer. Quando eu perguntei sobre... Olha, essas especulações, os republicanos podem sair numa segunda eventual, segundo turno, eles disseram, rapaz, não, porque a gente tá chegando num consenso. Um dos três, quem foi não vou dizer porque eu tenho que preservar a fonte.
2: Eita.
4: A gente chegou num consenso que tem um nome no partido que é estadualizado. Chegamos a um consenso que tem um nome no partido que contempla o maior partido da base, quem é? O próprio Republicanos. Mas... Lucas é um nome jovem, concorda?
5: Concordo.
4: Eles precisam de um nome experiente...
5: Para fazer um contraponto
4: nessa chapa. Para fazer um contraponto nisso, porque uma das maiores críticas que Lucas hoje tem é a falta de experiência. Por mais que a gente saiba que ele assumiu em vários momentos o governo do estado...
5: Verdade.
4: João teve vários gestos com ele de deixá-lo assumir. A gente sabe que João, pela sua idade e também pelo traquejo político, mesmo andando de um lado de um grande líder que é João Azevedo, ainda falta algumas amarras políticas nele, que ele sabe que só constrói com o tempo. Eu, hoje com 37 anos, não sou o mesmo menino de 20 anos.
5: É verdade.
4: Com 18 anos. E ele sabe que esse traquejo político ele vai conseguir com o tempo. E essa questão da experiência na chapa... Tem um consenso nos três nomes. Além disso, o nome que eu vou cravar aqui, ele indiretamente também está ligado com o PT, que hoje é o maior problema da base governista. Por que o PT hoje é o maior problema da base governista?
2: Por quê?
4: Porque não se pode colocar o nome do PT na vice por conta do segundo turno. Numa eleição polarizada, onde a gente sabe que o bolsonarismo também tem raízes aqui na Paraíba. Num possível segundo turno, sim, o PT muito mais atrapalha do que ajuda.
5: Ou seja, se fosse um vice do PT, num segundo turno, já excluiria de cara os possíveis votos da ala da direita e da extrema-direita.
4: E do centro-direita. E da centro também, porque também tem muita gente de centro, e não é a Ednei que está levantando.
2: Sim.
4: Pessoas, eu gosto muito de conversar. Quando eu vou na dentista, falei com a doutora Jacelis, ela deu, não vou falar aqui de voto aqui, até para não dizer que eu estou pedindo voto. Ela falou, ela é de direita e direita bolsonarista, mas ela citou um nome que me surpreendeu.
2: Foi.
4: Porque ela encontrou equilíbrio nele, que foi o nome de Lucas.
5: De Lucas Ribeiro.
4: E o PT, na chapa, vai afastar esses votos.
5: Afugenta,
4: né? O PT afugenta as pessoas de centro-direita e até de centro-esquerda, porque alguns, mesmo sendo de centro-esquerda, não concordam com algumas posturas mais radicais do PT.
5: É verdade.
4: E a gente tem que respeitar as opiniões. Tirando isso, tirando o nome estadualizado, que o vice hoje deixou de ser acessório na Paraíba. Vice não pode mais ser acessório. Vice, principalmente numa eleição polarizada, com tantas incertezas, com Cícero liderando as pesquisas, Lucas já encostando e Efraim vindo junto nos números, e ainda tem Olímpio Rocha como pré-candidato. Um vice não pode ser apenas um acessório, tem que ser um nome que agregue. Por isso que quando eu escutei o nome de Rosália, com todo o respeito que eu tenho a ela, é minha amiga, mas me desculpe, não cola! Não cola, porque o nome tem que agregar. E falando de uma forma estadualizada, o nome de Rosália vai agregar em quê? Com todo respeito à minha amiga Rosália, mas ela sabe disso, ela sabe qual é o papel dele.
5: Ela
4: e
5: é...
4: Uns que são chamados para ser atores principais e outros coadjuvantes.
5: E ela é um nome, e o nome... técnico.
2: E o, ela é técnica, competente. O nome dela hoje, de Rosália... Ela tá com uma cadeira, sentada numa cadeira como deputada. Ela vai, sabe que vai ter esse apoio.
5: Exatamente.
2: Pra pré-candidatura dela como deputada. E pra quê? Pra vice?
5: E ela vai ser
2: não
5: sempre uma reserva
2: sentido.
5: Técnica do nome que pode,
2: justo,
5: que pode colocar em qualquer
2: sentido.
5: Secretaria.
2: Então isso aí já é carta fora pra vice. Rosália
4: tem
2: fora.
4: Tem outros dois pontos que chegaram a esse consenso.
5: Então você já excluiu aí o PT e já excluiu o Rosália, que é do próprio PP, certo?
4: Sim, sim.
5: Nós estamos caminhando então pra...
2: Oi, Ednei.
5: Tô curioso, viu, velho?
2: Ó, Ednei, eu trazia aqui no programa, eu não sei se você concorda com a minha leitura. Eu sempre venho trazendo aqui dois cenários.
5: Sim.
2: Pra Lucas, pra vice. E eu não sei se vocês dois concordam com a minha posição com relação à minha análise.
5: Aham. Uhum.
2: Eu sempre vinha falando o seguinte, Lucas, se crescesse nas pesquisas...
5: Sim.
2: Se disparasse nas pesquisas,
5: uhum,
2: o nome seria de Rafael...
5: Rafaela Camaraense, que você falou.
2: Eu falo isso e vejo que a minha leitura é essa. Mas Lucas precisa de um reforço. Se ele precisar de um reforço nas pesquisas para engrenar, seria o nome do presidente da Assembleia Adriano Galdino.
5: Isso.
2: Então, na minha leitura, são esses dois cenários. Eu queria saber de vocês, se vocês concordam com a minha visão.
4: Calma, porque ainda tem alguns quesitos também que foram discutidos. Quando a pessoa foi me falando,
2: sim,
4: na linha, eu fui anotando ponto a ponto,
2: foi,
4: do que iria ser decisivo para essa escolha. E eles chegaram nesse mesmo consenso.
5: Para construir o perfil.
4: Além de um nome estadualizado...
2: Sim.
4: Um nome que contemple a base do partido, um nome experiente, um nome que contempla também o PT, porque o PT, por mais que não possa, entre aspas, estar na chapa, mas precisa estar lá, um nome que contempla o PT, apoio da classe política, flui muito bem dentro do municipalismo, e hoje essa é uma das maiores dificuldades de Lucas Ribeiro, e ele sabe disso.
5: Rapaz, eu acho que eu sei quem é.
4: Não, e pela... só tem mais um. A amarra do republicano.
2: Sim.
4: Existe sim a preocupação no governo Lucas Ribeiro de um eventual segundo turno, o republicanos
5: não migre para uma outra chapa como apoio, como a correira na eleição passada, que foi dividido.
4: Exato.
2: E o peso foi forte.
5: Foi decisivo. Exatamente. Foi o fiel da balança, o republicanos. Se na eleição passada o republicanos tivesse ido para Pedro Cunha Lima, Pedro Cunha Lima teria ganho, até porque foi uma diferença de menos de 1,5%. Sem a máquina. O republicanos se manteve com o João e deu a vitória a João. Mais uma vez, pela análise e a pesquisa toda competentíssima que meu amigo Edney está fazendo, o Republicanos é o fiel da balança também em 2026.
4: E o Republicanos iria na eleição passada, sim, se não fosse uma secretaria que não foi dada ao partido. Foi acordado, mas não quiseram dar ele, que era a Secretaria
5: de Educação, rapaz.
4: Se não fosse essa bendita secretaria... Hoje, a gente não pode cravar, porque a gente não pode voltar no passado
5: isso,
4: e dizer o que aconteceria. Mas a probabilidade de hoje, Pedro Cunha Lima ser o governador da Paraíba...
5: Era forte.
2: Era
4: altíssima.
5: Era forte.
4: E o ex-governador João Azevedo sabe disso. Eu conversando com esse representante da chapa, eu falei, mas rapaz, por que vocês não colocam isso na mesa então? Porque pelo que você está dizendo, e quem está em casa já está observando também os critérios, sabe que tem um nome que contempla isso. Por que vocês não colocam? Aí a resposta foi, é porque a gente não vai esvaziar o movimento antecipando o nome e permitir com que outras pessoas avancem na base dele e tirem aquilo que nos interessa,
2: olha
4: que
2: aí,
4: é voto.
2: Olha,
4: eu
2: aí
4: fiz certo, mas você sabe que você está me revelando tudo isso e eu sou bucho furado e não vou segurar o nome. Aí fez, aí é da sua conta e responsabilidade. Inclusive, quando ele vier pra cima de você, vai vir com dois clientes e dois ferventes.
5: Dois ferventes.
4: Mas eu tô bancando aqui. Hoje é quanto?
5: Hoje são 15 de junho de 2026. Metade do ano, literalmente, como o Fabiano é bem...
2: Meio do ano.
5: Hoje é o meio do ano. Hoje é o equinócio do ano. É meio do ano.
4: 15 de junho...
5: De junho de 2026... Fala, Ednei Oliveira.
4: Está cravado aqui no programa O Paraíba Boa. O vice de Lucas Ribeiro tem nome, sobrenome, CPF. Vem lá da cidade de Pocinhos. É presidente da Assembleia Legislativa da Paraíba. E o nome, que já é consenso entre os três, Lucas Ribeiro, Nabô Vanderlei e João Azevedo. É Adriano Galdino. Nos próximos dias haverá fumaça branca na Granja Santana. Eles já conversaram quem? Lucas Nabor e João Azevedo. Os três já conversaram. Vão chamar agora o quarto personagem dessa história, Adriano Galdino. E nos próximos dias, tem gente querendo já comer a pamonha do São João.
2: Eita.
4: Eu, particularmente, não acredito que seja até a pamonha do São João. Mas até meados de 15, metade de junho, para o final, antes mesmo das convenções, Adriano Galdino será anunciado o vice na chapa governista encabeçada por Lucas Ribeiro. Não é especulação, é informação, é bastidor. Um nome estadualizado que contempla o maior partido da base, que é o Republicanos. Um nome que traz experiência à juventude da chapa de Lucas. Um nome que indiretamente contempla o PT. Hoje, venhamos e convenhamos, Adriano Galdino faz muito mais defesa do PT do que os próprios integrantes do PT, e eles sabem disso. É um nome que contempla também o presidente Lula aqui na chapa. Um nome que tem densidade política, que tem credibilidade dentro da chapa. Ele não à toa foi reeleito e reeleito por 4 biênios na Assembleia Legislativa por situação e oposição.
5: Você apura e traz os bastidores. Agora vamos analisar?
4: Vamos.
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5: Meu amigo Ednei, você trouxe aqui cravado, e o seu jornalismo, ele é muito sério, profissional, e você não traria um nome aqui de uma especulação de uma forma aleatória. Semana passada, sentado aqui em minha frente, nessa bancada, esteve o presidente da Assembleia Legislativa da Paraíba, Adriano Galdino. E durante a nossa sabatina, a nossa conversa, a nossa entrevista, nós perguntamos de tudo a ele, e em nenhum momento ele negou que poderia ser o candidato a vice, não é verdade?
4: Verdade.
5: Não é verdade? Se Lucas, por um lado, é um jovem promissor de 35 anos de idade, eu acho que é o governador mais jovem do país hoje em exercício, e que ao longo desse tempo todo, como vice de João, acumulou uma experiência administrativa, até porque João o concedeu várias vezes a cadeira quando ele viajava em missão oficial, muito ainda se questiona a experiência de Lucas. E quando você traz esse dado de que se precisa de um homem de experiência e municipalista, a sua informação cai como uma luva, que Adriano Galdino realmente é esse nome para vice. Por que não se antecipa? Justamente para não se correr as bases das prefeituras.
4: Não se esvaziar.
5: Não se esvaziar. Eu lembro, você não estava aqui no programa, nós entrevistamos o ano passado o Adriano Galdino, quando ele ainda era pré-candidato a governador, e ele disse: se me dessem o apoio para que do meu partido, para que eu pudesse caminhar pela Paraíba como um nome oficial, eu acredito que eu cresceria muito mais. Porque na época ele disse que fazia política de forma direta, Dayana, não sei se você lembra, em cerca de 40 municípios, 40, 50 municípios. E na base dele, ele aparecia com 40, 41% das intenções de voto. Na base dele, numa pesquisa interna, que a gente faz a pesquisa interna para ter o termômetro para os nossos amigos que estão do outro lado saber. Ele disse: se eu tiver um apoio externo, essa base se amplia. Veja que capital político o presidente da Assembleia Legislativa não tem. 40, 50 prefeituras. Num horizonte de acirramento que nós temos hoje, que nenhuma eleição vai ser fácil. Não vai ser fácil para deputado federal. Não vai ser fácil para as 36 vagas de deputado estadual e muito menos para a majoritária. Então o detalhe faz a diferença. Como o Republicanos foi o fiel da balança em 2026, ele volta a ser o fiel da balança, e aquela conversa que não caberia duas vagas na chapa majoritária é uma história a preço daquele tempo, porque hoje seria necessário, será decisivo a presença de Galdino. Parabéns pela sua apuração, e eu vou subscrever A sua...
2: Eu acho que é a leitura, viu? Né, Cláudia? Que todo mundo faz.
5: Eu subscrevo porque assim...
2: Os bastidores da política.
4: Mas ele, mas caso não é só leitura, Dayana.
5: Ele conversou com os três... Ele conversou com os três principais players dessa história. O governador Lucas Ribeiro, o ex-governador e candidato a senador João Azevedo e o candidato Nabor Vanderlei, que pela sua peculiaridade de ser filho também, não estou menosprezando a capacidade de estadualização dele não, mas ele tem um grande cabelo eleitoral que é o filho dele que traz mais capilaridade. Você não especulou com fulano que disse que me ouviu falar.
2: Sim.
5: Foi com a fonte, e como você disse, foi com os três, a gente não vai revelar a fonte, você não revelou a fonte, porque a gente tem a ética jornalística de não fazer isso, mas não é uma especulação, não é uma análise, é um fato.
2: Até porque os três têm um consenso com relação ao nome, né? Então, isso. Deu a entender isso. E essa questão que ele levantou do PT, isso aí faz todo sentido. Até porque você, se a gente for fazer um recorte, quem hoje seria um nome para o PT indicar para vice? O PT não tem. O PT não tem.
4: Sabe o que é que eu escutei internamente?
5: Não, do PT?
2: Quem seria?
4: Falei com a Cartacho, gente dentro do PT.
5: Seria o nome.
2: Pô, Cartacho tá mais no PT, tá no Republicanos.
5: Mas ele votou pro Republicanos? Ele não tá mais na federação, não?
2: Não,
4: o que eu escutei internamente
5: dentro do PT. Aí, me perdoe, você tá certa. Não tem
2: um nome.
5: Cida não ia pro sacrifício.
2: Não, Ricardo Coutinho não vai.
5: Não vai, não coaduna.
2: Ele tá com
5: uma coisa,
4: eu tô dizendo assim. Conversando com integrantes do PT, sabe o que eles me disseram? Que só tem um nome que hoje realmente quer ser visto na chapa de Lucas.
2: Que é
4: Marcos Henrique, mas eles próprios sabem que Marcos Henrique
5: não tem densidade eleitoral.
2: Não tem.
4: A única pessoa dentro do PT que teria essa musculatura seria Cida Ramos.
5: Isso.
4: Mas ela não quer, ela já externou que a prioridade dela é a reeleição. E
2: sim.
4: Cida Ramos, já está muito bem contemplada com a secretaria.
5: Exatamente, ela já tem a estrutura dela.
2: Foi muito bom,
4: e para contribuir com essa discussão aqui de Cláudia, disse, não, porque duas vagas do mesmo partido não cabem nessa eleição e não cabem com o Republicanos. Por que não cabem com o Republicanos? Porque o Republicanos, de fato, já está contemplado com a vaga ao Senado. Mas se você analisar o Senado, numa eleição que a probabilidade de segundo turno é imensa, essa eleição do Senado acabou, porque não existe segundo turno para o Senado.
5: Não.
4: Mas vai existir um segundo turno para o governo do Estado. E se tem um segundo turno e o Republicano não está amarrado nessa chapa com a vice, o Republicano pode fazer o que quiser, porque a eleição do Republicano já passou. A eleição de deputado estadual, a eleição de deputado federal, a eleição
2: sim.
4: de Senado já passou, primeiro turno. E no segundo, vocês vão com quem? Ah, segundo turno é uma história diferente, porque o nosso compromisso era primeiro turno. Não, amigo. Vocês estão aqui na vice, vocês fazem parte do projeto. Eita,
2: e agora?
4: Não tem como a gente correr, não. E Adriano é o nome que segura Hugo Mota, segura na boa na campanha em segundo turno, segura os deputados dos Republicanos.
5: Segura os prefeitos que são aliados.
4: Os prefeitos que quiserem ensaiar e ir para o outro lado, Adriano é o nome que segura, porque ele transita dentro da classe dos deputados, transita entre os prefeitos, é um nome municipalista. E é essa marra principal que vai segurar Adriano Galdino nessa disputa.
5: E aí algumas pessoas estão dizendo, ah, mas é um nome antigo. Não é um nome antigo na discussão, é um nome necessário na discussão. Porque Adriano, com a sua densidade, você já pensou você ser 5 vezes, Dayana, presidente da Assembleia? Tem que ter uma capacidade de articulação, porque ele, inclusive, foi 5 vezes até com voto da oposição. Você conseguir uma unanimidade numa Assembleia Legislativa no universo de 36 deputados, você gostando de Adriano ou não, você mostra a capacidade de articulação e de aglutinação em torno do nome dele muito grande. Não se trata de um nome antigo, ah, porque falaram lá no começo, mas ele já foi pré-candidato a governador. Já disseram que ofereceram a vaga de Senado para ele, e ele retrocedeu e segurou ali o ponto dele, porque ele tem experiência. Se ele for candidato a vice-governador de Lucas Ribeiro, e Lucas Ribeiro ganhar a eleição, na próxima eleição, em 2030, Adriano é o nome natural para ser governador do estado da Paraíba. Se ele o tivesse feito há 4 anos atrás, hoje quem era candidato era ele.
4: Eu vou mais, num universo como esse.
5: Concorda, concorda, Edmundo?
4: Concordo. Você ir na Assembleia Legislativa, você ser reeleito à unanimidade numa Assembleia onde tem bolsonaristas, onde tem
5: petistas,
4: onde tem deputados de centro e tem os de oposição não tão radical. Você ser eleito à unanimidade Meu irmão, eu tô dizendo que Valber Virgulino, bolsonarista,
5: exatamente,
4: votou em Adriano Galdino, Adriano que declara publicamente voto em Lula. Ele seria, teria que ser o primeiro a dizer, não, ei, um nome de Lula aqui na presidência não nos vai fazer
5: exatamente
4: bem. Mas perceba, foi eleito a unanimidade.
2: Pra gente poder fechar essa roda daqui de discussão, até porque a gente tem que chamar um intervalo, eu vou botar mais uma pimentinha aí, sabe?
5: Cunha,
2: uma sementinha.
5: Você é baiana, né? Gosta de uma pimenta.
2: Eu gosto de um tempero.
5: Provocação, provocação com ela.
2: Vocês lembram o Tribunal de Contas do Estado? Ele conseguiu emplacar o nome da filha.
5: Ele
2: conseguiu emplacar o nome de um deputado de oposição que tornou-se unanimidade.
5: Tá sendo
2: então, assim, pra gente poder fechar essa discussão, concordo com vocês. Eu acho que, por unanimidade, a nossa análise com relação ao nome Davi e Adriano descarta Rosália, mas realmente o nome que atende os pré-requisitos que Lucas hoje precisa pra campanha dele é o de Adriano.
5: Exato.
2: Mas vamos pro intervalo.
5: Bora embora, 8 horas.
4: Quando eu cheguei, perguntei isso aí. Vocês vão confirmar isso que eu vou dizer, não? Porque a informação é forte. A orientação.

0: É tiro, porrada e bomba, meu amigo.
1: Vai ser um sincericídio.
2: Sincericídio. Polêmica com força.
0: Vamos embora.
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0: aqui, acolá, em todo lugar. São 8:08. 8:08. É, nossa conversa de hoje é polêmica. Quando o homem fala, dá 5, 6, 7, 8, 9, 10 manchetes.
1: Eita.
0: Ele...
2: Eu duvido.
0: Parece que Léo Bezerra deu a missão a ele. Papai, fique Diet Light por um tempo, igual a seu filho.
3: Léozinho.
0: Mas só que ele, ele tem o mesmo problema que eu tenho. É sinceridade. Se eu gostar do cara, eu gosto. Se eu não...
1: Sincericídio,
0: exatamente. Nossa conversa é com o deputado estadual e... Agora, pai do prefeito de João Pessoa, Léo Bezerra.
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0: Muito bem, 8 horas e 10 minutos, 8 e 10. Deputado Evaristo Bezerra, seja bem-vindo, prazer recebê-lo. A semana começa quente com sua entrevista aqui do Paraíba Boa. Bom dia.
1: Bom dia, Fabiano. Cumprimentar Ednei, Glauber, Dayana, nossa conterrânea, né? Parabenizar o casal 20 agora da Radiofonia Paraibana. É, abraçar Ingerson Derzi, meu amigo Zé Fernandes, amigo de longas datas, Venilson, Zito Alves. E cumprimentar e abraçar a Ana Beatriz nas redes sociais. É, já me colocando à inteira expulsão, Fabiano, sem antes dizer que o que você disse é absolutamente a verdade. Semana passada eu não tive como me conter. É, eu fui para uma entrevista e aí Léo ia no carro ouvindo o programa, programa do meio-dia. E aí, isso agora é Vaz Bezerra, isso, pelo amor de Deus, tomou na cabeça. Assim. Eu acho que ele só escuta ou vê as minhas entrevistas por força da necessidade, mas vontade eu quero crer que ele não tenha nenhum. E aqui e ali não tem como negar. Ele, pai, pelo amor de Deus, segura um pouquinho a língua e tal. Mas é a minha natureza, né? É complicado mudar, mas eu estou procurando me adequar e ouvir os conselhos do filho. Porque a vida é assim, né?
2: É verdade.
1: Você começa aconselhando, depois você é aconselhado. E Léo cresceu muito, e tudo, nós temos uma relação muito franca, muito sincera.
2: Muito bom ter o senhor aqui, deputado. Essa semana passada, o senhor deu uma declaração que mexeu com todo o tabuleiro político da Paraíba, que num eventual segundo turno o senhor...
0: O que foi, aí foi safadeza de um jornalista que a gente conhece.
1: Não digo o nome não, porque não vale
0: a pena. Mas é assim, esse tipo de coisa é mau caratismo. O que foi que Evaristo disse? Evaristo,
2: mas é para ele esclarecer justamente.
0: Isso, mas eu vou dizer antes, porque a gente tem compromisso aqui com a verdade.
2: Evaristo, claro.
0: Caso...
2: Hipótese.
0: Hipótese. Cícero não vá para o... Segundo turno, o senhor votaria em Efraim
2: ou Lucas?
0: Ou Lucas. Se, que o que eu acho muito difícil, ele disse inclusive isso, eu votaria em Efraim. Foi que plantaram. Vai votar em Efraim no segundo turno, como se Efraim já estivesse no segundo
2: turno. No segundo turno.
0: Foi mais ou menos isso, deputado?
1: É mais ou menos isso, veja só. O problema é o seguinte: é que esse rapaz, eu acho que foi a terceira e quarta vez, eu espero que seja a última. Porque você sabe. Depois eu vou deixar uma frase aqui para vocês, é bem interessante, não sei nem se tem no Google, isso é da minha época ainda de faculdade. E foi a única vez que eu fui expulso da sala. O professor estava dando, era Emerson Moreira, estava dando aula de português, e eu fui, lembrei dessa frase, coloquei esse professor, essa frase aqui, ela ganha sentido com uma vírgula. Quer dizer, com uma vírgula você muda totalmente o contexto de uma frase.
2: Com certeza.
1: Imagine se você acrescenta palavra ou até frases. Isso é crime.
2: É.
1: Que ele faz, não se faz. Eu cheguei a processar agora há pouco um bloco, foi o primeiro que eu processei.
2: Sim.
1: Só que esse cara ninguém encontra o endereço dele, não, viu?
2: Uhum.
1: Mas aí, a primeira audiência, segunda, terceira, e foi citado pelo WhatsApp, ele desconecta e o juiz me obrigou. Chegou para dizer que eu tinha que localizar o endereço do cara e eu não localizei, mas ele parou. E esse outro cidadão, ele pela quarta vez, ele altera palavras e frases na minha fala. Isso é crime. Então, da próxima vez, eu vou processá-lo.
3: Não dê entrevista a ele mais não, Evaristo.
1: É?
3: Não falo com ele mais não.
1: Não, eu não concedo. Pior é o seguinte, eu não concedo uma entrevista a ele. Se eu chegar numa coletiva, eu interrompo. Isso é mau caratismo.
2: Você não sei. Pode atribuir fala a ninguém.
1: Não, ele coloca palavra. Olha, estou dizendo que uma vírgula ela altera o contexto de uma frase.
3: Não falo com ele mais
1: e você
3: não.
1: Colocar uma palavra, você
2: mais
1: altera
2: ainda.
1: Tudo.
2: É.
1: Então o cara é maldoso.
4: Ao ponto de
2: o senhor falou da aula de português, eu me lembrei. O professor colocava assim na lousa: matar não é errado. Aí ele dizia: usa vírgula. Aí, matar não, vírgula, é errado.
1: Correto.
2: Não é isso?
1: Correto.
2: O correto é esse. Então, se você deixa sem a vírgula, fica aparecendo dentro desse contexto, né, que a gente está explicando aqui, muda totalmente o sentido. E foi exatamente o que aconteceu com o senhor.
1: Aí o sentido é esse, Fabiano, porque, ora, vamos e convenhamos. Na Paraíba, a Paraíba é diferente de muitos demais estados da federação. Muito diferente. Porque a Paraíba tem três candidatos altamente competitivos.
2: É verdade.
1: Um por ser governador do estado, O outro, por ter todo um acervo, toda uma bagagem, toda uma experiência, é conhecido em todo o estado, que é Cícero Lucena. E
2: um senador
1: você,
2: da República,
1: você
2: né?
1: tem um senador da República como Efraim. Então, o que foi que esse cara fez, Ednei? Além de tudo, de botar frases, ele colocou frase na minha fala e colocou palavra, que modifica totalmente o contexto, e ainda foi resgatar uma foto de Efraim comigo, quer dizer, tentando me colocar numa situação constrangedora.
4: Isso
1: com relação
4: a
1: Cícero.
4: Porque durante toda a semana a gente começou a ver, quem acompanha você nas redes sociais, você mesmo pegando os trechos de fala, fazendo as citações e mostrando aquilo que tinha sido citado na verdade e o que tinha sido escrito, como se tivesse sido deturpado.
1: Totalmente, integralmente. Então eu, a minha vida, a minha história, eleição de Câmara, eleição de Assembleia, apoio político, não há quem possa dizer que eu negociei, que eu fiz isso, que eu fiz aquilo, porque eu voto de acordo com as minhas convicções. Lá atrás eu dizia, como disse, olhando nos seus olhos, Ednei, ao governador João Azevedo, que eu não votaria em Pauliana. Eu disse a ele. Ele não gostou, me fez uma série de pedidos, e o último que ele fez foi que eu votasse em Efraim, mas que não divulgasse. Ele disse que esse pedido eu não poderia atender. Aquela foto eu fiz com Efraim e divulguei, faltando 18 dias para a eleição. Trabalhei para Efraim e votei em Efraim. Não tenho nada contra Efraim. Agora, meu candidato a prefeito, toda a Paraíba sabe, por N razões, é Cícero Lucena Filho. Vou com ele para a luta, vou com ele para a campanha e vamos para a vitória, se Deus quiser, porque, como eu tenho dito, muita gente acha, Fabiano, tem um conceito que a eleição ela é decidida no primeiro turno. Eu ia dizendo que na Paraíba é diferente, porque eu acho que nós temos Pernambuco. Pernambuco é polarização, só tem dois. Não tem dois, só tem dois. Então, quem vencer no primeiro, ou se vencer a governadora, ou se vencer João Campos, se vencer no primeiro turno, é o eventual governador de Pernambuco. Na Paraíba é diferente, porque você tem três candidatos, e as pesquisas mostram isso, as sérias. E as insérias, né, as pesquisas altamente complicadas, que nós sabemos, elas demonstram
0: você
1: a mesma
0: sabe
1: coisa.
0: Sabe que a Paraíba é o terceiro estado da nação que mais registrou pesquisa eleitoral?
1: Sabia não, Fabiano. Um dado aqui, bastante interessante.
0: Deixa eu dar aqui o dado oficial. Quem me passou foi a estatística ontem do Data Rank. É um negócio assim impressionante. Vamos lá. Primeiro, Goiás com 50, segundo Piauí com 50, terceiro Paraíba com 37, só em 2026. Na frente de São Paulo, Rio de Janeiro, Pernambuco, Pará, Ceará, enfim,
1: tudo.
0: Terceiro estado que mais registrou pesquisa. Agora, pois uma sai pela perna do pato, outra sai pela perna do pito,
1: e acaba
0: não entendendo nada.
1: Eu sempre disse, Fabiano, a penúltima vez que eu estive aqui, eu sou contra a divulgação de pesquisas. Porque ela induz. Uma pesquisa, quando o candidato sai na frente, aí vem a euforia da militância de todo mundo.
2: E tem aquele público
1: já
2: que não
1: o
2: quer
1: outro
2: votar,
1: lado,
2: que não
1: o outro lado voto, né? Dá uma embicada, passa aí 10, 15 dias para começar a reagir. Eu acho, hoje ninguém pode ficar sem esse instrumento, sem essa ferramenta extremamente importante. Mas a divulgação, em função da situação. Da prostituição, o tema é forte, mas essa aqui é a verdade. Inclusive, se Felipe, que eu ouvi a entrevista de Felipe ontem nas redes sociais, quando ele dizia que vai dar entrada, não sei se é amanhã, né? Não, se quarta-feira, que vai ser o encerramento da Assembleia lá em Campina Grande. Ele disse que vai dar entrada à CPI da pesquisa. E aí, tem nego que vai tremer aí, porque muitas vezes o cara não se acautela disso. Saber quem pagou a pesquisa, o comprovante de como ele pagou
2: de
1: a pesquisa.
2: Como ele pagou, de onde é a origem desse dinheiro,
1: a
2: né?
1: A origem do dinheiro e tudo e tal. Mas tem gente que, descarado mesmo, o cara, quem comprou a pesquisa, fez um pix para ele, e ele já fez um pix para o cara da pesquisa, batendo o mesmo valor até os centavos. Essa é a informação que eu soube, que Felipe sabe.
3: Eita.
1: Inclusive, já sabendo até algumas origens e tudo, algumas pesquisas.
3: Eita.
1: Então, eu tenho certeza absoluta que, a partir dessa fala de Felipe, tem muita gente tremendo porque não se acautelou de fazer a coisa direitinho como manda o figurino, né? botou o dinheiro na conta, recebeu em Pix, recebeu em transferência, tudo, no mesmo valor. Então vai se identificar quem foi que pagou a pesquisa e quem foi que manipulou também. Mas aí eu digo sempre, o candidato que se preza, ele não pode deixar de lado essa importante ferramenta. Agora, a prostituição, ela é grande e não é agora, não. Ela já vem de muitos e muitos anos, o que é profundamente lamentável.
2: Exatamente. Tem um instituto, eu esqueci o nome dele agora, ele está proibido, num 6 estados já, de divulgar.
3: Justamente. É o Veritá.
2: É o Veritá. Está proibido porque ele é...
1: Até nome, parece até nome de pizza, né?
2: Parece, é Veritá, exatamente. Está em Goiás, está proibido, no Paraná está proibido. Tomara que esteja mais outro, em muitos outros estados, porque não tem responsabilidade, profissionalismo e ética para divulgar uma pesquisa eleitoral. Como o senhor falou, influencia. Tem aquele eleitor leigo que diz assim, ah, não vou jogar meu voto fora, não. Eu vou votar em quem está na frente. Ele influencia esse tipo de eleitor, né? Então, assim, é de uma responsabilidade, Edney, grande. E você tem que ter uma responsabilidade, porque você está mexendo com a vida de... Às vezes você destrói uma trajetória todinha de uma campanha por conta de um negócio desse, né?
4: Verdade. O senhor deu aí detalhes de uma possível CPI das pesquisas lá na Assembleia Legislativa da Paraíba. Como é que vocês pretendem fazer isso já? Porque, eu digo, você já começou a citar alguns pontos aí e até digo, não fale não, porque quem está em casa e faz isso, que faz o Pix completo, vai querer começar a fracionar, etc. Mas isso não é de competência da Justiça Eleitoral, não, deputado?
1: Eu não diria que seria incompetência, mas eu acho que deve, logicamente, haver um alerta e uma atenção voltada para isso especificamente, porque que mexe com o resultado, não tenha nenhuma dúvida, porque mexe, tem gente, principalmente no interior do estado, eu já ouvi isso, o cara chegar e dizer assim, eu nunca perdi um voto na minha vida, ele tem aquilo como um troféu, um patrimônio, ele quer dizer que nunca deu um voto errado, que nunca perdeu uma eleição.
4: Eu falo de competência e aí, quando da ele justiça vê... eleitoral, isso não é competência da justiça eleitoral?
1: Sem
4: não?
1: dúvida, e a justiça eleitoral obriga, a lei impõe que seja feito o registro da pesquisa. Mas aqui e ali, mas isso pode surpreender também, quem sabe a própria justiça esteja fazendo de forma silenciosa todo um levantamento e venha a surpreender posteriormente. Essa é uma verdade que nós não temos como esconder. Pode haver problema, inclusive com esse casamento da CPI, de haver também um estímulo por parte da justiça eleitoral e só surpreender aí alguns incautos. Essa que é a verdade.
0: Muito bem. Deixa eu fazer a pergunta mais polêmica que todo mundo quer ouvir. Ontem não, sexta, foi quinta, né? Que eu fiz aqui aquela história da probabilidade numérica.
2: Foi,
0: né?
2: Isso, foi sexta-feira.
4: 96,5%.
0: Não.
2: Oito, deu 3,5%
0: de margem. 3,5% de margem. Nós fazemos aqui, eu disse que era 74% pro Nabor, 74.
2: Isso.
0: E 20 e tanto para João e 2 para
2: Queiroga.
0: Para André.
2: Para
0: apoiar. O senhor acompanhou o programa, acompanhou os números. Aquele negócio de esconde-esconde, tá quente ou tá frio? Aqueles números, tá quente ou tá frio ou tá gelado? Só uma pista.
1: Fabiana, eu vou dizer que está morno.
0: Opa!
1: Porque veja só. Peraí.
0: Veja bem, está morno. Morno está bem mais próximo de quente do que de gelado.
1: O morno está no meio.
0: Porque não, tá não. É. Porque tem tá quente, gelado. Morno, frio e gelado. Frio é... dá para dar um bocado de interpretação.
3: Tá no metade do caminho, tá na passagem.
1: Mas você não é aquele cara que é mau caráter, que distorce, você vai pegar literalmente. Morno é morno aqui e na China.
0: Isso, exatamente.
1: Morno nem é quente, nem é frio. Pronto, tá no meio. E por que tá no meio?
0: Agora tem uma bomba política que eu vou apurar, tá? Que pode mudar todo esse processo. Eu vou apurar, vou conversar, eu não posso dizer nem a voz, porque... Senão ele vem aqui, diz logo que é mentira ou é verdade, eu não vou comentar. Deixa eu apurar. Então tá morno. Léo estava no evento em Guarabira, acho que sábado ou domingo. Sábado.
3: Foi no sábado.
0: Com a deputada Camila Toscano, que anunciou apoio a Nabor e Nabor Vanderlei. Inclusive me mandaram uma foto de lá.
3: Foi na sexta noite, a gente publicou no sábado.
0: Isso. Me mandaram uma foto de lá. Léo, Nabor e Camila em um ambiente e eles dois conversando. me parece que há hoje uma mínima proximidade com o Nabucco que não existia. Concorda que não tinha nenhuma relação?
1: Verdade.
0: Não é? Hoje existe já uma mini aproximação. O senhor continua dizendo que é difícil votar em João Azevedo pela circunstância que nós sabemos?
1: Eu vou contextualizar mais uma vez. Primeiro, só quem sabe o que Léo passou com as plenárias do PSB para a manutenção da aliança com Cícero sou eu, Léo e uma galera que ficava aplaudindo Tibério de forma ostensiva num processo de humilhação a Léo. Não foram poucas as plenárias e não foram poucas as vezes que eu dizia, pai, ontem não foi brincadeira não. Eu tive que ter estômago de gesso, mas estômago de ferro. Uma claque aplaudindo o tempo inteiro tudo que Tibério dizia e hostilizando de uma forma indireta todo e qualquer fora do Léo. Procurando debochar e tudo e tal. Uma situação muito difícil, foram várias vezes isso. Léo já era vice-prefeito. Se dependesse de Tibério, se dependesse de Tibério da sua trupe, Léo não seria o candidato a vice, essa aqui é a verdade. Diante disso, Fabiano, na vida eu entendo assim. Nós, Glauber, eu posso ter um cara que eu não gosto,
2: sim,
1: e esse cara ser muito seu amigo e nada nisso interferir nas nossas vidas, na nossa relação.
2: Maturidade.
1: Quando eu olho para você, eu vou me lembrar dele.
2: Sim.
1: Isso aí é indiscutível.
2: Uhum.
1: E eu vou demonstrar um incômodo com relação a isso. Mas isso não vai afetar diretamente a nossa relação se eu tiver equilíbrio e eu tenho, uhum, se eu tiver maturidade e eu tenho,
2: sim,
1: e saber conviver com isso. Mas isso é totalmente antagônico e diferente da política. Na política, nós escolhemos os aliados.
2: É verdade.
1: Se de repente você escolhe alguns aliados, ou apenas um aliado, que me venha ou que venha a me colocar constrangimento, isso é um fator que pode e que deve gerar distanciamento entre a gente.
2: Sim.
1: Momentâneo. Que a política passa. Nós estamos hoje, Ney é craque aí, Daina também, olha, ligeirinho, eu acho que faltam 100 e poucos dias para o primeiro turno. 100 e poucos dias, muita gente não atenta para isso.
2: 105, eu acho.
1: É? Não sei, mas é por aí. 105, 102, mas não é muito além de 100, não, com toda certeza. Uhum. Então, se você faz escolha na política, quando você escolhe, você exclui. Então, hoje, pelo instante, pelo momento, pelo comportamento, Tibério hostilizou muito o Léo. E ele era secretário de quem? Secretário de João. Quantos dias?
4: 107 dias.
1: Olha, 107 dias.
2: Erramos por dois. Na margem de erro. Se eu disse 102, eu disse 105.
4: Se você está na margem de erro. 3 meses, 15 semanas, 107 dias, 2.583 horas e mais tanto minutos.
2: Caba pura de verdade.
1: Então você há de convir, Glauber, isso. Então, uhum, eu acho que João fez a opção dele por Tibério. Não tem como, pelo menos hoje,
2: sim,
1: a vida cicatriza feridas. Mas é ruim, porque Tibério era secretário de João. Tibério era secretário de João. E a macaca chiava no espinhaço de Léo.
2: Uhum.
1: E a forma, eu não tenho nenhuma dúvida, não tenho papas na língua.
3: Sim.
1: Mas foi Tibério que distorceu aquela fala de Léo aqui, ó, bem pertinho, na Brunelli. Quando em cima do palanque, Cícero disse... Léo, no pronunciamento dele, vou repetir, na casa do MDB estadual com o Veneziano, na casa do MDB nacional com o Baleia Rossi, Léo, em cima de um palanque, disse que ia votar em João para o Senado e ia votar em Cícero. No outro dia de manhã, houve uma solenidade, Fabinho, isso é o fato, houve uma solenidade, e o governador João Azevedo foi interpelado pela justiça, pela imprensa. De repente, de uma forma até surpreendente, ele virou assim, e disse, vocês acham que um corre... Aí olha a posição de Léo, ontem declarou apoio a Cícero publicamente, aí, mas ele disse que vota no senhor. Aí ele disse, vocês acham que um aliado nosso tem condições de subir no palanque do adversário e pedir voto para mim? Vocês acham que isso é possível? Está aí, está registrado nas redes sociais.
2: Exatamente.
1: Aí um jornalista, não sei se foi Rubem Júnior, mas Léo pediu ontem, voto para o senhor em cima do palanque.
2: Ele ficou surpreso,
1: ele,
2: né?
1: Ele ficou surpreso assim, tirou pela tangente, saiu de lado. Quer dizer, quem levou a informação para ele, levou totalmente distorcida. Eu não estou dizendo que tenho uma certeza, mas eu acho, tenho o direito de achar.
3: Vai, base.
1: Estou fazendo aqui, fazendo aqui um exercício, e eu acho que foi ele. E a forma como o João destituiu o Léo do PSB foi traumática. Daiana, o tempo cura muitas feridas. Mas aí, se você tem dignidade, se você tem vergonha na cara, você tem que pontuar tudo isso e encadernar tudo isso. Porque só quem viu o Léo naquele instante fui eu, porque ele ligou para mim. Eu vi um cara ali arrasado, assim, se sentindo humilhado. Pai, o que foi que eu fiz? Foi que eu fiz para dizer que...
4: Olha,
1: o PSB... Me perdoe, Daiana. Mas o PSB, na minha avaliação do país inteiro, foi o único partido que não teve a visão, a capacidade de enxergar ou o interesse de ter um prefeito de capital. Foi o único partido.
3: Deixa eu só perguntar aqui, vou mandar até um abraço, doutora Adriana Lobão, lá de Santa Isabel, tá ouvindo aqui o programa.
1: Um abraço bem grande.
3: É sua fã, mas trazendo para esse recorte aqui, teve aqui sentado, onde Cláudio está, Léo Bezerra.
1: Ouvi.
3: João Azevedo.
2: Isso.
3: E ambos estão dispostos a conversar, a sentar, a dialogar. E Evásio também não estaria aberto para essa conversa, aberto para esse diálogo, até mesmo pensando num grupo político e pensando em 2028 no próprio filho, como na reeleição para prefeito?
1: Olha, mas nos recados que eu já recebi, você pode ter certeza, Glauber, que passa um filme na minha mente.
2: Acredito.
1: Passa um filme, porque para quem, se você tem dignidade, se você se respeita,
2: isso.
1: Eu quero crer que para você chegar onde você está, você ralou um bocado, ralou?
2: Um bocado.
1: Eu ralei também, amigo. Eu ralei muito na minha vida, muito. E aí o que é que acontece? Eu nunca fiz mal nenhum a João. O mal que eu fiz a João foi trabalhar para ele no sol, na chuva, na poeira, no calor, no frio, para que ele fosse governador da Paraíba duas vezes. Foi o mal que eu fiz a João. Por que João chegar no espaço cultural, José Fernandes? De uma forma gratuita. Totalmente gratuito e desproposital, chegar e me chamar de incompetente. Ora, isso mexe com o amor próprio de cada um, com a dignidade.
4: Dá pra ver que há mágoa no seu coração.
1: Claro que
4: e
1: há.
4: Olhando nos seus olhos.
1: Claro.
4: Porque eu faço isso?
1: Claro que
4: porque
1: há.
4: Outro que passou pelo esse mesmo processo de fritura e hoje está na base de vocês, que é o ex-secretário de Estado da Saúde, João Bezerra, sentado onde o senhor está aí, ele disse que era hora de deixar...
1: Perdoa, ele estava sentado onde o Globo está sentado, que eu vi, viu?
2: A gente inverteu agora.
4: E ele passou pelo mesmo processo de fritura e também tem mágoas do governador João Azevedo. Ele disse que, diante disso, era hora de colocar as mágoas para trás e deixou uma porta aberta para conversar com o governador João Azevedo. Diante de um cenário onde Léo precisa necessariamente ter apoio de dois senadores, não é importante não deixar essa porta entreaberta, mesmo que haja mágoas?
1: Eu sei que a decisão não é fácil para Léo, porque tem de um lado a história, a gratidão e tudo e tal. Agora, não há como, meio, mecanismo, o que alguém me convença. Eu devo favores a você, quero pagar o favor.
2: Sim.
1: Mas você responde com patadas, porque passa no processo de humilhação. Ele está vendo aí o que é que ele está passando. Sou eu que estou dizendo nada aqui, não. Ele me chamou de incompetente. Mas, graças a Deus, eu dei dignidade ao governo dele. Nenhum escândalo surgiu na CEGEL enquanto eu fui secretário.
3: É,
1: desafio alguém apontar um escândalo na época comigo lá.
2: E defendeu muito na Assembleia
1: não,
2: como
1: claro,
2: líder, né?
1: Não,
2: como líder.
1: Não fui líder. Fui líder do governo Ricardo Coutinho. De João, não.
3: É verdade, não. Nem medalha os meninos que ganharam os jogos escolares tiveram esse ano.
2: O deputado.
1: Eu soube disso.
2: Voltando que...
0: Tem 17 pessoas aqui.
3: Eita.
0: Deixa eu ver aqui os alunos.
4: Tem o social media.
0: 17 pessoas que eu estou dizendo é no Instagram de
3: Evásio.
0: Danei Neto entrou aqui.
1: Nosso amigo.
0: Carlos Alberto, Yasmin, Rafael Oliveira. Tem muitos comentários aqui. Eu vou pedir para salvar depois. Eu sou o assessor do Rum, virou prefeito. Eu não sou nem besta, nasci em casa.
4: Para aí, por favor.
0: Bom dia a todos, vamos que vamos. Ser pipoco do Truvão. É muito comentário, mas tá aqui, lá. Agora tá mudando o negócio do
2: nome aqui. Deputado, eu lembro
1: show de bola.
2: Que essa questão de fritura junto com o Tibério começou quando o Tibério queria que o PSB tivesse um candidato próprio.
1: Verdade.
2: Não
1: que
2: foi
1: seria
2: isso?
1: Ele, né?
2: Que
1: necessariamente seria... fosse
2: foi
1: ele.
2: Foi a partir daí, não foi? Que começou essa fritura de Léo.
1: Então tem toda uma história, não é um detalhe,
2: é um
1: não.
2: Contexto é tudo.
1: foi toda uma história. O que Léo sofreu, o que Léo se amargurou com isso. E Tibério era quem? Tibério era secretário de João. João permitiu tudo isso. Tibério foi às redes sociais, foi às emissoras de imprensa, em várias, desqualificar de forma indireta Léo. E querer quebrar a aliança para atingir diretamente Léo. Essa
3: mas
1: é a verdade. Vaso,
3: se o maior vítima dessa injustiça toda, desculpe minha opinião, você sabe não. Que eu sofro da mesma crise de você do sincericídio. Claro. Se o maior vítima de tudo isso é Léo Bezerra, e ele se abre o coração para até refazer o caminho com o João, por que Evásio não? Se João chegar para Evásio agora e dizer, Evásio, vamos sentar, bora conversar. Evásio não quer de jeito nenhum. Não flexibilizem nem 10%.
1: Eu já recebi alguns amigos meus e amigos dele, amigos comuns, podemos dizer.
3: E por que não?
1: Mas vamos conversar. Olha, daí eu sou o seguinte.
3: Não guarda essa
1: mágoa, não.
3: Eu só
1: faço uma coisa se eu me sentir bem. Isso não me faz bem. Não me faz bem. Vários emissários já chegaram, amigos dele e meus amigos. Vamos acabar com isso e tudo e tal. Aí eu vou olhar para ele, logo que eu estou dizendo, e o cara numa plateia seleta. Plateia seleta, mais de 800 pessoas dentro do espaço cultural.
3: Eu tava lá.
1: Me mostra uma razão. Se ele me justificar a razão, tudo bem. Ele justificou a Felipe. Mas de mim, ele nunca disse nada, absolutamente nada. Ele chamou Felipe Leilão, passou a mensagem daquela que apaga para Felipe, dizendo que foi um lápis e tudo. Foi para a imprensa e disse que foi um lápis. De mim ele não disse nada.
2: Não se retratou com referência.
1: Não, mas fica complicado, fica difícil, sabe? É. Eu sei que o tempo é senhor da razão. Lá adiante tudo bem, mas hoje é ruim que é danado, me incomoda. Daiana Noel, não tem coisa pior no mundo, pelo menos para mim, e fazer uma coisa a contragosto. Até se Léo chegar hoje, e ele pode chegar e dizer, pai, eu decidi aqui e tal, não vejo qual é a situação de Léo hoje.
3: A situação difícil.
1: Eu cheguei até a dizer assim... Eu vou resolver isso há dois meses aproximadamente. Disse, não, eu vou resolver isso até sexta-feira próxima, eu, Aldão e Léo. Só que hoje Léo tem uma posição totalmente diferente. Léo comanda um agrupamento político por ser prefeito do maior colégio eleitoral do estado. Léo tem que ouvir Camila, Léo tem que ouvir Tovar, Léo tem que ouvir Fábio
3: Tão
1: Ramalho.
3: Estão tudo com na boa já.
1: Fábio Ramalho. Estou dizendo
3: tudo
1: isso.
3: Nabu.
1: Caio Roberto tem que me ouvir como integrante
3: pelo
1: da
3: jeito,
1: bancada e temos ainda André Gadeira como candidato do nosso partido, o MDB.
2: Exato.
1: Tem que conversar com o André também.
4: Esse
1: tem que conversar com o Cícero.
4: Não o senhor e Léo ainda.
1: Tem que conversar com a bancada de vereadores que lhe dão sustentação política. Talvez seja o laço mais forte que Léo tem hoje diretamente.
4: Já declarou, vota na boca.
1: Diretamente, pois é, você tem a estatística, eu não tenho, mas Léo. Ele vai ter que tomar essa decisão. Não é a decisão dele. Talvez não seja a decisão que o coração dele queira. Mas ele tem que atender a maioria. Vai ser unanimidade? Não. Vai ter gente dentro do grupo que vai defender o voto para João. Eu sei disso. Vai ter gente que vai defender o voto para André. Vai ter gente que vai defender o voto para Nabô. Pelo que você está dizendo, é maioria. Eu não sei, não fiz essa contabilidade ainda. E tem Odon, né, que também tem uma tendência para João. Odon nunca escondeu isso. E me tem como um cara profundamente magoado.
4: Mas eu acho que depois da exoneração de Kessy, ele ficou... Ele...
1: Não. Porque Kessy não. Ela entregou o cargo. Foi diferente. Ela entregou o cargo. Ela não foi exonerada. A bem da verdade.
4: Pedido, né?
1: Ela pediu para sair em função das circunstâncias, é totalmente diferente.
3: Ô Evásio, se eu tiver errada,
1: não,
3: me
1: pode,
3: corrija.
1: Pode arrochar.
3: Porque assim, minha leitura. Eu
1: Sua leitura é sempre perigosa, mas não.
0: Mas.
2: Opa,
0: eu se tem um potinho de veneno
1: a caminho.
0: Aqui tem frasquinho de veneno.
1: É um potinho de veneno a caminho.
0: Um cheiro de perfume com venenozinho, não é, Edney?
4: É desse jeito.
0: Olha a elegância dos dois. Fábio Bernardes e William Bonner.
3: Minha pergunta é... Eu sempre venho falando aqui nessa bancada o seguinte, essa é a minha leitura. Nabô, hoje, tem muito mais a oferecer a Léo Bezerra do que a João Azevedo. Porque Léo, como você mesmo disse, é o prefeito de João Pessoa, ele precisa de recursos e... Lógico, é evidente, o Hugo tem como mandar esses recursos para João Pessoa hoje através do apoio ao pai. Hoje, a gente quer saber de você, Evásio. Esses sinais lá em Guarabira, as conversas com o Nabô, A gente sabe que está avançado. Hoje, Evásio defende que Léo apoie Nabô pensando em 2028.
1: Tá vendo? Digo, a leitura, cara. Essa menina não é brincadeira, não. Eu tenho pena de Ednei. Mas...
4: Obrigado.
1: Ana, veja só. Se eu chegar, eu não sou de fugir da resposta de modo nenhum, mas só vem aqui na mente, Léo. Eu não posso criar problema para ele. Se eu não posso ajudar, eu não vou atrapalhar.
0: Não. Mas não, que arrumou. Tá. Mas não. Ou não aí, mais.
1: Me perdoe, eu sou um cara, além de tudo, eu sou um ouvinte, um telespectador abusado. A pior coisa do mundo é quando eu estou ouvindo um entrevistado, que eu tenho certeza que o que ele diz aqui, quando chega naquela porta, ele Fabiano,
2: diferente.
1: Daiana, não era assim não. Aí vai contar a verdade lá fora.
0: Que tem, viu?
1: Eu fico aqui me coçando todinho, querendo então, dizer diga, e abrir a bateria. Mas aí vem aquela história, Léo.
2: Tá, olha, pode falar, tem ninguém ouvindo, tem não. Só 140 pessoas no YouTube.
3: É a Paraíba toda.
2: Todinha,
3: é a Paraíba toda.
1: Eu já disse que aguardar o Ibope e tudo, mas o programa mais redondo que nós temos é o programa que eu escuto, com todo respeito aos demais, mas o programa que mais agrada a classe política é de vocês. Eu disse isso aqui da outra vez. E é verdade, porque eu chego lá na Assembleia, é todo mundo comentando. Semana passada foi Tovar entrevistado aqui. E quando chegamos na Assembleia, todo mundo comentando sobre a fala de Tovar. Eu tenho procurado, olha, tem sido difícil para mim, viu? Passar pelo processo de educação estilo Léo.
2: Uhum.
1: Então, se eu não posso ajudá-lo, eu não devo atrapalhar.
2: Entendo.
1: Daí, eu vou deixar aquilo. Eu tenho a minha preferência, lógico que tenho. E cochicho no vídeo de Léo todo dia, toda hora e tal e coisa. Essa aqui é a realidade do fato. Mas sabendo que não é uma decisão fácil que ele vai tomar. Léo não vai fazer um leilão de dizer assim, não, na boa vai comprar o apoio de Léo, não com dinheiro para Léo, mas com dinheiro para a prefeitura. A prefeitura precisa e precisa muito.
2: Uhum.
1: Se você for agora nas UPAs de uma pessoa, você vai ver uma quantidade incrível de veículos do interior que vêm para cá. Pela fragilidade da rede estadual. Vem para cá. A principal são duas da preferência, UPA Oceania e UPA Cruz das Armas, que são a porta de entrada ali. Então, Léo precisa de ajuda, Léo precisa de recurso. Agora, Léo não vai vender o voto dele com dinheiro indo para a prefeitura.
2: O senhor acha que até quando?
0: Só dar uma boa notícia para antes do intervalo. Nós já estamos, como eu disse, em vários streams.
2: Isso.
0: Agora, na Alexa, você pode dizer, Alexa, abrir ou ouvir Rádio FG. Nós falamos do Spotify. Se você quiser ouvir em outro momento do programa, é só ir lá, arroba Paraíba Boa. E agora nós estamos no Deezer. É Deezer que chama?
2: É Deezer,
0: que é um aplicativo
2: outro aplicativo também, igual ao Spotify.
0: E isso. No maior de rádio do mundo. O maior do Brasil é Rádio Jet.
2: Isso.
0: E do mundo é TuneIn. Tá?
2: Uhum.
0: Além de todo mundo que tem...
2: Não tem como não achar a gente,
0: quem
2: não, Fabiano.
0: Tem, por exemplo, qualquer smartphone que não seja da Apple, pode baixar também a FGTV, que será inaugurada. E um detalhe, se você abre aí, Dayana, a novidade aí no aplicativo da FGTV. Embaixo, você pode assistir o vídeo. Embaixo, abriu?
3: Abriu.
0: Pronto, aí você está vendo o programa em tempo real. Qual é o detalhe aí, Evásio? É que quem está assistindo pelo YouTube, vez por outra,
3: aqui,
0: tem aquela...
1: trava.
0: Não, propaganda.
1: Tem a propaganda.
0: Aqui, propaganda no meio. Nós estamos hoje com o primeiro programa... Para aí que eu vou ensinar. Primeiro programa com stream próprio. O que é isso? No www.oparaibaboa.com.br ou nesse aplicativo, você assiste com stream próprio, sem propaganda nenhuma. E no aplicativo tem aí, ó. Você vai ouvir só rádio, se quiser.
3: E
0: se
3: aqui?
0: Quiser ver o vídeo. E tem um link do Fonte 33 também.
5: Pega,
0: tem um link
5: aqui,
0: aí.
5: Ah.
0: É.
3: Pronto.
0: Nós estamos fazendo 360 graus de verdade. E vai ter mais novidade no iOS do iPhone e outras novidades. E na Alexa é arretado, rapaz. Eu tenho uma Alexa do lado da minha cabeceira. Alexa, abri Rádio FG. Ou então, Alexa, ouvi. O resto da programação é o seguinte: só toca música de paraibanos. Não toca uma música que não seja de filho da Paraíba.
2: Vou botar minhas músicas.
0: Desde Totonho, irmão de Mauro Bezerra. Da líder, desde só toca artista paraibano. Tá?
1: E a qualidade da imagem é fantástica.
0: Tranquilo. Né? É, vamos fazer pergunta para ir para o intervalo?
2: Intervalo, a pergunta que eu faço. Olha,
1: deixa eu só concluir para a Daiana.
0: Perdão.
1: Então, Daiana, eu estou passando aqui a imagem, Léo, o tempo inteiro. Se eu não posso ajudar, não vou atrapalhar. Me perdoe de coração mesmo, mas eu estou procurando deixar Léo muito à vontade diante dos problemas que ele tem administrativos para resolver no dia a dia, o tamanho dessa cidade. E não estou criando mais um problema. Eu vou esperar que ele decida. Ontem eu mesmo estive com ele em alguns eventos, mas procurando apertá-lo com relação a essa decisão, que tenho certeza é extremamente difícil para ele.
3: É Vaso, volta na boa?
0: É Vaso,
3: volta na boa?
0: É
3: a minha pergunta.
1: Já respondeu. Na hora que eu sei.
0: Ele disse que só volta em grupo.
1: Ela vai longe, ela vai longe.
0: É. Bom, deixa só essas duas perguntas para não ficar muito, tá?
2: Exatamente. É só o deadline dele, como ele falou, é todo um contexto em que Léo precisa tomar essa decisão. O senhor acha que até o final do mês, daqui aos próximos 15 dias, essa decisão sai? O senhor responde depois do intervalo?
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1: São 8 horas e 53 minutos. 8h53, já estamos de volta aqui com a entrevista com o deputado estadual Evásio Bezerra. Daiana Lucas.
2: Pois, eu perguntei antes do intervalo se você votava em Nabu.
3: Não, eu já disse, Daiana, eu vou ter que acompanhar a Léo, votar com o relator. Ele está com esse problema. Eu tenho dito e repetido a dificuldade que eu tenho até de sentar com o João.
2: Sim.
3: Mas eu estou deixando essas, invertendo aí os papéis. Que Léo tome a decisão. E que nós possamos maturar qual vai ser o caminho que ele deverá seguir. É muito ruim se eu chegar e discrepar de uma decisão que meu filho venha tomar.
4: Essa questão de Nabu, eu tenho perguntado a todos os deputados do MDB que têm sentado aqui. O primeiro deles foi Tovar Correia Lima.
3: Já sobre, sabe que é Nabu, né?
4: Exatamente, sobre a conversa com o Nabu. Essa aproximação do MDB com o Nabu não pode ser prejudicial e vocês não temem ser responsabilizados pela uma possível virada de Nabu em cima de veneziano?
3: Não, aí o que dá para rir dá para chorar. Essa possibilidade pode ser aventada, mas a outra também. De repente, Nabu virar para cima de João, ou não. Eleição é eleição. Eleição, já dizia Magalhães Pinto, é como uma nuvem. Hoje está de um jeito, amanhã está de outro. Essa é
4: porque
3: é a verdade.
4: Justamente o cenário de campanha, hoje aponta essa disputa campanha, direta entre veneziano e Nabu.
3: Claro, a campanha propriamente dita, veneziano não disputa só com Nabu, não. Veneziano disputa com o João. Pegue a estatística das pesquisas de todas. Você vai ver que veneziano tem encostado muito em João. Tem uma diferença? Ainda tem. Mas a campanha, propriamente dita, ela ainda não começou. A campanha, de fato e de direito, é guia eleitoral, é arrastão, é caminhada, é comício, onde der para ser comício, tudo vai. A campanha ela é um relâmpago, uma velocidade.
4: Então, de forma
3: mas tudo vai acontecer com toda forma. Nós vamos ter ainda os debates, serão extremamente importantes e decisivos. Essa
4: então,
3: é
4: de forma hipotética falando, se consolidar essa aliança com o Nabu Vanderlei, a estratégia é Nabu e veneziano virar em cima de João para deixar João fora do cenário, é isso?
3: Pode ser, ou não. Não tá escrito em lugar nenhum no mundo que o resultado das pesquisas ele pode se consolidar. Pode se consolidar, há uma tendência de consolidar, mas pode reverter também. Você sabe que N casos, na própria Paraíba, alguns pré-candidatos a senador perderam a eleição, tidos e havidos como praticamente eleitos. Ninguém discutia. Ninguém discutia, por exemplo, favorecimento de Cássio.
1: Uhum.
3: Ninguém discutia isso. Houve uma época que ninguém discutia. O próprio Efraim Pai era convencido que ele não teria como encostar em Wilson. Fez das tripas coração, lutou e depois se elegeu. Então não há ainda um carimbo, não. Eleição só se decide no dia da eleição.
1: E Galdino, sentado aí onde o senhor está, disse assim: eu prevejo que na caminhada João também tem uma desidratação.
3: Vai ter.
1: Desse número de votos.
3: Com certeza.
1: Aí essa questão toda que hoje cerca, né, o seu apoio, o de Léo, o senhor acha que tem um prazo para isso? Vai ser mais para frente nas convenções? Pode ser daqui a uma semana? O senhor acha que até esse mês se decide isso, deputado?
3: O time, eu quero crer que não. Para ser bem honesto contigo, eu acho que não. Eu acho que Léo está começando agora todo um processo, toda a audiência que ele faz com o vereador, na conversa com os deputados. Sim, tem Felipe Leitão, né? Acho que você não incluiu aí nessa lista. Eu acho que o placar hoje, nós somos 6 ou 7, né? 7 com o André, né? Que deve deixar a Assembleia nestes dias, retorna Anderson. E antes eu não sei qual a posição que ele vai adotar, ou a sua escolha, a sua preferência para o governo do Estado. Os 6, sim, eu, Tovar, Felipe, Camila, João e Caio. Esses 6 aí, dos 6, eu acho que 4, né? Já anunciaram apoio a Nabu. Felipe já anunciou, Camila, Tovar, quem é o outro? me parece que quatro lá já anunciaram, restando apenas eu e isso. Caio.
2: Agora, vendo esse relato do senhor falando dos pré-candidatos do MDB, todos alinhados, declarando apoio a Nabô, isso aí não enfraquece o grupo? Porque André, a candidatura de André foi posta por Veneziano, pelo grupo, pelo MDB. Por que que todos, a gente vê hoje, é como se fosse assim, minando o André, como se não estivessem valorizando a pré-candidatura de André, como se fosse só uma pré-candidatura de fachada. Vocês estão encarando que essa pré-candidatura dele ao Senado é só de fachada, é isso?
3: Olha, veja só, tem um ponto crucial no estudo, eu sou franco, eu tenho, sou obrigado a dizer. Eu respeito todo, até porque eu voltei ao MDB. Eu voltei. Então, quando você chega, você tem que chegar devagarinho e tendo que aceitar determinadas posições e tal. Eu tenho um respeito muito grande com o André, porque nós temos uma amizade muito sólida e um respeito por recíproco do tamanho do mundo. Eu gosto muito de André, do parlamentar André. Eu gosto muito do homem, do cidadão André Gadelha. Agora, para você lançar uma candidatura, no meu entendimento, você tem que ouvir o grupo. E ao que eu saiba, pelo menos eu não recebi, eu fui, tomei conhecimento pela imprensa.
1: O senhor foi comunicado.
3: O que eu sabia de André é que ele integraria os quadros do MDB e postularia o seu retorno à Assembleia, com muita chance de se reeleger pela força que ele tem em Sousa, em toda a região. E eu nunca questionei nem questiono a capacidade de André. As pesquisas mostram isso. Ele, enfrentando as dificuldades que enfrenta, ele pontua muito bem nas pesquisas. Agora, entre pontuar e chegar, tem uma distância. Entre lançar o nome sem conversar com ninguém, porque eu conversava com um deputado lá na Assembleia, do nosso agrupamento político. Olha, essa história de André. Eu achava que André vinha para somar conosco na... que era muito importante, na nossa nominata de estadual.
1: De estadual, né?
3: Então eu estava convicto e preparado para acolher André como um companheiro de chapa, mas na nominata do MDB para deputado estadual. De repente nós somos surpreendidos. O presidente Veneziano tem todo o direito de montar a estratégia que seja mais interessante, mais importante para ele, porque política tem a história das conveniências também, Daiana. Não dá para... você chegar e
2: então
3: ficar...
2: Então foi conveniência de Veneziano, não do grupo? É isso que
3: não,
2: você está dizendo?
3: Não, a conveniência, ao meu ver, não sei, deve ter conversado com o Cícero, mas quero crer que, além de Cícero, ninguém dos deputados. É tanto que, quando bateu na porta de Felipe, então, já assumi compromisso, vou honrar. Bateu na porta de Camila, da mesma forma. E por aí vai. Por aí vai. Então não houve uma conversa prévia para estabelecer a candidatura de André. Mas isso não significa não me dar razão, ou razões, vou até para o plural, ou motivos para desqualificar a candidatura de André. É um cara valoroso, é um cara destemido, é um cara corajoso, é um cara que vai para cima, é um cara que se posiciona muito bem, tanto na imprensa quanto lá na tribuna da Assembleia. É um deputado qualificado, vai fazer falta à Assembleia, sem nenhuma dúvida, porque quando lá esteve, eu tive a oportunidade... Nós formamos uma amizade, Daiana. Eu era líder do governo e ele era líder da oposição. Nós tivemos debates homéricos, mas sempre soubemos separar. Eu tenho respeito, carinho, admiração e sou fã de André. Agora, eu tenho que pensar em mim

0: Lula ontem.
1: Ah, não, foi não, Jair.
0: Lula ontem gravou um vídeo que coloca ponto final na história de vota ou não vota em Veneziano. Ponto. Desmentindo a grande imprensa nacional, leia-se Globo News, CNN, um dos maiores jornalistas do Brasil, na minha opinião,
2: Lauro Jardim.
0: Lula gravou um vídeo e no finalzinho do vídeo ele foi até meio que poeta, fez um... Outra informação é o seguinte: hoje o nome mais cotado para ser indicada a uma vaga do Tribunal de Contas da União é o paraibano Aguinaldo Ribeiro, segundo a imprensa nacional. Grandes veículos da imprensa, Metrópole, o Globo, Coluna Radar.
3: Tem força, viu?
0: Claro que tem, né?
3: Tem força.
0: Agora a pergunta é: se ele for candidato, quem é que vai ser o federal? Porque tem que alguém puxar voto pro PP.
1: Esse seria agora já?
0: Agora? Agora.
2: E tem a história também
4: Fabiano.
2: O grande desejo.
4: A vaga vai surgir em dezembro, porque o Nardes vai antecipar em 10 meses a aposentadoria dele.
0: Que é agora.
4: Não é agora não. Eu li ontem, fiquei interessado, porque a vaga é o PP cobra a vaga de Hugo Mota, do Republicanos, que é o presidente da casa. E o acordo foi feito lá atrás.
0: Ou seja, ele se elege deputado federal, puxa e o primeiro suplente.
4: Exatamente.
0: Mas é o nome mais forte.
4: É o nome mais forte, porque a estratégia seria justamente isso que você falou. Ele se elege deputado federal, garanta a vaga para o partido.
0: Isso.
4: E depois da eleição é anunciado como possível ministro do TCU.
0: Vamos ouvir o áudio de Luiz Inácio Lula da Silva, colocando um ponto final nessa especulação.
5: Meus amigos, minhas amigas da Paraíba, eu não preciso dizer para vocês da minha relação com o senador Veneziano. Eu conheço Veneziano há muito tempo e posso dizer para vocês que poucas vezes na vida eu, como presidente da República, tive um senador com uma relação honesta e comprometida de ajudar o governo que eu tenho com o Veneziano. Ele não faltou uma ajuda que o governo precisou. Por isso eu queria pedir para vocês, eleitores e eleitores da Paraíba, é preciso que a gente reconduza o Veneziano para o Senado, porque é uma garantia de que eu ganho das eleições, vou ter mais tranquilidade para governar esse país. Um beijo no coração e Veneziano no dia da eleição.
0: E um beijo no coração e Veneziano no dia da eleição. Eu não sei se é de tudo ruim para Nabu. Não sei. Pelo simples fato. Nesse apoio aí, Nabu se coloca como nome de meio-centro. Ele vai tirar votos de lulistas e também, que não seja ligado àquele bolsonarista, mas de centro ali.
2: Centro-direita.
0: Veneziano está apostando tudo. Veneziano está apostando tudo no apoio de Lula. Só tem um detalhe, eu nunca vi Lula ganhar uma campanha majoritária na Paraíba. Em 2002, ele foi lá para a Lagoa, no aniversário aniversário dele. Ele disse: olha, eu quero sair daqui com um presente de aniversário. Votem em Roberto Paulino. 2006, um comício gigante na Lagoa. 2010, votou em Maranhão, levou fumo. Né? 2014, ele votou em Vitalzinho para governador. Aí 2018. João é que votou em Haddad, né? Aí você vai para 2022, era o candidato oficial do Veneziano. Enfim, mas aí a eleição para senador é outra história.
4: Outra história.
0: Vocês viram, para encerrar, que o PL rifou de vez o Major Fábio. Eu não sei qual, porque é o seguinte, eu tenho um número de pesquisa interna, viu? Você sabe que eu gosto de ler pesquisa. Em que tem pesquisa que o Major Fábio está na frente de Queiroga. Pelo nome Major já é, né? E Marcelo Queiroga afastou a aliança com o Novo. Disse que não agrega. Eu entendo que qualquer partido, e um partido que tem o verniz do Novo, um partido que tem um verniz, é o partido de Zema, não é isso ainda?
4: Não?
0: O partido de Zema, enfim, colocou para torar. Ou seja, se Major Fábio quiser ser candidato a senador, será avulso. Ainda pode levar ser candidato avulso para senador?
1: Eu acho que sim, viu? Pronto. Eu quero crer que sim. Tendo partido, pode. Pode, eu acho, né? Até o partido.
0: Vamos embora. Evaldo, obrigado pela entrevista.

0: vocês.
1: Que Deus lhe abençoe.
0: É, obrigado aí pelo freio de mão, mas o momento impõe cautela. Então, cautela aí.
1: E nem tanta cautela.
2: Meu medicado, não foi primo.
3: E canja de galinha
2: não
3: foi primo.
2: Foi, primo. Meu calmo.
0: Educado. Um abraço a todos, parabéns aí pelo programa. Quando posso, até viajando mesmo, mas vou sintonizando aqui. Quando eu ia para Bonito Santa Fé, pegando pelo Rádio, eu tenho o Starlink, né?
3: Uhum.
0: Então, som perfeito lá, foi boa parte da estrada ouvindo vocês.
1: Um abraço. Eu estreiei a Starlink no carro agora indo para Campina Grande.
2: Como foi?
0: É bom demais.
1: Negócio inacreditável. Agora, na cidade tem que desligar, que ela não funciona. Nos prédios, né?
0: É, por causa dos prédios.
1: Saiu na BR, é uma qualidade gigantesca.
0: Um abraço a todos.
1: Um abraço. Dona Raquel Maroja. Obrigado pelo espaço aí, 7 minutos a mais. Um abraço, até amanhã. Um abraço a todos.
2: Obrigado aí vocês. Um abraço.
4: Jesus é bom o tempo todo.
2: Um abraço, meu povo. Obrigado pela audiência. Um cheiro para Jordão Bezerra lá do Sertão, que tá aqui na escuta do programa. A todos que estiveram conosco durante todo o Paraíba Boa. Amanhã temos um encontro marcado, se é assim o nosso criador.
1: Sim, outro bastidores. Temos o aniversário da filha de 15 anos de Efraim Moraes. Eu não sei se foi sexta, sábado ou domingo, a informação que eu tenho. E juntou a classe política, não só da Paraíba. Inclusive, Hugo Mota
3: estava presente.
1: Deixou de vir à Paraíba nesse final de semana para prestigiar o aniversário da filha de Efraim, de 15 anos.
3: Até amanhã.
1: Um abraço.
3: Tchau, tchau.
2: Cheiro, meu povo.

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3: Bom dia, querido povo de Deus. É só o amor. É o amor que realmente faz a diferença em nossas vidas. Ressalta exatamente a paz e a luz que dá sentido à nossa existência. Hoje, segunda-feira, vamos juntos pedir, suplicar e dizer: Senhor, eu te consagro cada minuto desta semana e fazei-me amar, Senhor, em nome do Pai, do Filho e do Espírito Santo. Amém. Jesus misericordioso, eu confio e professo na tua misericórdia. E é movido por este desejo que apresento neste momento de oração minhas preces, súplicas, mas principalmente minha ação de graças. Graças recebidas, não por ser merecedor, pois tenho consciência que não sou digno, mas fruto de tua bondade e de tua infinita misericórdia, Jesus. Louvado sejas por todas as bênçãos derramadas. Jesus, o dia começa. E entrego todo este dia pedindo a vossa misericórdia. Fortalece-me, ajude-me no discernimento. E mesmo nos momentos de dificuldades, que a vossa misericórdia seja maior que os problemas. Quero colocar, Senhor, este dia diante de teus olhos. Quero apresentar minhas queixas, dificuldades, sofrimentos, unindo-me a todas as pessoas que sofrem e que confiam no teu poder misericordioso. Jesus, movido pela misericórdia, acolheste as multidões. Tomado de compaixão, atendestes a todos e a cada um, libertando-os, curando-os. É por isso, Jesus, que coloco o dia de hoje, cada passo, cada decisão, cada agir, movido pela mesma compaixão, Senhor, atenda as minhas preces, escute os meus apelos. Jesus, acolhe de modo particular os doentes, os acamados, os que vão para a cirurgia, os que se recomendaram às orações. Misericórdia, Jesus, para com os desempregados. Misericórdia, Jesus, para os que estão em crise de matrimônio. Misericórdia, Jesus, para os que estão depressivos. Jesus, eu confio na vossa misericórdia. Pai nosso, que estais no céu, santificado seja o vosso nome, venha nosso vosso reino, seja feita a vossa vontade, assim na terra como no céu. O pão nosso de cada dia nos dai hoje. Perdoai-nos nas nossas ofensas, assim como nós perdoamos a quem nos tem ofendido. E não nos deixeis cair em tentação, mas livrai-nos do mal. Amém. Jesus, eu confio na vossa misericórdia. Bom dia a todos.

Um bom dia para você, um ótimo bom dia para você. Agora 9 horas e 24 minutos. O programa 100% Você está no ar. Vamos para o comercial, mas antes tem um aviso importante para você, tá? Essa semana vai ter sorteio para você participar. Manda áudio pra gente no nosso zap 98812-1005. Participa, interage, pede música, manda alô, me diz aí de onde você está falando, tá? Você ouviu aqui a oração do padre Reginaldo Manzotti e esse lindo louvor com a participação de Tiaguinho. Paz e luz. Vamos para o nosso bloco comercial e eu já volto trazendo aí muita música boa e a sua participação. Sai daí não!

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2: Um soldado do exército morreu após passar mal durante uma instrução de natação em Goiás. Segundo informações de uma amiga da família, os parentes do militar só foram comunicados sobre o ocorrido 3 horas após o incidente. O caso, que não é o primeiro do tipo, levanta questões sobre a segurança e os procedimentos em treinamentos militares. As autoridades competentes devem investigar as circunstâncias da morte do soldado.
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E agora 9 horas e 31 minutinhos, estamos de volta com o programa 100% Você. E aí, tudo bom contigo? Eu sou o Thiago Alves e vou fazer companhia com você até as 11h30 com muito som bacana pra gente dançar aí, pra gente curtir. Aumenta o volume do seu rádio. O nosso zap já está aí, 988121005. Vou repetir, 988121005. Pede a sua música, manda aquele abraço, manda aquele alô pra geral, hein? Pede sua música. Vamos começar com o primeiro som, Gustavo Lima, Proibido Terminar. É musicão.

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2: Oi, gente! Nós estamos chegando aqui na nossa rádio preferida. Maravilha de programação, né, Chuchu? Tudo bem? Tudo certo aí? Tudo beleza? Graças a Deus! Vamos lá, porque tá na hora de trazermos aqui os destaques pro meu, pro seu, pro nosso signo, né? Vamos lá! Hoje, segundona, dia 15 de junho de 2026. E a gente começa falando pra você de Áries! Pode entrar na semana vencendo, viu, Ariano, Ariana? Sua criatividade, charme e espontaneidade estão on e devem abrir portas sem muito esforço. Nos assuntos do coração, tente ficar mais carente de atenção, mas com um poder de conquista absurdo, hein? À noite pode rolar aquela química de milhões de repente também. O número da sorte hoje é o 20, a cor é o rosa. Ouro. Seu lado sociável e sensível vem à tona hoje, favorecendo contatos, negociações e conversas. Bom, nos assuntos do coração, um papo carinhoso pode virar muito chamego. Com o love, o clima vai ser de cumplicidade. O número de hoje para vocês é o 42, a cor é o verde. Geminiano e geminiana, olha só, hein? Hoje, a quadratura da Lua, aí, hoje, com Netuno, pode fazer um rolê virar mais um boleto, né? E bagunçar suas contas, então toma cuidado, tá? Pode rolar zap de uma amizade sumida também. Só baixe as expectativas para não se decepcionar, ok? Uma conversa deve render surpresas sensacionais. O número de hoje para vocês é o 26, a cor é preto. Câncer. E você de câncer? A lua no seu signo ativa a sua capacidade de pegar as coisas no ar e perceber o que pode ficar em alta. Bom, vontade de cuidar do que é seu e melhorar a sua vida vem que vem com tudo hoje também, tá? Nos assuntos do coração, o desejo de carinho também tá bombando, que choca zero pessoas, né? Já você e seu love tendem a viver momentos de mais proximidade. O número da sorte hoje é o 45, a cor é o branco. E assim, ponto final, terminamos o primeiro bloco aqui do nosso horóscopo do dia. Daqui a pouquinho eu volto, eu retorno. Ainda hoje, a qualquer momento aqui, e fala pra você de Leão, Virgem, Libra e Escorpião. Continue com a gente, até daqui a pouco.
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Tá aí, né? O nosso primeiro bloco fica por aqui. Vamos para o comercial. Você curtiu aí o som de Elton John, Gustavo Lima, Zé Vaqueiro e também aí, ó, você ouviu agora o horóscopo do dia aqui 100% você. Lembrando que de segunda a sexta tem um programa Voz de Coração com ele, o Dr. Damião. É a partir das 11h30, logo após o programa 100% você. Tem aquele momento de solidariedade, ajudando aqueles que estão necessitados. Também tem as dicas importantes do doutor para a sua saúde, para o seu dia a dia. Vamos para o comercial agora, 9 horas e 46 minutos na Paraíba. Zap 988121005. Já vai mandando aí aquele áudio zaço pra gente, tá? Eu volto logo.

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2: Estados Unidos e Irã anunciaram que chegaram a um acordo de paz, embora Teherã tenha imposto condições para sua efetivação. As negociações incluem o fim imediato das operações militares, inclusive no Líbano, e a reabertura do Estreito de Hormuz. O presidente dos Estados Unidos, Donald Trump, e o primeiro-ministro do Paquistão confirmaram o acordo, que deve ser assinado na próxima sexta-feira, 19 de junho, na Suíça. O vice-ministro das Relações Exteriores iraniano indicou que o cessar-fogo começará a valer ainda nesta noite.
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3: Agora na Paraíba, 9 horas e 52 minutos, estamos de volta com a melhor programação de todas as manhãs. Programa 100% Você. Já pediu sua música? Ainda não pediu a sua música nessa manhã? Ó, 988121005. Esse é o nosso WhatsApp, tá? Pra você pedir aí aquela música bacana pra você dançar do lado daí e eu no lado de cá. Vamos agora curtir Felipe Rodrigo. Gosta de rua?

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4: Oi, gente, tudo bem? A gente está de volta. Delícia de programação nesta segunda-feira gostosa. Estou aqui começando mais uma semana com você e com previsões astrais. Vamos lá? Alô, você de Leão! Leãozinho, teu carisma e brilho vem no modo turbo hoje.

0: sentidos. Calm, respire, converse com clareza e deixe fluir. Calma, não vai casando assim não, hein? Número da sorte hoje, virgem, é o 56, a cor é prata. Libra, amores, tende a se preocupar mais com as metas e reconhecimento, mas suas habilidades criativas e simpáticas podem contar pontos. Nos assuntos do coração, hoje a quadratura da Lua com Netuno à tarde pode pedir um pouquinho de cautela com ilusões, né? Carência exagerada, sabe? Ó, momento de alinhar as expectativas com calma e pé no chão, tá, Chuchu? Número de hoje pra você também é o 1. A cor, goiaba. Escorpião. E você, de escorpião? A criatividade tá falando alto hoje, viu? A capacidade de impressionar tende a crescer, mas redobre a atenção à tarde, porque tem risco de distração ou engano. Nos assuntos do coração, pode rolar faísca e date marcante à noite, que é isso, hein? Você e o seu humor tendem a apimentar aquela hora, né? Apaixonada. Número de hoje pra você, de escorpião, é o 54, a cor salmão. E assim, ponto final, terminamos o segundo bloco. Gente, eu volto daqui a pouco, a qualquer momento, e aí falo pra você de Sagitário, Capricórnio, Aquário e Peixes. Continue com a gente.
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2: Agora na Paraíba, 10:04.

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2: A Bolívia continua a ser palco de intensos protestos contra o governo Paz, que enfrenta pedidos de renúncia em meio a mobilizações de camponeses, indígenas, professores e mineiros. Bloqueios em estradas têm causado desabastecimento de combustíveis, alimentos e medicamentos em diversas regiões do país andino. Em solidariedade aos manifestantes bolivianos, um ato foi realizado em São Paulo. Organizadores destacaram que a luta do povo boliviano por melhores condições e contra a lei fundiárias que prejudicam pequenos agricultores, ressoa com as questões enfrentadas também no Brasil.
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4: Agora 10h10, estamos de volta com o programa 100% Você. Vamos ouvir agora o som de Mari Fernandes e Luana Prado. Maluca!

0: Mari Fernanda.
1: Namora Prado.
0: Que delícia estar com você.
1: Que pancada de
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0: raça negra. 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
2: Oi, gente, tudo bem, Chuchu? Estamos de volta, delícia de programação nesta segunda-feira. Que gostoso, hein? Vamos lá? Terminar previsões astrais? Alô, você de Sagitário. Sagitário. Sua inspiração e fé no próprio faro para din-din podem aumentar. Mas antes de colocar uma ideia em ação e investir em algo que parece certo, faça contas, afinal o risco de ilusões vem forte hoje também, viu? Nos assuntos do coração, você que já se amarrou tem tudo para inovar e renovar o clima 2. Número da sorte é o 2, a cor cinza. Capricórnio. Segundou com mais sensibilidade na hora de lidar com as pessoas, hein, Caprica? Complicações não estão descartadas à tarde, tá? Cuidado. Boa notícia? Ela chega depois. Pode encontrar saídas inteligentes em situações complexas. O alerta de confusão também vem para tarde, ou seja, cautela com expectativas fora da realidade, tá? O número de hoje é o 57, a cor vermelho. Aquário. Senhoras e senhores de Aquário, o dia pede atenção nas tarefas e com ruídos na comunicação, sobretudo à tarde. Pense antes de falar e revise antes de enviar mensagens, ok? O clima promete ficar ainda mais espontâneo e divertido à noite, com chances de ter boas e prazerosas surpresas. O número de hoje é o 10, a cor amarelo. Peixes. E você de peixes? Hoje a lua tá na quinta casa, trazendo sorte e intuição, inclusive em jogos e pequenas apostas. Ó, toma cuidado com a saúde, costas, região lombar e tórax pedem menos peso emocional e mais postura de rei e rainha, tá, Chuchu? Estufa o peito. À tarde, você tem risco de drama com trilha sonora de suspense. Brincadeira à parte, controle a possessividade para não dar ruim, ok? Número da sorte hoje é o 42, a cor é violeta. E assim, ponto final, terminamos o nosso horóscopo do dia, prometendo voltar amanhã também aqui na nossa rádio, tá? Forte abraço, boa semana, se cuida, beijos e até lá. Tchau, fui!
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3: Agora aqui na 100.5, 10:25.

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2: O número de mortos em decorrência do sismo de magnitude 7,8 que atingiu a ilha de Mindanao, no sul das Filipinas, subiu para 61. As autoridades locais informaram que, além das vítimas fatais, há 1.403 feridos e 40 desaparecidos. Mais de 173 mil famílias, totalizando 724 mil pessoas, foram afetadas pelo terremoto, que também danificou aproximadamente 54 mil casas, com quase 10 mil delas completamente destruídas. O exército filipino está distribuindo ajuda e água potável às comunidades isoladas.
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3: Pois bom, estamos de volta com o programa 100% Você, agora 10 horas e 32 minutos. Lembrando que daqui a pouquinho tem ele, hein? O Dr. Damião e o programa Voz do Coração. A partir das 11h30, você já continua ligadinho daqui a pouquinho, porque tem dicas importantes aí para a sua saúde, para o seu dia a dia. Zap liberado 988121005. Já quero mandar abração aí pro pessoal já sintonizado, pessoal em Sapé, minha amiga Rita, Beatriz, meu amigo João, Daniel, todo mundo lá em Sapé ligadinho também aí na nossa programação. É em Mangabeira, Jaqueline, tá ligada? Muito obrigado aí pela sua audiência, tá? Júnior no Valentina também está sintonizado, curtindo a nossa. Cristiano e Cristian, né? São irmãos eles, né? Lá na Ilha do Bispo estão ligadinho também, sintonizado aqui na melhor rádio do Brasil, a 100.5 FM Líder. Vamos ouvir agora Léo Foguete. Beijo, beija-flor.

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2: Alô você! E aí, tudo bem por aí? Por aqui, tudo maravilha! Excelente início de semana pra você! Hoje é segunda-feira, 15 de junho. Eu sou o Silva Júnior, mas pode me chamar de seu amigo. E o Novelizando está no ar. A partir de agora, você fica por dentro de tudo o que vai acontecer nas novelas da Globo do capítulo desta segunda-feira. E eu começo com a novela das seis, A Nobreza do Amor. Belarmino ataca Viriato e tenta explicar ao cangaceiro que é irmão gêmeo de Carrapato. Virgínia é admirada por todos durante o desfile do ateliê de Alica. Adonis anuncia a chegada do bando de Belarmino e todos na cidade se desesperam. Belarmino e seu bando fazem Viriato de refém e o padre pensa em delatar o paradeiro de Carrapato. Será? Tonho e Alica garantem que defenderão o ateliê dos cangaceiros. E Jiboia invade o armazém de Miguel e Fuad se atrapalha no confronto. E esse foi o resumo de A Nobreza do Amor, capítulo de logo mais à noite. Daqui a pouco eu volto com tudo que vai rolar em Coração Acelerado. Segura!
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1: 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Bota aí Santana, uma música de Santana, forró, de forró, Patequinha, Dona Maria Cardoso, Raquel Marocha, Stefânia Marocha, Henrique Marocha e Paulo da Pai, Mariquinha da Barraca.
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3: Agora na Paraíba, 10h45.

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2: Um soldado do exército morreu após passar mal durante uma instrução de natação em Goiás. Segundo informações de uma amiga da família, os parentes do militar só foram comunicados sobre o ocorrido 3 horas após o incidente. O caso, que não é o primeiro do tipo, levanta questões sobre a segurança e os procedimentos em treinamentos militares. As autoridades competentes devem investigar as circunstâncias da morte do soldado.
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2: Legal, turma! Estamos de volta com mais um bloco do Novelizando. Agora é hora de saber o que vem por aí no capítulo de logo mais, em Coração Acelerado, a novela das sete da Globo. Olha, a emissora Rede Globo não passou o resumo de hoje da novela, viu? Assim como não passou do último sábado, claro, porque sábado teve jogo da seleção, mas hoje a Globo não explicou. Apenas não passou o resumo de hoje de Coração Acelerado, mas é uma novela que tá pegando fogo, tem

0: na questão da Janete com a sua irmã, né? Será? Será que a irmã da Janete vai pra cadeia devido àquele assassinato lá no início da novela? Então tem muita coisa pra ser esclarecida e a novelinha das sete tá pegando fogo. Gente, daqui a pouco eu volto com o resumo também da novela das nove.
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2: Agora aqui na Zimbo do 5, 11 horas e 4 minutos.

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2: Estados Unidos e Irã anunciaram que chegaram a um acordo de paz, embora Teherã tenha imposto condições para sua efetivação. As negociações incluem o fim imediato das operações militares, inclusive no Líbano, e a reabertura do Estreito de Hormuz. O presidente dos Estados Unidos, Donald Trump, e o primeiro-ministro do Paquistão confirmaram o acordo, que deve ser assinado na próxima sexta-feira, 19 de junho, na Suíça. O vice-ministro das Relações Exteriores iraniano indicou que o cessar-fogo começará a valer ainda nesta noite.
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3: Agora 11 e 11, estamos de volta com o melhor programa de todas as manhãs, o programa 100% Você. O nosso WhatsApp está liberado, 988121005. Manda aquele alôzaço, me diz aí de onde, qual cidade, qual bairro você está nos ouvindo nessa manhã, tá? 988121005. Vamos ouvir juntinhos agora o som de Danilo e Davi. Apaga, apaga, apaga, toma essa verdade.
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3: Legal, turma! Estamos de volta na programação do nosso Novelizando. Agora vamos acompanhar o que vem por aí em Quem Ama Cuida, novela das nove. Kleber lembra a Pedro que ele pode defender a Adriana como testemunha de acusação e garante que está preparado para atuar no caso. Adriana se surpreende quando Tom é anunciado como testemunha de acusação em seu julgamento. Pedro defende Adriana em seu depoimento, deixando transparecer o que sente por ela. Ai, ai, ai, será que isso pode comprometer a garota? Pedro diz a Kleber que irá descobrir se o seu pai fez algo irregular. E Helenice se sente mal diante de Otoniel ao saber que o marido prejudicou Adriana. E esse foi o resumo de hoje de Quem Ama Cuida, novela das nove da Globo. Eu sou o Silva Júnior e vou ficando por aqui com o Novelizando. Ele volta amanhã e, claro, com mais resumos da sua novela favorita. Grande abraço, ótima semana e até amanhã.
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4: Pois é, pessoal, agora 11 horas e 22 minutos, o programa 100% Você fica por aqui, mas amanhã tem mais programação, mesmo horário, a partir das 9 horas. Eu, Thiago Alves, vou estar aqui te aguardando, hein? Muito som bacana, amanhã tem a pergunta do dia, essa semana tem sorteio pra você aqui na 100.5 FM Líder, na nossa programação. A partir de agora, você vai ficar com ele, o Dr. Damião, e o programa A Voz do Coração. Tchau, tchau, até amanhã.

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1: 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São 12 horas e 1 minuto.
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0: Sejam todos muito bem-vindos ao Rádio Jornalismo da 100.5 AFM Líder. Hoje é segunda-feira, pessoal, 15 de junho de 2026. Edição de número 574 do programa Voz da Paraíba. A partir de agora, informação sem maquiagem e a opinião com coragem. Vamos aos destaques do programa Voz da Paraíba desta segunda-feira.
1: Você tem manchetes tão detalhadas. Os destaques do dia são...

Daqui a pouco nós vamos trazer mais detalhes sobre esse crime que chocou o país. Matéria nacional. O caseiro do delegado, homem de confiança do delegado, foi quem planejou tudo, segundo investigação da Polícia Civil da Paraíba. Mulher morre após ser atropelada por motocicleta em frente à Universidade Federal da Paraíba, na capital. Pernambucano é assassinado a tiros ao sair da casa de show em João Pessoa. Outros destaques do programa Voz da Paraíba desta segunda-feira. Presidente Lula grava vídeo anunciando apoio à pré-candidatura do senador veneziano Vital do Rego para o Senado da República. O anúncio afasta a possibilidade de Lula apoiar Nabô Vanderlei, pai de Hugo Mota. Isso porque os dois candidatos de Lula na Paraíba são o senador veneziano e o ex-governador João Azevedo. Vou falar em política na Paraíba. Adriano Galdino, presidente da Assembleia Legislativa da Paraíba, deve ser o vice de Lucas Ribeiro. Programa O Paraíba Boa, aqui na 100.5 FM Líder, pela manhã, trouxe os detalhes do nome de Adriano Galdino para compor a chapa de Lucas Ribeiro. E uma declaração do presidente Lula vem gerando polêmica durante evento em Brasília. Lula lançou o programa Telefone Seguro, no qual o governo federal pretende emitir mensagem para os telefones informando as pessoas que devolvam os celulares roubados. Lula disse que não quer que os celulares sejam entregues nas delegacias, porque as pessoas têm medo do delegado e do policial que vão encontrar. Entidades representativas dos policiais civis contestaram a declaração do presidente da República. Procon notifica empresas de estacionamento por cobrança de até R$ 70 no São João de Campina Grande. Órgão notificou dois estabelecimentos e vai ampliar a fiscalização para outras cidades durante o período junino. Ou seja, você não paga para entrar no Parque do Povo, mas paga para estacionar. O estacionamento é o valor da entrada, praticamente. E ontem o São João de Campina Grande teve como grande atração Roberto Carlos. Com todo respeito a Roberto Carlos, com todo respeito a quem gosta de Matuê. Matuê foi atração essa semana no São João de Campina Grande. Mas o que estão fazendo é o seguinte: estão desfigurando completamente a festa junina. Festa junina, pessoal, é trio de forró. É um Flávio José. É o Barramalho. É um Santana. Estão desfigurando a festa do São João de Campina Grande. Estão, sinceramente, acabando com a tradição nordestina. Estão agora querendo trazer artistas com outras características, com outros perfis, para brilhar no palco do maior São João do mundo. Matuê no maior São João do mundo? Sinceramente, ou corrigem isso, ou vão acabar com a cultura nordestina, o forró genuíno do Nordeste. Vamos agora falar de esportes, de Copa do Mundo e dos clubes da Paraíba na Série C e na Série D do Brasileirão. Depois do vexame, que foi aquele empate contra Marrocos, não pelo resultado. Eu digo sempre o seguinte: no futebol, você ganha, empata ou perde. O importante é como você ganha, como você empata e como você perde um jogo. O Brasil jogou para perder. Apenas Vinícius Júnior em campo conseguiu livrar o vexame da seleção brasileira e empatar a partida. Depois da estreia, o técnico italiano deve mudar o time para a segunda partida da seleção, que vai ser na próxima sexta-feira.

Jogão ontem, viu? Holanda e Japão, 2-2. Os japoneses deram um show dentro de campo e fora de campo. A torcida do Japão, quando terminou a partida, com sacolas, saiu juntando tudo de lixo, de copo descartável, deixou um brinco à área que eles ocupavam durante a partida em que o Japão empatou com a Holanda. Ficou um brinco. Eles tiraram tudo. Um palito que tinha, eles tiraram, deixaram um brinco lá, o setor da torcida do Japão. Na outra partida, rapaz, o Equador merecia ter saído com a vitória. O time de N. Valência, né, que é do Internacional de Porto Alegre, Gonzalo Plata, que é jogador do Flamengo, o time jogou bem. Meteu duas bolas no travessão, teve chance, mas perdeu os gols e aí foi punido. Costa de Marfim, no finalzinho do jogo, fez 1-0. Hoje tem a estreia da Espanha, viu? Espanha e Cabo Verde. Tem a estreia também do Uruguai. Uruguai e Arábia Saudita. A Alemanha fez 7-1, viu? Fez 7-1. E lembrou aquele 7-1 do Brasil, lá em 2010 ou foi 2014? 2014, 7-1. Hoje tem Botafogo da Paraíba. Botafogo joga contra o Ipiranga, lá no interior do Rio Grande do Sul. Vamos trazer um resultado positivo hoje lá, viu? Vamos trazer um resultado positivo do Rio Grande do Sul. Anote aí. E já são conhecidos os adversários do 13 e do Serra Branca. Na próxima fase agora é eliminatória, viu? Da Série D do Campeonato Brasileiro. O Galo da Borborema vai enfrentar a Jacuipense da Bahia. E o Serra Branca vai encarar Juazeirense também da Bahia. Será um confronto entre dois clubes da Paraíba e dois clubes da Bahia. E hoje tem o Wellington Pérola Alves aqui no programa, trazendo as informações do esporte amador, trazendo os bastidores aí dos jogos dos clubes da Paraíba no brasileiro, né? Da Série C e da Série D. Com a minha voz, com a sua voz, com a nossa voz, está no ar a partir de agora a Voz da Paraíba.

0: perde, mano, é sempre o jogo é assim.
1: 12:12, o programa Voz da Paraíba desta segunda-feira já está no ar. Lembrando, pessoal, que amanhã estaremos fazendo um programa especial, para lá de especial. Vamos fazer um programa junto com os comerciantes, com os empresários lá da CEASA, né? Antiga CEASA, Central de Abastecimento, lá no Cristo Redentor. Lá com o nosso amigo Renato Ponciano, Orlando, da Churrascaria CEASA, com Zema, com o pessoal da Hortifruti, né? Diversos amigos lá, estaremos juntos fazendo esse programa especial lá na Empasa. Meio dia às duas, lá no lançamento da Feira do Milho. Feira do Milho Verde lá na Empasa, pessoal. Amanhã começa a Feira do Milho Verde. Então, quem tem seu caminhão trazendo de milho verde das cidades aí, né, da Grande João Pessoa, do interior do estado, trazendo para a Empasa, amanhã a gente já vai ter milho verde bastante lá na Empasa. Então, o nosso programa amanhã de meio-dia, às duas da tarde, lá da CEASA, no Cristo Redentor. Programa Voz da Paraíba, que tem a apresentação de Marcelo José, de Carlos Magno e Ivandro Oliveira.
2: Aquele abraço.
1: Na mesa de áudio, na técnica de som, Wellington Souza, o Boinho, lá de Lucena.
2: Aquele abraço.
1: 12:14 na Paraíba. 12:14. Essa é no programa de hoje. Primeiro, lamentar aqui, pessoal, o que está acontecendo com o nosso São João. Mandar um abraço aqui ao nosso querido o Sargento Cosmo, grande amigo, sargento da Polícia Militar da Paraíba. Sargento Cosmo, que está na audiência do programa. Sargento Cosmo, um abraço grande, muito obrigado. Sargento Pontes também. Sargento Cosmo fala lá do centro da cidade, Jaguaribe. Ele mora ali pertinho do centro administrativo, no prédio. Então ele fica ali, tá entendendo? No centro da cidade de João Pessoa, onde João Pessoa nasceu, o bairro de Jaguaribe. João Pessoa nasceu às margens do rio Sanhamá, ali no... onde tem o Porto Capim, Varadouro, e depois foi crescendo para o Jaguaribe. Eu falo de Jaguaribe porque foi um dos primeiros bairros de João Pessoa. Então, nosso sargento Cosmo, que é da cidade de Alagoa Grande, a terra de Jackson do Pandeiro, mora lá em Jaguaribe. Não é difícil lá. Um abraço, sargento Cosmo. Sargento Pontes mora lá nos bancários. Mora lá nos bancários. Então, começar o programa de hoje, revelando a vocês alguns dados da investigação da Polícia Civil sobre o caso do delegado. O delegado lá de Campina Grande tinha uma granja, tinha um caseiro. O caseiro botou olho grande nas coisas do chefe, do patrão. Então, quer dizer, às vezes, infelizmente, as coisas acontecem de onde você menos esperava. O delegado tinha o caseiro como homem de confiança. Aquela figura que você se abria, conversava as coisas, falava dos negócios, e a Polícia Civil descobriu que esse caseiro foi quem tramou tudo para matar o delegado. Atraiu o delegado para uma área rural, lá mataram o delegado, ele enterrou o delegado e levaram 23 cabeças de gado e levaram a caminhonete do delegado. A ambição. A ambição do ser humano vai destruindo, né, a paz social, acabando com vidas, acabando com relação de confiança. Era o homem de confiança do delegado. Não podia viver o resto da vida ajudando seu patrão, mas não. E hoje, dia 15, faz um mês e um dia que assassinaram Glicério Feitosa, ex-candidato a prefeito de Bahia, empresário de Bahia, homem que vivia da igreja para o trabalho, para a sua casa. Foi assassinado faz 31 dias, até hoje, infelizmente, a Polícia Civil não soltou uma linha sobre essa investigação. Eu acredito que deva estar acontecendo a mesma coisa que aconteceu na história do delegado de polícia lá. Não que tenha alguém funcionário envolvido, não nesse sentido, mas que a polícia deve estar investigando e deva estar próximo de quem matou Glicério Feitosa naquela fatídica tarde, se foi de quinta-feira ou foi de sexta-feira, lá no João Paulo II, onde Glicério tinha uma loja de automóveis. 12:17, lamentar, pessoal, lamentar mesmo, o que estão fazendo com São João de Campina Grande. É lamentável, é lamentável. Levaram Matuê. Aí você deixa Flávio José de fora, Santana de fora e leva Matuê. Sinceramente, a prefeitura de Campina Grande tem que repensar isso, pessoal. Vocês entregaram a festa de São João a uma empresa privada. E a empresa privada, ela quer saber de lucro. Ela não quer saber de tradição, de cultura. Olha, empresa privada está preocupada com cultura. Empresa privada está preocupada com dinheiro. Você ter no palco do São João do Mundo Flávio José, Santana, Elba Ramalho, os cantores que efetivamente cantam o forró tradicional. Mas não. Traz Matuê, com todo respeito a quem gosta de Matuê. Nada a ver com São João, nada a ver com forró, e aos poucos vão acabando com a tradição nordestina. O palco do São João, pessoal, não é para ter aquele artista que leva 50 mil, 70 mil pessoas, não é. O critério não é esse. É preferir você ter 30, 40 mil pessoas dançando forró do que ter 50, 60 mil pessoas dançando outra coisa que não seja forró. Porque você vai desconfigurando aos poucos uma festa genuína do Nordeste brasileiro. Estão, escutem bem, estão descaracterizando a festa de São João de Campina Grande.
3: Marcelo, e o pior, Marcelo, que ainda vem um cara dizer assim, ó, corta o YouTube aí que eu não quero que faça minha imagem, não. Quer dizer, poderia fazer o quê? Onde começou a do São João, foi aqueles triozinhos de forró tocando em Campina Grande, os pequenininhos andando, tá aí hoje uma multidão de gente, tá certo? Aí agora não, tem que botar só banda de fora, que não tem nada a ver, né? Quer fazer, vamos fazer o São João da gente, faz o São João, diz assim, ó, minha gente, daqui a 2 meses vamos ter aqui shows de banda sertaneja, show de safado, não sei de quem, que faça, cara, faça outro show.
4: Tá se transformando numa festa elitizada.
3: Elitizada, entendeu? Quer dizer, que poderia fazer, Werto. É como aqui. Você aqui na Municipal do Miramar. Quem foi que começou aquilo ali? Não foi Fuba? Com o pessoal
4: Ruth,
3: né? Aquelas bandas, aquele pessoal tudo aqui. Quer dizer, agora começou a trazer banda de fora. Entendeu? Vai ser do mesmo jeito. Vai terminando acabando, cara. Tudo que é da gente, que a gente começa, que a gente bota o pé em cima, que
4: a
3: dá
4: tradição,
3: certo.
4: A tradição acaba. Tá indo embora.
3: Tá indo embora. Você vai pra Bahia. A Bahia é só banda de axé, você vai para Recife só frevo, e a Paraíba sempre nesse negócio, só dançando, só vai dar chance ao pessoal de fora, rapaz.
1: 12h21 agora na Paraíba. O Coronel Algaroba já mandou mensagem antes de Wellington Alves, traz aí o Coronel Algaroba.
4: Autoridade, né, Marcelo?
1: É o Coronel, né? O Wellington é um capitão, prestes a ser promovido a um major, mas o Coronel Algaroba, o filho da Dona Olívia, aniversariante aí da última sexta-feira, a mãe de Edivan Teté, a mãe de Afrânio Duarte, o Coronel Algaroba. Escutem aí o nosso Coronel Algaroba.
5: Boa tarde a todos que fazem aí o programa Voz da Paraíba e a 100.5 AFM Líder. Aquele abraço para o Elton, aquele abraço para o Marcelo. Marcelo, suas palavras façam a minha aí sobre o São João, né? São João era para ter um Flávio José, um Alcimar Monteiro. Aí eu vejo que estão misturando aí. Não tem nada a ver com forró, né? É pagode. Tem até axé também, se brincar. Estão acabando com a cultura do nosso Nordeste.
1: Aí, o Coronel Algaroba, 12h22 na Paraíba. Antes de trazer o Wellington Alves, vou trazer essa fala do presidente Lula, que achei uma infelicidade grande. O presidente Lula foi muito infeliz. Ele participou de um evento no Palácio, lá no governo, em Brasília, e anunciou um programa. Ele disse que tinha recebido essa sugestão do ministro da Justiça, mas vinha pensando, o que é? O governo federal, através do Ministério da Justiça, tem monitorado todos os telefones, tem um e-mail. Então você sabe, lá de Brasília, quantos telefones foram roubados. 2,5 milhões de telefones roubados. Você tem no Brasil hoje 2,5 milhões de telefones roubados. A ideia é o seguinte: o governo federal emite uma mensagem. Por exemplo, alguém roubou o meu celular e o meu celular está com alguém. Alguém roubou e vendeu para alguém. Então, fulano de tal, em determinado bairro, comunidade, está com o meu celular. Eu prestei queixa, o governo federal tem essa informação. Então, manda mensagem para o celular. Olha, você está utilizando um celular que foi roubado. Por favor, devolva esse celular. Porque se você for preso pela polícia com esse celular, você vai responder pelo crime de receptação. Crime de receptação, vai responder um processo criminal, vai preso e tudo mais. Então, a ideia é chegar nesse celular informando a pessoa. Você está com esse celular, mas fique sabendo que esse celular é roubado. E o cara sabe que é roubado, que você comprou de determinada figura.
4: Na facilidade.
1: Comprou na facilidade, com preço menor. Só que aí Lula disse o seguinte: então, eu recebi essa sugestão, mas fiquei assim em dúvida. Porque em relação ao poder econômico dessa pessoa que está com o celular. Ou seja, ela vai entregar um celular que ela comprou com o dinheiro dela, o celular era R$3.000, ela comprou por R$300. Se ela entregar, ela vai perder os 300, né? Eu entendi assim. Aí Lula disse, eu ainda tinha uma dúvida, porque pensando na condição econômica dessa pessoa que estava com o celular roubado. Mas eu resolvi o seguinte: a gente vai fazer e vai chegar no celular. Só que a gente não vai fazer para que a pessoa devolva o celular na delegacia. Porque a pessoa tem medo do delegado ou do policial que vai encontrar na delegacia. A gente vai fazer pelo correio. Acho que foi uma frase infeliz do presidente Lula. Porque você colocou todos os delegados da Polícia Civil, os policiais civis, todos, como se fossem bandidos, como se fossem corruptos. Eu acho que a fala do presidente Lula não foi correta. Ele podia ter dito o seguinte: você tem, rapaz, na hora de falar com a sociedade, uma forma de evitar má interpretação, moído. Era só ele ter dito: não, nós vamos fazer pelos correios. Pronto, acabou-se. Mas ele disse: não, nós vamos fazer pelos correios, as pessoas devolvam nos correios, porque você não sabe tipo que delegado que você vai encontrar na delegacia. Como assim? Na hora que você atinge um coronel, um soldado de polícia militar, um policial civil, um delegado, você não atinge só o policial, você atinge a instituição polícia civil, que são as polícias civis dos estados brasileiros. Outro fator: uma coisa é o Wellington Alves, o Wellington Souza, Marcelo José criticar a polícia civil, a polícia militar, e olha que a gente nem critica a instituição, a gente critica um ou outro. Outra coisa é o presidente da República. Ali não é Lula que está falando, ali é o governo federal, é a presidência da República. Então Lula tem que ser freado pelos seus assessores para evitar isso. Escutem só aí a fala de Lula e me digam se eu tenho razão ou não, que ele foi muito infeliz nessa fala. Escutem só aí.
6: Do celular, de 2,5 milhões de celulares roubados. Nós não sabemos quem roubou, mas sabemos que os telefones foram roubados porque nós temos um novo telefone. E eu ia passar uma mensagem. Eu ia apertar um botãozinho e passar uma mensagem dizendo que todos os 2,5 milhões de pessoas que estão com o celular roubado têm que devolver. Precisa devolver porque ele pode estar cometendo um delito e se ele for pego ele pode sofrer uma punição desnecessária. Eu sei que rico não compra telefone roubado, mas eu sei que os pobres compram. Quem é que não gosta de comprar uma coisinha barata? Todo mundo gosta, ou mais barata. Entretanto, essa inquietação econômica de quem está com o telefone roubado mexeu com a minha cabeça. Mas eu não posso ficar com essa dúvida, porque o telefone seguro vai deixar 200 milhões de brasileiros tranquilos de que ele não vai ter mais o seu celular roubado. Então, eu estou disposto, hoje eu convoquei uma reunião com o ministro, porque já era para ter convocado, eu não convoquei, que eu vou efetivamente despachar o sinalzinho para quem tiver com o telefone roubado devolver, porque senão poderá ter consequências. A dúvida é que eu não quero devolver na delegacia, eu quero devolver no correio, porque devolver na delegacia as pessoas têm até medo porque não sabe o tipo de delegado que vai encontrar ou o tipo de policial. Então vamos tentar até que faz no Correio.
1: Mas eu... Tá aí a fala de Lula. Infeliz a fala de Lula. Se preparem, entidades no Brasil inteiro vão emitir notas contra essa fala de Lula. Não sei porque Lula tem essa raiva de polícia. Eu acho que não sei se ele confunde, porque tem muito policial que é político, que é contra o governo de Lula, né? Você tem coronéis da Polícia Militar que são deputados federais, enfim. Até na Paraíba tem até um cabo de polícia que é deputado federal e é líder da oposição ao governo Lula. Então, não sei se é isso, que Lula tem raiva das polícias. Mas não deveria falar isso, é o presidente da República. Eu conheço delegado aqui na Paraíba que está com 70 anos de idade trabalhando. E você nunca ouviu uma mancha assim desses delegados? Ah, porque tal delegado saiu fora da linha. Em toda instituição tem isso. Em toda instituição tem alguém. Na justiça tem, no Ministério Público tem. Alguém que desviou-se da conduta. Isso tem em toda instituição. Imagina se fosse falar da política, acabava. Fechava de vez o Congresso Nacional e a política. Porque o que tem de gente errada mais é na política. Aí você vai criminalizar a política? Não. Você vai tentar renovar, vai mudando até encontrar gente que tenha mais integridade. Mas, infelizmente, presidente Lula, o senhor errou feio em dizer que a população não tem confiança de ir na delegacia de polícia. Ora, eu, como advogado, vez por outra, vou numa delegacia de polícia, o que eu encontro lá é cheio de gente para prestar queixa, para fazer denúncia, para fazer queixa-crime. É onde você vai buscar... Você, na hora que está um aperreio na rua, um problema, uma situação, você liga para quem? Liga logo para a polícia. E uma autoridade, a maior autoridade do país, desacreditar as instituições policiais, isso não é correto. Ele tem que se informar antes com seus assessores para saber o que diz. Presidente de República não tem que estar dizendo besteira. Se ele, Lula, diz que Bolsonaro dizia um monte de besteira, ele está fazendo a mesma coisa. Atingindo a instituição policial. 12h30 agora na Paraíba. Vamos ao esporte.
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1: 12h30, Wellington Alves. Sábado foi dia de reencontrar grandes amigos. Carlos Vieira, Sérgio Meira, que foi presidente do Botafogo, foi campeão paraibano.
4: 19.
1: Foi campeão paraibano, Sérgio Meira. Gol Vilhena estava lá, grande Gol Vilhena.
4: O Gol Vilhena estava na mesa com o Sérgio Meira, ex-presidente de 19, campeão. Como você disse, tinha um outro amigo também lá. E muitos amigos presentes, não foi isso,
1: Marcelo? Eu, Moacir Toscano, estava lá. Professor Adenilson Maia Correia Lima, professor União, que foi homenageado. Samuca Duarte foi homenageado também pela CEP. Lima Souto estava lá, Marcos Lima estava lá, muita gente boa. Marcos Cavalcante também estava lá, muita gente. Miguel Marinho, o primo do nosso Marinho Chagas.
4: Sobrinho. Marinho Chagas.
1: Sobrinho. É isso. Muita gente boa, Wel. Boa tarde.
4: Boa tarde a você, Marcelo. Que festa maravilhosa. Parabéns ao presidente Ailton Cavalcante, nos 72 anos da ACEP. Boa tarde aqui, o Wellington Souza, a todos que estão acompanhando o programa Voz da Paraíba e que culminou justamente com a feijoada maravilhosa lá naquele espaço da feijoada do Fábio, que fica ali justamente na torre, na
1: Juarez Távora
4: Torre, né?
1: A rua da feijoada de Fábio, sim, lá na João Pessoa, é o mesmo nome da rua da Rádio 100.5 FM. Juarez Távora, em Santa Rita. Juarez Távora, em João Pessoa.
4: Pois é, foi uma festa maravilhosa. E parabéns, repito, ao presidente Ailton Cavalcante. Napoleão de Castro participou via Brasília do programa lá especial da Web Rádio Tambiá, que tem como responsável o Gilson Alves. Um forte abraço ao Napoleão de Castro. Lembrando aqui também...
1: Napoleão de Castro foi com quem você viajou para transmitir. Foi para o Japão, não foi?
4: Foi com ele e Ivan Nunes. E Eribaldo Couto.
1: Rapaz, Eribaldo foi empreendedor ali, viu?
4: Foi.
1: Rapaz, que aventura. Exato. Quantos dias vocês passaram fora?
4: Uma semana em Tóquio, no Japão.
1: Como foi o voo? Saíram de onde? São Paulo?
4: Não, Recife. Foram 34 horas para chegar lá, Marcelo.
1: 34 horas. 34 saíram horas. De Recife para onde?
4: De Recife para Guarulhos.
1: Para Guarulhos.
4: De Guarulhos, uma espera de umas 5 horas, voando à noite, que a maioria dos voos internacionais acontece sempre à noite. E aí, de Guarulhos, São Paulo, para Los Angeles, nos Estados Unidos. Los Angeles, aproximadamente 9, 10 horas de viagem. Conexão em Los Angeles, também uma espera de 6 a 8 horas. Aí, Los Angeles para Osaka, no Japão. E de Osaka para Tóquio. Também conexão de Osaka para Tóquio. E aí, total 34 horas em 2 de dezembro de 1997, final do Mundial Interclube, Cruzeiro de Minas Gerais, 0-2 para o Borussia, que tinha o zagueirão Júlio César, seleção brasileira de luxo.
1: Me lembro, zagueirão. Júlio César, da Copa de 86.
3: Eu era o operador, viu, da rádio.
4: Tava lá presente. Era? Ao lado de Cláudio Júnior também.
3: Exatamente.
1: Ou seja, não viajou, mas tava no time.
3: Era, a gente tem que dizer assim, não, naquela época não tinha internet, tinha que viajar para transmitir o jogo por linha.
4: É verdade.
1: E aí, Wellington?
4: E aí, uma história que faz parte, né? E aí, nessa foi em 97. Aí, em 98, eu e Ivan Nunes, aí só nós dois, e Vasco e Barcelona de Guayaquil, em 98, Vasco e Barcelona de Guayaquil, a gente fez os dois jogos. Primeiramente, Vasco e Barcelona em São Januário. O Vasco vence em São Januário e volta a vencer em Guayaquil. E no primeiro jogo estávamos eu, Ivan Nunes e Braulio Oliveira, que você conheceu, aquele dentista, que foi pré-candidato, aliás, foi candidato ainda a prefeito na cidade de Bahia pelo PT, só que quando foi em 98, e no segundo jogo, lá do Barcelona de Guayaquil e Vasco da Gama, o Vasco também voltou a vencer por 2 gols e conquistou o título da Libertadores lá no estádio Isidro Romero Carbo, em Guayaquil, com mais de 80 mil pessoas presentes ao estádio. Belíssimo estádio e eu estava ao lado do Ivan Nunes, muitas histórias boas. E aí você me dá a oportunidade, Marcelo, de lembrar aqui de alguns amigos, antes de a gente adentrar as coisas do esporte de uma maneira geral, principalmente o futebol, de grandes amigos. Pessoa Júnior, figura que a gente tem uma estima muito grande, você já fazia aí a lembrança do Napoleão de Castro, que está em Brasília há muito tempo já, radicado em Brasília, o grande Napoleão de Castro, profissional competentíssimo, o Cláudio Pereira, foi seu amigo de bancada durante muito tempo, e do Wellington Souza, hoje está gozando de aposentadoria, viajou recentemente para Aparecida, ao lado da esposa.
1: Dona Cláudia.
4: Dona Cláudia. Então, o Cláudio Pereira também é um amigo que a gente tem uma estima muito grande, profissional competitivo. Aí eu estou aqui também na lembrança do Clodoaldo Oliveira, o camisa 5 do sucesso. Botava a bola onde queria e fazia uma lateral direita. Se dava um gosto de jogar nas duas, né? Tinha a opção, o Ivan Bezerra, de botar ele no meio ou na lateral direita. O grande Clodoaldo de Oliveira, Adamastor Chaves, que a gente estava esperando ele lá. Até o momento que eu saí, Adamastor não tinha chegado na festa da CEP. Eu acho que ele não compareceu, né, Marcelo?
1: Não,
4: da outra vez ele foi.
1: É porque Adamastor mora lá no bairro das Indústrias, né? Então ele precisa de alguém para dar um apoio a ele, que ele mora só. Sim. O filho dele dá muito apoio a ele, mas você sabe que cada um tem seus trabalhos, seus compromissos, as ocupações.
4: Sim.
1: E eu acho que talvez não foi possível acompanhar Adamastor nesse evento de sábado.
4: Então, na lembrança também aqui, além desses amigos que já citamos, uma pessoa que também faz parte do nosso ciclo de amizade, que venceu, Franco Ferreira.
1: Grande Franco.
4: É um caráter excepcional. Você foi companheiro dele na redação do jornal Correio da Paraíba.
1: Exatamente.
4: É, Francão Ferreira, que está aí com o seu filho.
1: Franco está em atividade, não está ainda na Tabajara?
4: Já está bem pertinho da aposentadoria lá na Tabajara, né? O Franco Ferreira. O seu filho, Tiago Ferreira, está dando um show, Marcelo, como narrador esportivo e também como repórter. Tive a oportunidade de fazer um jogo com o Thiago recentemente lá em Sapé. Ele numa performance maravilhosa, o Thiago Ferreira. E eu também aqui não poderia passar em branco e deixar de levar um abraço, uma saudação especial, Marcelo. Ele que vem a nos acompanhar há muito tempo, não é de agora, desde que deixou aqui a Paraíba. Uma enciclopédia, conhecedor profundo do futebol do Brasil e em nível mundial, o cabeça pensante Bruno Filho.
1: Bruno Filho.
4: Ele me confidenciou, sempre que pode, acompanha aqui a programação da 100.5 FM Líder, já que ele passou durante muito tempo aqui trabalhando com o Fabiano Gomes, né?
1: Passou um tempo na CBN, acho que 10 anos na CBN.
4: Começou tudo aqui na Paraíba, na CBN, né?
1: Foi.
4: Fez parte da equipe esportiva.
1: E fazia o noticiário esportivo dentro do nosso programa, do meio de Lenilson Guedes, lá na 101.7, que é a Paraíba FM.
4: Antes de passar a ser
1: CBN, exatamente.
4: Então, a lembrança do Bruno Filho, também ele esteve participando do Rádio Pernambucano, o pessoal lá, Pedro Luiz, outros e outros, tem uma estima muito grande por ele, e a gente está nas redes sociais trocando figurinhas, e eu também não poderia deixar de levar aqui essa minha saudação especial para mim. Eu tive a oportunidade de trabalhar com muitos conhecedores do futebol do Brasil e do mundo, mas ele é o ímpar, ele é o número um. O Bruno Filho, que está em São Paulo, já se aposentou, retornou à capital dos Bandeirantes, ao lado dos filhos e também dos netos, e sempre que pode, me confidenciou que acompanha a transmissão aqui, as transmissões esportivas da 100.5 FM Líder e a performance do Osmar Queiroz, o garotinho. Então, a todos esses companheiros de imprensa que já tive a oportunidade de citar anteriormente os nomes, a minha respeitabilidade, estima e consideração a todos vocês na pessoa, neste ato agora, do amigo e irmão Bruno Filho. E José Fernandes é fã realmente do Bruno Filho, que conhece, e como conhece, como poucos, a história do futebol do Brasil e em nível mundial. Valeu, valeu, valeu, grande Bruno Filho. Agora, com relação a começar a falar do futebol amador, isso mesmo, do futebol amador, aqui da grande João Pessoa. Estou acompanhando de perto e ainda aguardando com muita expectativa a estreia do Raminho, para estrear no Auto Esporte. Não aconteceu ainda. 4 rodadas se passaram do campeonato de cinquentão e Raminho não estreou. Toda rodada ele tem uma desculpa. Aí está machucado, fui para um batizado, estava na igreja, mas não estreou ainda. Eu tenho para mim que o treinador Marcelo, lá do Alto Matheus, que bota o bom time do Auto Esporte em campo, está guardando o Raminho para a grande final. Potencial ele tem, já chegou até a ficar com todo o material no banco de reservas, mas o Raminho não entrou. E a rodada que tivemos no final de semana, mais precisamente no dia de ontem, foi a seguinte: Paulista da Imaculada 1-4 para o Master do Santa Cruz de Santa Rita. Eu falava aqui na sexta-feira que esse time do Santa Cruz é um time arrumado, é um time organizado aqui da terra dos canaviais. Então ganhou na preliminar do Lourival Caetano por 4-1 do Paulista da Imaculada. Na principal, o Cremozinho, esse time do Cremozinho, ele tem à frente o seu Adolfo. Ele é técnico e também jogador. E ontem ele entrou em campo. O seu Adolfo do Cremozinho deu conta do recado, viu? O Cremozinho ganhou do Master do Botafogo, também um bom time, por 4-1. Seu Adolfo do Cremozinho estava na zaga. Aí eu lá de cima da arquibancada, com quem ele parece, que eu gosto de fazer alguns comparativos. Não é que o futebol do seu Adolfo do Cremozinho é estilo Oscar, ex-seleção brasileira, Ponte Preta, titular absoluto do São Paulo, campeoníssimo, o zagueirão Oscar, é o estilo do Adolfo, seu Adolfo, do Cremozinho, que venceu por 4-1 o Botafogo Master, de acordo com o Carlinhos do Paulista, ou Carlinhos da Imaculada, mais precisamente, é organizador da competição em Volta Mangaba. A fase mata-mata já começa a partir do próximo final de semana. Aí tivemos pela Copa Paraíba sub-20 os seguintes resultados: Souza 4-1 para o Auto Esporte, 13-3 para a Desportiva Guarabira. Cruzeiro de Itaporanga, que está mandando os seus jogos na terra do Marcelo José, lá no estádio Clebão, em Mari, o Cruzeiro teve a oportunidade de vencer o Serrano por 3-0. E no outro jogo, Confiança 2, Queimadense também 2, isso no tempo normal. Nos pênaltis, Queimadense 4-2. A próxima fase, a federação acabou de divulgar, já tem as datas definidas e os confrontos. A fase semifinal da Copa Paraíba Sub-20, que vale 2 vagas para a Taça São Paulo de Futebol Juniores. O Queimadense vai jogar contra o 13 no dia 20, às 15 horas. O confronto é Queimadense e 13, porque depois teremos 13 e Queimadense. Mas, primeiramente, o mando de O mando de campo é da Queimadense, que joga no dia 20 às 15 horas contra o 13. Aí o outro jogo vai ser Souza, lá em Souza, Souza e o Cruzeiro. Repito, tá mandando os seus jogos, o Cruzeiro de Itaporanga, na terra do Marcelo, em Mari. Vai ser também no dia 20, só que às 16 horas, lá em Souza. Aí depois teremos Cruzeiro e Souza e vamos ter também 13 e Queimadense. Já vou aqui adiantar, Marcelo, com relação à Série D. A Série D, o confronto entre Souza e América culminou com a vitória do América por 2-0 lá em Souza. O Souza não se classificou, ficou no meio do caminho e teve a segunda defesa mais vazada de todos os participantes da Série D. Uma vergonha a defesa do Souza. Então o Souza perdeu dentro de casa por 2-0 para o América, aí retrô 2-0 para o 13. O 13 já estava classificado, já era primeiro lugar, e aí colocou um mistão para jogar contra o retrô, que não se classificou. Sergipe 1-1 também para o Serra Branca, classificado o time do Serra Branca. E a CBF já definiu os confrontos, as datas vão ser confirmadas, mas eu tenho certeza que estarão ocorrendo no sábado e também no domingo agora. Vamos ter Jacuípeense 13, aqui, Jacuípeense 13, e Serra Branca e Juazeirense. A ordem vai ser essa, porque o 13 vai jogar primeiro fora de casa contra Jacuípeense e depois faz o jogo da volta no Estádio Amigão em Campina Grande, 13 e Jacuípeense. E o Serra Branca, do mesmo jeito, vai jogar primeiro em casa contra a Juazeirense e, posteriormente, o Juazeirense e Serra Branca. Portanto, aí, no que se refere à Série D. Já a Série C, 3 partidas fechando a 10ª rodada da competição nessa primeira fase. No dia de hoje, 3 partidas. O confronto entre Maringá e MAC, Maranhão Atlético Clube, vai ocorrer às 19 horas e 30 minutos. Já a Ferroviária de Araraquara e Barra de Santa Catarina jogarão às 20h30. Do mesmo jeito, Ipiranga de Erechim e Botafogo, esse jogo também será às 20 horas e 30 minutos. Esse jogo do Botafogo lá em Erechim vai valer e muito para o time do Botafogo, que está ocupando a 17ª posição na tabela de classificação. Iniciou essa rodada em 18º e é décimo, aliás, iniciou em 16º colocado e está neste momento na 17ª posição e precisa o Botafogo vencer o Ipiranga hoje para somar 3 pontos. O Ipiranga está à frente do Botafogo, tem 10 pontos. O Botafogo tem 9. Então é um jogo de 6 pontos esse contra o Ipiranga. Então o Botafogo, para o Botafogo, na pior das hipóteses, é o empate. Agora, só que a situação de momento faz com que o Botafogo sinta na obrigação de vencer o Ipiranga, que não vem bem também na tabela de classificação. É 16º, repito, o Botafogo é o 17º colocado, Marcelo. Precisa vencer.
1: Eu acho que a gente vem com resultado positivo. Não sei se com a vitória, mas a gente vem com resultado positivo. Lá do Rio Grande do Sul, contra o Ipiranga hoje. Acho que a gente vem com resultado positivo. No mínimo um empate, talvez a vitória. Mas um empate já é um resultado positivo, né? Porque aí você vem de uma vitória e conseguindo mais um resultado positivo, anima, porque a gente vai ter 2 jogos em casa.
4: Sim, sim, sim.
1: Dia 20 e dia 30.
4: E tem novidades com relação a esse jogo do dia 20, que o Botafogo pediu a CBF para jogar na Arena Pernambuco. Só que aí o pessoal do Botafogo não atentou, não procurou verificar na tabela de jogos da competição. A Série C marca para esse mesmo dia, na Arena Pernambuco, um jogo entre Santa Cruz e Brusque pela Série C. Então, como é que a Arena vai ser cedida para 2 equipes? A opção é justamente para o time da casa, o Santa Cruz, que está mandando seus jogos lá. Aí o Botafogo parece que buscou uma opção no dia 21. Também no dia 21, a arena pode estar ocupada. E aí o Botafogo vai ter que ver essa situação com relação a onde vai jogar no dia 20. Já foram mostradas imagens dos melhoramentos que estão sendo feitos no gramado do Almeidão. E a preço de hoje, pelo que eu tive a oportunidade de ver essas imagens, o gramado está em perfeitas condições. E aí o Botafogo vai ter que repensar o pedido feito à CBF para jogar na Arena Pernambuco, porque o gramado do Almeidão está hoje melhor do que o do Ipiranga e de Erechim, que o Botafogo vai jogar hoje à noite pela Série C. Então vamos aguardar com muita expectativa. Já olhei hoje pela manhã no site da CBF, segue lá o jogo mantido dia 20, estádio Almeidão, em João Pessoa, Botafogo e Volta Redonda. E, é claro, o Botafogo aguarda um parecer da CBF se vai acatar aí a sua solicitação. Agora, a opção de jogar na Arena Pernambuco fica aí para um segundo plano, né? Mas seguimos aguardando o posicionamento por parte da CBF, primeiramente, e posteriormente, da direção do Botafogo.
3: Ô, Marcelo, eu não entendo esse negócio do Botafogo, de não jogar no Almeidão, que tá ruim. Aí, se for jogar lá fora, se o campo tiver ruim, ele não vai jogar, não?
4: Tem que jogar.
3: Besteira, rapaz.
4: Tem que jogar. Ô Marcelo, aqui ó, o Bruno Filho está acompanhando o programa aqui, já agradecendo aqui. Bruno, obrigado a você pelo carinho da audiência aqui também no programa A Voz da Paraíba. Eu sei que você é uma pessoa totalmente ligada ao rádio em nível de Brasil. E aqui você trazendo essa saudação aqui para o Marcelo e a todos da equipe. E viva a Paraíba, como sempre, ele que tem um carinho enorme pelo nosso estado,
1: Marcelo. Um grande abraço a Bruno Filho, um grande profissional, né, nos microfones que passou, tanto da CBN como também da 100.5 FM, um profissional extremamente qualificado e com vivência no futebol em São Paulo, né, com grandes nomes. Ele viveu de perto com grandes ídolos do futebol, conhece de perto, ele vivenciou. Ele não conhece apenas de ouvir dizer, de estudar. Além de ser um estudioso do futebol, ele conviveu com uma geração que brilhou no futebol brasileiro, né?
4: Sim, sim, sim.
1: Então, Bruno Filho é testemunha ocular de grandes nomes do futebol.
4: E a gente se reportava agora há pouco da transmissão lá de 1998 no Equador, do Vasco Barcelona de Guayaquil, que culminou com o primeiro título da Libertadores conquistado pelo Vasco. Eu naquela oportunidade, eu e Ivan Nunes, a gente estava numa cabine, numa posição ao lado de Luiz Mendes, um dos maiores comentaristas do rádio brasileiro de todos os tempos, e também do Otávio Muniz, o Tatá, que vem ser irmão do Bruno Filho. Foi muita coincidência, naquela época, naquela oportunidade de 98, ele estava trabalhando pela Rádio Capital lá de São Paulo. Então, também essa lembrança aí do irmão do Bruno Filho, o Otávio Muniz, o Tatá, que inclusive carrega o nome do pai, o seu Otávio Muniz, o pai de Bruno, foi o homem que transmitiu várias Copas do Mundo e foi um dos maiores narradores do rádio esportivo de São Paulo e nível de Brasil, o saudoso Otávio Muniz, o pai do amigo Bruno Filho. Valeu, valeu, valeu, Marcelo.
1: Saudações ao nosso Bruno Filho. 12h50 agora na Paraíba. Tem uma informação aqui. O presidente Lula, porque na Paraíba está uma confusão muito grande. Hugo Mota, se prevalecendo que é presidente da Câmara, há algum tempo vem tentando fazer com que Lula apoie o pai dele para senador da República, Nabor Vanderlei, ex-prefeito de Patos. Só que Lula tem um compromisso com o veneziano, porque o veneziano já apoia Lula há muitos anos, já tem esse alinhamento com Lula. E chegaram a divulgar, inclusive em rede nacional, porque do mesmo jeito que um político ele tem influência em setores da mídia aqui na Paraíba, ele tem influência nacional também. Alguém pode chegar para um colunista nacional e dizer, olha, pode divulgar aí que Lula vai apoiar Nabor Vanderlei na Paraíba e vai apoiar João Azevedo. Então, alguém já divulgou isso. Só que um vídeo que foi gravado ontem por Lula desmantelou essa informação. Lula trouxe um vídeo anunciando apoio a veneziano para senador da República. Então, certamente, os preferidos de Lula na Paraíba, quem ele vai pedir voto, são o senador veneziano e o ex-governador João Azevedo. E Nabor Vanderlei vai dançar na curva. Pelo menos a título desse vídeo. Escutem aí o vídeo com viva voz do próprio Lula anunciando apoio a veneziano.
8: Amigos, minhas amigas da Paraíba, eu não preciso dizer para vocês da minha relação com o senador veneziano. Eu conheço Veneziana há muito tempo e posso dizer para vocês que poucas vezes na vida eu, como presidente da República, tive um senador com uma relação honesta e comprometida de ajudar o governo que eu tenho com o veneziano. Ele não faltou uma ajuda que o governo precisou. Por isso eu queria pedir para vocês, eleitores e eleitores da Paraíba, é preciso que a gente reconduza o veneziano para o Senado, porque é uma garantia de que eu ganho das eleições, vou ter mais tranquilidade para governar esse país. Um beijo no coração e veneziano no dia da eleição.
1: Tá aí. Não restou mais dúvida. A gravação do próprio presidente falando aí sobre veneziano. Então...
3: Agora tirar pau ímpar, João Azevedo e Nabô Vanderlei.
1: Não, não tem pau ímpar, não. É João. É João.
3: Ele vai fazer a gravação com o João.
1: Ele vai fazer a gravação também para João, é. Porque João, quando foi governador, toda a vida defendeu Lula. Toda a vida defendeu Lula. E aí, Nabô é prefeito de uma cidade, é um cara que tem futuro na política, pode ter, né? Mas eu acho que agora não. Agora, eu acho que ele entrou numa barca furada, eu acho. Eu acho. 12h53, e hoje pela manhã eu assisti no programa O Paraíba Boa, de Fabiano Gomes, Cláudia Bezerra, Dayana Lucas. O programa O Paraíba Boa anunciou que Adriano Galdino deve ser o vice de Lucas Ribeiro. Adriano Galdino, presidente da Assembleia Legislativa da Paraíba. Eu acho que será também. E é um grande vice, viu? Presidente da Assembleia, um cara articulador político, tem as convicções dele. Ele defende mais Lula do que um monte de gente do PT na Paraíba, o presidente da Assembleia. Ele fala mais em Lula, defende mais Lula do que um monte de gente que tem filiado ao PT e não diz nada em defesa de Lula. Fica só ali caladinho, comendo. Porque é tudo com cargo, viu? Tudo com cargo. Mas para defender Lula, Adriano Galdino não tem nenhum cargo no governo federal e defende Lula. Defende com unhas e dentes. Eu acho que vai ser Adriano Galdino o vice-governador na chapa de Lucas Ribeiro. 12h54. Wellington Alves, daqui a pouco tem Arena Líder.
4: Exatamente. Daqui a pouco tem a Arena Líder. A gente tendo a oportunidade de trazer informações precisas a respeito do nosso futebol e aí a valorização, é claro, também para esse período de Copa do Mundo. Está todo mundo envolvido aí com a Copa do Mundo e aguardando com muita expectativa que o Brasil melhore o seu futebol. E nós estaremos aqui ao lado do Osmar Queiroz, o Garotinho, e toda a grande equipe trazendo informações a respeito do Botafogo também, que joga hoje pela Série C, os resultados das equipes da Paraíba na Série D, já a programação para a fase mata-mata da Série D, com 13 e Serra Branca que estão classificados. E você falava agora há pouco do Zema Hortifruti, ele já está por aqui na nossa sintonia, acompanhando lá com os amigos lá no CEASA. E amanhã tem essa programação do programa A Voz da Paraíba, especial diretamente das dependências ali da Empasa, antiga CEASA, o Marcena. Alô, Marcena, obrigado a você pela audiência, viu, Marcena? Também o Josimar e a dupla lá da JM Diesel, no município de Bagé, pessoas que a gente tem uma estima muito grande e que estão sempre a nos acompanhar, do mesmo jeito o Genário, o Garotinho em Mangabeira, esse grande torcedor do Botafogo, Roberto Gesso, é o homem da corrida, esteve atento no final de semana aí, participando de uma corrida aqui na Grande João Pessoa, é corredor de rua, é um atleta, o grande Roberto Gesso, lá do Mário Andreasa, no município de Bagé. O Baldo, que é o Baldo Pequeno, que é da Sedurb, amigo do Lucas Alves. Alô, Baldo, obrigado pelo carinho da audiência e, repito, daqui a pouco estaremos lado a lado com a equipe do Osmar Garotinho no Arena Líder, trazendo tudo a respeito do nosso futebol e, é claro, dando destaque aí a essa Copa do Mundo e na torcida para que o Brasil volte a apresentar o futebol de antigamente, porque o que foi apresentado no último sábado deixou e muito a desejar, viu, Marcelo? Um abraço, até a próxima sexta-feira.
1: Muito bem, daqui a pouco tem Arena Líder, pessoal, aqui na 100.5, com toda a equipe debatendo o futebol da Paraíba e o futebol também na Copa do Mundo, né? Daqui a pouquinho tem a estreia da Espanha, hoje à noite tem a estreia do Uruguai. Olha aí, ó, semana que vem, feriadão em João Pessoa, viu? Feriadão. Feriadão, hoje é que dia 15, né? Então, de hoje a 8 dias, feriadão em João Pessoa, na prefeitura da capital paraibana. O prefeito Léo já anunciou que vai anunciar um decreto com ponto facultativo segunda e terça. Segunda e terça, porque a véspera de São João é na terça, 23. Na véspera, 23, não é feriado. As pessoas geralmente trabalham o dia todo e vão brincar o São João à noite, no outro dia que é feriado, 24. Então, Léo Bezerra já anunciou que é ponto facultativo segunda e terça. Então vão emendar segunda, terça e quarta.
3: Marcelo, já que você está falando aí, vai ter o feriadão, eu queria aqui dar os parabéns, viu, Wellington Alves? A Polícia Militar, parece que eu acho que a Rotan, que sexta-feira, Wellington, a BR estava horrível. Horrível, a partir de 5 horas da tarde, meu amigo, você não andava, entrava no Gásio, não saía daqui do Alto Mateu, você não saía de canto nenhum. A Rotan tá de parabéns, que era pra Polícia Rodoviária fazer isso aí, mas a Rotan foi lá com as motos, fecharam, viu, Marcelo José? Aí saíram todinha, porque a BR tava chegando já em Cabedelo, de Bahia tava chegando em Cabedelo. Eu digo porque eu estava no meio. Fecharam tudinho as saídas, certo? E deixou a BR ficar, fluir mais. Quando fluiu mais, aí vai abrindo as vias. Parabéns aí ao pessoal da Polícia Militar.
4: Ô Marcelo, olha a emoção aqui, vice, me permita, já nesse fechamento, eu já tinha me despedido, mas tive que voltar após mais duas mensagens do Bruno Filho. Poxa, vocês me emocionam demais. Eu que sou cidadão paraibano e cidadão pessoense, títulos otorgados por Damásio Franco e Ranieri Paulino, sem nunca ter participado de política, por gentileza dos amigos, esses títulos, né? Quero aqui fazer uma saudação a Gutenberg Cardoso, o meu pai do rádio, aí na Paraíba. Vocês são nota 10. Saudades. 6 da manhã, e Marcelo José me dava a oportunidade de comentar 5 minutos no programa dele. Isso nunca eu vou esquecer. A minha gratidão ao Marcelo José. Bruno Filho, nós que ficamos felizes por você ter feito parte aqui da história do rádio da Paraíba. Não é isso, Marcelo?
1: É isso, Brunão. Um abraço para você. Esteja bem, meu amigo, aí em São Paulo. E superar, né? Superar. A vida é assim. Eu passei um tempo fora de rádio também e dá uma saudade danada. É claro que eu estava muito ocupado, né? Eu tenho outras ocupações, mas o rádio faz parte da vida da gente. E quando a gente gosta muito do rádio, você quer ficar até com 70, 80 anos no microfone, trabalhando. E acho que as pessoas, os profissionais que deixam o rádio por algum período, acabam sentindo essa falta. Dá uma saudade danada do rádio. Mas é isso, um abraço grande ao nosso Bruno Filho.
3: É paciente, né, Marcelo? É aquela, né, uma tranquilidade boa, assim, que ele passa para você.
4: Ele finaliza aqui, ó. A minha gratidão, Gutenberg Cardoso, Verônica Guerra, Ronaldo Belarmino, Fabiano Gomes e Marcelo José. Um abraço a todos.
1: Valeu, Bruno, um abraço grande, meu irmão. Quem tá na linha é Paulo Brito, viu? Paulo Brito tá ouvindo o programa, mandou um comentário aí, não sei se ele tá zangado, tá reclamando alguma coisa aí. Boa tarde, Paulão.
9: Boa tarde, Marcelo José, meu amigo aí, o Wellington, né, no comando dos teclados, o nosso boim, a voz da Paraíba. Uma boa tarde a Everaldo aí em Santa Rita, na sintonia do programa, e ao público em geral. Marcelo, Paulo Brito. Marcelo, eu gostaria de alertar principalmente aos idosos. Marcelo, tem casa lotérica aqui em João Pessoa. Eu mesmo fui vítima com roubalheira. Preste atenção. Aconteceu com a minha pessoa. Fui pagar taxa de água, era luz, proteção do veículo e a taxa do cemitério, parte das acácias. Eu não conferi, Marcelo, os carnês depois de pago. E faltou o carnê do Parque das Acácias com R$ 180. só vim dar conta, meu amigo. Depois de 30 dias foi que eu verifiquei. Eu acreditei, pensei que tinha perdido esse carnê. Ligo para o escritório lá do cemitério e me informam que não tem nada pago. Nada pago. Fui lá, aí paguei a taxa novamente. É, no dia lá na lotérica era 180, mas como já estava 10 dias atrasado, quase 250. Então, R$180 me passaram o rodo aqui na Casa Lotérica, no Ernesto Gás. Aí eu já, de cabeça quente, né, já certo das ocorrências, fui pagar essa semana em outra casa lotérica. Fui pagar as coisas tudinho. Aí confiro tudinho. Aí a moça, eu digo, tá tudo certo aqui, moça. Fiquei de frente a ela, está tudo certo. Quando olho, cadê o talão da água? Moça, cadê o talão da água? Ai, tá aqui. Eu digo, tá aqui e você não me entrega? É, eu já fui vítima desse caso e não sou mais não, viu? Aí, Marcelo, não te conto, já chegou aqui em casa. Eu tô com o recibo pago, mas já chegou uma lá da Cagepa dizendo que vai ter o corte. Eu fui na delegacia, prestei queixa. Se cortar, eu tomo as providências. Tchau, tchau, meu amigo. Um abraço.
1: Um abraço grande, poeta. Paulo Brito, a recomendação, pessoal, quando você pagar em qualquer lugar suas contas de água, luz, telefone, guarde o comprovante. Já

0: casas lotéricas são responsáveis e são honestos. Mas já houve alguns casos, poucos casos, viu, pessoal? De dono de casa lotérica simular que estava lá fazendo, efetivando o pagamento, mas não fez. Ele desviava o dinheiro. Já houve esse tipo de investigação aqui na Paraíba. Então, quando você fizer pagamento, guarde os comprovantes para poder, lá na frente, se for necessário, tomar as providências cabíveis, viu, Hélio?
1: Isso é muito importante mesmo, Marcelo. Só aqui para finalizar, Everaldo da Rua do Colégio. Alô, Everaldo, passando aqui, sempre acompanhando.
0: O vovô de Evelyn e Luísa.
1: E o pai do zagueirão Erivelto, zagueirão de luxo. Teria oportunidade tranquilamente de atuar no futebol
0: paraibano. Você dizendo, eu acredito, Hélio.
1: Bom de bola, Marcelo. O Erivelto, campeão por
0: quem
1: onde
0: passa. Quem é melhor, Erivelto ou Everaldo?
1: Erivelto. Eu não vi nem Everaldo jogar.
0: Então pronto.
1: Eu não vi Everaldo jogar.
0: Então show, Everaldo.
1: Pode até ter sido um bom jogador, que ele disse que jogava do meio pra frente. Ele não disse? Às vezes fazia uma zaga. Um abraço, Everaldo. O Ramos, Bernardino, que é o Ramos de Boca Raton, que está aqui em João Pessoa. E o Sopinha Botafoguense, Granville.
0: Ronaldo Sopinha.
1: Você viu o gramado que está preparando lá, ele disse que está esperando o time da 100.5 e alguns amigos da imprensa para estrear lá.
0: Vamos,
1: o gramado do Granville, um tapete, Marcelo.
0: Eu sei quem está preparando o gramado.
1: Pedro?
0: Pedro Magazine.
1: É, eficiência.
0: Com a equipe dele.
1: Pedro Magazine. É um
0: gramado profissional, filho.
1: Cinco estrelas. Vamos estar lá presente aqui o time da 100.5 e alguns amigos da imprensa na reinauguração do gramado do Granville, que tem o Sopinha na direita, Neguinho Honório de centroavante. Foi bom centroavante. Jogou no central de Pedrinho, lá de Cruz das Armas, o Neguinho Honório, viu? Grande Neguinho Honório, Sopinha, Botafoguense, ponta direita de luxo. Valeu, valeu, valeu.
0: Um abraço a todos, obrigado pelo carinho da audiência. Vem aí o bloco conversando com o governador. Na sequência, pessoal, a partir de 14h, a Arena Líder, viu? A bancada toda do programa debatendo o futebol da Paraíba, os clubes da Paraíba e também a seleção brasileira na Copa do Mundo. Um abraço a todos.
2: 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Estamos encerrando mais uma edição do nosso programa. Não esqueça, de segunda a sexta-feira, temos um encontro marcado ao meio-dia, aqui, com a bancada do programa A Voz da Paraíba. Muito boa tarde e até a próxima edição.

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1: Minha querida Paraíba, muito boa tarde. Que bom estarmos juntos novamente para essa conversa franca e direta com o governador da Paraíba, Lucas Ribeiro. Hoje é dia 15 de junho de 2026. É uma segunda-feira. Governador da Paraíba, Lucas Ribeiro, muito boa tarde. Seja bem-vindo a essa conversa.
2: Boa tarde, Luiz. Boa tarde a todos e a todas que estão nos acompanhando. Um prazer começarmos mais uma segunda-feira, que já começou, né? Estamos no meio dela já, mas com muita alegria, com muita energia para mais uma semana.
1: Um convidado especial hoje do programa, governador, para entrar no diálogo, o secretário da Agricultura Familiar e do Desenvolvimento do Semiárido da Paraíba, Nino Vilar. Secretário, seja bem-vindo. Boa tarde.
3: Boa tarde, governador Lucas Ribeiro. Boa tarde, Luiz Henrique. Graças a Deus, mais uma semana de lutas, de conquistas, que o povo da Paraíba...

0: Paraíba precisa e merece.
1: Na Paraíba, 1:09.
2: Confira os nossos destaques.
1: A Paraíba recebe veículos adaptados para fortalecer a mobilidade e a inclusão na rede da assistência social. Governo faz balanço do Paraíba Rural Sustentável e anuncia nova etapa do programa. Tecnologia, crédito e inclusão produtiva geram avanços na agricultura familiar na Paraíba. E o novo sistema de regulação de saúde promete acelerar os atendimentos e ampliar as transparências para os pacientes da Paraíba. 42º Salão do Artesanato. Muita novidade, a abertura foi sucesso, mas nós vamos contar mais histórias aqui hoje na conversa com o governador. Na Paraíba, 1:10.
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1: Governador Lucas, nós estamos em 57 emissoras de rádio em toda a Paraíba, transmitindo ao vivo pelas redes sociais, através do YouTube do Governo do Estado. E eu tenho uma, para começar o programa, eu tenho uma alegria de ter encontrado três pessoas importantes no interior do Estado, né, dizendo que escuta o senhor, nos escuta, e isso é muito importante, esse feedback de alguém que diz, eu estava ouvindo vocês no rádio, eu ouvi o governador. Então, esse é o nosso, é o feedback que a gente recebe. E, governador, para a inclusão, nós temos as pessoas que fazem interpretação de Libras para quem é surdo. E eu sempre lembro que essas pessoas têm esse direito e precisam ter a acessibilidade. Falando em acessibilidade, eu quero começar a conversa do seu encontro com o ministro Wellington Dias, que é o ministro que cuida das pessoas também. Ele disse que ficou encantado com os programas da Paraíba. O que foi feito, o que foi de parceria hoje com o governo federal através do ministro Wellington Dias, governador?
4: Pois é, Luiz, recebemos hoje aqui o ministro do Ministério de Desenvolvimento Social, o ministro Wellington Dias, que tem tido uma atenção muito grande com a Paraíba, né, com o nosso estado, e a gente sabe que isso também é uma orientação do presidente Lula, e por isso tem sido fundamental essa presença dele aqui, porque quando ele vem, né, é para anunciar investimentos, para anunciar ações e parcerias importantes, como ele já tem tido, né, o Ministério sempre foi muito aberto ao diálogo, sempre nos atendeu, da mesma forma que recentemente a Paraíba foi atendida pelo Ministério do Desenvolvimento Social quando aquelas fortes chuvas, né, aconteceram em nosso estado e precisamos naquele momento de, por exemplo, cestas básicas. O Ministério enviou até o presente momento 15 mil cestas básicas para nos ajudar nesse momento, né, onde famílias estavam desabrigadas, desalojadas, e a gente precisava desse apoio, né? O governo também tem feito a sua parte, o nosso governo tem feito a sua parte e contou com essa grande ajuda do ministro do Desenvolvimento Social, que vem aqui para fazer entregas importantes, para a gente assinar a transferência de 15 milhões de reais para o programa de aquisição de alimentos, que é o PAA, um programa fundamental de segurança alimentar, de distribuição de renda, de fixação e fortalecimento da agricultura familiar. Então, é sempre muito relevante essa presença dele aqui para a gente estar mostrando as ações que a Paraíba tem tido, né, nesse momento. Por exemplo, ele celebrou aqui o apoio que o Ministério realizou aqui de ampliar o PA Leite, e justamente para fortalecer cooperativas como a Nutrilê, que é uma cooperativa lá que fica em Cacerengue, que produz, né, iogurte através do leite de cabra, e que agora ela está sendo instalado lá uma fábrica de leite em pó. Esse leite que vai ser beneficiado para se tornar leite em pó, leite de cabra em pó, e é uma iniciativa pioneira em nosso estado, será a única lá, e o nosso governo está fazendo investimentos lá para fortalecer e para realizar essa ação tão importante, porque a gente entende que através de uma cooperativa como essa, você envolve ali muitas famílias que têm uma renda certa através da venda do leite para a cooperativa fazer o beneficiamento, transformar em iogurte, e aí essa roda gira. O governo, por exemplo, compra o iogurte para colocar na merenda, né, e estimula a entrada desse produto no mercado privado, né, nos supermercados, enfim. Então, essa tem sido uma das ações que a gente tem realizado para fortalecer a renda das famílias paraibanas.
1: Além disso, o ministro trouxe de entregas veículos de acessibilidade, porque a Secretaria do Desenvolvimento Humano cuida das pessoas, da assistência, né, governo? Que veículos foram esses que o governo federal fez parceria?
4: Foram veículos, algumas vans, por exemplo, que transportam a pessoa que é atendida num CRAS, atendida num CRES, por exemplo, na própria FUNAD aqui, e que precisam de um transporte digno, com acessibilidade, né, que ela vá tranquila e confortável, né? Porque o cuidado com essas pessoas não é apenas no ambiente que a gente recebe elas, tem que ser também no caminho, né, de sua casa para esse ambiente, que esse caminho seja cada vez mais menos custoso, menos, e que não seja um empecilho até para a pessoa fazer ali o seu tratamento, o seu procedimento que ela porventura vai realizar.
1: Alagoa Grande, Campina Grande, Conceição, João Pessoa, Picuí, Santa Rita foram alguns dos municípios beneficiados diretamente. Uma pergunta direta: é bom ser parceiro do governo federal? É bom a gestão ser parceira do governo federal, governador Lucas?
4: É fundamental essa parceria, porque, né, as políticas, de forma geral, elas são sempre muito interligadas. Cada ente tem a sua função, a sua missão de, por exemplo, financiar o Sistema Único de Assistência Social, o financiamento do Sistema Único de Saúde. E isso passa por uma divisão de regional, do governo federal, governo estadual, municípios também. Então, quando você tem essa relação aberta, esse diálogo constante, permanente, né, e portas abertas, fica tudo muito mais fácil de se encaminhar, de se resolver.
1: Na Paraíba, 1:16.
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1: Governador Lucas, eu tenho na minha memória uma fotografia, o senhor numa passagem molhada no distrito da Barra, em Santa Luzia, que a gente até brincou para fazer a fotografia, tem umas senhoras, bota as meninas aqui na foto e tal. Que animação do povo, e por isso que eu trouxe aqui o secretário como convidado, o secretário Nino Vilar, que cuida da agricultura familiar e do desenvolvimento do semiárido. Secretário Nino Vilar, quando se constrói, quando se faz uma passagem molhada, qual é o olhar do governo para uma ação como essa? E o que é que isso verdadeiramente muda na vida das pessoas, esse tipo de ação, secretário?
0: Luiz, esse tipo de ação é justamente chegando na comunidade e dizendo que o governo está presente. É tirando a comunidade do isolamento. Essa comunidade que você falou da Barra, nós estivemos lá, e o pessoal lá, quando tem um período chuvoso, o pessoal passa 2 meses, 3 meses, ilhados, né? E houve até relatos lá de uma senhora que estava em trabalho de parto, que tiveram que colocar a senhora num carro de mão, sabe? E atravessar o rio para do outro lado ter um veículo e levar essa senhora para a maternidade.
1: Com a passagem molhada, o carro passa.
0: Com a passagem molhada, o carro passa. A comunidade, ela sai do esquecimento, ela sai do isolamento. E é gratificante você ver isso, porque é uma coisa tão simples diante do que a gente vê com tantas obras maiores e um valor desse, sabe, que tem uma significância de uma passagem molhada dessa de 20, 30 metros no máximo, e a gente saber o quão gratificante é a presença do governo naquela comunidade.
1: Uma coisa é falar de uma agricultura da Barra, em Santa Luzia. A outra coisa é falar de 160 mil pessoas impactadas diretamente com as ações do Paraíba Rural Sustentável, que é uma parceria com o Banco Mundial, através do Cooperar. Eu digo o seguinte: o governador disse naquele momento que ficou encantado com aquele resultado. Como que se investe na agricultura familiar e se tem resultados de impactos de ter parceiros como o Banco Mundial, secretário?
0: Olha, Luiz, eu digo que são várias etapas. Quando a gente faz esse programa Paraíba Rural Sustentável, que está entrando agora na segunda fase, o Paraíba Rural Sustentável, ele traz a passagem molhada, em seguida a comunidade vem solicitar o abastecimento d'água singelo, e aí é um exemplo o trabalho que o Cooperar faz, porque o governo do estado está trazendo a água, está fazendo o tratamento, está fazendo com que as pessoas tenham uma educação financeira de não, digamos assim, não utilizar com carinho um líquido que é tão precioso e tão necessitado que é a água. Então você vê uma comunidade que se rateiam entre eles, né? Tem uma empresa que administra a qualidade da água, que atesta a qualidade da água, e a comunidade em si, ela todo mês tem o seu boleto ali para pagar, assumir sua responsabilidade e não estragar o líquido tão precioso e tão necessário.
1: Quando o governador Lucas Ribeiro, quando o senhor determina que a agricultura familiar tem que ser prestigiada, tem que ser cuidada e tem que produzir, onde é que o governo quer chegar? Porque nós saímos quase do nada, governador, e hoje produz iogurte, um leite de qualidade, enfim, o senhor sabe tudo, mas o ouvinte precisa saber aonde nós vamos chegar quando incentivamos a agricultura familiar.
4: Na verdade, nós já estamos chegando, Luiz, porque, como o secretário Nino falou, quando o governo chega com uma ação como essa, como uma passagem molhada, quando chega com um sistema simplificado de abastecimento, e a gente fala simplificado, né, Nino, mas a gente já inauguramos recentemente um sistema que custou 6 milhões de reais para a gente atender uma comunidade de cerca de 140 famílias lá no município de Tavares. E isso é a prova de que a Paraíba, que nós estamos atentos a todas as regiões, a todas as pessoas e famílias, não importa onde elas residam. A pessoa que reside na zona rural mais longínqua do estado, né, mais longe de um centro urbano, ela não está esquecida, ela não está alheia às ações do estado, à presença do estado, que é com ações como essas que a gente citou aqui. São passagens molhadas, né, que já foram, através do PB Rural Sustentável, já foram mais de 240 passagens, quase 250 passagens molhadas. Então você tira comunidades do isolamento e você mostra ali que o governo está presente, né, que o governo tem um olhar não apenas para obras vultuosas que a gente, né, sempre cita e faz essa comparação, né, o arco metropolitano de João Pessoa, a ponte do futuro, mas ao mesmo tempo é o mesmo governo que faz uma passagem molhada, que custa, em média, né, depende do seu tamanho, cerca de 500 mil reais, mas que para aquela família ali ela tem uma importância maior, inclusive, do que grandes obras que o governo realiza. Então a gente tem que estar atento e ter esse olhar humanizado, esse olhar humano para todos de todas as regiões da Paraíba.
1: Nós já estamos produzindo muito, a nossa produção da agricultura familiar é grandiosa, mas ao secretário Nino eu quero saber, e quem ainda não conseguiu esse patamar? O governo criou um programa que chama Incluir. Então, quem ainda está em dificuldades na agricultura familiar, como o governo põe a mão, secretário?
0: Olha, Luiz, essa questão desse programa do Incluir, né, que pelo governo federal é chamado Fomento Rural, aqui, como é a orientação do nosso governador, que tudo a gente tem que valorizar a Paraíba, então é o Incluir Paraíba 2. E são aquelas famílias em estado de vulnerabilidade,
1: com dificuldade,
0: e que o governo do estado, através da Secretaria da Agricultura Familiar, em parceria com a IMPAE, nós identificamos essas famílias no cadastro do MDS, fazemos o acompanhamento, né, e através da assistência técnica da IMPAE, nós executamos projetos que sejam viáveis para aquelas famílias, e na maioria das vezes são quintais produtivos, criação de frango, criação de suíno, e faz com que essas famílias elas saiam da margem de pobreza e depois elas cheguem a acessar o PRONAF B. Quando você tira essa família, que ensina essa família a produzir e ter a sua educação financeira, vem o PRONAF B com o governo federal, que chega num aporte de mais R$ 53 mil. Então você imagina o governo do estado que chega nas pessoas, é aquilo que é a orientação do nosso governador Lucas, é se aproximar das pessoas, porque são os paraibanos e paraibanas que são nossos patrões.
1: Na Paraíba, 1h24.
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1: O secretário da Agricultura Familiar e do Desenvolvimento do Semiárido, Nino Vilar, muito obrigado pela tua participação. O governador está convidando todos para que terça e quarta e quinta, nesta semana, tenhamos a participação no orçamento democrático. Eu sempre pergunto, o senhor está bom de ouvido para ouvir as pessoas lá no orçamento? Mamanguape e Pedras de Fogo.
0: Com a mais absoluta certeza, Luiz. Essa está sendo de praxe, né? Nós já identificando todas as demandas da agricultura familiar, para que elas não fiquem no esquecimento. E eu não tenho dúvida de que a região de Mamanguape e a região de Pedras de Fogo, eles pautarão bastante a agricultura familiar, até porque, governador, já estou recebendo um bocado de mensagens e ligações para que eu vá mais cedo, senão estou cumprindo a agenda com o governador.
1: Opa!
0: E estarei presente, sim.
1: Muito obrigado, secretário, pela tua participação. Eu vou continuar a conversa aqui com o governador. Enquanto isso, eu queria que tu acompanhasse com a gente o convite que tem para essa semana em Mamanguape e em Pedras de Fogo. Um abraço, viu, secretário?
0: Fiquem com Deus. Um abraço, governador.
4: Um abraço.
1: Até breve. Vamos acompanhar o convite.
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1: Mas, quando nós vimos o salão e o orçamento democrático, governador, eu quero dizer uma coisa. Essa participação popular, a gente testemunhou. O senhor foi à região do Brejo, do Agreste. Comece a falar para a gente aquela chegada e aquela esperança do povo em Esperança e em Guarabira com a participação do governo no orçamento democrático. Eu vou dizer mais, governador. É praticamente o governo itinerante. É o governo instalado em cada município para atender a população. Não é isso, governador?
2: É isso mesmo, Luiz. Tem sido dias muito intensos, porque é uma agenda intensa que a gente realiza. A gente passa o dia visitando vários municípios, inaugurando ações, assinando ordens de serviço para a realização de obras, assinando muita coisa boa, muitas ações positivas para as cidades, para as regiões, e terminamos o dia com a audiência do orçamento democrático. E semana passada realizamos um dia em Guarabira, outro dia em Esperança, e foram da mesma forma, agendas extremamente positivas, de você poder acompanhar as ações do governo. E em momentos como esse que a gente identifica problema, identifica soluções, a gente pode dialogar mais de perto com as pessoas, com a população, que trazem para a gente demandas e que constrói justamente o orçamento. O orçamento democrático é isso, é as pessoas participarem, votarem em o que é prioridade para seu município, para sua região, e com esse entendimento, com essa, vamos dizer, essa participação popular, a gente poder executar a ações do governo de acordo justamente com o sentimento e a vontade da população. Ou seja, para a gente não basta um governador eleito pelo povo. A gente vai além, a gente busca ainda ter essa constante participação popular para que o governo cada vez mais tenha essa legitimidade e corresponda aos anseios da população.
1: Quando o senhor passou em Areia, eu lembro que aquela recepção na comunidade, uma pequena comunidade que cuida do meio ambiente, a Mata do Pau-Ferro, eu fiquei lembrando assim, cocadas, doces, din-din, muita coisa produzida pelos agricultores familiares e o governo ali presente, cuidando do meio ambiente e incentivando o cooperativismo. O senhor disse uma frase lá que me marcou, disse, olha, aqui não é a produção de um de outro, é a produção de todos, e que isso hoje é difícil. E por que o governo está dentro de uma coisa dessa? Por que o governo tem que ajudar desse tipo de coisa, governador?
2: Aquela comunidade ali que cuida desse parque, é um exemplo de como se viver em comunidade, de como compartilhar, do que é cooperativismo, porque eles também são cooperativa, tem polpas, aquele restaurante que fica ali em frente, Casa de Vó. Casa de Vó, ali em Areia, é justamente um restaurante que é dessa comunidade. E a gente pôde ir lá assinar a ordem de serviço para a construção da sede do parque. Ou seja, a gente vai fortalecer ainda mais o turismo, ecológico, fortalecer toda aquela região. E isso é fundamental. Então, aqui, mandar um abraço para a Luciana, que é uma das líderes desse movimento, desse engajamento, inclusive já tendo até sido colocada pela revista Forbes como uma personalidade influente do nosso país e do mundo. Então, é uma iniciativa louvável e o governo chega junto apoiando com uma iniciativa como essa.
1: Se foi exitoso o orçamento, a plenária em Guarabira e Esperança, que expectativa se cria para Mamanguape e também Pedras de Fogo, governador?
2: A mesma expectativa, Luiz, da gente poder visitar as cidades, visitar os municípios, dialogar com a população e ter à noite a nossa audiência do orçamento democrático. E é que é extremamente necessária, né, que é fundamental essa audiência para a gente poder fortalecer não só os laços, mas a gente poder fortalecer as ações do Estado junto às cidades, junto aos municípios e junto à população paraibana.
1: Agora na Paraíba, 1:31.
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1: Governador, eu recebo dados que a Polícia Civil da Paraíba alcançou o índice de 97% de elucidação de homicídios registrados em Campina Grande. Campina Grande é um caso de êxito com relação à atuação da polícia e na investigação de crimes. Eu estou falando isso porque o São João está seguro e está sendo prestigiado por muita gente em todos os municípios. Mas para um outro enfrentamento, que é a violência contra as mulheres, que eu, o senhor e todos os homens, nós temos uma super responsabilidade de cuidar disso, de não alimentar nos machões essa história da violência. O governo fez essa parceria e tem agora no programa, antes que aconteça, mais uma unidade que pode, uma unidade móvel, um ônibus, que pode ajudar nesse processo. Como que é isso, governador? E qual a palavra do governador sempre que fala desse combate à violência contra as mulheres?
2: Luiz, aqui essa pauta, essa política é prioridade em nosso governo. E isso se mostra através dos números, né? Se a gente comparar os números do primeiro quadrimestre, né, os primeiros 4 meses do ano passado, com os primeiros 4, 5 meses desse ano, nós tivemos uma redução de pouco mais de 40% no número de feminicídios na Paraíba. Não é um número que a gente vai estar comemorando, até porque a gente só vai comemorar quando zerar, né, esses números. Mas isso prova de que várias políticas que nós temos implementado, elas têm dado certo e têm dado resultado. Por exemplo, hoje a Paraíba conta com delegacias da mulher, de atendimento à mulher, em todas as regiões do estado. Antes não tinha. A gente tem hoje porque fizemos um dos maiores concursos públicos da história da Polícia Civil da Paraíba, onde a gente pôde ampliar esses atendimentos, né, ampliar o atendimento das delegacias especializadas no atendimento à mulher. A gente conta com ações como a Patrulha Maria da Penha, que realiza a proteção das mulheres que estão sob alguma medida protetiva imputada pelo judiciário para a vida delas. A gente tem ações, né, de campanhas, iniciativas das mais diversas no estado, e também hoje a gente conta com a parceria com o programa Antes que Aconteça, que é um programa que foi idealizado por mulheres, idealizado, por exemplo, pela senadora Daniela Ribeiro, e que está trazendo para o nosso estado diversas ações que buscam fortalecer o combate à violência contra a mulher. Por exemplo, a gente está inaugurando, e essa semana vamos inaugurar, com a minha participação, 2 salas lilás em Rio Tinto, em Pilar, né? Mas ao todo são mais de 40 já quase prontas para serem abertas. E o que faz essa sala? Faz o acolhimento à mulher, aquela mulher que é vítima de violência, e não só acolhimento, mas também tem atendimento psicológico, tem outro atendimento assistencial também para ampará-la nesse momento. Hoje, semana passada, foi entregue pelo programa um ônibus que vai ficar à disposição da Defensoria Pública do Estado da Paraíba, que vai realizar atendimento itinerante para também mulheres vítimas de violência, né, mulheres que estão sujeitas a esse tipo de ocorrência, né? Então, é uma ação extremamente fundamental, e na Paraíba nós temos dado exemplo de como se combate a violência contra a mulher.
1: Um dado da Secretaria das Mulheres e da Diversidade mostra que todas as mulheres que estão sob medida protetiva, sob o poder do Estado, elas estão íntegras, elas não sofreram mais, ou seja, eles dizem assim, nós não perdemos nenhuma dessas mulheres. É essa a meta, proteger e cuidar, né, governador?
2: Com certeza, proteger, cuidar e conscientizar.
1: Sim.
2: Né, porque a violência contra a mulher também deve ser entendida como uma questão cultural, né, onde nós onde a sociedade, né, de alguma forma absorveu isso e durante certo tempo, hoje a gente não vai estar fazendo, tá normalizando isso, mas durante certo tempo, de outrora atrás, lá atrás, se normalizava esse tipo de atitude. Né? Você vê, até um tempo desse, existia, para um homem que assassinasse a mulher, existia como uma das causas de colocá-lo, de tê-lo...
1: Um atenuante.
2: De absolvição, de um júri, numa decisão judicial, era a legítima defesa da honra. É, e isso o STF, né, já enterrou essa tese, mas para você ver como isso ainda estava encravado na nossa sociedade. Por isso que é fundamental, por exemplo, ações que o programa Antes que Aconteça está levando para as escolas do Estado, né, para os estudantes, desde pequeno, né, crescerem com essa consciência, né, e também com esse sentimento de revolta para casos como esse, como vários que acontecem no nosso cotidiano.
1: Na Paraíba, 1:37.
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1: Governador Lucas, o sistema de saúde, o senhor tem afirmado que ele é eficiente, a rede se ampliou, mas tinha alguns estrangulamentos, por exemplo, na área da regulação, que é aquele sistema que encaminha o paciente para unidades de referência. O governo fez um investimento que vai chegar a mais de R$34 milhões para melhorar esse sistema, não é isso, governador? Agora, com a rede ampliada, é possível destinar os pacientes com eficiência. É isso que esse sistema vai funcionar?
2: Isso, Luiz. A gente sempre está procurando melhorar a gestão pública. A gestão interna, né? Eu digo interna e também para o atendimento com o cidadão, né? Tanto os processos internos que nós temos enquanto gestão, mas também o processo para com o cidadão. E é um dever nosso poder sempre melhorar esses fluxos, implementar tecnologias que venham a facilitar o dia a dia do cidadão, aonde, por exemplo, nesse caso que nós assinamos, a gente vai criar um novo programa que vai fazer todo o gerenciamento de leitos, né? Vai fazer a regulação do Estado, né? Essa regulação de leitos, e isso vai fortalecer ainda mais tanto na parte da celeridade das ações, como também na transparência do cidadão saber em qual lugar da fila, por exemplo, ele está, em qual ponto ele está, né, que...
1: Transparência, né?
2: Exatamente. Então essa é a nossa busca, né, por melhores resultados.
1: Falando de saúde, essa Semana Mundial de Doação de Sangue, governador, e como o sistema, no período junino, algumas pessoas deixam, vão para a festa e esquecem, sabem que nós temos alguns acidentes, infelizmente, eu sou doador de sangue, eu vou fazer a minha doação, mas eu sempre acho importante que o governador, a autoridade, enfim, o gestor, diga dessa importância da doação de sangue, governador, para salvar vidas em uma das nossas unidades da Hemorrede do sistema do Hemocentro, não é isso, governador?
2: Exatamente, nós estamos no Junho Vermelho, né? E é um mês de conscientização, de doação de sangue, e a gente faz aqui mais uma vez o apelo, né, a todas as pessoas para a gente poder estar fazendo a sua parte e doando sangue.
1: Bonequeiras fizeram sucesso as bonequeiras em Campina Grande no salão. Ô, Fábio, roda pra gente a beleza do salão do artesanato que já está em pleno funcionamento, pra gente falar sobre ele.
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1: Todo mundo me perguntando, o governador comprou o presente? Comprou o presente para a namorada eterna dele, a Camila Maris? Eu comprei o meu presente, fiquei encantado com o salão, governador.
2: Olha, graças a Deus eu consegui comprar, viu? E foi nas últimas, na última lojinha da fila, porque naquele primeiro dia a gente vai visitando, né, as pessoas, fazendo a abertura oficial, ficou corrido, mas consegui ainda levar. Mas vou de novo,
1: sim,
2: vou dar outra volta no salão, né, cumprimentar com algumas pessoas que a gente não, sim, teve a oportunidade de falar e poder, né, mais uma vez viver esse momento.
1: Com a sua compra, isso soma-se, que volume já foi feito de negócios no salão com aquelas artesãs e os artesãos?
2: Olha, até a última atualização, nós já tivemos aí R$ 355 mil em vendas.
1: Venda, né? Direta, aquela?
2: Venda direta, né? Que a pessoa vai e compra ao salão. Foram cinco, até para as pessoas não acharem que foi a minha compra que contribuiu, que contribuiu tanto para isso. Pelo contrário, foram mais de quase 5.500 itens. Vendidos, né? Então, itens das mais variadas, né? De todo o artesanato que lá acontece, né? Então, foi muita coisa já vendida. A gente que acompanha o Salão do Artesanato sabe que muitas vezes, já nos primeiros dias, tem artesãos que já vendem toda a sua produção e correm para passar 2 dias produzindo novamente para poder, né, poder vender de novo, vender mais produtos. E a gente tem a expectativa aí que agora, né, que vai começar a semana mesmo de São João, então a expectativa é de salão lotado aí nos próximos dias.
1: O governo, o SEBRAE, o Programa do Artesanato Paraibano, acerta nessa estratégia, governador, que gera renda, que motiva os artesãos. E o senhor disse, eles vendem depois também do salão, não é?
2: É um grande acerto, Luiz, porque a gente coloca ali o que tem de melhor, né, do artesanato paraibano. E às vezes até falta espaço para todo mundo, né? Falta espaço para a gente acolher outros artesãos paraibanos que também gostariam de colocar um produto à venda lá. Mas é um acerto muito grande, porque a gente consegue ali colocar, usar aquele espaço como vitrine para eles, para divulgar o seu produto. Não é apenas ali botar por um período e a pessoa obter ali uma renda por aquele período. Não, ali é uma vitrine, né, para ele expor, para ele mostrar toda a sua capacidade, todo o seu trabalho e dali, né, fazer novos contatos e vender produtos também Brasil afora, lá no salão. E a gente reforça ainda que a entrada é franca, né, a entrada no salão é gratuita, mas a gente também recebe, como tem recebido como doação, logo na entrada tem um posto de atendimento que recebe alimentos como doação. Então, se você for visitar, né, depois esses alimentos serão doados para instituições que precisam desse mantimento. Então, não deixe de também levar 1 quilo de alimento.
1: Governador Lucas Ribeiro, muito obrigado por essa conversa. Eu quero te encontrar na semana, que a gente tem o bate-papo no podcast, mas, acima de tudo, o convite para Mamanguape e Pedras de Fogo, que teremos plenárias do Orçamento Democrático, não é isso?
2: Isso mesmo, Luiz. Estaremos na região de Mamanguape na próxima quarta-feira e quinta-feira, Pedras de Fogo.
1: Governador, boa tarde, bom trabalho. A gente se encontra na semana e, para vocês, uma boa semana e muito obrigado pela audiência. Um abraço, governador.
2: Eu que agradeço. Um abraço a todos.
1: Tchau.
3: Obrigado pela audiência. Governo do Estado.

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0: Volta, seu amigo. A paixão pelo futebol toma conta de todo o país. O Brasil empatou na estreia da Copa do Mundo, mas a emoção continua rolando nos gramados. E agora é a vez da torcida paraibana entrar em campo. 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

0: tarde, amantes do futebol. Tá começando mais uma resenha esportiva Arena Líder nesta segunda-feira. Segunda-feira quente, quentíssima, não a temperatura, mas quente aqui nos estúdios da 100.5. Porque a equipe já está montada, posta, completa, para levar até vocês as informações do mundo do futebol, mundo da bola. Seleção brasileira. Hoje tem jogão também do Botafogo da Paraíba enfrentando o Ipiranga. Tudo isso e muito mais a partir de agora na nossa resenha esportiva Arena Líder, que está só começando, só esquentando. Vou tirar o nome aqui do programa Resenha Esportiva Arena Líder. Vou colocar aqui temperatura máxima. Temperatura máxima, amigo. Tá pegando fogo por aqui.
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0: Eu vou começar o programa já com essa música aqui do Brasil, da seleção brasileira. Respeito o manto. E o que falou Ancelotti depois da partida?
1: Eu quero ser claro, limpo e honesto. Ele vai jogar, se merece jogar. Aí temos treino e o gramado do treino vai decidir que vai jogar. Eu tenho uma ideia de que pode ser o equipo titular neste momento, mas depois tenho que ver como a gente se treina, como o jogador está preparado, se tem boa condição física e mental para poder ser no equipe titular. Repito, Neymar tem o mesmo papel que têm os outros jogadores, de aportar, porque eu acho que é importante não fixar toda a expectativa sobre um jogador.
0: É, portanto aí, para começar aqui nossa resenha esportiva, já com esse gancho aí, né, da fala do Ancelotti, né, isso, falando aí, justificando a imprensa toda. Eu vou dizer toda assim, porque para ser generalista, né, claro, é uma expressão, claro que na imprensa toda. Mas grande parte da imprensa, o cacete foi pequeno, né, em cima do treinador da seleção brasileira. Eu tô com áudios aqui, por exemplo, de Luxemburgo falando aí, áudios aqui de Felipão, outros técnicos da seleção brasileira que passaram pela seleção brasileira. A gente vai ouvir daqui a pouquinho, começar com vocês, porque os campeões de bola estão aqui, 2:08, de microfone também, o Wellington Pérola. Boa tarde, cordial abraço, querido, tudo bem?
2: Boa tarde a você, Osmar Queiroz, o garotinho, tudo bem? Boa tarde ao professor Ferreira, o Marcionei, craque Ramil, que eu estou todos os domingos esperando ele estrear no Auto Sport, mas eu acho que agora no mata-mata, Marcelo vai colocar Ramil, viu?
0: Hashtag, é a segunda fase, né?
2: Não, é o mata-mata, só tem dois jogos, não, um jogo único.
0: Quando é? Quando é esse jogo? Quando é que vai ser?
2: Vai sair a tabela, não sei se vai...
0: Ah, eu vou.
2: No outro domingo, daqui a 15 dias.
0: Eu vou, Beto.
2: Aí vamos esperar ele estrear. Eu fico lá em cima só esperando.
0: Vou levar mais um churrasquinho.
2: Ele aquece, mas não entra. Ele concentra, mas não sai. Igual o bloco lá que tem ali no cordão encarnado. Boa tarde ao Gil, são os milhares de ouvintes. Mas é o campeonato 50 de Bahia, que daqui a pouco a gente traz informações. Ramil já tem os próximos jogos, que eu não tenho, você vê, né? Ele tá mais para assessor de imprensa do Alto Esporte do que para jogador. Ele já tem os jogos, eu nem sabia. Eu só tenho os resultados. É claro, esse campeonato chama atenção aos domingos pela manhã no Municipal Lourival Caetano. Bem, com relação à seleção brasileira, eu não posso esconder, e algumas pessoas, não sei se a totalidade aqui em mesa sabe desse meu sistema, mas eu costumo

0: a acompanhar os jogos do Brasil e também de equipes do
1: seus rivais.
0: O que eu vou chegar é diferenciado. Ah, tá. Talvez eu seja um dos poucos aqui da mesa que adota esse sistema. Então, o que é que eu faço? Jogos de seleção brasileira e de equipes do futebol do Brasil, até aqui na Paraíba mesmo, eu sou homem de rádio, eu acompanho pelo rádio.
1: Sim.
0: Mas em acompanhar pelo rádio, eu estou na análise, acompanhando o que os estudiosos estão a falar sobre isso, sobre o evento. Então, a respeito dessa seleção brasileira, o que é que eu pude extrair da grande imprensa, principalmente da Gaúcha de Porto Alegre, que está com a equipe completa de rádio fazendo a transmissão, que tem os direitos de transmissão. São quase 14 copas que a Rádio Gaúcha de Porto
1: Coisa
0: Alegre.
1: Coisa bonita, né, velho? Coisa linda, né?
0: Só um profissional que tem lá já foi a 13.
1: Isso é bonito, por
0: Copas rádio. Do mundo.
1: Impressionante.
0: Pessoalmente, e não é de estar, porque é o seguinte, garoto, me permita aqui 2 minutos. Direitos de Copa do Mundo, existe 2 sistemas de compra de direitos. Você pode comprar para fazer a cobertura de um centro de treinamento. Que é tipo uma cidade de imprensa que eles montam, um complexo só com a imprensa, para que o profissional receba as imagens e dali repasse para ou para a TV, ou agora para os portais, ou para as redes sociais, ou para as emissoras de rádio, ou mesmo o próprio direito de transmissão de estar acompanhando, credenciado para os treinos e também para as transmissões no estádio.
1: Sim.
0: Então, tem esses 2 sistemas...
1: Não pode chegar de bola ali, qualquer pessoa pegar as câmeras, começar a filmar, fazer entrevista, nem assim não.
0: Com os jogadores, com as pessoas credenciadas aos jogos, não. Então, esse pessoal da Gaúcha, o pessoal está aí há muito tempo.
1: Por exemplo, você como influencer, que você faz essa cobertura...
0: Eu só poderia fazer os bastidores, somente ali na frente do estádio.
1: Fora, né?
0: Mas para ir para treino...
1: Não poderia.
0: Não poderia, não. Eu teria que me credenciar,
1: entendi,
0: né?
1: Entendi.
0: Então, assim, a Gaúcha está fazendo um trabalho bacana da rede RBS, que pertence até ao sistema Globo de Rádio, está lá com 3 profissionais, um repórter, um comentarista, um narrador e mais um técnico de externo para montar todos os equipamentos. E aí, acompanhando o jogo, você de forma rápida, a análise... a análise culminou com o comentário geral da grande imprensa, que o Brasil deixou a desejar. O Brasil precisa de mudanças. O pessoal caiu em cima do técnico Ancelotti, que precisa mudar a equipe já para o próximo compromisso, que se brincar, estão temendo até que o Brasil venha perder para o Haiti. Pelo amor de Deus, aí não dá para admitir de jeito nenhum. Então, assim, no todo, o que é que eu pude acompanhar em termos de análise, de comentários, é que a seleção brasileira deixou a desejar na estreia. Aí teve um comentário de Romário que defendeu os companheiros. É claro, ele deixou de jogar.
1: Tem que fazer o meio de campo. Ele não pode fazer diferente.
0: Ele
1: ali,
0: não,
1: né?
0: Poderia ser diferente.
1: Até como comentarista de televisão.
0: Até como comentarista, ele tem interesses na parte comercial e tudo mais.
1: Perfeitamente.
0: Mas que a nossa seleção precisa melhorar, isso aí é uma realidade em termos de comentários da grande imprensa. E não é só a gente aqui, não. Eu acho que daqui a pouco, quando você girar outras palavras, participações aqui, as palavras que virão nessa mesa, não vai ser diferente do que eu estou dizendo, não. Ou o Brasil muda a forma de jogar, passar agora nessa etapa, aí vai passar o passe primeiro, o passe segundo, mas para o mata-mata, que é só mata, perdeu na próxima fase, lavou, então o Brasil terá grandes dificuldades diante das seleções muito mais qualificadas. Agora isso é uma preliminar, praticamente são seleções juvenis, tem seleção que os jogadores trabalham em fábrica, trabalham em indústria, trabalham no comércio, não tem nada a ver com o lado profissional. Então é essa fase, mas a outra, aí o bicho vai pegar, garoto.
1: Por exemplo, o Haiti é uma seleção que entrou, não foi nem por mérito, né, porque sobrou vaga, né, devido ao México, Estados Unidos, que está sediando a Copa, 3 vagas. Né?
0: Os então, convites,
1: Os convites foi Haiti, o Panamá, né? Mas foi Panamá, Haiti e outra seleção aí. Foram 3 seleções que entraram. E o Haiti é uma das seleções aí que entraram aí para poder cumprir sua tabela, né? E o Brasil tem que jogar um 7-1 aí, como fez a Alemanha, né? Qual foi? A Alemanha pegou o.
2: A Alemanha pegou Curaçao.
1: O Curaçao, pronto, foi uma das...
2: Uma ilha...
1: Pronto, Curaçao.
2: De um país,
1: justamente.
2: 180 milhões.
1: Então foi Haiti, Haiti, Panamá e Curaçao. Foram as três seleções que entraram como convite. É, eu estou satisfeito com sua fala. Eu estou satisfeito porque eu sei quando traz, traz tudo mesmo. Eu vou fazer o inverso. Eu vou inverter a fala para o professor Ferreira, dando um cordial abraço e boa tarde para ele. Eu não vou perguntar sobre a seleção brasileira. Eu vou inverter o giro da bola. O Marrocos mostrou para que veio, professor. Cordial abraço, boa tarde.
3: Boa tarde, meu amigo Garotinho, meu amigo Raminho aqui, tete a tete comigo, na minha esquerda, um cidadão que dispensa comentário. Conhecido normalmente como Marcionei, meu amigo Hélio, Garotinho, meu amigo Gilson. Você deixa só umas batatinhas pra mim.
1: Perfeitamente, né? Porque o senhor é bom, né?
3: Tô gostando
1: porque de você. O senhor é bom, né?
3: Gostando de você. Mas, Garotinho, boa tarde a todos. Vamos ao que interessa. Ah. Meu amigo, não foi novidade pra mim o que o Marrocos apresentou para o Brasil. Bem como não vai ser as duas seleções que estão vindo aí pela frente. Mas vamos até apenas o Marrocos, né? Mas com o Haiti não vai ser novidade, não diferença. A Escócia não vai ter novidade. Agora, nós aqui, como já foi muito bem colocado oportunamente, e com bastante coerência pelo nosso companheiro amigo aqui, o Pérola. Evidentemente que não só eu, mas todos nós nessa bancada, e oxalá que não seja do Brasil e do mundo, espera, em fato de direito, é uma melhor postura da nossa seleção, dos nossos representantes aqui, da equipe da camisa amarela, azul e verde, porque até o momento, meu nobre aqui tinha colocado também com bastante propriedade, antes do início da Copa do Mundo, meu amigo Marcinho já tinha colocado, ele responde melhor do que eu, isso que foi você perguntando diretamente, mas o que a gente viu foi uma seleção aí atordoada, e sem nenhum motivo para isso, porque haja visto não só esse primeiro adversário, o Marrocos, mas escreve aí, Garotinho, escreve isso, escreve o Elton, escreve, Marcinho, e vocês que nos vão em casa agora, com carinho da audiência de vocês, escreva que vocês também não vão ver nenhuma novidade na equipe futura da próxima sexta-feira ou aqui e depois na outra semana contra a Escócia.
1: Lá vem o professor. Daqui a pouco eu vou falar sobre o Botafogo também,
3: porque as três estão niveladas, Garotinho. E não em uma, se fizer
1: mas
3: uma seleção
1: da Haiti, três, né,
3: não amedronta a gente.
1: A gente não pode dizer que uma seleção brasileira é pentacampeã mundial, a seleção com o nome vai jogar no mesmo nível do Haiti, né?
3: Não. Mas é isso que eu estou colocando. Se fizer uma seleção das três, não tem um par para enfrentar a gente. E nós estamos jogando de igual por igual com elas. Então tem muita coisa...
1: Mas é por isso que eu perguntei ao senhor a respeito do Marrocos. Porque ninguém esperava isso do Marrocos. Só que o Marrocos é um grande time, rapaz. É uma grande seleção. Meu menino Moisés, que é o menino... Que... Não.
3: Mas
1: como é que tu esperava, Raminho? Fala no microfone.
3: Mas o
1: teu placar... Qual foi o teu placar? Qual foi o teu placar? Qual foi o teu placar, Raminho? 1-0. Sim, então por que não botasse pro Marrocos 2-1? E por que não botasse pro Brasil 1-0?
4: Mas garotinho,
1: sim, você tem que entender
4: que o Marrocos foi semifinalista da última
1: Copa. E por que você não botou 1-1?
4: É o mesmo elenco,
1: e por que não botou 1-1?
2: Qualificou ainda mais o elenco.
4: Qualificou ainda mais, então eu esperava que o jogo ia ser difícil, eu falei, o jogo vai ser duro.
1: E por que você não botou o Marrocos
4: 1-0? O Brasil apenas por ser torcedor do Brasil, só isso.
2: A esperança é a última que morre,
1: então,
2: né?
1: Tá,
2: então o Brasil tá então tendo duas... Tá tendo duas surpresinhas que a gente sempre eleva. A esperança.
1: Aqui, professor Ferreira. Professor Ferreira botou 3-1 Brasil. Aqui no placar, ó. Professor Ferreira botou 3-1 Brasil.
4: Olha.
1: Aí, quem esperava? Marrocos o quê? Esperava o quê?
4: Eu espero que aqui não seja.
1: Agora, meu
4: placar. Essa é a única que morra.
1: O meu placar foi 1-1. Aqui o meu placar. Eu e o Elton, 1-1.
4: Mas eu disse que o jogo ia ser duro. Mas
1: botou 1-0.
4: Eu disse que ia ser duro.
1: Marcionei. O grande comunicador, Galvão Bueno, também colocou nas suas redes sociais um comentário a respeito da seleção brasileira. Ainda acredita muito. Vamos ver o que falou Galvão Bueno, se você concorda ou não. Solta aí.
5: Nas redes sociais, meus milhões de amigos das redes sociais. Pois é, eu gostaria de conversar com vocês hoje dizendo que bela vitória da seleção brasileira. Teve tudo para ganhar. O Marrocos começou jogando melhor, é um time de primeiro nível. Tanto que esse confronto de Brasil com Marrocos, é o único confronto nessa primeira fase de Copa do Mundo onde se enfrentam dois do top 10, do top 10. O Brasil é o sexto no ranking e Marrocos é o sétimo no ranking. Então eles começaram jogando melhor que o Brasil, o time brasileiro parecia meio preso em campo. O Casemiro talvez estivesse com algum problema, espero que esteja bem, não sei se passou mal, tanto que saiu no intervalo para a entrada do Fabinho. Mas depois que também fez o gol, não criou nenhuma oportunidade mais a seleção do Marrocos. O Brasil foi e começou a se destacar o melhor jogador da seleção brasileira hoje, que acabou sendo premiado como melhor do jogo. o Vini Júnior, que mostrou que está realmente numa forma muito boa para essa Copa do Mundo. Fez um golaço, um gol absolutamente espetacular. E depois fez uma jogadinha de fundo, botou na cabeça do Igor Thiago.
1: O Galvão agora... Não, a gente vai girar ainda. O Galvão faz um comentário a respeito do jogo completo, né? Ele faz um comentário super balizado, mas deu para perceber aí, o Massonega, o que você achou aí no comentário de Galvão e também da estreia da seleção brasileira?
2: Vamos lá. A respeito do comentário de Galvão, eu atesto, confirmo, porém com ressalva. Ou seja, ele foi muito protocolar. Na realidade, é por isso que Raminho... voltando um pouquinho mais rápido, dentro da mesma atuação, nós botamos o placar favorável Vitória Brasil. Porque, na realidade, a nossa esperança é que esse time reaja. Futebol brasileiro não tem 5 títulos à toa. Tem que ser respeitado. Mas hoje estamos desqualificados quanto seleção brasileira. Essa é a realidade. O projeto está errado, o trabalho foi todo errado, a preparação foi horrível e temos agora que engolir um treinador europeu ganhando milhões e milhões de dólares e ainda com raiva quando recebe críticas. Quando, na realidade, o trabalho de Ancelotti na seleção é horrível. Se fosse um treinador nacional como os anteriores, a crítica estava de cacete para dois lados. Você está entendendo? Então, não é porque o cara da Europa que ganhou tudo, Ancelotti nunca treinou seleção nenhuma.
0: Ele tem experiência em seleção.
2: Não é verdade? Você tá num clube que joga por uma bola, mas tem atletas para fazer isso, como ele tinha no Real Madrid. Você poderia ver esses últimos títulos que o Real Madrid ganhou da Champions? Jogava no desafogo. Ou seja, segurava, mas ele tinha um elenco para fazer aquilo. Só que ele quer jogar só nesse estilo. Aí, quando ele foi alterar o estilo, ele se perdeu. Está se contradizendo. Aí eu costumo dizer, como último programa, ele bebeu da água dos treinadores brasileiros e alterou e perdeu a noção, perdeu a consciência, porque na realidade consciência tática nenhuma essa equipe tem. E critério muito mais ainda do nosso treinador. Porque ele vinha trabalhando com um esquema de jogo, todos os jogos, tanto pelas eliminatórias quanto nos preparatórios, porque é muito arriscado o Taqui Raminho, que foi jogador, excelente jogador, principalmente da meiuca do meio de campo. Ele abdicou de testar jogadores do meio de campo, como Gesso, como Matheus Pereira do Cruzeiro. Ele abdicou desses atletas para levar meia dúzia, um caminhão de atacantes. Futebol não é só ataque, gente. Então aí agora em cima da competição, no amistoso contra o Panamá, ele muda os 11 jogadores, a equipe vem com a configuração tática diferente e aplica 6-2. Aí todo mundo também, os brasileiros também, a imprensa também, tem um pouco de culpa. Agora, Paquetá não jogou nada, não presta. Num dia que ele pegou os trabalhadores braçais do Panamá e fez gol, deu passe e assistência, era o craque. A gente tem que estar no meio termo. Saber criticar no momento certo, mas na dose certa. Mas Ancelotti necessita, por quê? Ele tem carga e outra coisa. Veio com carta branca da CBF. Porém, eu acho que a seleção brasileira foi mal convocada, foi mal trabalhada e está sendo mal escalada. Então, é um projeto que tende a fadar o insucesso. É só o que espera.
4: Boa tarde, Márcio. Boa tarde, professor.
0: Craque Raminho, com a palavra.
4: Boa tarde,
0: Wellington. Nobre orador.
4: Gilson Alves, Garotinho, Marcelo José, Gilberto Lira. Boa tarde especial aos ouvintes. Cara, eu tiro coisa boa desse jogo ainda. Eu tiro coisa boa. Eu vi um Vinícius Júnior querendo ser protagonista, que é isso que estava faltando na nossa seleção.
0: Chamando a responsabilidade.
4: Foi tanto que ele cansou realmente, que a jogada era só nele. Faltou Rafinha chamar também. Perceber isso, não, vou ajudar Vinícius Júnior também, vou chamar também a responsabilidade. Eu acho que no jogo do primeiro tempo, Wellington, eu me senti comentando o jogo do Botafogo aqui da
0: partida. Ah, isso agora sim. Tá chegando. Chegou agora. Porque aquele lateral direito que estava no primeiro tempo, um desastre, amigo.
4: Tá vendo? Porque
0: você, com essa idade toda, jogaria melhor do que ele.
4: E mais. Tem uma coisa
0: fizesse importante. Fizesse muito lateral direito. Fiz
4: lateral direito também. Foi tanto que ele fez também uma coisa que o treinador do Botafogo fez. O que foi? As mudanças que ele fez no segundo tempo foi para corrigir os erros do primeiro.
2: A escalação inicial.
3: Fosse eu que estivesse fazendo então, essa analogia, hein?
4: Então é o seguinte, cara. A coisa boa, pronto, eu acho que Marquinhos ali, infelizmente, Gilson, Não dá pro cara ser titular de uma seleção brasileira, não, cara. Mas ele é titular do PSG, melhor time do mundo. PSG joga por ele. Brasil não. O Brasil precisa de zagueiros que tenham uma recuperação. Todo jogador que bota na frente de Marquinhos, né? Ele não pega.
2: Pega não, é
4: verdade. Tá morto. O gol do Marrocos foi nas costas dele. Ele tentou parecer que ele tava duas sagas de cimento nas costas. Ou seja, um erro dele, o outro erro de Alisson, que não era pra Alisson ter saído ali, que Gabriel Magalhães tava chegando. O cara chutou de fora da área.
2: Alisson também nunca mostrou nada na seleção, isso, infelizmente. É titular, ganhou título, mas lá na seleção faltou, não tem.
4: Faltou testar esse goleiro. Faltou testar esse goleiro do Palmeiras, que pra mim, de tudinho, hoje ele era pra ser o
2: titular do Brasil.
4: Carlos Miguel, esse do Palmeiras é muito bom. Goleirão grande, quando abre os braços, o cara treme. Parece
3: uma águia.
4: Ou seja, tem umas coisas boas? Tem. O treinador fez igual o treinador do Botafogo. Treinou um time e entrou com outro. Aí eu me senti comentando o jogo do Botafogo, Elton Alves.
0: Eu entendi, Ramil. Lamentável. Agora, Ramil, se falou muito com relação ao Endrick não ter surgido como opção. Tava no banco e não entrou, né?
4: Quando eu vi a escalação, volta a repetir.
0: Lembrou?
4: Lembrei o Botafogo.
0: Lembrou.
4: Porque. Marcelo Fernandes. Porque é o seguinte, eu disse, como é que vai pegar o Marrocos? Marrocos, cara, é hoje. Tá aí, top 10. Né? Top 10. É, você abre o meu campo, vai para um 4-3-3. Não, cara, eu sou sempre a favor, feche o meu campo. Fecha a casinha, vá atrás ali, jogar ali. Porque o Brasil é igual o Botafogo. Tem que jogar como time pequeno para tentar conseguir alguma coisa.
1: Diga mais nada. Muito bem. Pessoal, deixa eu dar um giro aqui. Falta o nosso amigo agora, Gilson, né, fazer o seu comentário aí a respeito da seleção brasileira. Mas girar a bola, porque hoje tem jogão de bola. Hoje tem Ipiranga e Botafogo. Daqui a pouquinho essa informação. Vamos lá, Gilson Alves. Boa tarde, querido.
6: Boa tarde a você, garotinho, Wellington Alves, professor Ferreira, Marcionei Novaes, Raminho, craque de futebol do Botafogo, Marcelo José também, Gilberto Lira, no carinho da audiência, lá na Rua Estrela, esquina com a Beira da Linha e o Beco do Frasco, né, a Rua do Frasco, né, eu acho que é...
1: Detalhou mais, mesmo, viu, detalhou
6: mesmo. Pelo GPS só chega lá, não tem como errar.
1: Ele tá ouvindo lá, viu?
6: E o nosso bom dia todo especial para os ouvintes e internautas,
0: boa
6: né?
0: Boa tarde.
6: O nosso boa tarde. Lá,
0: né? Estação da notícia.
6: Boa tarde. Eu já almocei, né? Então agora é boa tarde. Eu devido amanhã e tarde pelo café da manhã e o almoço. Não tem hora, não. Mas eu quero colocar aqui que esse jogo de empate entre a seleção brasileira e a seleção de Marrocos foi o melhor jogo ou o adversário mais perigoso que a seleção brasileira tem nessa fase. Isso porque, no ranking que até o Galvão Bueno falava e que já teve alteração, o Brasil hoje está na quinta colocação do top 10 e o Marrocos perdeu, está no top 8. É o oitavo colocado do ranking a preço de hoje. Marrocos foi o quarto colocado, e o Marcionei Raminho já falava isso aqui, na Copa de 2002. 2022, aí onde teve a Argentina campeã, a França vice, Croácia terceiro e Marrocos sendo quarto colocado. Então não é um adversário que você pode menosprezar. Não é um adversário que você ia jogar a bola de gude e que ia fazer um placar elástico.
1: 4-1, 5-1,
6: não existe, vira não isso, existe. Né? Tá entre o top 10 aqui, as 10 do ranking da FIFA a nível internacional, então ela a preço de hoje está na oitava colocação. Então são seleções que merecem o respeito. Agora, eu quero concordar também que se fosse um técnico brasileiro, hoje a cabecinha dele estava rachada porque as pauladas vinham, né? E como se trata de um técnico de fama internacional, e aí quero concordar também, que não tem experiência com seleção, é um técnico de clube, que clube você convive todos os dias, o jogador tá ali, tomando café, almoçando, jantando, alguns até dormindo, é diferente, você convive, você tem uma relação debaixo do mesmo teto, e é diferente uma seleção que você aí tem alguns menos de um mês, ou mês e alguns dias, meses e alguns dias de convivência, você pode até fazer algumas observações, mas é diferente do convívio, e quero concordar também que a seleção está sendo corrigida do erro que se iniciou da primeira convocação. Porque as substituições que foram feitas não convence que são jogadores que, na minha avaliação, Matheus Cunha deu um outro ritmo, deu uma nova velocidade, deu uma nova, um novo ganho de posse de bola com a entrada do Matheus Cunha. Não estou falando isso porque é paraibano, não, mas é visível e notório a presença dele dentro de campo, garotinho.
1: 2h30, para fechar aqui esse bate-papo sobre a seleção brasileira, também o Felipão falou, esse era o jogo que não poderíamos perder. Mas ele perdeu não, Felipão, empatou.
7: Solta o aí. Resultado foi muito bom para nós.
8: Ainda mais pelo que foi o jogo, saímos no lucro.
7: No primeiro tempo tivemos uma dificuldade muito grande, porque eles se aproximavam para jogar e nós jogávamos de bola longa, não marcávamos a saída de bola, tivemos uma marcação frouxa, uma série de detalhes. Segundo tempo melhoramos, mas este era o jogo que nós não podíamos perder. Daqui para frente, eu acho que o Ancelotti vai, acredito eu, que o Ancelotti vai conversar, vai mostrar o vídeo a todos os nossos atletas, porque também nós temos que nos adaptar às características de quem nós vamos enfrentar.
1: É, portanto, aí, rapidinho aqui, Basso Lenovais, rapidinho. Quem chega mais longe, Brasil ou Marrocos?
2: Eu acho que na configuração Marrocos. Porque é um time que está melhor treinado.
1: Coragem,
2: um time que, é um time que vem de um trabalho mais perfeito do que o do Brasil. E o Brasil precisa se reinventar durante a competição. Marrocos é uma equipe pronta, ou seja, tem suas convicções, tem suas limitações também, mas é uma equipe definida. E o Brasil ainda está aquela história de tentar consertar o carro com o carro andando.
1: Raminho, Felipão ou Ancelotti? Carlos Ancelotti.
4: Felipão.
1: Felipão? Vamos ver o que falou aí Luxemburgo.
9: Te criticando o Ancelotti, dando pancada no Ancelotti, que isso, que aquilo, outro. Mas vocês quiseram trocar. Vocês quiseram que disseram que o treinador brasileiro está tudo ultrapassado, que não tem condições de ser técnico da seleção, mas queriam um treinador europeu, ele é um excelente treinador, e nós estamos com dificuldade que qualquer um treinador ia enfrentar. Só que vocês não queriam um brasileiro. Se fosse um brasileiro que estivesse agora na seleção brasileira, vocês tinham arrebentado com ele, a grande maioria da imprensa que está aí hoje criticando o Ancelotti. Se fosse um brasileiro, vocês tinham arrebentado com o treinador brasileiro e acabado com eles. Vocês esquecem disso? Que a grande maioria não queria um treinador brasileiro? Então, rapaziada, preste bem atenção, nós vamos sofrer.
1: Eu só acho assim um pecado o Luxemburgo falar isso, porque ele não diz o nome. Isso aí é vocês. Aí quando ele fala vocês, ele inclui eu, inclui você, vocês brasileiros que quiseram. A gente não tem esse domínio, essa força de escolher a seleção. Ele devia dizer, ó, vocês da CBF, vocês fulano de tal. É. Eu acho que é uma falta de coragem, assim, de dizer o nome, né?
2: Não, já que ele não milita mais no futebol, era pra se expor, assim. Ele tem, e outra coisa,
1: não, ou fica calado.
2: Ele tem casca pra falar isso.
1: Ou senão fica calado.
2: E outra coisa, garotinho,
4: não
2: agora...
4: Não foi a gente que elegeu, né?
1: Não foi a gente.
0: Deixa eu trazer aqui, que quem tá gostando desse debate, parabenizando toda a bancada, é o Marcelo José. Bacana, show de bola o debate, a Arena Líder, 68 minutos, de acordo com o Marcelo, Espanha 0-0 também para Cabo Verde.
2: Olha aí como é que tá.
0: Obrigado,
2: futebol Marcelo, não tem ninguém bobo. Enquanto isso, eu tava assistindo o primeiro tempo, Alisson, campeão, joga na Premier League, mas o homem não faz uma defesa. Quando a bola vai pro homem, bola difícil, é gol. E ele saiu atabalhoado também no gol do que o Brasil sofreu. Porém, Rosinha, que é o goleiro de Cabo Verde, tá fechando o gol.
4: Rosinha!
2: Rosinha! Olha aí, meu, português é um país que fala nosso idioma. Era uma ex-colônia portuguesa, Cabo Verde, aliás, e Rosinha tá fechando o gol contra a Espanha. Espanha é um dos concorrentes direto ao título.
4: Eu estou aqui acompanhando esse jogo aqui, ó. Quando eu iria falar, Marcelo, que se fosse o Brasil aqui, era cacete.
0: 0-0 Cabo Verde.
4: 0-0 contra Cabo Verde. E Espanha é uma das favoritíssimas.
0: Cabo Verde só é bom turismo lá, tem cada
2: primeira Copa do Mundo de Cabo
1: Verde. Eu vou perguntar a você, o que eu perguntei a Maçonei. Vou colocar você também na Berlinda. Você, quem chega mais longe, Marrocos ou Brasil?
4: Brasil.
1: Vou anotar aqui, viu?
4: Pode anotar.
1: Vou anotar aqui.
4: O Brasil vai se... O Brasil tem elenco. Falta só os jogadores renderem no Brasil que rendem nos clubes. Pronto. Elenco.
2: Ou seja, seria o treinador extrair o melhor para botar quanto a equipe está faltando a qualificação contra a equipe. No primeiro tempo de jogo, garotinho, me permita só voltar, mas está em evidência, teve alguns momentos que parecia que Marrocos estava jogando só, sem adversário. Esse número 6 é um garoto de 18 anos, Ayub Boyadi. Ele é um atleta que nasceu na França, mas tem pais marroquinos, decidiu pela nacionalidade marroquina. Joga no Lille. É um garoto de 18 anos. Olha só o entendimento de treinador e de comissão técnica, Wellington. Ele, 18 anos, pra mim foi o melhor em campo. Experiente, jogou. Ele
0: não se escondeu da bola. Não se escondeu da bola.
1: Tem nada pra perder, rapaz. É corajoso. O cara vai sem medo. Pronto. Tem nada
2: a perder. Mas aí o que acontece? A diferença do comando técnico. Os nossos melhores jogadores que vêm se apresentando nos últimos amistosos, futebol é momento.
1: Minha melhor. Olha.
2: Só que o nosso treinador, mesmo experiente, não teve a coragem
0: de bancar. E o do Vasco. O do ex-Vasco.
2: O ex-vascaíno Riano deu chance.
4: Mas tá vendo aí onde eu quero chegar? O Brasil tem elenco. Vai chegar mais longe que Marrom.
2: Ele não teve peito pra barrar Rafinha, que Rafinha mostrou que tá mal. É um atleta de grande expoência.
4: Nem peito pra barrar Marquinho.
0: A preço de hoje, não perca o seu raciocínio. A grande imprensa tá afirmando: se o Brasil se cruzar com o Japão hoje, o Brasil fica no meio do caminho.
2: Fica, eu só tenho medo de outra coisa. É cruzar na Alemanha mais à frente. E agora a gente não leva 7, não. Se brincar, leva 14. Com esse timinho aí.
0: Com esse goleiro jogando adiantado, com essa zaga do Marquinhos que Ramil falou agora há pouco, não vai pra lugar nenhum, não.
2: Gente, desde o início que eu falo, gente, quer botar Casimiro? Bota, mas bota ele sem responsabilidade de marcar. Ele não tem mais gás pra fazer isso. Bota Danilo Santos, que já provou que sabe jogar. Marca, dá dinamismo ao meio de campo e ainda chega lá pra fazer gol. Cara, Hendrick, todos os jogos resolve. Futebol é momento.
4: Eu não entendi porque ele não colocou o Hendrick, né?
1: Ah, vocês quiseram ele.
4: Mas quem?
1: É porque vocês não quiseram dar Celota? Vocês agora estão reclamando?
4: O
1: Luxemburgo falou.
4: Eu dei do início.
1: Vocês não quiseram.
4: Que meu treinador da agora seleção brasileira. Tu sabe quem agora era o meu treinador, garotinho?
1: Vocês não quiseram?
4: Tu sabe quem
1: era o meu treinador
2: da preferência de Ramiro?
4: Meu agora treinador era Renato Gaúcho, rapaz.
1: É. Mas vocês quiseram. Vocês quiseram.
4: Quem quis foi a CBF.
1: Luxemburgo falou aqui.
0: Ele incluiu todo
1: mundo. Luxemburgo falou. Olha aqui ele falando.
10: Uma seleção que vocês imaginam que tem. Por isso que o Neymar vai fazer muita falta. Tem que voltar o Neymar correndo. Para que o Hendrick possa entrar no jogo, e ter alguém que chame a responsabilidade que não seja o Hendrick. O Hendrick entrar solto e poder botar o potencial para fora. É isso. Agora dá uma pancada do Ancelotti dizendo que é isso, aquilo. Não tem nada a ver. Ele é muito bom, mas vai ter dificuldade que qualquer um brasileiro ou qualquer outra nacionalidade teria.
1: Aqui pra gente.
0: Aí esse... é dor de cotovelo.
1: Não, aqui pra gente. Aqui
0: ele
1: pra
0: tem
1: gente.
0: Um pouco de razão e um pouquinho de dor de cotovelo.
1: Também. Aqui 50%. Pra gente, a situação de Lancelotti é difícil, viu? Difícil.
2: Garotinho. Não, pior, viu, garotinho? Ele já renovou o contrato pra próxima Copa do Mundo. Olha o desastre.
0: Mas ele recebe 50%.
2: É. Mas é jogar dinheiro no lixo.
0: É isso, espero. Sai igualista.
4: No lixo, bicharia, uma bicharia.
1: Isso é típico do Brasil. Jogar dinheiro no lixo é típico do Brasil.
3: Acima de tudo aqui hoje, é típico. É dessa análise que estão fazendo aqui e o confronto com o Botafogo, que o professor fez no passado.
1: Calma, professor, calma aí. A gente vai chegar aí.
0: Marcelo José tá digitando.
1: A gente vai chegar. Vamos girar. 2h38, vai. É o... Hoje tem Botafogo. A bola rolou lá, nos Estados Unidos. Vai rolar hoje também.
0: Paraíba.
1: Jogando no Rio Grande do Sul.
0: Você tem a base do time aqui?
1: Vamos
0: trazer, e Marcelo fala sobre o jogo. Parece
1: que já tá antecipando aí? Tá
0: antecipando aqui, ó. O Botafogo vai trazer um resultado positivo do Rio Grande do Sul. Ele falava aqui no programa Voz da Paraíba que pode ser um empate ou pode ser uma vitória. Desde que seja um resultado.
1: Não, mas não existe, não. Empate ou vitória, não. Ou uma coisa ou outra. Não.
0: É mais um resultado.
2: Eu possível. Acredito na vitória.
1: Na Lotepe. Na Federal.
0: Não.
1: É só na Lotepe.
0: Não, nas apostas você pode botar.
1: Pode. Eu tô jogando assim.
0: Nas bancas
1: pode. Não, mas aqui não pode.
11: E no retrospecto de Botafogo e Ipiranga, são 3 empates e 1 vitória do Botafogo.
0: Botafogo se dá bem nada.
11: E todos os jogos lá.
1: Nos jogos da Federal, você pode colocar de 14 jogos, 2 empates. 1 vitória ou 3. Você pode apostar nos 3, vitória, derrota, empate, Vitória, empate, vitória, empate.
0: Mas eu acho que o Marcelo quis dizer aqui é a vitória, é a vitória.
1: É, eu não sei. Marcelo fica indeciso também. Tem que estar tá a posição dele. Então, não, isso existe, não.
0: Vamos parar aqui, exato momento aqui, para registrar,
1: vamos registrar
0: a presença da pré-candidata a deputada federal Raquel Maroja, que com o engenho do forró está sendo um sucesso absoluto. Segundo Marcelo, Cauê Maroja e a Clarinha, que estão tomando conta de toda a contabilidade, está dando tudo certo. Isso é muito importante.
1: Deixa eu puxar aqui, deixa eu puxar aqui a chamadinha do jogo de hoje, a gente já vem falando sobre isso. Vai, puxa aí.
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1: Muito bem, 2h41, 2 horas 41 minutinhos. Vamos dar sequência aqui à nossa Resenha Esportiva Arena Líder. Vamos lá, agora vamos girar o jogo aqui, vamos girar porque a bola rola hoje. A bola rola hoje, tem Ipiranga e Botafogo voltando às rodadas aí, né? Os jogos da Série C. 2 semanas sem jogos, volta aí a bola rolar. Vai ter futebol a nível internacional, né? Com a Copa do Mundo, também a nível, vai rolando agora,
2: tá,
1: né?
2: Rolando a B, a C e a D.
1: A B, a C e a D.
2: Só não rola A.
1: Só não rola A, então vai ter jogo na região. Então, vamos lá, Botafogo enfrentando o Ipiranga hoje, é a 10ª rodada. 9 jogos, 6 derrotas, 3 vitórias. Botafogo com 3 pontos na 16ª, é isso, professor? Sete, confirma. 17ª posição. Caiu mais um, não foi isso? 17ª posição. Ipiranga na 16ª.
2: Com 10, o Ipiranga tem 10 pontos, o Botafogo tem 9.
1: Botafogo tem 9. É, um pontinho só de diferença. O Botafogo com essa vitória, Wellington, vai para, caso, 12 pontos, 12. Né? Melhora muito, melhora muito. É uma vitória muito expressiva hoje.
2: Há quem diga que são 6 pontos, porque o confronto já
1: é direto.
2: Dele com
3: diretamente já eliminou.
1: Direto com o Ipiranga.
2: 6 pontos.
1: E aí, o que é que se espera, Wellington?
2: Aqui, com relação ao time que se apresenta, provavelmente, a probabilidade em termos de escalação é que o Botafogo consiga esse resultado positivo que o Marcelo está querendo. Que vai ser uma vitória. Então, 1-0 já é uma goleada boa para o Botafogo vir lá de Erechim. O Botafogo fez uma logística pesada, viu? João Pessoa, São Paulo, São Paulo, Chapecó, Chapecó de ônibus para Erechim, que dá algo em torno de 1h30, 2 horas de ônibus. Uma logística muito pesada para enfrentar o Ipiranga às 20h30 de hoje. A provável formação é do técnico o Marcelo Fernandes para colocar em campo, com o Luiz Daniel no gol, Eric na direita, Ian Souto, Igor Moraes. Aí essa dúvida, eu não sei como é que persiste. Pecar, pecar.
3: Nunca houve essa dúvida.
2: Deixa o pecar, que esteve bem.
1: Deixa então, pecar.
2: Mas tá aqui a dúvida, pecar ou Bull. Aí Jonathan Varela, o Jonathan Varela, o Thalisson, Igor Maduro e Nenê, o Ratamoto, o Rodolfo Dourado. E Henrique Dourado. Aí aqui as observações.
1: Perfeito, eu tô por aí. Tô
2: quem está fora? Felipe Azevedo segue no DM, ao lado de Balotelli. Balotelli, desde que chegou, eu acho que de 20 jogos ele jogou 2 e o restante só de fora. Arbitragem vem de Santa Catarina e aí esse confronto para o Botafogo é importante demais, garotinho.
1: Eu repetiria o mesmo jogo, a mesma escalação passada, colocaria o Henrique Dourado. Não, PK tem que estar mesmo. Tô falando na frente. Eu repetiria aquilo que Raminho não gosta muito, mas eu entraria com o Felipe, com o Henrique Dourado já no primeiro tempo, entendeu?
2: Tá aqui, Ratamoto, Dourado e Rodolfo.
1: E Rodolfo, já na frente, os três na frente tá mesmo, aqui, né? E Nenê naquele suporte ali atrás, né? É. Isso é mesmo. Raminho, tá bom?
4: Não gosto. Eu já falei que...
1: Não, justamente.
4: O Botafogo tem condições de jogar com duas formações diferentes. Uma em casa e uma fora.
2: Dudu
4: em
2: Nardim.
4: Casa eu concordo de jogar de jeito fora, não. Fecha o meu campo. Botafogo vai jogar só com o quê? Com dois jogadores de marcação.
1: Aqui. A situação Raminho, aqui agora meu campo. Agora é Varela, vencer. Dentro Igor de casa Maduro ou fora de casa, é vencer.
4: Mas, garotinho, é isso que eu sempre falo aqui. Em primeiro lugar, você tem que pensar em não tomar gol. Isso. É o primeiro lugar. Depois sim, procurar fazer numa bola parada, num contra-ataque. Entrou com o Atamoto aí, que eu já gostei de Atamoto. Mas Dourado não marca. Rodolfo cerca. Nenê não marca. Já fica com menos 3. Lá vai precisar de sair.
1: Não, eu sei.
4: Então, por isso que eu sou contra. Lá tinha que ir no 4-4-2.
1: Por que essa cara, Maçonei? Não então, gostou? Porque isso é a opinião de Raminho, né? Você não botou uma cara assim por trás, eu não sei.
2: Antes, Maçonei, me permita, só para dizer que Dudu Lardini foi para o futebol asiático. Uma proposta recusada.
1: Você não gostou da fala de Raminho, não, Maçonei?
5: Não, eu gostei, assim. É porque eu fico incrédulo desses profissionais de futebol que comandam os treinadores e a comissão técnica. Não enxergar o óbvio, garotinho. Isso que o Raminho tá falando é o óbvio. Você pega uma equipe que a equipe não tá com bons resultados, retrospecto, não tá com aquela confiança. Quando você tá com a equipe bem, na ponta dos cascos, como se dizem, que independente de jogar em casa ou fora, manter o mesmo padrão de jogo, dominação, mas isso não acontece com o Botafogo. Então o treinador tem que se resguardar, tem que preparar melhor sua equipe pra quando joga fora dos seus domínios, principalmente lá no Sul, que as equipes que jogam do Sul lá jogam com muita imposição física e correria. É marcação e correria. E esse estilo de jogo de escalação que está aí com as características dos atletas não combina bem com o adversário que vai ser o Botafogo.
1: Você faria como então junto com o Raminho? O que é que você faria? O
5: correto seria
1: a defesa seria essa mesmo, né? Você só mudaria... A defesa
5: não tem outra. Não
1: você,
5: tem.
1: Então vamos lá, vamos para o meio de campo. Como é que seria aquela parte?
5: Esquerda,
1: você faria o que então lá na frente? Como é que você faria?
5: Eu fechava o meio de campo. A gente pode colocar...
1: Você tiraria então o Henrique Dourado?
5: Henrique Dourado.
1: Henrique Dourado seria... Ficar só com três na frente, é assim, Raminho?
5: Henrique Dourado nessa
1: só
5: situação,
1: dois, ficar só dois.
5: Fora de casa...
1: Só o Rodolfo com...
5: Atamuto.
1: Atamuto.
5: E Nenê fazendo aproximação. É, o Dourado poderia entrar, é um atleta para entrar, numa situação de um jogo perdendo, você tentar buscar um resultado...
4: Os 20 minutos finais,
5: isso,
4: meia hora.
1: Final. Agora vocês estão esquecendo aquilo... Vocês estão esquecendo aquilo que Gilberto fala muito, que é justamente a presença de Henrique Dourado, que ele trava basicamente, ele prende ou elimina dois jogadores... do time adversário. Mas tem dois jogadores ali
5: marcando. Ele elimina marcando. Quando a equipe do Botafogo tá jogando de forma...
1: E é verdade, gente. Isso é uma fala. Isso é uma fala solta, não. É uma fala muito real. A gente vê no jogo justamente dois jogadores segurando o Henrique Dourado.
4: Garotinho, deixa eu falar um negócio pra tu, garotinho.
1: Pode falar.
4: Qualquer atacante hoje do mundo segura dois jogadores, porque tem que ter sobra, garotinho. É um pegando e outro sobrando. Qualquer um.
5: Só a seleção não
4: é
5: só brasileira que Dourado. Joga com sobra.
1: Ó, Gilberto, tá vendo aí, ó? Tirando, tá ouvindo aí, Gilberto? Aí,
4: não, sua... Porque você disse Dourado segura dois. Qualquer atacante que jogar ali vai ter que ter sobra ali. Ou seja, um vai pegar o atacante, o outro vai sobrar. Segura os dois. Qualquer atacante não é só Dourado, não. Entendeu?
1: Mas é diferente. Você tá falando. Não, você tá fazendo uma comparação.
4: A gente não pode também
1: você achar. Tem...
4: Qualquer jogo vai ser assim. Ele ou qualquer um vai segurar dois zagueiros.
1: Você não, tem que entender. Você tem que resguardar as proporções de um time de Série C para um jogador chamado Henrique Dourado, dentro de Série A. Jogadores que realmente marca a presença, chama dois jogadores elimina dois jogadores. Não é um. Garotinho. Não desmerecendo os demais, mas são jogadores que, de fato, não só prendem, mas são dois jogadores que eles eliminam. Ele elimina dois jogadores ali, né? Com a presença deles, rapaz. É diferenciada. Mas acha ruim quem acha ruim quem achar.
5: Não entendo.
1: Mas eu posso fazer nada se o cara tem nome.
5: O Botafogo tá jogando no campo ofensivo da equipe adversária, fazendo essa imposição. Mas quando se joga fora de casa, o Botafogo
1: já
5: não
1: entendi.
5: Tem esse gás e não vai fazer isso.
1: Esse ele explicou. Ele explicou.
5: E se fizer, vai ser um suicídio.
1: Ele explicou. Gilson.
6: Olha, eu vejo o seguinte. Você imagina o Botafogo saindo daqui para jogar lá em Erechim com esse retrospecto que tem, já tem. Todos os jogos foram lá, incluindo esse próximo. Então, tem um retrospecto que a maioria dos jogos foram empatados. Né? E o Botafogo jogar com o Henrique Dourado na frente. E se o Erechim faz 1-0 lá?
1: E com essa história de si, né, Gilson?
6: Não, e não pode não? Não tudo pode bem, acontecer
1: vai lá,
6: não?
1: Vai lá, sim,
5: como é que
1: vai.
6: Como é que remonta? Como é que se recompõe? Se como é que dá possibilidade de buscar o empate com o Henrique Dourado lá na frente?
1: Se tira Henrique Dourado. É complicado. Professor Ferreira. Eu tô deixando isso aqui, porque todo o programa está sendo gravado aqui, vocês vão pagar com a própria língua, porque a escalação que o Botafogo vai vir aí. Vai lá, professor.
4: Cuidado com a mão que afaga.
1: É.
4: Olha, mas minha gente, eu vou mudar um pouquinho.
6: Eu levei na orelha agora.
4: Eu vou mudar
1: um pouquinho. Não, aguardem aí, aguardem o time Botafogo, porque o Botafogo apresentou bom resultado, o Botafogo apresentou um ótimo desempenho no último jogo. Com essa escalação, vocês estão dizendo...
6: Jogando em casa, garotinho. Aqui é fora.
1: Tudo bem. Joga melhor o Botafogo fora de casa. Vá.
4: Deixa eu dar uma desviadazinha aqui, bem de leve e bem rapidinho, meu amigo garotinho. Veja bem o seguinte. A grande verdade de tudo isso que já foi debatido aqui, eu fiz assim, ó. Juntei. É que hoje, mais uma vez, o Belo, nosso Belo, nosso representante na Série C, vai ter mais uma grande oportunidade de diminuir a sua dívida com a sua grande torcida e, por que não dizer, com a Paraíba. Hoje é uma oportunidade ímpar.
1: Vamos lá,
4: e diga-se de passagem, no momento, o Ipiranga não representa esse medo todo que você colocou.
2: De jeito nenhum.
4: Não, hoje o Botafogo... Olha como
2: tá em condições de sair daqui e ganhar lá.
4: Isso, ué.
2: Eu sei onde você quer chegar.
4: Do que eu disse outras vezes aqui. O Botafogo não tem time aqui e tal. E mostrei por uma série de circunstâncias. Mas hoje, nas circunstâncias atuais, o Botafogo, eu
7: tomo a ousadia de dizer que hoje o Botafogo é favorito.
2: Exato.
7: Desculpa a bobagem que eu disse aqui, viu, gente? Vocês que estão em casa. Hoje o Botafogo é favorito, nunca disse
1: mas tanto. Não seria vida. Uma bobagem, não,
7: fala. Mas sabe por quê, garotinho? Porque os números aí que ele colocou aqui agora. O Botafogo vem dos quatro últimos embates que teve com o Ipiranga, o Botafogo teve 3 empates e 1 vitória. Então isso aí já favorece. E essa equipe que vem de 4 derrotas, diga de passagem, ela não vai entrar assim de peito aberto, mesmo jogando em casa com o Botafogo. O Botafogo hoje pode até perder. Mas no contexto que se apresenta no momento, o Botafogo hoje é favorito para ganhar do Ipiranga, lá em Erechim.
2: Wellington. Exatamente, eu assino embaixo do que está a falar o professor Ferreira. E aí eu vou puxar aqui o que falou o Raminho lá atrás.
1: Otimista aqui só o professor até agora, né? Porque o Raminho já falou que não vai acontecer.
2: Não, o que Raminho fala é...
1: Otimista só o professor.
2: Henrique Dourado, e eu concordo. Não,
1: então vamos fazer o seguinte, vai mudar agora o padrão de vocês, porque todo mundo aqui é pessimista, né? Deu pra perceber.
5: Não,
1: vamos pro placar, vamos fazer o seguinte, vamos pro placar. Vamos aí você termina o seu comentário, vamos pro placar, vamos adiantar o placar.
4: Ele vai concluir.
1: Não resta, ele tem mais tempo pra concluir, até falar o amadorismo, tudo que ele quiser aqui. Vamos pro placar, vamos ver quem tá otimista aqui. Professor Ferreira.
7: 2-1 Botafogo,
1: olha aí, vamos lá. Olha aí, Raminho.
4: Eu não.
1: Vai, Raminho. Vamos lá. 1-1. Maçonei.
5: Eu acredito no 1-0.
1: Pra quem?
5: Botafogo.
1: Gilson.
7: Que cara é essa?
1: Aí, eu tô dizendo a você, amigo velho.
7: Tem calma,
1: eu tô dizendo a você.
7: Guarda essa faca. Por causa
6: dessa escalação. Eu vou diminuir, mas quero ser otimista. Eu vou colocar 1-0 Botafogo.
1: Pronto. Depois desse placar, eu vou voltar pro mesmo assunto. Welton.
2: Não, eu vou... seguir o Macionei, que era o meu placar, viu,
1: Macionei? 1-0.
2: Só como eu fiquei por último, eu sigo vocês, sigo
1: o
2: Gilson. 1-0. Agora acrescento que Thalisson deveria entrar e tira Henrique Dourado.
1: Pronto.
4: Concordo plenamente.
1: Pra fechar o meio de campo, ok. Coloca aí. Vamos lá.
4: Em uma mudança só você resolveu tudo.
7: Precisa ser Lancelot pra dar uma posição dessa de Welton?
1: Coloca aí pra mim. 3-1 Botafogo.
2: Eita! Vai gritar gol, vai gritar 4 gols.
1: Mim, 3-1.
7: Você me escutou?
1: Coloca pra mim. Não. Eu tô
6: 3-0.
1: Eu estou. 3-1, eu estou vendo gols, aqui. Eu não tô ouvindo. Eu tô vendo o jogo passado. Eu estou vendo o jogo passado. Estou vendo a fala do professor. Memorizando a fala dos números. Estou, exatamente, coloca aí.
5: 1-0.
1: Coloca aí.
2: Eu te mencionei, 1-0.
1: Foi 1-0, repetiu aqui.
2: 1-1.
5: 2-1, 3-1.
2: Professor, 2-1.
1: Professor, 1-0. Foi, professor?
7: 2-1.
1: 2-1, bota 3-1.
2: Então, de todo jeito, vai ser um resultado positivo.
1: Não, até um empate ali para Raminho, né?
2: Até um empate.
5: Somando o Marcelo, ainda é.
4: Somando um pontinho fora.
1: Quem foi mais. Pronto, para fazer o fechamento, por isso que eu adiantei aqui o placar. Para ser mais. Quem foi mais coerente com a fala? E o placar foi você, Raminho, né? Quem foi mais coerente? Que você falou e mudou o placar. Por isso que eu chamei o placar de forma antecipada, né? Porque dos demais tiveram uma fala aí super pessimista e um placar positivo.
5: Não, é pessimista. A gente não, simplesmente...
1: Fui. Você foi, professor. Não, professor. Professor Ferreira e Raminho. Exatamente. Professor Ferreira foi otimista na fala e colocou um placar positivo. Agora você, Maçonei, foi um placar positivo e uma fala negativa.
5: Tem que acreditar no Botafogo.
1: Não, Raminho, não é isso aqui, não.
5: A evolução do último jogo. E para manter essa situação, a gente só está tendo a ressalva que o atleta...
1: Ah, quer dizer que você pensa uma coisa e fala outra,
5: não,
1: e assim?
5: Não. Sendo escalado a escalação com a equipe, pra mim, com o Henrique Dourado, nesse embate de hoje, o Henrique Dourado passa a ser um atleta ultrapassado. Não é interessante pra sair jogando. Simplesmente isso, um único atleta. Mas faz muita diferença na escalação. Se você encaixa um Thalisson da vida, você já preenche o meio de campo. Você já tem uma outra estrutura tática dentro de campo.
1: Meu amigo, Henrique Dourado ali presente, Ratamoto fica solto, rapaz. Fica mais solto, rapaz.
6: A presença me deu Ratamoto, só um golinho aqui.
1: Eu vou dar. Ratamoto só apresentou bom resultado. Ratamoto jogou uns 3 jogos seguidos, não apresentou esse resultado, não. Que foi até discórdia aqui de Raminho, o Tota,
2: quando
1: o Ratamoto.
2: Ele sai de primeiro, ele fica a desejar.
1: Entendeu? Ele apresentou bom resultado porque tinha Henrique Dourado na presença ali, segurando 2 jogadores, rapaz, ficou solto. Essa que é, vocês vão ver aí, vocês vão ver no começo do espetáculo.
2: Everaldo tá aqui elogiando o debate, parabenizando toda a equipe.
1: Ô Gilson, você lembra dos toques de Neném? Os lançamentos para Ratamoto? Ratamoto tava marcado?
6: Sim.
1: Ratamoto tava marcado? Em nenhum momento.
6: Não, ele estava se oferecendo para jogar.
1: Exatamente, ele partia,
6: saindo da marcação.
1: Ele partia da marcação e a marcação ficava
6: agora
1: com o Henrique Dourado.
6: Eu quero só fazer uma ressalva aqui. Quando você faz uma crítica à formação que está entrando dentro de campo e que você, na sua avaliação, é o caso que eu estou falando aqui, eliminar um jogador e ter a opção por Thales ou por qualquer um jogador de meio campo que viesse a compor no sentido de fechar porque joga fora de casa, você pode fazer essa crítica, garotinho. Qualquer um pode fazer uma crítica dessa. Claro. É avaliação, é um ponto individual que nós temos. Então, quando você faz uma crítica, é no sentido da crítica construtiva. E lógico que o placar, dentro dessa formação que você almeja, que o placar, eu estou acreditando nessa formação para que o resultado seja positivo. Eu não posso mudar uma composição, você não faz uma reforma na casa para pior, você faz a reforma na casa para melhorar, né, para ampliar. Então, quando você dá essa opinião de reforçar o setor de meio campo, pelo menos o setor defensivo e agregar no meio campo, é para que melhore, para que se jogue compactado fora de casa. Um jogo, uma composição dentro de casa é uma, fora de casa é outra.
1: Sim, justamente. Aqui, a liberdade de expressão, Gilson, isso aqui não resta dúvida que é livre. Aqui ninguém está falando de questão de liberdade de expressão.
4: Garotinho.
1: Agora, o que a gente quer falar é a coerência da fala, a coerência do comentário e a coerência do resultado.
6: A compactação que a gente fala é justamente isso.
1: Se você fala,
6: a coerência.
1: Se você diz que o Botafogo, com a escalação que está, como o Rominho falou, é difícil, fora de casa, é perigoso, traz todas essas dúvidas, essas interrogações, que pode levar gol e não vai ter quem volte, não vai ter como fazer, Henrique Dourado. Aí você diz, então vai ser um placar difícil.
5: Mas, garotinho, na realidade,
1: tá. Isso é uma constatação. Aí você diz, você faz um comentário... você faz um comentário desse, depois de que vai ser 2-1, 1-0 Botafogo?
2: Então aqui,
5: futebol, ó. Futebol não é assim.
1: Concorda exata. Comigo, professor? Ou não?
4: Perfeito. Garotinho, deixa eu falar aqui.
2: Antes aqui, Marcelo está dizendo, festa em Cabo Verde. Diga aí.
4: 0-0. Acabou agora. Espanha e Cabo Verde.
6: Espanha e Cabo Verde.
2: Vai ser feriado lá.
6: Feriado.
2: Força o Brasil, hein?
4: Deixa eu falar um negócio para você. Você falou no assunto que Nenê estava deixando Atamoto, aquele lançamento para Atamoto. Agora você não viu o que eu fiz. Porque o Maringá joga num 3-5-2 aí, muito mal feito, garotinho. Vai todo mundo pro ataque, ele fica só os três zagueiros. Aí ficava
5: mano a mano.
4: No mano a mano. Aí a Tamoto deitou e rolou, porque a formação foi muito mal feita. Não treinaram, não. Como eu sempre falo, jogar no 3-5-2 não é para todo mundo, não. Tem que ter aqueles atletas certos e tem que ter um bom tempo de treinamento. Viu? Você assistiu o jogo Estados Unidos e Paraguai?
5: Muito bem, não, Ramiro falou muito bem.
4: A melhor assisti. Seleção que se já apresentou
7: até o momento é a norte-americana. Você escutou eu falando
4: tem
7: em algum
4: canto. Da intensidade.
5: Intensidade.
4: A intensidade. Muito que bem. Os Estados Unidos Ramiro, parecia que estava com dois jogadores
7: treinando. Estava treinando.
5: Eu já tinha fugido da minha memória que realmente foi a melhor equipe que se apresentou na Copa do Mundo até o momento, foi os Estados Unidos.
7: Muito bem. Assine, vai para assinar onda
5: jogo
7: aí.
5: Jogo de intensidade na marcação, recuperação de bola. Joga bonito, fizeram dois golaços.
7: Eu podia fazer mais.
1: Eu vou fazer o seguinte.
5: Vai ter o bolão também do Brasil, que é sexta, hein, cara?
1: Eu vou fazer o seguinte, eu vou passar a rodada de novo. Pra gente fazer um novo
5: fechamento.
1: Um novo palpitão. Eu acho que tem gente aqui que mudou na mesa. Mudou. Mudou, tem gente que mudou aqui. Mudou. Depois desse que meu comentário de Gilson, aí o Wellington entrou, falou eu também. Entendeu? Não, você não mudou, mas foi um comentário aqui, se expôs, o professor Ferreira colocou números. Quer passar de novo o palpitão? Eu vou passar de novo. Porque uma coisa é você falar, uma coisa é depois dar o palpite. Né? Tem gente aqui que fez uns comentários, depois me deu o palpite. Bastante. É, você foi coerente, professor. Vamos lá.
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1: Vamos fazer como o Tony Show falar. Vamos zerar o jogo. Não, lápis aí. Não, lápis aqui, por favor, na caneta. Vamos zerar o jogo. Raminho continua com seu placar e o professor, que foram coerentes, né?
7: Pela primeira vez, rapaz, cadê o Botafogo?
1: Márcio Ney Novaes, seu placar, Márcio.
5: 1-0 Botafogo.
1: 1-0 Botafogo, tá aqui. Gilson. Não, Gilson pro final, porque Gilson foi o problema. O grande problema foi Gilson hoje, né?
5: Agora eu achei.
4: Então parece que vai ser Gilson que vai mudar
6: o. Então eu sou ele, tá querendo que eu pague.
2: O Wellington. 1-0 Botafogo, 1-0.
1: Repete, tá repetindo?
2: 1-0 Botafogo, repetido. não tem como.
1: Então, mesmo placar, né? De Maçonei.
2: Mesmo
1: Maçonei e Gilson Professor Ferreira.
7: Não, o meu foi 3-1, Botafogo.
1: O meu.
7: O meu foi
1: 2-1. 2-1,
7: desculpa.
1: Aquele eu não esqueço,
7: desculpa,
1: não.
7: Desculpa.
1: Vai, Gilson, fica à vontade, vai lá. Eu vou deixar você
7: reformar
1: isso aí.
7: Tem calma,
1: Gilson. Reforma isso aí, Gilson.
6: Quer que eu leia? Eu tenho anotado aqui todos os resultados. O meu tá aqui 1-0.
1: Vai repetir.
6: Continua mesmo 1-0. Vai
1: também, né?
7: 1-0.
1: 1-0. Ferreira, 2-1.
2: Permaneceu.
1: Garotinho. Permaneceu, né? Eu pensei que Gilson ia dar uma mudada aí, mas não.
7: Vai,
1: Gilson. Eu tentei, né? Eu tentei ajudar ele, né? Raminho continua, né, Raminho? 1-1.
7: 1-1. Com essa formação aí, Botafogo leva gol.
1: E perto não, né?
7: Leva gol.
1: 1-1, fica assim.
7: 1-1.
1: Tá certo. Formação boa, né? Pra fora de casa, 1-1. Resultado bom, né?
7: Com essa formação aí, garotinho.
1: Tá fora de casa, eu jogo fora de casa.
7: Se você jogar com o Nenê, tem que jogar com esses três caras aí.
1: Porque é assim, Thales, Varela, o Edu traz uma fala preenchida de muito conhecimento, da logística, de pegou avião e tal, cansado, uma hora e meia de viagem.
5: É o Botafogo... comentário do futebol, o homem tá preparado, Edu?
1: Chegar lá fora. Então, tá 1-1 com essa escalação tá boa, né, Ramos?
7: Ah, ótimo. Tem que trazer ponto de fora, né?
1: Então tá bom.
7: Um pontinho tá bom.
1: Só Thales não muda muita coisa não, né? Só Thales ali com o Galinho Henrique Dourado.
7: Não, eu colocaria Thales no... Eu sou igual...
1: Henrique Dourado.
7: É nosso amigo Elton aí.
1: Sai Henrique e Thales
7: no lugar de Dourado.
1: Pronto, já tava resolvido aí.
7: Adiantava com mais esse, um pouquinho, Nenê.
1: Se Thales entrasse, você daria qual placar?
7: Aí eu colocaria 1-0 Belo.
2: Olha,
1: não levaria o gol. Não, ele está sendo justo, ele está sendo coerente com o que ele está falando. Eu estou tentando pegar na conversa.
7: Você vê a estatística aqui.
2: Essa pressão.
7: Foram 3 empates.
1: Perfeito. A fala dele é perfeita.
2: Essa pressão aí vai mudar daqui a pouco.
1: A fala dele é perfeita. Gilson, com essa fala dele aqui, se tal se entrasse, tu mudaria o placar, Gilson?
6: Eu ampliaria aqui, 2-0.
5: Olha aí, Gilson manteve o critério.
1: 2-0. Ele estava no telefone na hora, ele não entendeu a pergunta.
6: Entendeu a pergunta?
1: Apareceu uma bacana. Qual foi a pergunta, Gilson?
6: É que Thales entrasse no meio campo.
1: Fez essa troca.
6: Isso. Reforçaria o meio campo na marcação, né? E teria mais espaço para fazer mais um. É isso que eu tô dizendo.
1: 2-0.
6: É, 2-0.
1: Tá certo. É. Maçonei, como você entrou a escalação, Maçonei? Escalação não, teu placar com essa Thales, escalação, com Thales.
5: Encaixando em Thales. Eu acredito que o Botafogo permanecia ganhando de 1-0, porém com menos sofrimento.
2: Olha aí, boa análise.
1: Ele não quis entrar no jogo, não. Ele não quis entrar, não. O Elton.
2: Vai, eu vou seguir, Maçonei.
1: Ele não quis entrar no jogo, não.
2: Hoje eu tô Maçonei. 1-0, permanecia 1-0 com o Thales.
1: Também não quis mudar, não.
2: Sofreria muito.
1: É porque é o seguinte, nas próximas arenas eu vou fazer o seguinte, eu vou ficar calado. Eu vou deixar, do final vou ficar fazendo as análises, porque eu fico falando, brincando, vocês vão perceber na onda aí. Você segurou, Welton.
2: Segurei. Lembre-se que aqui pra gente fechar a Série D e tem um amadorismo também.
1: Vai lá, fica à vontade, Welton, vai.
2: Eu vou aqui, Raminho, adiantar o amadorismo e depois a gente vem Série D, tá certo? Aqui o Cinquentão de Bagué, no Lorival Caetano, deixa eu ver aqui. Aqui, agora sim, Carlinhos da Imaculada e ainda o Walter Costa e o Walter Mangaba. São os organizadores do Cinquentão da cidade de Bagué. Teve prosseguimento no dia de ontem com duas partidas preliminar. O Paulista da Imaculada 1-4 para o Márcia do Santa Cruz. Santa Rita, um bom time, o Santa Cruz tem. Aí na principal, o Cremozinho do zagueirão de luxo, seu Adolfo, que deu um show, estilo Oscar, ex-seleção brasileira, Ponte Preta. E o Cremozinho do seu Adolfo venceu o Botafogo Master por 4-1. Aí o Raminho já tem.

0: tal. Retrô 2, 13-0. O Sergipe empatou em 1-1 com o Serra Branca. E aí os classificados daqui da Paraíba, o 13 e também o Serra Branca. O confronto é do 13, vai ser primeiramente Jacuipense e 13, e Serra Branca e Juazeirense. Aí os jogos da ida. Na volta teremos 13 e Jacuipense e Juazeirense e Serra Branca.
1: Vai ser Paraíba contra Bahia, né?
0: Paraíba e Bahia. Só que inverte, né? O 13 decide em casa. Exato, enquanto que o Serra Branca decide fora de casa. Aproveitando aqui, já emendando o meu boa tarde final, o doutor Djalma, botafoguense, um dos maiores e melhores médico ortopedista aqui de Santa Rita e de todo o estado da Paraíba, comemorando no dia de hoje, o doutor Djalma, com a família, o aniversário de Djalma Neto.
2: Olha, rapaz.
0: Filho do doutor Djalma, tá aniversariando hoje. E os dois são tricolores. Fluminense e Alvinegro da Maravilha do Contorno, Botafogo. Parabéns.
2: Show de bola,
0: doutor Djalma. Parabéns, doutor Djalma. Parabéns, filhão. O Djalma Neto, de minha parte. Um abraço a todos. Uma boa tarde. Valeu, valeu, valeu. 1-0 Botafogo.
2: 1-0. Segurou no tronco, segurou. Esse é o Wellington Alves. Aqui só tem fera. É uma pérola aqui do rádio com a gente. Pessoal, 3-7, descansar o gogó, descansar o gogó, descansar o gogó, porque logo mais tem jogo, logo mais tem jogão de bola, tem Ipiranga e Botafogo, às 20 horas, depois da Voz do Brasil, pelas ondas da 100.5 FM Líder, para mais de 50 cidades, inclusive a região metropolitana, nosso canal no YouTube, TV 100.5 FM Líder, recorde em visualizações aqui na 100.5, né? Em todos os programas, o futebol, a gente bate recorde de visualizações, show de bola. Professor Ferreira, cordial abraço e a gente se encontra na próxima segunda-feira, né, professor?
3: Boa tarde, meu amigo garotinho, e vamos ficar na torcida aqui, Paraíba contra Bahia, né? Isso, Raminho, Paraíba contra Bahia, o 13 decidindo o jogo de volta, né, em casa, né? E a Serra Branca vai decidir lá, mas esperamos que o fracasso do Souza chegue compensado por Serra Branca e 13. Meu amigo garotinho, eu vou ficando por aqui, oportunamente, muito obrigado a todos que nos prestigiaram até agora com carinho da audiência, estamos prometendo voltar no dia e horário que o meu Salvador quiser. E fiquem todos com Deus em nome de Jesus e fui!
2: Ele vai para casa agora trocar as lentes de contato, porque logo mais ele vem com olhos verdes. Não, rapaz, olha para cá. Não, já tá com os olhos verdes, perdão, ele volta com os olhos azuis. Márcio Neida Vaz, até mais tarde, querido.
4: Até mais tarde, garotinho, e dizer que o atual líder da Série C é o Guarani com 21 pontos. E o oitavo colocado é o Santa Cruz com 15 pontos. Ou seja, o Botafogo ganhando vai se aproximar bastante do oitavo colocado.
0: E a Inter de Limeira bateu o Paysandu e Belém. 2-1.
4: Somente. Vamos embora.
2: Ele volta também logo mais a partir das 20 horas. Nosso craque octacampeão paraibano, 10 vezes campeão estadual. 10 vezes campeão estadual. Ramos, o fera, o craque da camisa número 5. Até mais tarde, Ramos.
1: Até mais tarde, garotinho. Quero mandar um forte abraço rapidinho aqui para Flávio Panta, que está nos ouvindo, José do Nezinho. E Almi Tavares, o popular Mica, que disse que é seu fã, não perde um programa com você. Então, quero dizer rapidinho aqui que o 13 terminou em primeiro lugar na sua chave, até mas deixou final. Uma preocupação enorme na sua torcida, porque 3-0 pro Retrô ontem não foi brincadeira, não.
0: Antes da despedida do Gilson, registrar aqui que o Pedro Magazine, que tem serviços prestados no Botafogo, e está preparando o gramado lá do campo do Granville, lá do Sopinha, do Neguinho Honório, preparando o gramado para um jogo da equipe aqui da 100.5 FM Líder, com Marcelo José e Companhia Limitada, e aí alguns amigos estarão participando justamente da reinauguração do gramado lá do Granville com o Pedro Magazine, que está dando uma geral, um tapete melhor do que a Arena Pernambuco. Gilson.
2: Gilson, nosso vice-presidente da CEP. Alô, presidente, aquele abraço, até mais tarde.
5: Falando isso, teve uma confraternização, né, lá na feijoada do Fábio, na Juarez Távora, no bairro da Torre. Grandes presença de grandes nomes. O Hélio se fez presente lá, representando a nossa equipe, a 100.5. e nós tivemos uma cobertura pela canal do YouTube da Rádio Tambiá, professor Ferreira também se fez presente, entre outros grandes nomes, né? Você foi convidado, Raquel Maroja convidada, Estefânia convidada, Roberta Maroja também convidada. Infelizmente não foi possível contar com a presença de vocês, mas foi lembrado,
2: por causa do evento
5: forró. Lembrado.

0: lembrar da presença de todos.
1: E o Miguel Marinho esteve lá.
0: Miguel Marinho.
1: Representando a Imobiliária Atenas, o grande Miguel Marinho.
0: Miguel Fera.
1: E hoje participou do Estação
0: da Notícia. Foi o entrevistado de hoje no nosso primeiro bloco.
2: O Raminho tá rindo ali, mas vocês não foram pro Rio do Forró, mas quem tava lá, sabe, representando vocês, foi Miguel Marinho. Na primeira noite, a primeira,
1: com chuva e tudo,
2: Miguel Marinho. Chuva e tudo, ele, a esposa e mais um casal lá, estiveram marcando presença.
1: O casal do Paraná.
2: Exatamente.
3: Sábado que vem estaremos lá, em nome de
2: Jesus. No dia 6, estava lá Miguel Marinho, lá na cabine da gente, deu entrevista, fez uma festa.
1: Jota Ferreira também.
2: Doutor Fernando Barbosa, Expedito Leite, foi uma festa danada. Viu? Foi uma festa linda lá no Engenho do Forró.
1: E segue aos sábados?
2: Todos os sábados do mês de junho e julho. Nosso encontro é lá no Engenho do Forró.
3: Então vamos marcar para sábado que vem.
2: Estamos juntos. Nosso encontro lá do futebol.
0: Todos presentes. Próximo
2: sábado. Bola, galera. Show. Finalzinho por aqui. Final de resenha. Um abraço, galera. Hoje foi quintura. Falei para vocês. Tirar o nome de resenha Arena Líder. Colocar temperatura máxima. Um abraço. Até mais tarde, gente. Às 20 horas tem Jogando de Bola.

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0: Agora são 17 horas e 6 minutos em Santa Rita, na Paraíba.
1: Confirmando a hora certa, 5 da tarde, mais 6 minutos.
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1: Agora são 17h09, começando mais um Conexão Líder pela sua 100.5 FM, a FM Líder. Estamos eu e Luiz Vieira aqui no Estúdio 1 da Rádio 100.5, direto de Santa Rita, transmitindo para as ondas sonoras em 100,5 MHz. No seu dial, você já sabe, sintoniza 100.5. Também nas nossas plataformas digitais. No Radiosnet, você busca por 100.5 a FM Líder. E também na TV 100.5 no YouTube, estamos lá ao vivo, em áudio e vídeo, por aqui, até às 19h. Com informação, análise, opinião, sua participação, informação e tudo que a gente mistura nesse caldeirão desse final de tarde, comecinho de noite, todos os dias no nosso Conexão Líder. A você, meu amigo, minha amiga, muito obrigado pela audiência diária, crescente, consolidada que tem o Conexão Líder e graças, obviamente, a você. Luiz, boa tarde.
2: Boa tarde, mano. Boa tarde a todos os ouvintes ligados aqui na 100.5 FM Líder. Nós estamos aqui mais uma vez, trazendo para vocês informação de qualidade, informação com fontes. Aqui nós não trabalhamos com invencionices, trabalhamos sim com o que há de mais certo. A gente confere direitinho tudo que faz e por isso estamos aqui nessa luta, nessa trincheira da verdade, junto com o povo que se diverte, participando, ligando, falando ao vivo, mandando seu alô, mandando seu abraço, fazendo a sua confraternização através do rádio, porque o rádio, ao contrário que muitas pessoas pensavam que o rádio ia se acabar, o rádio acabou tornando-se um ponto certo de escuta, de audiência, de públicos que são selecionados, são públicos que já tem o costume de ouvir rádio, que gosta de rádio e que continuam aqui, né, nessa nossa bolha maravilhosa, trazendo a sua participação e acompanhando de tudo. Mano, para começar aqui, eu queria trazer só uma informação.
1: A rocha.
2: Que você deu aí a manchete de que Lula gravou um vídeo,
1: reafirmando, né? Reafirmando apoio ao veneziano.
2: Apoio

0: Ministro de Lula indica palanque amplo na disputa pelo Senado na Paraíba.
1: Wellington Dias, né?
0: É, essa foi uma reportagem que entrou no ar hoje, ao meio-dia. O ministro esteve numa agenda aqui em João Pessoa e disse que os palanques são amplos da base aliada do presidente Lula para disputa no Senado na Paraíba. A declaração repercutiu no programa Arapuã Verdade. Atuando como coordenador da pré-campanha e reeleição de Lula no Nordeste, Wellington Dias foi questionado como ficaria o palanque de Lula na disputa do Senado, já que na Paraíba três pré-candidatos sinalizam apoio ao petista João Azevedo, veneziano Vital do Rego e Nabô Vanderlei. É claro que a gente sabe a condição dos apoiadores que estão em diferentes palanques. Cito aqui o ex-governador João Azevedo, hoje pré-candidato a senador. Cito o exemplo do senador veneziano, que tem sido correto, e essa aproximação que a gente teve e que foi importante para o Brasil com o nosso querido Hugo Mota. Eu quis ler a matéria porque justamente queria trazer esse destaque da fala de Wellington Dias, se referindo diretamente a Hugo Mota, pelo fato de que Nabô não é um nome que seja assim... Não é um nome estadualizado. Logo para começar, tem muitos lugares que ele está chegando pela primeira vez. E não é um nome que se faça referência lá no Planalto Central. É a questão de Hugo Mota. Na verdade, o Hugo, que está em palanque diferente de veneziano, vai tentar, de todas as formas, puxar o apoio para o pai dele. Seja lá de que maneira for, seja com acordo, seja com algum tipo de manifestação ou articulação a nível federal. Eu acho que, apesar do vídeo do presidente Lula, que para a militância do PT funciona muito bem, mas quem não é militante do PT, mas admirador de Lula, vai precisar de mais gestos do presidente para com o senador veneziano. Diga-se de passagem que quando aconteceu aquele ataque à Brasília, veneziano estava exercendo o cargo de presidente do Senado.
1: Presidente.
0: E todos os atos que Lula fez para restaurar a democracia, veneziano estava perto como o terceiro na sucessão do governo do Brasil, né? O primeiro é o presidente Lula, o segundo é o vice-presidente Alckmin, o terceiro é o presidente da Câmara, né?
1: Isso.
0: E ele, como presidente do Senado, é o terceiro na sucessão. O veneziano se portou democraticamente, de uma maneira republicana, não fez aquele momento de cavalo de batalha para crescer seu nome, para aparecer. E outras pessoas que poderiam ter estado ali naquele momento, um momento chave para o Brasil, não estiveram. Então eu acho que veneziano merece do presidente Lula todas as referências, todas as falas, porque hoje a gente vê veneziano, Hugo trancando pauta, Alcolumbre trancando pauta, e assim, é aquela coisa que nós dizíamos aqui, relacionados a vereadores para todas as cidades e para todos os cantos. Ou é do grupo ou não é. Tem que ser grupo. Se não for grupo, não adianta. Se não for grupo, machuca. E veneziano tem sido grupo. Veneziano tem se colocado de uma maneira bastante firme ao lado do presidente Lula, mesmo estando no MDB, um partido que historicamente é antagonista do PT, mas essa ressalva que eu quero fazer, que realmente o veneziano deu mais ao governo do que o governo a veneziano. Daquela maneira toda, aquela fala toda bonita, português bem lembrado, bem falado, o jeito de cavalheiro de veneziano, ele nunca iria exigir uma gravação como essa, nem pedir uma gravação como essa, mas as bases sentiram que deveria ter. Eu acho que até o próprio Ricardo Coutinho, que tem andado com o veneziano em algumas bases, pode ter sentido até essa necessidade de não deixar o público do PT votar como segundo senador em Nabô. Porque o primeiro senador no voto de Lula é João Azevedo, pelo fato de que João Azevedo, através do consórcio de governadores do Nordeste, foi um pilar para Lula nas articulações junto a governadores do Nordeste. E sempre se colocou à disposição do presidente Lula, do PT. Então, João tem essa, vamos assim dizer, essa primazia, né? Chegou primeiro junto a Lula e fez as articulações que Lula pedia junto à bancada de deputados federais, em Brasília. Então, João tem essa primazia. Então, seria o segundo voto do petista. E, realmente, a gente tem postagem de todo tipo, né? Hugo repetiu várias vezes uma postagem aí, ele, o pai e Lula. Lula não ia se negar a tirar uma foto com ninguém, de maneira nenhuma, né? Sendo pessoa pública que é, mas, naquele momento, se parecia que era um palanque dividido. Só que todos nós que acompanhamos os bastidores da política, a gente sabe que realmente, apesar de ter aqui Lucas e ter também Cícero, que pode andar um pouco procurando o voto da esquerda, pelo fato de que Cássio vai ser agora, eu não entendo isso, bicho. Cássio vai ser o coordenador da campanha de Caiado aqui na Paraíba.
1: Mas Cássio pode entrar, pode se meter em política, não está proibido, né? Por conta de um contrato.
0: Mas Caiado, quando fez a visita aqui ao maior São João do mundo, no começo, logo na abertura, teve reunião ele, Romero e Cássio. E também teve uma reunião em Brasília com Aécio Neves, que são duas pareias, né? São amigos de longa data, de fazer muito política. Desculpem aí que eu tô gripado. Aí pode ser que Cássio seja, nem que seja um consultor, né? Mas eu acharia que o clã Cunha Lima deveria caminhar junto à candidatura que eles escolheram, né? Que ou estão com medo de se queimar e deixar Cícero no meio do caminho. É importante que se diga que o filho de Cássio é candidato a vice-governador e que eu acho que não caberia, eu pelo menos vejo, não caberia outro trabalho para os Cunha Lima a não ser apoiar a chapa local, né? E seguir o que a chapa local vai fazer, porque eu acho que não existem ligações suficientes para tornar Caiado candidato de Cícero à presidência da República aqui na Paraíba. Mano, acho que não tem força.
1: Caiado, seu candidato de Cícero?
0: De Cícero. Não tem ligações para isso.
1: Acho que não.
0: Não tem ligações para isso.
1: Caiado, a Paraíba não é um lugar onde Caiado tenha uma grande... Não tem penetração, né? Tem isso também, né?
0: Se brincar, é desconhecido, né? Muitas pessoas não sabem.
1: Não sabem nem quem é.
0: Ele ser o melhor governador do Goiás não quer dizer nada para o paraibano.
1: Não sabe nem quem é.
0: Então é isso, esse ponto que eu queria colocar. O grupo Cunha Lima, mais uma vez, ambíguo, né? Aparece de um jeito, depois aparece de outro. E está aí para que a gente possa analisar, ver, comentar e falar para o povo, né? Que essa postura dúbia atrapalha muito e vai atrapalhar muito a presença de Diogo na chapa de Cícero. Se brincar, Cícero corre com os aliados o estado todo e deixa Diogo numa certa região, ou Campina, ou João Pessoa, para tentar manter os votos aqui em João Pessoa.
1: Na verdade, Luiz, eu vi até algumas imagens, o Cássio circulando com o Diogo no Parque do Povo, né? certeza que é para iconizar, na verdade, além de, obviamente, né, acompanhá-lo, mas percebe-se claramente que o intuito era fazer com que as pessoas conectassem a imagem de um ao outro.
0: Ao outro,
1: é. Não tem como não ser, até porque se parecem muito, né?
0: A Lapa de Vento é igual, né?
1: Na verdade, a gente tenta, a gente percebe a tentativa de Diogo de estar mais desenvolto, de calibrar mais o discurso. Diogo não tem a oratória de Pedro, diga-se de passagem, mas Diogo tem o pedigree, né? Tem sangue.
0: É porque Pedro tem uma personalidade, Pedro. Tem a persona já pronta. E Diogo vai ter que ou caminhar nesse caminho de tentar montar a persona dele, ou mostrar a pessoa, a sua real face.
1: Se haverá, né, tempo de montar essa persona, de criar essa persona, tem isso também, né?
0: Também isso.
1: Porque Diogo chega, assim, muito em cima, não diria muito em cima, mas Diogo não pavimentou, digamos assim, é o que eu quero dizer, de um ano para cá, por exemplo, uma caminhada na qual ele já estivesse consolidado, para que chegasse agora no momento de pré-campanha, no momento de campanha, fosse o nome já massificado, ele já estivesse ambientado com a política, já estivesse adaptado a esse ambiente político. Tudo isso são elementos que compõem um candidato forte, mesmo sendo candidato a vice-governador, que é o caso de Diogo. Diogo, ele mostra, com certeza, e tem suas qualidades e seu potencial. Diogo é da iniciativa privada, da construção civil, do ramo de eventos, e enfim, tem o seu potencial, tem a sua capacidade. O problema é quanto ele pode trazer dessa expertise que ele tem na iniciativa privada para a política. O que ele tem dito nos discursos, nas entrevistas que ele tem dado, é de que demonstra que espera que o governo seja, eventualmente, no governo Cícero, onde ele participará, seja um governo, eventualmente, organizado em um nível de uma estrutura privada, no sentido da eficiência, da organização, dentre outras situações. Mas a gente entende e compreende que ainda Diogo é a pedra bruta. Está sendo lapidado, já melhorou muito. Da primeira entrevista que deu, quando foi anunciado como pretenso candidato a vice, até o momento houve uma evolução, até porque provavelmente deve estar sendo rodeado diariamente por pessoas que o tenham preparado. Mas ainda não chega ainda. Precisa de mais rodagem. Precisa de mais calejo, aquela coisa que o político precisa. Então, Cássio, quando pega Diogo pelo braço e passeia por um Parque do Povo lotado no final de semana de São João, é primeiro para apresentar o filho, obviamente, está aqui ao meu lado, meu filho, nesse momento representa o legado da nossa família, porque o legado Cunha Lima está representado por Diogo na chapa de Cícero, reeditando a chapa Cunha Lima Lucena de 1990, em posições invertidas agora nesse momento, mas também buscando, através da sua popularidade de ex-governador, ex-senador, ex-deputado federal, ex-prefeito de Campina Grande, a força que Cássio tem pessoalmente, talvez não sei mais eleitoralmente, até porque ele está fora da política desde 2018, mas Cássio tem a sua força pessoal. Cássio é um ícone.
0: E o Parque do Povo é um terreiro Cunha Lima, né?
1: Deles, exatamente, criado por Ronaldo. Tudo ali é o fruto da obra iniciada por Ronaldo Cunha Lima, quando criou o maior São João do mundo. Então, assim, Cássio pessoalmente, Cássio por Cássio, tem muita força. Não sei, como eu disse, chegaria a ser eleito novamente para algum cargo, chegaria a tanto, mas Cássio ainda tem a sua mítica, né, em torno do seu nome, da sua imagem. Cássio, que foi o congressista mais novo na Assembleia Constituinte. Cássio, que é um deputado constituinte, era deputado federal em 1988, quando a Constituição foi promulgada.
0: Foi deputado junto com Lula.
1: Com Lula e outras figuras tão importantes, né? E aí, mais tarde, prefeito de Campina, 3 vezes prefeito de Campina Grande, senador da República, governador em 2 mandatos, ou seja, Cássio tem uma força. E pelo que nós vimos do outro final de semana, Cássio tenta transferir, meio que ali por osmose, transferir essa força para Diogo, conferir a Diogo essa força que ele tem pessoalmente, impedido que ele está de participar de eventos políticos através de um contrato com uma empresa privada, de que ele faz uma consultoria ou é advogado dessa empresa, uma coisa assim, que um dos pré-requisitos para assinar esse contrato, disse, né, a boca miúda, que um contrato robusto, inclusive, um contrato grande de quantias vultosas, ao ponto de fazer com que Cássio abra a mão do processo eleitoral na Paraíba para seguir naquilo que está cumprindo. Então, percebe-se que Cássio fez uma escolha e agora, de onde ele está, de onde ele assiste ao processo eleitoral, tenta movimentar o xadrez, porque não deixa de ser uma voz ouvida, muito ouvida, no grupo de Cícero, né? No núcleo duro de Cícero, enquanto orientação, enquanto instruções nesse momento de pré-campanha, e tenta, sim, transferir essa imagem, essa força que tem para Diogo, para que Diogo o represente na chapa de Cícero, porque, no final das contas, todo agrupamento Cunha Lima, afora Bruno, né, que hoje é prefeito e vai votar em Efraim, mas tudo mais que seja Cunha Lima que seguiu para o campo de Cícero, segue por orientação e representação de Cássio Cunha Lima, Luiz.
0: Veja a matéria, o que é que diz aqui, ó. Caiado diz que definição de palanque na Paraíba está nas mãos de Cássio Cunha Lima. É uma matéria do Jornal da Paraíba.
1: O PSD, que está na mão, que está sob a presidência de Pedro, então, automaticamente, sob a presidência de Cássio. Veja que Pedro não movimentou em absolutamente nada, se não fosse a aliança com Cícero. Cícero colocar dois deputados federais eleitos no PSB, não formar nominata de federal no MDB, levar a força, o agrupamento que tem para federal, para a nominata do PSD, não fosse isso, o PSD não teria se movimentado em nada, a depender, se dependesse único e exclusivamente de Pedro.
0: O Caiado, ele aparece como uma opção para a direita, né? Ele é a direita, mas não é bolsonarista. A rádio CBN entrevistou na manhã desta sexta-feira, dia 12, sexta-feira passada, o pré-candidato à presidência da República e ex-governador de Goiás, Ronaldo Caiado, do PSD. Durante a entrevista, ele falou sobre suas futuras agendas na Paraíba e afirmou que a decisão do seu palanque no estado está sob responsabilidade do ex-senador Cássio Cunha Lima. Eu acho que ele deveria aqui, nessa parte, ter encaixado Pedro Cunha Lima como responsável, né? Já para não dar espaço para essa dubidade de como é que Cássio vai falar sobre um palanque de Ronaldo Caiado para Cícero, né? Diante de Lucas Ribeiro, que já decidiu apoio à reeleição do presidente Lula, e de Efraim, que será o candidato indicado por Flávio Bolsonaro, Cícero ainda não definiu para qual presidenciável irá o seu apoio. Caiado, no entanto, preferiu não antecipar se espera o apoio do ex-prefeito de João Pessoa e garantiu que confia na articulação de Cássio Cunha Lima. Bom, acho que será um palanque para deputados, um palanque para pessoas assim, mas nada que seja vultuoso como um apoio de um Cícero Lucena, né? Porque Cícero tem um recall muito grande, né? E desperdiçar votando num cara que não vai ter voto, que só vai puxar a candidatura dele para baixo, então é melhor não declarar voto a ninguém. E olhe que a família de Cássio todinha é tudo marqueteiro, né? Todos gravitam entre as principais agências de propaganda do nosso estado. Então, tem expertise na área da política e, assim, com essa fala de Caiado, deixou um pouco meio embaçado para que lado eles iriam, para que lado eles vão. É o seu seguinte.
1: Tudo isso é tentativa de sair da polarização, viu?
0: Isso. Eu conversei semana passada com uma fonte que conhece muito Cícero Lucena, e essa fonte me contou o seguinte, que essas pesquisas que estão saindo, mostrando Lucas Ribeiro na frente, só impulsionam Cícero a sair de casa, a ir para a rua, para pedir votos. Agora, fechar alianças financeiramente com prefeitos, com deputados, com esse público assim, Cícero não fará, não começará com esse trabalho agora de cooptar apoios de prefeitos e de lideranças, vai ficar com as que estão, mas toda vez que se bota uma pesquisa diminuindo um ponto ou dois, aí é que ele tem mais garra, mais vontade de sair para a rua para tentar virar o jogo. E isso, a pessoa que me contou é uma pessoa assim, que era do travesseiro de Cícero. E fez uma leitura de que essa corrida dele, de Cícero, na rua, né, essa vontade que multiplica nele de sair no meio da rua para pedir os votos, é uma coisa impulsionada pelas pesquisas. Quanto mais soltarem pesquisas colocando o Cícero para baixo, mais ele vai tentar ir para cima. Vamos ver, né? Como é que vai ficar. 5h32. Vamos ao intervalo, mano?
1: Bora, simbora. Intervalo. Volta já.
0: Na volta, olha, tem muita gente mandando, algumas pessoas mandaram mensagem para mim hoje, querendo saber como é que fica a questão dos concursados da Prefeitura Municipal de Bahia. E daqui a pouco eu trago a matéria, a última matéria que toca nesse assunto. E vou trazer para vocês ficarem ligados aí para saber como é, a que pé está.

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1: Luiz Vieira. Agora são 17h39.
2: 5h39. Hoje tem jogo aqui na 100.5. O Botafogo da Paraíba.
1: E vai enfrenta... jogar no meio da Copa?
2: Vai, é. Vai. É série B, né, garotinho? Acho que é.
1: Não, C.
2: C. Série C?
1: É.
2: Botafogo e Ipiranga. É como nenhum desses jogadores aí vão ser chamados pra... Não, não corre nenhum risco dele ser nem gandula da Copa, então tá valendo. Mano, vou colocar aqui o áudio do presidente Lula falando sobre o apoio veneziano. Vamos lá?
1: Bora.
3: Meus amigos e minhas amigas da Paraíba, eu não preciso dizer para vocês da minha relação com o senador veneziano. Eu conheço veneziano há muito tempo e posso dizer para vocês que poucas vezes na vida eu, como presidente da República, tive um senador com uma relação honesta e comprometida de ajudar o governo que eu tenho com o veneziano. Ele não faltou uma ajuda que o governo precisou. Por isso eu queria pedir para vocês, eleitores e eleitores de Paraíba, é preciso que a gente reconduza o veneziano para o Senado.
2: Aí já é pedido de volta, né? Volta para...
1: Não, mas o vídeo que Lula grava em desagravo a veneziano, nesse momento que se especula tanto, né? Inclusive até a propósito de um artigo publicado no blog do Lauro Jardim, no jornal Globo, né, falando de que Lula teria preterido veneziano em razão de Nabô Vanderlei, e Lula sai com um vídeo desse nesse momento crucial da pré-campanha. Veneziano mostra muita força com esse vídeo aí, viu, Luiz?
2: Então a zoada vem lá de cima, né? Vem...
1: Não, eu não sei, eu acho que você não tinha visto não, né?
2: Eu tinha visto só foto de Lula com Nabô.
1: Veja,
2: eu vi o vídeo, mas não vi essa repercussão na questão de Lauro Jardim.
1: Existe uma ofensiva, digamos assim, muito forte de Nabô, que tenta reagir, uma vez que, segundo as conjecturas, as informações de bastidores, é de que Nabô teria até o final de junho para deslanchar com a sua pré-campanha. Nabô, que, segundo informações, também já pontua em 2 dígitos, de acordo com as últimas pesquisas. Ou seja, de alguma forma, Nabô está reagindo, né? Está buscando reagir, até porque é uma campanha muito grande, uma estrutura muito gigante. O Hugo está investindo muito na campanha do pai e precisava de respostas. E, obviamente, como o João Azevedo está muito à frente e é colega de chapa de Nabô, obviamente que ele precisava eleger um alvo. Como ele espera que deve passar Queiroga rapidamente, então ele se prepara para um embate com o veneziano pelo segundo voto ou pela segunda colocação, como queiram. E aí, veneziano, consolidadíssimo, com mais de 40 pontos no segundo lugar, vendo Nabô ainda distante, apesar dessa reação, vê também um movimento de bastidores no que diz respeito à utilização de meios de comunicação, de canais, para difundir a ideia e massificar aquela ideia. Porque muito mais do que números, por exemplo, quando você cria a percepção de que algo está acontecendo e cria uma tendência a partir disso, você vê um crescimento automático, no sentido de que o voto vai para a tendência. É mais ou menos isso, a lógica é mais ou menos essa. E é exatamente nisso que veneziano está trabalhando. Por saber que ainda está muito à frente de Nabô, e as tentativas que estão sendo feitas de construção de um discurso, do que as pessoas hoje em dia agora deram para chamar de narrativa, de que Nabô é alguém que está reagindo, levantando, que está corrente e que daqui a pouco já está até pontuando mais do que veneziano. E uma das ferramentas foi esse artigo do Lauro Jardim, que as pessoas creditam isso, dão isso como crédito a uma articulação do próprio Hugo Mota, e se utilizando do fato de que Lula teria dito que agora vai apoiar Nabô Vanderlei em detrimento de veneziano. E aí, veneziano, que já reagiu de uma forma muito negativa na última semana, eu vi algumas entrevistas que veneziano deu a respeito da necessidade de dar respostas a respeito desse artigo do Lauro Jardim, desmentindo, obviamente, e agora o próprio Lula pessoalmente vem e desmente essas informações de que não votaria mais em veneziano, que passaria a votar em Nabô, enfim, toda essa construção de discurso que começa a ser combatida de forma correta, inclusive uma jogada muito bem feita. O veneziano olhou o xadrez e fez o movimento correto, o próprio Lula dando o testemunho de que tem veneziano, um dos seus candidatos ao Senado da Paraíba, derruba qualquer tipo de especulação de que Lula estaria rompido ou que teria virado as costas para a candidatura ou pré-candidatura de veneziano, Luiz.
2: E veneziano comentou ainda que não é nenhuma surpresa esse vídeo de apoio de Lula à sua candidatura. Em momento nenhum ele colocou, ele teria dúvidas do apoio de Lula à sua candidatura na recondução ao Senado Federal.
1: Se nós pararmos para pensar, eu sei que hoje, obviamente, depois dos dois governos bem-sucedidos, da força que está demonstrando nessa pré-campanha em termos de números de intenção de voto, o João Azevedo lidera a corrida ao Senado desde a primeira pesquisa até o momento, desde que nem estava desincompatibilizado, desde quando ele era governador, já liderava as pesquisas de intenção de voto ao Senado. É do PSB, partido do vice-presidente da República, ou seja, o João Azevedo está obrigatoriamente dentro de uma conjuntura, né, onde está inserido o presidente Lula, está dentro desse primeiro agrupamento, não à toa, como eu disse, é o partido do vice-presidente da República, o PSB. Mas veneziano, até antes desse alinhamento com o João, que é não chega a ser uma esquerda pura, é um centro-esquerda, uma esquerda mais moderada, é o estilo de João Azevedo, não adianta fugir disso, porque é a forma como ele fez gestão à frente do Estado, é a forma como o João se comporta politicamente, a postura política de João é essa, e não adianta fazer de João uma esquerda, uma extrema esquerda, porque João não vai ser nunca uma extrema esquerda. Mas milita no campanho da esquerda, uma esquerda moderada, mais ao centro, como é o perfil do próprio PSB. Só que antes desse próprio alinhamento com o próprio João Azevedo, nós temos uma proximidade muito forte, muito, muito grande de veneziano com Lula, inclusive sendo veneziano candidato do PT em 2022 ao governo da Paraíba, quando disputou, tendo inclusive Ricardo Coutinho ao Senado pelo PT e todo o partido dentro da sua campanha veneziano que saiu pelo MDB nessa coligação com o PT aqui na Paraíba. Ou seja, a estrada percorrida por veneziano nesse mandato de senador foi muito mais próxima, inclusive. Ou seja, como mesmo disse Vené, não é surpresa nenhuma essa declaração de voto de Lula a veneziano, porque já está escrito, já desde que Lula voltou ao Palácio do Planalto, as emendas robustas que têm sido entregues a veneziano e repassadas aos municípios. Não à toa, veneziano é um dos senadores mais municipalistas da história da política da Paraíba, e por isso a força que tem junto aos municípios, mesmo sendo oposição aqui na Paraíba, demonstra a força que veneziano tem junto ao governo Lula, o alinhamento político com Lula, e mesmo agora o PT da Paraíba embarcando ou desembarcando no governo Lucas Ribeiro, permanece um alinhamento de veneziano, pessoal de veneziano com Lula, o MDB, que é um dos grandes partidos, um dos grandes aliados de Lula nesse congresso que a gente está vendo aí, heterogêneo demais, com a bancada de oposição muito grande. Então todo voto que Lula puder somar, capitalizar dentro do congresso, como é o caso do MDB, para ele é lucro. E eu tenho certeza que, principalmente no Senado, uma casa que é igualitária para todos os estados brasileiros, onde lá estamos representados por 3 senadores igualmente em todos os estados, Lula não pode pensar em perder um voto como o do veneziano a partir do ano que vem, Luiz.
2: Verdade. Agora, tem uma coisa que fica assim meio mal explicada, é a questão do vale tudo relacionado a Nabô e a Hugo. E eu digo vale tudo porque é o seguinte: existem vítimas, né? No caso, essa investida contra veneziano, para cima de veneziano, através de uma publicação nacional, é uma investida, né? É uma tentativa de criar estabilidade, mas veneziano é tranquilo para isso. e também tem a questão dos prefeitos da Paraíba, que tem o apoio de... que apoiavam o João Azevedo, que estão sendo convencidos a votar com o Nabor, né? Existe uma pequena cisanhazinha assim, uma pequena briguinha nessa questão de tomar prefeito de um e do outro para a sua base. Eu acho que Nabor tem que crescer onde tiver espaço para ele correr e não correr na mesma trilha das outras pessoas. 3229-1005, telefone liberado. Elias do Padre já manda áudio e a gente vai ouvir. Vamos ouvir.
4: Mano Costa e Luiz.
1: Oi, queridão.
4: Um abraço aí para Ana Maria Cardoso, para Mariquinha da Barraca, Wilson Tibiri e Paulo da Paz. E amiguinho aqui da Auriculduta. E... aquele menino da padaria, Adalto, amiguíssimo meu, né? E a mulher de toda a família. Pombom em Adalto. Aquela bolacha gostosa, aquele bolo de saia. Um abraço para minha madrinha. Tudo bom, minha madrinha? Sabe deu jeito demais, minha madrinha. Não enchendo forró.
2: Beleza, Elias do Padre, obrigado pela sua participação. Vamos a mais um áudio aqui, amiguinho. Vamos lá.
5: Primeiro, mandar um alô aí para Silva. Milene Milede.
6: As conjecturas.
5: E Dona Maria, que é a mãe de Silva, de Jaci Mendonça.
6: É de que na boteria.
5: Mandar um alô aí para os irmãos Guarabira, que estão ligados. Amiguinho também está ligado, viu?
6: Informações também já
5: também.
6: Com dois dígitos.
5: Na 100.5.
6: Ou seja, FM. De alguma forma, Nabu está reagindo, né?
5: Mano, para dar da padaria.
6: Porque é uma campanha
5: muito grande, também. Uma
6: estrutura muito gigante. O Hugo está
2: investindo. Tá joia, amiguinho. Obrigado pela participação. O telefone está liberado, viu, gente? 3229-1005. Liberado para você falar no ar com a gente. Alô? Alô, você que está no telefone? Tinha tocado, tinha preso aqui na chave. Vamos ver, né? 3229. Isso.
1: Desentupiu agora, você não desentupiu agora, não desentope nunca mais.
2: Foi por causa de um botão apertado. Mal apertado. Ligação no ar, Lua.
7: Boa noite, meu amigo Luiz. Boa noite, meu amigo Mano.
1: Boa noite, Severino.
7: Rapaz, eu tô aqui doente, vendo entrar da coluna, doente, mas amanhã eu vou falar como é que amanhã, pra ver escutar o que ele vai dizer amanhã, né? Primeiramente, Deus. E o médico lá amanhã lá em Zé de Uli, em Manitado, eu tô indo amanhã pra ver o que vai ficar sobre a coluna lombar. Quero mandar dentro de hoje um alô para nosso amigo Rodolfo, né, que mora ali na Jatinense, sua amiga ali do Padre, a sua mãe também, nosso amigo Gil, né, que é gente boa, nosso amigo Lambu, né, lá da Casa Pio, e Mariquinha, que mora aqui em frente à minha casa, Marinho do Relógio, né, e todos os amigos, e toda a família Maroja, também nossa amiga Cicinha, e também Bruno, e todos que fazem a Rádio 100.5. Um abraço para você, nosso amigo Luiz e nosso amigo Mano. Vocês são meus amigos de ferro.
1: Valeu, Severino.
7: Eu posso considerar que vocês são meus amigos, porque eu considero muito vocês. Né? Respeito muito vocês, porque realmente a gente tem que respeitar, porque não sabe, a gente nunca sabe o dia da manhã. Né? Mas eu gosto muito de vocês de graça, porque realmente, muitas das vezes, toda vez que eu entro na rádio, você abre espaço para mim, né? Já tem outro programa aí que quando eu ligo, a gente liga até na minha cara, mas Deus sabe todas as coisas. Então, boa noite pra você e fique com Deus.
1: Valeu, meu irmão. Um abraço.
2: Aqui, coisa que a gente não faz é desligar na cara dos outros, porque a gente quer a participação do povo da maneira que vem. Agora também com respeito, com calma, com tranquilidade, porque esse é o nosso trabalho. Aqui a gente não está exasperado, não está nervoso, tendo que produzir, tendo que fazer aquilo, tendo que fazer isso. Nós estamos aqui na boa, numa nice... tranquilos.
1: Very nice.
2: Very nice. Bem tranquilozinho, certo? Daqui, trabalhando e dando espaço à população. 3229-1005, ligue, participe, entre no ar, fale conosco aqui na 100.5 AFM Líder. Alô?
8: Boa noite, Luiz Vieira.
2: Boa noite, João.
8: Boa noite, Mano Costa.
1: Boa noite, João.
8: Todos os ouvintes do Conexão Líder. Rapaz, o programa aí é diferenciado. Esse programa aí, o ouvido tem vez e tem voz, né? Ela tá com respeito, né? com respeito, né, com reivindicação, com os avós, né? Vou dizer uma coisa a você, eu sou um cara muito bem, assim, bem honesto no que eu digo. Nem todo mundo, nem todo radialista deixa a pessoa dar a mão para os amigos, não. E vocês aí não tem esse problema, graças a Deus, né? Sou viciado em vocês. E saúde e paz, né, para todos nós. Um alô aí para Dado das Pratas, Preto Velho. Falei com o Dado hoje, rapaz, estava aí no banco de marinha do relógio. Tu conhece, né, Luiz? Dado?
2: Rapaz, eu acho que eu conheço, Dado, eu acho que eu conheço.
8: É, gente boa demais. Homem do medalhão, rapaz. Ele tava no banco de marinha do relógio, né? De marinha vende, né? Relógio, confecções, tudo. Uma guerreira. E um alô aí pra meu amigo Mário do Gesso, aí do Alto da Cozibra, Galeguinho da Prótese e toda a família dele. Bandeira Cabral, a irmã Josa, né? Conselheira Tutelar, pessoa da melhor qualidade de casal. Também doutora Diandra, advogado trabalhista, direito presidenciário, é filha de Seixa. E sobrinha de Tom e confecções aí da Jovem Estava, né? E um alô para a Marinha do Relógio, a mãe dela, Dona Maria Cardoso. Um alô aí para a Mariquinha da Rodoviária, meu amigo Paulinho da Pai, o Wilson de Tibiri. E hoje tem, né, vocês aí, eu não sei, mas a gente que é torcedor do Belo, a gente está na expectativa hoje.
2: Ah, hoje o Garotinho vai transmitir, hoje.
8: É, isso mesmo, o Garotinho, os Materóis, né, o narrador Emoção e a sua equipe esportiva aí da 100.5. É. E vamos torcer, vai ser direto.
2: Ô, João. Em
8: Erechim, rapaz, Rio Grande do Sul, bem pertinho, viu?
2: Ô, João.
8: O Botafogo hoje vai surpreender, né? Assim a gente espera, né? A vitória do Belo.
2: João.
8: Representação do futebol da Paraíba. Um abraço aí pra todos.
2: João, João.
8: Oi.
2: Escuta aí, eu quero fazer uma pergunta a você, que eu, como eu sempre digo, não entendo nada de futebol.
8: Sim.
2: Mas como você entende, eu vou lhe consultar. Ficou essa frescura danada, contrata Ancelotti, tem que ser Ancelotti, porque não ser Ancelotti, tal, que vai ser diferente, que vai ser outra seleção. Eu não vi nada de diferente na seleção brasileira. Perdida, é desenturmada. É igual a qualquer time que
1: desenturmado.
2: Não tem entrosamento. O time não tem entrosamento, né?
8: Legal.
2: Aí, o que, que ele tem demais, hein? Que o pessoal fez tanta questão que contratasse ele. Um italiano.
8: É, Luiz, concordo plenamente com você. A equipe do Brasil continua a mesma coisa quando era com outros treinadores, né? Dorival Júnior, com aquele Fernando Diniz. Quer dizer, não mudou nada não. Agora o que o Ancelotti tem diferente é o salário, né? Que é muito. Ali eu acho que é mais alto que todos que passaram, né?
2: Ah, pela seleção
8: brasileira, né, Lula? E um alô aí, viu?
1: Ele ganha 5 milhões como treinador brasileiro.
8: É, pois é. E um alô aí, viu, para a nossa diretora Raquel Maroja e a nossa eterna deputada Estefânia Maroja. Hoje vamos torcer aí ter uma vitória do Belo, que ele tá, representa o futebol da Paraíba. E o Belo hoje vai ganhar de 1-0. Ó, os Materóis vai narrar, vai ser uma emoção muito grande. Um abraço, meus amigos. Boa noite, você é show aí. Gosto de você demais.
1: Valeu, valeu, João.
2: O Jota Pontes já mandou uma mensagem aqui dizendo que o Botafogo vai perder de 2-1.
1: Tá, somente.
2: Rapaz, tá estragando a brincadeira.
1: Somente.
2: Tá estragando a brincadeira. Um trabalho danado pra narrar um jogo, pra ir atrás, pra resolver e tal. Vem e bota um gosto ruim desse.
1: Somente.
2: 3229-1005, telefone liberado. Alô.
9: Alô. Boa noite, Luiz.
2: Boa noite, Wilson.
9: Boa noite, meu amigo Mano.
1: Fala, cara.
9: É o cara. Boa noite, minha eterna deputada Estefânia Maroja, sempre deputada no coração do povo de Santa Rita. Ali era uma deputada turmantina, meu filho. Boa noite para minha diretora Rafael. Ali era uma deputada que estava desde o povão, abraçando no mercado público, nas praças, nas ruas, junto com o meu eterno secretário de Maroja. Ali era uma deputada. Santa Rita tem uma deputada aqui só de nome. Agora ela tem que pausar, porque está chegando a eleição, né? E ninguém vê esse povo, não. Só vê esse povo que tem eleição. Eu sei que esse pessoal passa na minha rua aqui. Minha rua no sentido que eu moro, né? Assim, a rua na minha rua, né? No caso. Quero que ele passe aqui, na escritora Tito Filho, viu? Aqui próximo ao Chocarinho. Rua escritora Tito Filho, viu? Deputada Lagartixa, a senhora não tem um movimento aqui em Santa Rita? Não fez nada para Santa Rita há 8 anos? A senhora esqueça a política. Política para a senhora é profissionalismo, é só botar dinheiro no bolso. E mais nada. Ô, meu amigo, sobre a seleção, o futebol do Brasil acabou-se. desde aquela Copa que o Brasil levou 7-1-7 da Alemanha, e ontem a Alemanha levou mais 7, reportou a derrota do Brasil naquele tempo. O Brasil não precisa de treinador. O Brasil precisa de jogador que não tem. Esse treinador vem da Itália ganhando o maior salário de todas as seleções, Luiz. É o destacou. Esse nojento que vem da Itália para cá, desmoralizar aqui o Brasil, como a CBF comendo dinheiro que só desgraça também, desse pernapô de Lusimar. Só que ele assinou umas propagandas comerciais, a CBF deve ter arrecadado um bom dinheiro aí, entendeu agora? Mas que esse Neymar, isso é uma desgraça.
1: Calma, cara. Você começou já as suas coisas, não foi, bicho?
9: Um aleijado só porque tem dinheiro. Aí comprou a CBF, comprou esse vagabundo.
1: Olha aí, tá vendo? Você é linguarudo.
9: É linguarudo. Nem vai jogar. Qual futebol que nem joga?
2: Eu queria ver se Neymar, eu queria saber se Neymar não vai jogar nenhum jogo, pelo menos, nenhuma partida.
9: Não, queria que ele jogasse, tava sentado na ferida dele.
1: Vai não. Aí, a gente deixa você falar e você fica esculhambando aí, rapaz.
9: Esse cachorro só foi pra Copa por causa do dinheiro, uma propaganda que ele já afinou, e com você, esse cachorro tem condição de ir pra Copa.
1: Não vou nem
9: mais
1: de cachorro.
9: Muito obrigado,
1: ai, meu amigo, Deus. Que tá na escuta. Você é muito nervoso.
9: Quem é um cachorro que vira lá pra fora, meu amigo? O mal da seleção não tem colocado aquele menino lá que tava no banco, esse senador, nojento.
2: Se ele, fosse cachorro, ele tava numa boa que Jotson Júnior ia tratar dele.
9: Vira-lata dá ganha pra ele.
1: Ai. Entendeu? Ai, chegou, tô chorando.
9: Mariquinha da Rodoviária, Paulinho da Paz, João Godóia, Tiba, Homem da Água, Festão, viu? Meu amigo Doca Doguinha, não pude ir, mas quem foi? Não sei se vocês foram, né? Que teve aí na arena de nosso amigo, do vice-prefeito aqui da Cidade de Elite. Ele me chamou no
2: posto. São João do Motorista, né?
9: Ele São João do Motorista. Só ele que pode fazer uma festa dessa, viu? É. E respeito o povo e o motorista dele. Muito obrigado, meu amigo. Lambu, que tá na escuta da Casa Pio. Zé Gonçalves, viu? O nosso amigo Paulinho da Praia, Mariquinha da Rodoviária. O nosso rapazão é dia do padre, viu? Show de bola. Um abraço. E o Brasil só classifica nessa fase a força. Na posse ele voa, na segunda fase.
1: Rapaz, esculhambou com o Neymar.
2: Vamos torcer, rapaz. Vamos torcer. Vamos colocar pensamento positivo. Eu sei que não tá essas Coca-Cola todas, mas pensamento positivo sempre vale. Intervalo bem rapidinho, a gente volta já.

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1: Luiz Vieira. Agora são 18 horas e 6 minutos.
2: 6 e 6, boa noite para quem presta, boa noite para quem tá ligado na 100.5 FM. Segunda-feira, início de semana, estamos aqui com o Conexão Líder, trazendo os ouvintes no ar. Alô!
3: Oi!
2: Alô,
3: Pizena!
2: Oi!
3: Aqui é o Vicente Andrade!
2: Vai,
3: e boa noite, polícia, boa noite, Mano Costa!
2: Boa! Boa
3: noite, essa bancada aí do rádio aí, né? Lá com o programa Conexão Líder, que é

0: mas o nosso Luiz Teixeira, Renata, Grazieta, Tequinha. E um abraço pra. Mano, rapaz. Sim, um abraço para o Tom, né? O Tom Pirata, né? Do Bar do Açúcar, né? Alô, Tony. E também quero abraçar também meu grande amigo que está assistindo o programa aí, né? Nosso amigo Mona, né? Que São Miguel está aí, viu? Até encontrei ele mais para ver lá no meu programa. É, um abraço para nosso amigo Mona, alternativo, né? Daqui São Miguel está aí, viu? E tá ligado, escutando o programa feito hoje aí, viu? E um abraço para o nosso amigo, né? É, Jangada, né? Consigo com Ivanildo, e nós também tá das Pratas, e um abraço para os amigos de Santa Rita, né? E vou deixar aqui meu contato lá, para que amigos e amigas quiser entrar em contato com o Biozinho, é o 996-22-3162. Atenção, vovô Cláudio, nota o telefone do Biozinho aí, é o 996-22-3162. É com você, Luiz e Mano Costa.
1: Valeu, Biozinho. Valeu, obrigado pela participação. 3229-1005. Você liga, participa, fala no ar, mete bronca, que esse espaço é seu aqui na 100.5 FM. Olha, prefeita de Cruz do Espírito Santo está tendo as contas julgadas irregulares.
2: Eita.
1: E entrou na justiça pedindo impedimento de conselheiro do Tribunal de Contas.
2: Oxente, como é, homem?
1: A prefeita Aline Sibeli, Aline do Povão, pediu ao Tribunal de Contas o afastamento do conselheiro substituto Renato Sérgio da relatoria da sua prestação de contas 2023.
2: Oxente.
1: Que foi julgada irregular, com multa e representação à Receita Federal.
2: Se vira moda, hein?
1: A defesa alega que a esposa do conselheiro é auditora do controle externo do Tribunal de Contas do Estado e que esse vínculo conjugal compromete a imparcialidade objetiva do processo, mesmo sem acusação de má conduta pessoal. Peraí. A defesa alega que a esposa do conselheiro é auditora de controle externo do Tribunal de Contas do Estado, quer dizer, trabalha no mesmo âmbito que o conselheiro.
2: Não, ele é conselheiro e ela é auditora. Qual o problema? Se ela encontrou algo errado, está errado e ponto.
1: Tá errado mesmo. O recurso destaca que o risco à imparcialidade aumenta se a auditora participou de instrução técnica ou trabalha na unidade responsável pela análise. A prefeita pede o afastamento do relator ou, como alternativa, a correção da atuação técnica para garantir a confiança no julgamento.
2: E uma jaca.
1: Quem já viu um negócio...
2: que é uma jaca também, não, prefeita?
1: Quem já viu um negócio desse, hein? Ela querer que afastar um técnico por conta de laços familiares, que por conta de laços familiares ela pode ter sido destruída. Claro que todo mundo... Oh, pelo amor de Deus, a senhora é uma santinha, viu? A senhora é uma santinha. Todo mundo é instruído em todo canto. Do mesmo jeito que a senhora instrui aí os seus técnicos para deixar a conta mais palatável para o Tribunal de Contas, tanto o Tribunal de Contas também tem a sua maneira de ler essas contas, né? É demais. Ligação no ar, caiu. 3229-1005, está liberado para você participar aqui na 100.5 FM Líder. O cachorro está mijando no poste, o poste tá mijando no cachorro agora, não é brincadeira não. Alô?
3: Boa noite.
1: Boa noite.
3: Giovanni Silva.
2: Fala, Giovanni.
3: Boa noite, Luiz. Boa noite, Mano.
2: É,
3: minha ligação, mais uma vez, eu pedi o secretário de saúde, o PFF, Nova Trindade, tá faltando a geladeira, porque eu fui lá vacinar meu menino.
2: Ô Giovanni, você conseguiu a insulina com Doca hoje?
3: Eu falei com a pessoa, né, pra poder dar passadinha lá e falar com ele, não sei se...
2: Não, o combinado sexta-feira era de que você procuraria Doca hoje de manhã pra ele resolver o problema da insulina. Você foi lá?
3: Não fui não. Eu mandei a menina ir lá, porque ela ia levar o documento pra Doca sobre transporte. Ia fazer uma vez só.
2: Aí o favor que Doca ia fazer pra você de conseguir a insulina, você lá no Nova Trindade, você achou lá que não tem, aí você não achou a falta de uma geladeira agora.
3: Não, eu fui no meu PSF, pra vacinar meu menino, só amanhã. Aí deixar pra ir lá na Nova Trindade, que você consegue vacinar.

0: lá o menino. Eu fui lá, cheguei lá, aí a médica disse, rapaz, a geladeira, levar a geladeira e tava sem vacina. Aí eu fui lá pro padre Malagrida, cheguei lá, não tá faltando vacina pra criança, lá no PSF, da unidade Dr. Dorivaldo Pereira da Silva, eu fui vacinar uma menina lá. Aí chegando lá, vacinei um menino e chegou mais pessoa lá do IDEA Santiago, do PSF, disse que também estava sem vacina, PSF do IDEA Santiago. Então, pessoal, fiscaliza aí para ver se realmente está faltando, porque o pessoal está vindo do IDEA para vacinar a criança ali no Dr. Dorivaldo Pereira, do lado do Padre Malagrida. Já o Padre Malagrida não tem vacina. Um abraço.
1: Ok, valeu. Um abraço, Giovanni.
2: Giovanni está fazendo da história dele uma narrativa, porque ele mora em Marco Moura. O PSF dele é ali o Marco Moura 2, né? E ele já está indo buscar, está querendo ver orelha em cabeça de coelho em outros lugares, aí é pau, Giovanni. Giovanni, vamos, né? Vamos debrear aí, vamos devagar. Botafogo contra Ipiranga, 8 horas da noite, transmissão
1: aqui. Doca tá dizendo aqui pra mim que esperou por ele pra resolver o negócio da insulina e ele não foi encontrar a Doca.
2: Não foi. Aí depois liga dizendo que não tem, que não
1: Doca
2: foi.
1: Doca tá aqui, Doca tá ouvindo, como todos os dias escuta o programa e tá aqui dizendo. Ele não foi, eu esperei, mas ele não foi.
2: Aí depois reclama. Ligação no ar, Luan?
0: Eu novamente, Giovanni Silva.
1: Oi.
0: Eu expliquei a situação do... pra pegar a insulina lá em Doca. Falei pra menina, que é da...
2: Então explica pra gente aí,
1: mas por que
2: você não foi encontrar com
1: o Doca? Mas quem ligou sexta-feira, pedindo a insulina, e nós aqui reclamamos, que mandaram você voltar com 30 dias, e Doca disse, tem insulina porque eu abasteci, diga ele que venha, me procure, que ele vai levar a insulina. Quem ligou reclamando da falta da insulina foi Giovanni Silva. Doca estava esperando o Giovanni Silva, não foi outra pessoa, Giovanni?
0: Sim, Giovanni Silva ligou, ok. Mas
1: quando faltou, quando você estava no PAN, que precisava do aparelho de glicemia, que foi informado, que foi feito uma compra, que precisava esperar, você me ligou porque precisava do aparelho naquela hora, e como é que fazia? Eu disse a você que tinha que esperar chegar a compra.
0: Então, mas assim, eu avisei a filha da senhora que precisava da insulina, e disse, olha, já que você vai lá em Doca, levar o documento para o carro e buscar ela para fazer o curativo e voltar, já aproveita e já pega a insulina. Não sei se ela pegou, aí eu perguntei para ela para saber se pegou ou não. Aí, em questão de Giovanni, mora em Marco Moura? Mora. Giovanni precisou ir de Viri? Precisou. Giovanni ouviu uma pessoa que veio lá do Itel atrás de vacina que não tinha. Estão cobrando para a pessoa também ter acesso a essa vacina. Então, assim...
2: Mas, Giovanni, você faz o seguinte, Giovanni, olha... militante agora. Você não, para não fazer militância, você manda as pessoas ligarem elas mesmas para resolverem seus problemas, tá bom? E quando você tiver um problema e o problema for resolvido, como o Doca foi esperar você e você não apareceu, era para você ter ido, não importa o que aconteceu, quem foi a menina que deixou de ser, essas coisas. O certo era você ter ido lá encontrar com o Doc e ter pego essa insulina. Não foi? Quebra toda a articulação que a gente faz pra você.
1: Pronto, eu ia falar, pronto, eu tava esperando o Luiz terminar. Você vai falar, a gente não vai desligar não, tia, calma, a gente deixa você falar. Eu tava esperando o Luiz terminar de falar exatamente pra concluir exatamente sobre isso. Porque você liga, a gente vai aqui, cai em campo para resolver as coisas que você coloca para a gente, que traz o programa, a gente vai buscar resolver os seus problemas, e para cada solução que a gente dá a Giovanna, ele dá 3 problemas em cima dela. Você compreende como é complicado? Para cada solução, veja bem, já não tem problema nenhum de você ligar e a gente fazer, porque a gente está aqui para fazer para quem ligar, a gente está aqui para pedir mesmo. Até porque o não a gente já tem, a gente vai atrás do sim, normal. Para Giovanni, para José, para Maria, para Antônio, para qualquer um. Mas só que aí onde se encaixa o problema, onde se encontra o problema, é de que cada solução que se traz para Giovanni tem 3 problemas em cima da solução. E aí, quando a gente diz, Giovanni, está resolvido para Giovanni, articulação feita para Giovanni ir lá resolver, aí o que está resolvido, Giovanni não vai resolver.
0: É, eu liguei para o nome dela.
1: Não tem problema nenhum de você trazer a demanda e a gente buscar, pedir, correr atrás, tanto seu como de qualquer pessoa.
0: Concordo.
1: Entende?
0: A questão é que eu avisei a ela, como eu não
2: podia... Giovanni, eu queria que você entendesse que não adianta o andamento do que aconteceu. Adianta o que foi combinado. Foi combinado que você iria encontrar com o Doca. O Doca está aqui mandando mensagem dizendo que esperou você lá.
0: Eu falei
1: com Ou seja, um problema estaria resolvido, que era a insulina. A insulina da senhorinha lá que operou, a avó da sua esposa, estava resolvido.
2: Era sua sogra, né?
1: É a avó da esposa dele.
2: A avó da esposa.
0: Eu tive lá ontem, eu disse, Larissa, amanhã eu tenho que ir pegar a insulina lá em Doca. Eu disse, não, Giovanni, disse que eu vou, já que eu vou levar o documento para o transporte, já aproveito e pego. Então, assim, eu esperei, já que ela é filha, então...
1: A insulina chegou?
0: Eu não sei
1: de formado. Tá ok, tá bom, meu irmão.
2: Tá bom, Giovanni, beleza, valeu, Giovanni.
1: Por aqui, a gente tá por aqui, é o que a gente pode fazer, a gente tá fazendo.
2: Grande abraço pra você, Giovanni. Telefone liberado, nós estamos querendo explicar, você, né? Nan, manda o áudio.
3: Boa noite, Mano Costa, boa noite, Luiz Vieira, aqui é o Nan. Estou aqui no Las Vegas Clube, viu? Escutando Conexão Líder. Um abraço aí pros irmãos Guarabeira, o Dudé, o Paulinho da Paz, o Lambu, da Casa Pio e o Zé, o Vigilante, viu? Aquele abraço, Luiz Vieira aí, Mano Costa.
1: Valeu, Nan, um abraço, meu irmão.
2: Valeu, Nan, obrigado pela sua participação. É, eu acho que Giovanni, que ele tem essa veia de radialista, né? Ele tá encontrando aqui um espaço para ele ser um jornalista. Mas Giovanni, não faça não. Porque quando você pede para você, você torna-se uma pessoa que precisou, que pediu. Se você sair por aí juntando pessoas que precisam, aí complica até o andamento do nosso programa, tá bom? Ligação no ar, Lua.
4: Boa noite, meu amigo Luiz Vieira.
1: Você tá boa onde hoje? O senhor, ô mestre, o senhor tá onde hoje? Diga aí.
4: Eu hoje. Eu tô na minha residência.
1: Tá andando mais do que má notícia o senhor, viu, doutor?
4: É,
1: tá andando muito.
4: O senhor ouviu eu hoje de novo?
1: O senhor tava em Marco Moura, na Praça do Atleta, não sei aonde, em todo canto, o senhor, né?
4: Não, eu tava semana passada.
1: É andejo demais, Maria.
4: Eu hoje fui em João Pessoa.
1: Aí, já foi pra João Pessoa.
4: Eu já cheguei, agora tô na minha residência. Já tão me chamando, foi pra Praça do Atlético.
1: Vai, manda teus abraços.
4: Mano,
1: oi. Um ótimo
4: assílio pra vocês, mano.
1: Hein?
4: Abençoe a semana de vocês toda aí.
1: Amém, cara. Meu filho, amém, amém, a nossa.
4: Programa de vocês, mano, é bom demais, mano.
1: Tu gosta, né, cara?
4: Ei, eu gosto demais de escutar o programa. Eu gosto de escutar o programa do nosso amigo Pinal de Jacimeton.
1: Certo.
4: Era o programa, com vocês aí estão de parabéns, mano.
1: Tá bom, meu irmão.
4: Quero mandar uns alô aí, mano.
1: Mande seus alô.
4: Meu amigo Luiz... Lá de Marco Moura, Bilzinho, João Batista, Maliquina da Viara, Heria do Padre, o Wilson, Everaldo. Cadê Everaldo, hein, Mano Costa?
1: Daqui a pouco ele liga.
4: Poxa, Everaldo tá aí dormindo.
1: É outro que anda mais do que má notícia.
4: Mas, peguei nosso amigo Bilzinho.
1: Olha, mande um abraço pra Adriano Souza, que ele tá aqui ouvindo, que ele tá dizendo que tá na escuta do programa. Manda um abraço pra ele. Tá,
4: Adriano Souza?
1: É.
4: Boa noite, Adriano Souza, Aloysio Alves, Crescio Pessoa.
1: Tudo certo.
4: Para o Jornal da Noite. Quarta-feira nós estamos na escuta.
1: Tá bom, meu filho.
4: Boa noite, mano.
1: Um abraço, Paulo. Tchau, Paulinho. Um abraço.
2: Telefone liberado. Mande, vai, meta bronca aí, ligue para cá, 3229-1005, para você participar aqui na 100.5 FM, FM Líder. Você liga, fala no ar, fala o que quiser, manda seu alô. Mete bronca, o que precisar, a gente tá aqui para ajudar, né? E quanto mais a gente puder ajudar, melhor, né? Que é uma das determinações da nossa superintendente Raquel Maroja, essa questão de poder fazer esse lado do assistencialismo, né? De levantar as pessoas, ajudar as pessoas, fazer o canal da prefeitura para com as pessoas. E eu acho assim, não está aparecendo tanta demanda nessa área, porque a gestão atual deve ter dado um bom upgrade na questão de coletar, né, quem precisa, né? Porque é fácil. Se você tem um agente de saúde e um agente de endemias que vai para a casa das pessoas e que é recebido na sala, dentro de casa, é praticamente um psicólogo da dona de casa, né? São os agentes de saúde e os agentes de endemia. E pega deles as demandas daquela casa, o camarada tá feito, faz tudo. Faz tudo porque...
1: É aquilo que a gente conversa aqui sempre, Luiz. O fio condutor, o programa também é um desses fios condutores, além dessa escuta que você fala dos agentes de saúde, o conexão como fio condutor. Então é só seguir a linha. À medida que a demanda aparece aqui, que ela vai sendo atendida e prestado contas, vai gerando volume de atendimentos e aí a gente consegue compreender mais ou menos o funcionamento das coisas, né?
2: Isso. E aparece para a galera que está ouvindo a gente e que não precisa de nenhum serviço, mas vê a verdade estampada no ar aqui com a gente. Ligação no ar, alô? Caiu, 3229-1005. O telefone tocou, prendi aqui, mas infelizmente caiu. Então ligue mais uma vez para você entrar no ar. 3229-1005 é o telefone de entrar no ar aqui na 100.5 FM, a FM líder. O Ministério Público tinha intimado a prefeita de Bahia, Tassiana, a responder em 48 horas sobre a questão de dar posse ou não aos concursados da cidade de Bahia.
1: Ela chamou uma lista de 33, ela convocou 33 pessoas, parece.
2: Vi aqui
1: Mas tem uma porrada, tem mais de 500 ainda.
2: São mais de 500 cargos. E também existe agora, mano, a questão do erro no edital. Por exemplo, enfermeiro. Aí,
1: meu Jesus do céu.
2: Digitaram enfermeiroa.
1: Isso aqui é uma safadeza da tal. Pobre.
2: É
1: sacanagem,
2: o bicho. Cargo é...
1: Todo mundo sabe que é enfermeiro, pô.
2: Técnico de enfermagem. E no edital tá técnico em enfermagem.
1: Não, bicho, pelo amor de Deus. Os caras vão discutir semântica agora, velho.
2: Inclusive é isso que tá no processo.
1: Meu Deus do céu.
2: Eu apaguei aqui que eu tava lendo agora. Mas é justamente isso. Ela está sendo acusada.
1: De quê?
2: Tassiana, de fazer. De se usar dos erros de semântica para poder não dar posse aos funcionários.
1: Que absurdo, velho.
2: Diga-se de passagem que não é a prefeita, é o marido dela. Né? Olha aqui, ó. A fraude semântica e a transmutação de nomenclaturas. Para não figurar formalmente como contratante de funções proibidas pela liminar, a gestão municipal adotou a prática de alterar as nomenclaturas dos cargos no sistema Sagres e nos contratos precatórios. Onde deveria haver enfermeiro, a prefeitura registra enfermeiroa. Onde há necessidade de recepcionista, cargo com concurso válido, registrou auxiliar operacional B. Onde há previsão em edital de técnico de enfermagem, foram contratados técnico em enfermagem. Isso aqui é aquele cara. Aquele cara que... Você fala o quê? Parece que é Dionísio o nome dele. Você fala o quê? Sou assistente de transmutação de pá, de misturas de cimento com areia para fixação em postes de grande... Quer dizer, ele é pedreiro, né?
1: Pedreiro.
2: Então está aqui essa questão... É de que a questão de agora tem entrado essa questão de ela estar usando outros nomes que significam o mesmo cargo para fazer as contratações terceirizadas.
1: Esses nomes aí é para o pessoal contratado, é?
2: É.
1: Eu pensei que era no edital do concurso.
2: Não,
1: pô.
2: Ela mudou.
1: Na lista de quem ela está contratando por excepcional interesse público, tipo isso.
2: Isso. Olha aqui, ó.
1: Que loucura,
2: para
1: bicho.
2: Não figurar formalmente como contratante de funções proibidas pela liminar.
1: Por causa do. Porque são cargos que já estão previstos no concurso.
2: Que a liminar diz que ela tem que contratar todos os cargos que tem no concurso.
1: Se tá na lista dos aprovados, não pode contratar por fora.
2: Não pode contratar.
1: Entendi.
2: A gestão municipal adotou a prática.
1: Agora foi que eu entendi.
2: De alterar as nomenclaturas dos cargos.
1: Eu pensei que isso eram erros no edital do concurso, que agora que tinham visto.
2: Não, isso aqui é para
1: na contratação.
2: Entendi.
1: Agora eu entendi.
2: A prática de alterar as nomenclaturas dos cargos no sistema Sagres e nos contratos precatórios.
1: Meu amigo, isso é ideia do capiroto, só pode ser. É, o cão, viu?
2: Olha, ontem...
1: Quando
2: tem que se contratar recepcionista, aí bota auxiliar operacional B.
1: Entendi.
2: Técnico de enfermagem, bota técnico em enfermagem. Entendi,
1: aí tá diferente do concurso, né?
2: É.
1: Entendi agora.
2: Enfermeiro, aí bota enfermeiro A.
1: Roa.
2: Pra dizer que pode ser o enfermeiro ou a enfermeira, né?
1: Entendi.
2: Só que ninguém sabe quem é.
1: Isso aí seria, seria se fosse pra botar a Vera, de verdade... Enfermeiro, entre parênteses, o A, né? Entendi
2: só
1: agora.
2: Só que não botaram parênteses justamente pra poder contratar.
1: Olha, o cara que inventou isso, velho. É. É o demônio. O autor dessa ideia aí é o diabo.
2: Só para purinho. Contratar. Só para contratar. Deu
1: bom.
2: Ai,
1: meu Deus. Aí tá bronca aí, lá. Aí os caras estão questionando.
2: Que, é por isso que aqui na parte do processo tá dizendo a fraude semântica. Entendi. E a transmutação de nomenclaturas.
1: Cargo, de nomenclaturas.
2: Você entendi. Vai fazer o cargo, agora o nome do cargo é outro. Pra se torar, viu? Doutora Tassiana. Ai,
1: o pior que é pobrezinha, né? Eu acho que nem sabe que inventaram isso aí.
2: Sabe, viu? Ela sabe. É a mesma coisa, aquele negócio que disseram que hackearam o Instagram dela. Era ela mesmo, deixa de conversa.
1: Vou parafrasear você com o Tassinho, a minha Tassinha.
2: É,
1: deixa minha Tassinha.
2: Deixa ela. Elias do Padre, mais um áudio.
5: Mano Costa, eu queria saber que uma amiga minha disse que é Lixe-Mai Lucena, viu?
1: Lixe-Mai Lucena?
5: O prefeito tirou o livro, mano Costa.
1: É o quê?
5: De lá, de Lucena.
1: Oh, é.
5: Tá o prefeito não liga, não.
1: Não falta mais nada, não. Ali do padre agora vai atrás dos do lixos do povo agora. Ditado,
5: passou por aqui e disse ali, pelo amor de Deus.
1: Oi.
5: É lixo. E o prefeito não faz nada. De Lucena.
1: Tá vendo?
2: Você também é repórter?
1: Você tá embarcando nessa, bicho?
2: Meu Deus do céu, deixem disso.
1: Você gosta, né?
2: É, gosta muito. Vamos colocar mais um intervalo aqui, último.
1: Bora.
2: E a gente volta já já com mais.

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1: Luiz Vieira. Agora são 18 horas e 36 minutos.
2: 18h36. Telefone liberado para você participar aqui na 100.5 FM, FM Líder. Também o nosso WhatsApp 988-12-1005 para você mandar sua mensagem. WhatsApp, só mensagem de voz, tá bom? E não recebe ligação. E ligação para você entrar no ar com a gente é o 3229-1005. O telefone já está liberado para você falar conosco aqui na 100.5 AFM Líder. Pode ligar e entra no ar. Aqui a gente não faz... não interrompe ninguém de falar, não tem nenhum problema.
1: De jeito nenhum.
2: Não faz acepção de pessoas. Não. Aqui o espaço está garantido para você participar, para você falar aqui na 100.5 AFM Líder. O orçamento democrático continua essa semana, mano. Quarta e quinta-feira são duas grandes audiências, das maiores, que são as audiências do Vale do Paraíba, ali do Vale do Mamanguape e a do Vale do Paraíba. Vale do Mamanguape, quarta-feira, Mamanguape estará recebendo a audiência do Orçamento Democrático e o programa A Ciranda de Serviços, que é o Cidadania Democrática.
1: Simbora.
2: E na... Eu acho que eu estou falando errado, deixa eu ver aqui. Eu acho que é...
1: Terça e quarta, né?
2: Aqui, Mamanguape, quarta-feira, isso. Quarta-feira, dia 17, estaremos lá em Mamanguape, que é a 14ª região. Só isso aqui que está na minha cabeça. Quarta-feira, às 19 horas, em Mamanguape. E quinta-feira, às 19 horas, em Pedras de Fogo. Aí, 18 de junho, né? Aí o orçamento dá uma parada, aí volta no dia 1º de julho para fazer Itabaiana, que é uma...
1: É a última semana, é a última rodada, né?
2: Aí vão ser as duas últimas audiências para terminar. Essa semana é a última rodada e Itabaiana e João Pessoa são as duas últimas. Dia 1º de julho, Itabaiana, e dia 2 de julho em João Pessoa. As pessoas que já participaram e são de outras regiões, podem continuar votando. Quem é de Cajazeiras, quem é de
1: Patos, aquele sistema lá que você disse naquele dia, né?
2: Já pode continuar votando, coloca o seu CPF e vai. É votacal.ode.pb.gov.br. Votação ODE. Mas como não endereço,
1: cedilha nem tio,
2: não,
1: né?
2: Pode colocar cedilha nem tio, então é votacal.ode.pb.gov.br. Ligação no ar.
3: Alô, alô, boa noite.
2: Boa noite.
1: Boa.
3: Boa noite, Ligeira.
2: Opa.
3: Aqui é Carlos. Luiz, eu pedi a semana passada, já pedi, não, né? E a gente não pede, a gente tem que pedir por favor, né? Que a gente não pede por favor. Aqui na rua Dava de Vasconcelos, já foi feito duas solicitações na troca de lâmpada aqui, de frente ao número 24.
2: Qual é o bairro?
3: Tá? É aqui, no Jardim, Jardim aqui.
2: Jardim.
3: Aqui, acho que fica perto do Jardim aqui, negócio de recepções, né? É rua Dava de Vasconcelos, fica de frente ao número 24. Tá escuridão aqui, a menina vem da faculdade de noite aqui, tá muito esquisito aqui.
2: É um bairro que tem essa característica, né? Muitas pessoas estudam durante a noite e quando vão chegar em casa, infelizmente está escuro. Esse é um bairro que merece um olhar mais apurado mesmo. Pedimos à prefeitura, à Robertinho.
3: Se você puder dar uma força aí, eu agradeço aí.
2: A gente está aqui pedindo para Robertinho dar uma passada, fazer um levantamento para na geral.
3: Fica de frente ao número 24.
2: Em frente ao número 24.
3: Valeu,
2: Carlos. Valeu, obrigado pela participação. 3229-1005, liberado mais uma vez para você falar no ar aqui na 100.5 FM, FM Líder. O prefeito Jackson, eu estava lá em Lelinho fumando, meu sobrinho, hoje à tarde, consertando o negócio, quando eu vejo lá vem aquela carreata maior do mundo, e eu olhando assim...
1: E era o quê?
2: Só vendo caminhão com colchão... caminhão com geladeira, caminhão com televisão, caminhoneta com o kit já separado, e Jackson passou no carro e fez o aceno com a mão, me cumprimentando. E rapaz, Jackson ainda tá nessa luta.
1: Com toda a gota.
2: Ainda tá nessa correria, ainda tá correndo, ainda tá distribuindo os kits aí pras famílias.
1: É isso aí.
2: Ligação no ar, alô?
3: Alô, boa noite, Luiz, boa noite, mano.
1: Fala, brother.
3: E aí, mano, Paquito.
1: E aí? Tranquilo?
3: Luiz, mano, Costa. Primeiro, dar uma boa noite aos seus ouvintes, que são muitos, né? E a minha ida, a minha entrada no seu programa hoje, alguns vão dizer que, e vão até colocar em alguns grupos, que eu sou polêmico, que eu vivo polemizando as coisas. Mas eu não vou polemizar nada, eu vou fazer uma pergunta. E a eles que quiserem responderem, pode até responder no grupo, ou depois ligar para ir para o programa, que vai estar aberto a linha telefônica. A pergunta é, Luiz, porque hoje você sabe, por incrível que pareça, o prefeito recebeu uma van com a parceria com a parceria do governo federal.
1: É o CRAS Móvel.
3: Perfeito, muito obrigado, viu, mano? Então, essa parceria que veio do veneziano, do Dr. Damião, eu fico me perguntando por quê. Aqui bem cedo, não houve nada disso em Santa Rita. Será que o povo que governou, que vivia, era tão orgulhoso de bater na porta e não querer parceria? Será que esse povo era tão orgulhoso de perder tudo isso para o nosso município? Aí eu fico me perguntando por que me fizeram essa pergunta hoje. E como quando algum morador, alguma pessoa faz uma pergunta, eu venho no programa de rádio perguntar à população. Então, gente, os políticos de hoje em dia, e o nosso prefeito, ele está de parabéns. Eles têm que entender que a política é feita de parceria. Tem que saber ir lá, tem que ir lá pedir, tem que ir lá fazer a parceria com o governo federal, com os senadores, com o deputado, porque quem ganha é o município. Então, hoje, eu fiquei surpreso, porque em um ano e, vamos botar hoje, 6 meses de gestão, o prefeito vem conseguindo do governo federal e agora conseguiu essa van que vai facilitar e vai facilitar muito o trabalho da Santa Rita, e as coisas vão andar e estão andando. Então, gente, aqueles que estão preocupados, que estão querendo bater, que estão querendo dizer, que fazer as coisas, venha pro lado de cá, é melhor, porque aqui você vai ver o trabalho. Então, para encerrar, o choro é livre. E daqui a pouco eu estou lá no grupo para dizer a vocês o que vem para chegar. Parabéns, Luiz. Parabéns, mano.
1: Valeu,
3: obrigado pelo espaço.
1: Paquito já tá jurando os cabelos, daqui a pouco vai pro grupo brigar com os
2: caras. Vai pro grupo chamar a galera pro pau. Olha, Paquito, quero dizer a você e a todo mundo que tá ouvindo a gente que Santa Rita foi obrigada a viver, a sofrer uma doença chamada Síndrome de Estocolmo, que é quando o camarada é sequestrado e se apaixona pelo sequestrador. Né? Todo mundo que passou esse período panta aqui, acabou adquirindo essa doença, que é a Síndrome de Estocolmo, achando que o pouco que ele fazia era muito. E ele fazia uma mídia de se endeusando, né? Se colocando como, ai meu Deus, eu sou o Midas, onde eu boto a mão vira ouro, né? Então, acabou sequestrando o povo da cidade e deixando o povo lesado, o povo sem saber o que era bom. Agora a gente está vendo aí o baixinho. O baixinho Jackson vai para as entregas do kit Recomeço. Ele mesmo vai lá para a beira do caminhão. Agora mesmo, o João Bocão mandou um vídeo aqui para mim. Quando foi na hora de tirar o fogão do carro, quem estava na beira do caminhão para pegar no fogão? O Jackson, pegando no fogão pesado. Pegando no fogão pesado. Então, meu amigo, olha, sinceramente, João Bocão informando pra gente aqui que agora, à noitinha, as ordens de serviço estão acontecendo no Vidal de Negreiros. Várias pessoas lá discursando e é o prefeito lá presente no Vidal de Negreiros.
1: É o Transforma Santa Rita que chega para terminar a pavimentação do bairro.
2: Levando o Transforma Santa Rita. Ligação no ar, Luan?
3: Boa noite, senhor.
2: Boa noite.
3: É Eduardo.
2: Fica à vontade, Eduardo.
3: Rapaz, é a mesma coisa da semana passada. Isso é
1: Cajepa.
3: O mesmo assunto. Entendeu? Acho que já tá ficando chato, já tá ficando repetitivo, mas não tem como a coisa poder deixar de falar, não. Continua a mesma coisa, rapaz. Com relação à água. Entendeu? A população não tem a quem recorrer. Porque, não sei... Não tem que estar passando por algum acionamento de água.
1: Como é, Eduardo?
3: Não tem que estar passando por um acionamento de água, por desabastecimento.
1: Não, que eu saiba, não.
2: Não, houve o problema que houve foi no período das chuvas, que as máquinas ficaram ilhadas, ficaram cheias. Não,
3: eu tô falando agora.
2: Mas só que já passou. Já passou. E a, informação que eu tenho é que tá tudo funcionando. Eu entrei em contato lá com o pessoal da Cagep e disseram que estavam tudo funcionando. Agora, uma coisa é eles dizerem. Uma coisa é eles dizerem, outra coisa é estar na torneira da sua casa, né, Eduardo?
3: Rapaz, eu moro aqui, não tem água, meu irmão, moro em Mangabeira. Rapaz,
1: cidade universitária, faz uns dias que ele liga com esse problema de água.
3: Meu irmão fala que em Mangabeira tá a mesma coisa que tá aqui em Mangabeira, a mesma coisa. Não muda nada. Tá a mesma porcaria. Aí fala que tá normal. Não tá normal, não. Tá normal que foi na casa dele, né? Que deve ser pouco, senão que ele mora em algum condomínio com caixa d'água, né? Mas não, tá não, viu? Sinto muito.
2: É, quem tem caixa d'água quase não sente esse vai e vem de
3: falta, né? Mas pelo contrário, tem um rapaz que trabalha comigo que tem caixa d'água, ele disse que a água da casa dele tá chegando tão caro que mal tá podendo pra encher a caixa.
2: Diga aí.
1: Semana passada o bicho tava magoado demais. Magoado de verdade ele tava.
3: Entendeu? Isso já deu, rapaz. Já deu, isso não tem quem aguentar mais não. E a gente paga, paga caro. A pessoa tá pedindo, a pessoa tá pagando. Entendeu? Só que a vontade de poder, então de tirar a leitura, ela olhar pra onde que vai me tirar e pode parar, pra não deixar tirar. Não tem nada. Aí eu vou pagar pelo quê? Pelo vento? Entendeu? Não existe não.
2: A gente aqui acolhe totalmente a sua reivindicação. E
3: a pessoa não vê, ninguém falou na reportagem, a pessoa não vê nada sobre isso.
2: E aqui...
3: Eu quero saber o que está acontecendo, que o que o ator não vê, a equipe do Recife teria fazer uma reportagem sobre isso. Isso é sério, rapaz.
2: Eu vou saber amanhã.
3: É isso que não vê, pô.
2: Eu vou saber, ainda hoje eu vou saber qual é...
3: Matratela 1, bancário.
2: Ainda hoje eu vou saber qual o sistema que abastece aí a cidade universitária e vou dizer aqui amanhã o que é que a Cagepa tem para dizer sobre isso.
3: Mangabeira também tá a mesma coisa, meu irmão tá no Mangabeira 1, falei com ele agora, tá a mesma porcaria.
2: Então é o mesmo sistema de abastecimento da água que tá em colapso.
3: Tá a mesma porcaria.
2: É.
3: Entendeu? Tem um pouquinho de manhã, agora de tarde de novo, ó. Ferrou. Acabou. Mais nada. Só amanhã agora. Entendeu? Muito pouco. Nossa,
2: que pena, viu? É uma pena.
3: Muita porcaria. Agora conta ver, viu? E o vento vem daqui a 2 dias só. Agora não paga não pra ver o vento que vem?
2: Agora, já fazem quantos dias que tá faltando água?
3: Faz muito tempo, rapaz. Faz muito tempo, essa palhaçada começou desde o ano passado.
2: E como é que vocês estão se virando?
3: Não, porque chega no outro dia, a fim de manhã, você chega em madrugada, você chega aí, toma banho, enche o balde. E vai. E eu já vi uma pessoa pra passar uma caixa de casa, porque se for esperar que ela pegue a prisão, não vai resolver nada.
2: Então o sentimento é racionamento mesmo, né?
3: Então, racionamento não é por causa de água. É por causa de... É por causa de fruto, não é por causa de água, não, porque água tem. Tá bom? Então ainda tá por causa de água, aí encana só ver a torre de pintar lá atrás, que ainda acompanha com o crescimento afetado da população. Aí eu dizia que tá do topo, não tá sentindo nada por isso. Porque a gente teve, em vez de pegar o dinheiro que era para pagar na conta e ter investido nisso aí no serviço, fez o que com o dinheiro? Estrutura que não tem. A estrutura da carreta é precária, em que ela falta a ponte. De 30 anos atrás, ela acompanhou o crescimento da pisada. É isso aí que aconteceu. Aí quem está sofrendo, quem está pagando a ponte em dia. Entendeu? Agora, o pior é que ninguém vê, ninguém se pronunciar.
4: fazer uma reportagem sobre isso. É sério, rapaz, isso é muito grave.
2: De verdade.
4: Esse dinheiro pra fazer coisa de casa, pra tomar banho, você vai trabalhar com o tempo inteiro pra tomar banho, pra lavar uma roupa. Isso é sério. Entendeu? E paga. Isso é de graça mesmo, paga. Ninguém tá pedindo, não. A pessoa tá salvando porque a pessoa tá pagando.
2: E tem mais esse... Tem mais esse fato que você falou aí, a questão de se tirar, fazer a medição pela média. Às vezes o camarada nem vai a seu endereço, mas sabe que você consome, vamos supor, 300, 200. Aí repete a conta, mesmo sem você ter recebido um pingo d'água.
4: Na minha opinião, a carreta já ofereceu o que tinha que oferecer, a carreta não te faz mais nada. Tem que tomar uma providência, porque não tem como, não tem coragem de privatizar, não tem por que não privatiza. Se outra gente tem coragem de privatizar, se o pessoal tivesse a mesma cara, já que tiraram a proteção da carreta. Porque a carreta estava fazendo a população de um pessoal. Não existe isso. Tira, se não quer, tira a proteção e acabou. Não pode a população ser penalizada por isso aí, rapaz. É uma vergonha. Entendeu? Mentira. Lá em todo, quem coloca na água não é carreta, não. É a prefeitura que pagou uma empresa especializada para fazer isso. Aqui no prefeitura vai ser a mesma coisa. Se o prefeito tiver coragem de tirar para colocar ali, que já era para se tirar até. Já tem o que o Estado privatiza, tira. Entendeu? Aí fica a população pagando por uma coisa dessa. E ninguém vê ninguém fazer nada, não é uma providência para melhorar, para ajeitar. Não vai sair só com uma nota mentirosa tá falando que é um problema pontual, que tá normal, que não tá normal, não. Entendeu? Desculpa aí, meu, pela palavra e pelo o jeito de falar. Né?
2: Não, aqui é o lugar de desabafar, é aqui mesmo. Pode ligar sempre.
4: Vou trabalhar com vocês aí, outra semana, né?
2: Valeu. Obrigado pela sua participação e a gente espera que seja resolvido o mais rápido possível, mas aqui é o lugar de desabafar mesmo. As dores que o povo sente, eles têm que ser colocados aqui no rádio para que os rádios escutas aí, né, possam ouvir, possam passar para as pessoas e dar uma devolutiva, né, dizer ao povo o porquê que está faltando água durante tanto tempo ou se está se vivendo num clima de racionamento que tem que se acordar de madrugada para tomar um banho, guardar uma quartinha de água, é uma coisa que, sinceramente...
1: O tempo que a gente vive hoje, né, Luiz? Não é mais aquele tempo de andar com lata na cabeça.
2: Pois coisa, é, né? E outra coisa, rapaz, a empresa, ela tem apostado muito na modernização para encontrar mais facilmente furos, vazamentos. Tem feito um trabalho de TI mesmo, tecnologia da informação. Agora, é como ele disse, a gente tem um encanamento muito antigo. Aqui em Santa Rita mesmo, o pouco de esgotamento que tem em Santa Rita é tudo feito de telha, né? Aquelas manilhas de telha, de tijolo, né? Então, é uma coisa muito, assim, que poderia ter sido trocado durante o tempo, mas o trabalho de expansão atrapalha que seja feito investimento. A verdade também deve ser dita. Tem que expandir, tal lugar cresceu, aí vai, bota para lá, bota para cá, atrapalha o investimento. Mas nós nunca podemos baixar a bandeira de pedir a melhoria, né? Então vamos pedir aqui a Cagepa, vamos pedir aos amigos aí da Cagepa que resolvam esse problema, Mangabeira, Cidade Universitária, todas essas áreas aí que estão precisando, vamos resolver, porque é um líquido precioso e um componente precioso do dia a dia das pessoas. Ligação no alô, está liberado o telefone 3229-1005 para você ligar para cá e falar no ar com a gente aqui na 100.5 FM, a FM líder. Faltam 5 minutos para as 7 da noite, você liga e participa, entra no ar aqui. Alô.
5: Boa noite, Luiz Vieira.
2: Ô, Parlindo, saudade de você, rapaz.
5: Um abraço pra você, pra o Mano Costa.
1: Boa noite,
5: Tibiri. É, rapaz, eu dei uma parada, mas é como eu vim dizendo, né? O conselho que eu dou pra esse ouvinte aí é pra juntar e procurar, né, o reservatório, encher direitinho, porque eu já cheguei aqui tomar banho de cuia. Deu uma melhoradinha, sabe, aqui em Bahia, mas a final de semana e feriado, Luiz, é um caos, né? Mas ligar para o seguinte, é parabenizar o senador veneziano, né, que tem mandado emenda, né, para Santa Rita, Bahia, todo município, né? Então merece, né, a confiança dos paraibanos. E a gente vê, Luiz Vieira, que você deixa eu me perguntar, né, seja a oposição, seja a situação, a gente vê que a união de Romero, de Tovar, Fábio Ramalho, essa turma toda, Pedro, Castro, rapaz, está todo mundo, isso com o Cícero Lucena, e eu vou dizer, o Diogo, meu amigo, o sertão tá pegando fogo. A gente vê essa pesquisa, a gente vê muitas pesquisas aí, que vai para o segundo turno, né? Porque nas pesquisas, diz que tem pesquisa aí que o Lucas, ele passou um pouco, né, de distrito, mas está ali empatado de pé e vai para o segundo turno. E eu digo a você, depois eu vou começar, depois eu vou conversar com vocês, né?
2: Amém que vá para o segundo turno. Eu sou o maior fã de segundo turno, porque é outro contrato.
5: Mas Luiz, com certeza, mano, é segundo turno, sabe? E você sabe que no segundo turno a virada vai ser linda. Eu digo a você, é porque eu soube apostar, sabe?
2: Agora, Arlindo...
5: Mas a virada de Cícero vai ser linda.
2: Arlindo, e essa Oi? Questão de Efraim, que disse que vai passar Cícero, que vai para o segundo turno é ele.
5: Não, vai não. O Efraim... Agora, uma certeza eu digo que... No segundo turno, Efraim, né, o pessoal de o Bruno Cunha Lima, já está tudo certo de apoiar o Cícero Lucena.
2: Teve até...
5: que a virada vai ser linda, sabe?
2: Teve até uma fala de...
5: A virada vai ser muito linda e vai ser muito boa.
2: Teve uma fala do deputado Evásio, que disse que se Cícero não passar para o segundo turno, ele vota em Efraim.
5: Eu vi.
2: É uma fala sepultando as possibilidades de Cícero de ir para o segundo turno. Eu não vejo possibilidade de ter um segundo turno que não seja com Cícero nele.
5: Exatamente. Eu escutei também a frase, né, do pai do prefeito de uma pessoa, mas isso aí é uma jogada de máquina. É uma jogada de máquina. Porque já está tudo certo, né? Já está tudo. Porque deu a última pesquisa deu um impacto, também um impacto técnico, né? Lucas teve 30, Cícero Lucena 29 por ali, um impacto técnico. Então, essa é a pesquisa que eu ainda não acredito, sabe? Porque teve pesquisa interna que Cícero Lucena passa na frente. Mas, assim, tem todo tipo de pesquisa, né? A gente vê todo tipo de pesquisa. Mas, no meu análise, na minha visão, eu acho que está difícil para Lucas, apesar que ele está na máquina, né? Mas Bolsonaro também não perdeu com a máquina. Mas assim mesmo, político é assim. Mas você tem um parabéns pelo programa, Luiz Vieira. Vocês são um excelente, né, comunicador. Dá oportunidade ao ouvinte. Porque esse ouvinte que estava falando aí, meu irmão, eu esperei 15 minutos. Eu marquei aqui. Mas é isso mesmo. Então você tem um parabéns.
2: O camarada estava precisando desabafar, viu? Ele estava precisando desabafar.
5: É verdade. Outra emissora, o máximo que passa, pode acreditar, é 2-3 minutos. Ele corta logo, mas você está no parabéns da prioridade ao ouvinte, né? Então, meu irmão, muito obrigado pela oportunidade, que Deus continue abençoando vocês aí, que está no microfone. Um abraço.
1: Valeu, Arlindo.
2: Valeu, Arlindo. Obrigado pela participação. Rapaz, o ouvinte às vezes quer desabafar, precisa desabafar e quando a gente corta uma ligação, é uma decepção que o ouvinte tem, né? Aquele...
1: Total.
2: Confia na gente, confia no radialista, no jornalista para qual ele está ligando, e de repente é tolhido no seu direito de falar, então realmente fica muito feio. Mas, mano, 19 horas.
1: Simbora.
2: Hora de pegarmos aquele beco. Amanhã tem mais Conexão Líder aqui na 100.5.
1: 5 horas eu volto.
2: Daqui amanhã. A pouco, às 8 horas, começa a resenha esportiva do jogo do Botafogo hoje. Vamos torcer pelo Botafogo, minha gente. Vamos torcer pelo Botafogo. Que será do Botafogo sem essa torcida? Vamos torcer. 19 horas, tudo igual, vamos embora.
1: Até amanhã.
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0: Para você que nos acompanha em todo o país.
1: Segunda-feira, 15 de junho de 2026.
0: Vamos ao destaque do dia: transporte público coletivo.
1: Novo marco regulatório é sancionado pelo presidente Lula.
0: Ele muda as formas de financiamento do sistema e moderniza a regulação sobre as empresas que operam para melhorar a qualidade do serviço.
1: Na nossa entrevista do dia, nós conversamos com o secretário nacional de mobilidade urbana, Marcos Daniel dos Santos.
2: A gente tem nessa norma, ela abarca desde uma linha de trem ao metrô, a um corredor de ônibus, a um ônibus convencional, a um micro-ônibus, a serviços de barca. Então, precisa de diretrizes nacionais para que a população possa ser atendida com a qualidade que merece.
0: Você vai ouvir também, presidente Lula chega à França para participar da reunião do G7.
1: O presidente já teve hoje reuniões com os presidentes da Suíça e da França.
0: E vai discutir nos próximos dias a reforma de organismos como a OMC, regulação da inteligência artificial e regras para exploração de minerais raros.
1: E ainda, a educação.
0: Estão abertas as inscrições para o Sisu Mais, uma nova oportunidade para quem fez o Enem e não foi selecionado na etapa regular. Gabriela Noronha.
3: Será uma espécie de repescagem das vagas que não foram preenchidas na etapa regular. Estão sendo ofertadas 9.436 vagas em 532 cursos.
1: E desenrola Fies, já renegociou 5 bilhões e 300 milhões em dívidas de ex-estudantes, com descontos de até 99%.
0: Hoje, na apresentação da Voz do Brasil, Mariana Jungmann e Luciano Seixas.
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0: O presidente Lula já está na França, onde participa como convidado do encontro do G7, formado por Alemanha, Canadá, Estados Unidos, França, Itália, Japão e Reino Unido, principais economias desenvolvidas do mundo.
1: Além de reuniões bilaterais, o presidente vai levar a contribuição brasileira para diversos temas discutidos pelo G7.
0: A repórter Luana Karen está lá na França, mas devido ao fuso horário de 5 horas a mais por lá, nós conversamos com ela mais cedo sobre as agendas do presidente. Vamos ouvir.
1: Oi, Luana, boa noite para você aí na França. Você está na cidade de Evian-le-Bain, né? O presidente Lula chegou à cidade hoje, mas antes ele passou por Genebra, capital da Suíça.
0: E ele já teve também os primeiros encontros bilaterais, né, com os presidentes da Suíça e da França. Conta pra gente como foram esses encontros, Luana. Boa noite.
4: Boa noite, Luciano e Mariana. Boa noite aos ouvintes da Voz do Brasil. É isso mesmo, a reunião de cúpula do G7 acontece em Evian-le-Bain, cidade francesa onde eu estou, situada às margens do Lago Léman, no leste da França. Antes de chegar aqui, ainda em Genebra, Lula teve uma reunião bilateral com o presidente da Suíça, Guy Parmelin. Eles falaram sobre comércio e se comprometeram a trabalhar para diversificar a pauta de exportações entre os dois países. À tarde, já aqui em Evian-le-Bain, o presidente Lula teve um encontro bilateral com o presidente da França, Emmanuel Macron. Os dois presidentes reiteraram os avanços positivos da cooperação em defesa, em especial o sucesso do Programa de Desenvolvimento de Submarinos, o PROSUB.
1: Luana, essa é a 10ª vez que o Brasil participa como convidado da reunião do G7. Quais são os temas que estão em destaque esse ano?
4: Pois é, Mariana, o encontro em Evian acontece logo após o anúncio do acordo de paz entre Estados Unidos e Irã, tema que deve fazer parte das discussões aqui. Além, claro, da guerra entre Ucrânia e Rússia. Também haverá espaço para conversas sobre disputas econômicas entre as grandes potências, segurança, saúde e inteligência artificial. O Brasil vai participar de 2 sessões plenárias no fórum. Na primeira, dedicada às parcerias internacionais para o desenvolvimento, Lula deve defender a manutenção dos recursos destinados à ajuda oficial aos países mais pobres. Na segunda sessão, com a presença brasileira, o debate será sobre crescimento econômico equilibrado. Neste tema, Lula deve voltar a defender a reforma das instituições internacionais criadas após a Segunda Guerra Mundial. É o que se costuma chamar de sistema de governança global, como os órgãos da ONU, a Organização Mundial do Comércio e outros. O Brasil vem defendendo que o formato desses organismos foi feito num outro contexto de mundo, em que existiam menos países. E daí a necessidade de reformas para aumentar a representatividade, especialmente no sul global. O secretário de Assuntos Econômicos e Financeiros do Ministério das Relações Exteriores do Brasil, embaixador Philippe Fox Drummond, explicou a postura do Brasil.
5: Como é que você tem um crescimento equilibrado com as estruturas de governança não reformadas? Um exemplo clássico disso é a OMC. Nós estamos fazendo um grande esforço, o Brasil, em conjunto com diversos outros países, para fazer uma reforma da OMC, e a reforma da ONU, das Nações Unidas, também é algo que cabe nesse texto.
0: Luana, o que deve sair de prático nessa reunião do G7?
4: Olha, Luciano, do encontro aqui em Evian, devem sair 7 documentos com assuntos considerados prioritários pela presidência francesa. Entre eles está o combate ao narcotráfico, as questões de saúde e proteção online de menores de idade. O Brasil não participa das negociações finais desses textos, mas foi convidado a enviar contribuições. Outro tema considerado prioritário pela presidência francesa é a discussão sobre minerais críticos. E a posição brasileira é que os países produtores não devem se limitar a apenas exportar matéria-prima, mas também desenvolver cadeias produtivas locais capazes de agregar valor aos produtos, o que leva a mais geração de emprego e renda para a população. Também haverá um almoço na quarta-feira de trabalho entre os líderes do G7 e CEOs de empresas de inteligência artificial. O presidente Lula retorna ao Brasil na quarta-feira. Mariana e Luciano.
1: Obrigada, Luana. Karen, bom trabalho aí na cobertura da reunião de cúpula do G7 na França.
0: Neste fim de semana, o presidente Lula assinou a sanção de uma nova lei que vai promover mudanças profundas na gestão do transporte público em todo o país.
1: O novo marco legal do transporte público coletivo urbano vai modernizar o sistema e melhorar as formas de financiamento, que deixarão de ser ancoradas apenas na tarifa paga pelo passageiro.
0: Além disso, a regulação sobre as operadoras também será aprimorada, resultando em mais qualidade no serviço prestado.
1: Para explicar essas mudanças, nós conversamos hoje mais cedo com o secretário nacional

0: Um pouco sobre o marco legal que foi aprovado e sancionado nesse final de semana pelo presidente Lula. Esse texto de lei é muito importante porque quem faz acontecer o transporte público são os municípios nos seus territórios e os governos do estado, né? E havia uma necessidade, há uma necessidade muito grande da gente fazer esse serviço melhorar no país, se expandir. E para isso ele precisa de normas e regras nacionais, que é a função da União. Então a lei ela cumpre esse espaço aí de atualizar, né, as normas para os municípios prestarem esse serviço para a população, prestarem com qualidade, financiar, organizar o serviço de transporte público. Parece simples, mas a gente tem nessa norma, ela abarca desde uma linha de trem ao metrô, a um corredor de ônibus, a um ônibus convencional, a um micro-ônibus, a serviços de barca. Então, o transporte público acontece de várias formas, de vários modos, em vários territórios, e precisa de diretrizes nacionais para que a população possa ser atendida, com a qualidade que merece.
1: Um dos focos principais da nova lei é a questão do custeio, né? Ela propõe que esse custeio tenha outras fontes além da tarifa paga pelos passageiros. E também muda essa lógica, né, de preço dividido pela quantidade de passageiros transportados. Não é isso, secretário?
0: Exatamente. A norma propõe a gente olhar o serviço de transporte, todos os modos, no território, avaliar quanto custa, se ele é adequado, se está nas condições de qualidade para atender a população, e a partir desse custo a gente entender que o poder público vai manter esse serviço funcionando com receitas que vêm da tarifa, mas que no passado dependia somente da tarifa, e agora é possível colocar outras fontes de recursos para manter esse serviço e manter a qualidade. Então, ele traz essa segurança jurídica para que os novos contratos e até os contratos que já existam consigam olhar qualidade, oferta e equilíbrio econômico de quem vai manter esses serviços, os operadores privados ou até operadores públicos. Então fica claro agora que para manter um serviço tão importante, não dá para depender somente da tarifa. Precisa vir outras fontes de recursos que o poder público tem que se organizar e para isso precisa ser dado muita transparência e controle social.
2: Inclusive tem uma lógica também de, por exemplo, deixar de cobrar pelo passageiro em si e passar a cobrar por quilômetro rodado, né? Isso tem a ver com uma preocupação que essa nova lei tem em favorecer o atendimento em regiões periféricas, em linhas que tradicionalmente são negligenciadas pelos operadores, porque elas não são tão rentáveis assim. Essa mudança aí de paradigma, de forma de cobrança, ela também ajuda nesse aspecto.
0: Exato. A lei ela traz o princípio da universalização, ou seja, levar um serviço público, que é o serviço de transporte, a todo o território. Como ele é um direito social, a gente tem que olhar muito para quem realmente mais precisa, as populações mais vulneráveis, afastadas, que não têm condição, muitas vezes, de acessar oportunidades nas cidades. Então, a gente precisa repensar a rede de transporte, esse serviço, as linhas, os sistemas de trilho para atender essa população e não depender somente da tarifa, porque senão você vai numa lógica de só vou onde tem passageiro que consegue pagar tarifa e se você não consegue ter essa arrecadação, você não vai ampliando a oferta do serviço público. Então é importante o poder público entender que ele precisa agora se organizar, o executivo, o legislativo e o próprio judiciário entendendo a importância do transporte público para levar esse serviço a toda a população do território, principalmente para quem mais precisa.
1: Outra inovação da lei é a associação de instrumentos urbanísticos e tributários com o serviço de transporte público. Quer dizer, um grande empreendimento urbano, por exemplo, teria que fazer investimentos no transporte público. É isso, secretário?
0: A gente tem que entender que o transporte ele ocorre no território da cidade, né? E tem locais que têm uma maior demanda e outras não, e existe um impacto dos empreendimentos. A lógica muitas vezes é uma lógica viária de fluidez do trânsito e é compreensível ter isso. Mas a gente pode ter empreendimentos que pensem que quem vai acessá-los vai por meio do transporte público. Isso traz uma economia para a cidade como um todo, né? Então a gente tem que olhar a coletividade. O transporte público tem que ser pensado dessa forma. A gente vive num território de uma cidade utilizado ali por muitas pessoas. E o transporte, no nome já diz, coletivo, é para todo mundo. Então, quando a gente pensa o desenvolvimento das nossas cidades com o transporte, a gente tem que pensar os empreendimentos também, com o olhar do usuário do transporte público e de toda a população.
2: Se pensa no estacionamento, né? Tem que pensar também na chegada do ônibus, enfim, do metrô.
0: Exatamente.
2: Agora,
0: eu acho que esse princípio é importante, de fato, para quem está

0: planejando as cidades, né? Um olhar a mais, né? De não só pensar no trânsito, mas também pensar no transporte público.
1: Agora, secretário, para a gente encerrar, é importante a gente lembrar que tudo isso é feito com diretrizes do governo federal, mas executado mesmo por estados e municípios lá na ponta, né? Ou seja, a gestão de todos esses instrumentos legais que essa nova lei traz, ela vai ser feita pelas prefeituras para favorecer o transporte local.
0: Exato, é a titularidade que a gente chama, né? Quem realmente vai dizer qual é a linha que vai atender aquele bairro é quem vive naquela cidade. São as prefeituras com participação da sociedade. É ali que a gente tem que discutir realmente se o serviço está atendendo a população ou não. O governo federal dá diretriz, mas ele também entra financiando, dando assistência técnica, induzindo, que tem esse poder de fazer. Então, ele tem um papel também nessa lei, que é de dar esse suporte aos municípios e às regiões metropolitanas, mas esse protagonismo fica ainda com quem vive no território. A gente entende que é importantíssimo. E o marco legal coloca isso. Escutam a nível local, cobrem a nível local, venham também cobrar a nível de governo federal, mas entendo que as soluções vão partir de quem vive nos territórios.
2: Nós conversamos com o secretário nacional de Mobilidade Urbana, Marcos Daniel dos Santos. Muito obrigado, secretário, pela entrevista aqui à Voz do Brasil.
0: Eu que agradeço a oportunidade.
1: Mais de 9 mil vagas de graduação em universidades públicas.
2: Estão abertas essa semana as inscrições para o Sisu Mais, que vai preencher as vagas remanescentes da etapa regular do Sisu.
1: É a primeira vez que uma seleção desse tipo será realizada pelo MEC.
3: Os estudantes interessados em ocupar uma vaga em um curso de graduação em uma instituição pública de ensino superior terão mais uma oportunidade com o Sisu Mais. Será uma espécie de repescagem das vagas que não foram preenchidas na etapa regular do Sistema de Seleção Unificada 2026. É a primeira vez que o Ministério da Educação realiza o Sisu Mais. Estão sendo ofertadas 9.436 vagas em 532 cursos. Quem for classificado começa a estudar no segundo semestre. De acordo com o MEC, a adesão é voluntária. Cada universidade decide se participa e quais cursos disponibiliza. As inscrições para o Sisu Mais começaram nesta segunda-feira e vão até a próxima sexta-feira, 19 de junho, no site sisualuno.mec.gov.br. Ao acessar o sistema, deve ser feito o login da conta gov.br. O candidato poderá escolher até duas opções de curso, turno, local de oferta e instituição. Para se inscrever, o estudante precisa ter participado de uma ou mais edições do Exame Nacional do Ensino Médio nos últimos 3 anos e ter concorrido a vagas na etapa regular do Sisu 2026. Para a seleção, será considerada a edição do Enem com melhor média ponderada. Os resultados saem no dia 24 de junho. Gabriela Noronha para a Voz do Brasil.
2: Alívio no bolso de estudantes que renegociaram dívidas pelo Desenrola Fies.
1: Após 30 dias de operação, o Ministério da Educação já contabilizou mais de 100 mil acordos firmados, o equivalente a 5 bilhões e 300 milhões de reais de dívidas renegociadas.
2: Aqueles que têm contratos firmados até 2017 e ainda não participaram podem aderir até o dia 31 de dezembro.
4: Após um mês de lançamento, o Desenrola Fies já implementou 100.209 renegociações de contratos do Fundo de Financiamento Estudantil, o Fies. Isso equivale a 5 bilhões e 300 milhões de reais em dívidas renegociadas em todo o país. O saldo das dívidas foi reduzido para 1 bilhão e 130 milhões de reais. Esse resultado reflete a adesão dos estudantes ao programa, que possibilita descontos de até 99% sobre o valor consolidado da dívida, conforme o perfil do contrato e o tempo de inadimplência. O Desenrola Fies tem potencial para beneficiar mais de 1 milhão de estudantes com contratos firmados até 2017 e que estavam na fase de amortização em 4 de maio de 2026. O prazo para aderir à renegociação vai até 30 31 de dezembro de 2026. Basta acessar os canais digitais dos agentes financeiros responsáveis pelo contrato. Com a confirmação do pagamento, ocorre a retirada do nome do estudante e dos fiadores dos cadastros de inadimplência. Com locução de Thaís Vitória, reportagem Daniele Popov.
1: Na sexta-feira, nós falamos aqui na Voz do Brasil sobre o Move Brasil Entregadores Move Brasil Entregadores e Moto App, que vai facilitar a aquisição de bicicletas elétricas e motos para quem trabalha com entregas por aplicativos.
2: Mas o Move também está avançando em outras frentes.
1: No braço do programa voltado para aquisição de caminhões e ônibus, os financiamentos já estão sendo aprovados.
2: Só da linha do BNDES já foram contratados 3 bilhões de reais.
5: Modernizar a frota nacional de veículos pesados, de cargas e passageiros. Com esse objetivo, o governo do Brasil disponibilizou 21 bilhões de reais em crédito para financiamento desses veículos, dentro do programa Mover Brasil Caminhões e Ônibus. A maior parte dos recursos será liberada via Tesouro Nacional. Somente dos recursos liberados via Banco Nacional de Desenvolvimento Econômico e Social, o BNDES, já foram contratados 3 bilhões de reais desde o fim de maio. O diretor de Desenvolvimento Produtivo, Inovação e Comércio Exterior do BNDES, José Luiz Gordon, fala sobre o andamento do programa.
6: Essa linha já está disponível, já está sendo utilizada. Taxa de juros ali que variam entre 11% e 12% ao ano, um instrumento que ajuda muito a capacidade de investimento, a renovação de frota, uma frota mais nova, mais eficiente ambientalmente.
5: A linha de crédito do BNDES já contabiliza quase 5 mil operações em 1.056 municípios de todas as regiões do país. A média por operação foi de R$1.300.000, sendo a maior parte destinada aos donos de frotas. Mas também já foram aprovados 43 milhões de reais para clientes autônomos em 104 operações. O caminhoneiro e diretor da Confederação dos Trabalhadores em Transportes Logísticos, Carlos Alberto Littdemer, fala dos pontos positivos da medida.
7: Um fundo garantidor, ele dá condição de que aquele caminhoneiro que não tenha um score ideal para o banco, né, ou não tenha as garantias necessárias para que realmente ele possa dar uma melhorada, senão, fora isso, ele jamais conseguirá fazer qualquer forma de investimento. O alongamento do prazo, né, ele também é um facilitador, né?
5: As condições de financiamento variam conforme o perfil do beneficiário. Para transportadores autônomos, o prazo é de 120 meses, com 12 meses de carência. Para empresas de carga, o prazo para pagamento pode chegar a 60 meses, com 6 meses de carência. Já para empresas do setor de transporte de passageiros, o prazo é de 120 meses, também com 6 meses de carência. O programa prevê um limite de crédito de até 50 milhões de reais por cliente. Reportagem Cleide Lopes.
1: O governo do Brasil abriu crédito extraordinário de mais de 337 milhões de reais para intensificar a proteção florestal e o monitoramento ambiental.
2: A medida provisória foi publicada hoje e a verba vai ser executada pelo IBAMA e pelo ICMBio.
1: Do total, quase 195 milhões serão destinados para ações de prevenção e controle de incêndios florestais em áreas federais prioritárias e fiscalização ambiental.
2: Os recursos serão utilizados para despesas como mobilização de equipes, remuneração de brigadistas temporários e aquisição de equipamentos de proteção individual.
1: Foi incorporado ao SUS um novo tratamento para um tipo agressivo de leucemia.
2: E deve estar disponível aos pacientes no prazo de 6 meses.
8: A leucemia mieloide aguda é um tipo de câncer agressivo que afeta os glóbulos brancos na medula óssea. Entre os principais sintomas estão cansaço, anemia, infecções frequentes, perda de peso, febre, falta de ar, hematomas e sangramentos. Os pacientes do Sistema Único de Saúde com esse diagnóstico e que não podem se submeter à quimioterapia intensiva passam a contar a partir de agora com uma nova opção de tratamento. Trata-se da combinação de dois medicamentos, venetoclax com azacitidina, incorporada ao SUS pelo Ministério da Saúde. O tratamento é indicado para pacientes adultos com leucemia mieloide aguda recém-diagnosticada. A medida beneficia principalmente pessoas idosas ou com condições de saúde que dificultam um tratamento convencional. A previsão do governo federal é que a nova terapia esteja disponível na rede pública em até 180 dias. Natália Kuzlik, para a Voz do Brasil.
1: Para ajudar no combate a crimes digitais contra crianças e adolescentes, foi criado um canal de denúncias pela Agência Nacional de Proteção de Dados.
2: O novo canal busca facilitar o recebimento de relatos sobre violações de direitos por parte das plataformas na internet, como falhas na aferição de idade e ausência de segurança por padrão.
1: Os relatos devem ser de casos específicos e não genéricos e relacionados ao descumprimentos administrativos previstos no Estatuto Digital da Criança e do Adolescente.
2: O objetivo é ajudar no monitoramento e fiscalização de plataformas digitais e empresas que atuam no ambiente virtual.
1: Para denunciar, basta preencher o formulário disponível na plataforma da agência em www.gov.br/ANPD.
2: Começou hoje o pagamento do abono salarial para os trabalhadores nascidos em julho e agosto.
1: Mais de 4 milhões de trabalhadores vão receber ao todo 5 bilhões e 500 milhões de reais com pagamentos realizados pela Caixa Econômica Federal.
2: O benefício varia de R$ 136 a R$ 1.621, de acordo com a quantidade de meses trabalhados no ano base 2024.
1: Tem direito ao abono aqueles que receberam remuneração média de até R$ 2.766, com cadastro no PIS/PASEP há pelo menos 5 anos.
2: Os valores ficam disponíveis para saque até o encerramento do calendário, em 30 de dezembro de 2026.
1: E essas foram as notícias do Governo do Brasil.
2: Uma realização da Secretaria de Comunicação Social da Presidência da República.
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2: Fique agora com as notícias do Poder Judiciário e do Congresso Nacional. Boa noite.
1: Boa noite para você e até amanhã.
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11: Supremo Tribunal Federal valida a inclusão automática de novos servidores federais em plano de previdência complementar. Para o STJ, a citação de empresa estrangeira por meio de representante no Brasil exige prova da representação. Oiapoque recebe ação itinerante da Justiça do Trabalho com serviços gratuitos à população. Boa noite, eu sou Walter Lima. O Supremo Tribunal Federal validou a inclusão automática de novos servidores federais em plano de previdência complementar. O plenário considerou que a regra é constitucional e não afasta o direito de escolha do servidor, que pode ser exercido posteriormente. Marcela Luiza.
12: Ao analisar o caso, o relator ministro Nunes Marques entendeu que a facultatividade prevista na Constituição está preservada, já que o servidor tem liberdade para decidir se deseja ou não permanecer no sistema. O ministro destacou que a legislação garante o cancelamento da inscrição a qualquer momento e prevê a devolução das contribuições com correção monetária nos casos de desistência em até 90 dias.
11: É nula a citação de empresa estrangeira por meio de suposta representante nacional sem prova concreta dessa representação. Essa decisão é do STJ, Fátima Uchoa.
13: A quarta turma do STJ deu provimento ao recurso especial da companhia coreana Hyundai Corporation para declarar nulos os atos processuais praticados desde a citação realizada por meio da Hyundai Caoa do Brasil em ação de cobrança, rescisão contratual e indenização ajuizada por empresa brasileira que alega não ter recebido acessórios de telefonia celular pelos quais pagou. A Justiça do Rio de Janeiro considerou válida a citação, mas o STJ entendeu que esse ato só seria válido se a representação tivesse sido comprovada, o que não ocorreu. Assim, sem representante formal confirmado, a Hyundai deveria ser citada diretamente na Coreia do Sul por carta rogatória. O voto que prevaleceu no julgamento foi o da ministra Isabel Galotti.
11: Equipes da Justiça do Trabalho e de órgãos parceiros chegam ao município de Oiapoque, no extremo norte do Amapá. É a itinerância Cidadania Aqui com Você, para atender as aldeias indígenas. Rafael Silva.
14: As ações vão ocorrer de quarta a domingo. Primeiro na aldeia Manga. Sábado e domingo será a vez da aldeia Espírito Santo. Pela Justiça do Trabalho, além de receber orientações, os moradores da região também vão poder denunciar e resolver questões trabalhistas e previdenciárias e até solucionar conflitos. Mas vai ter também outros serviços, como emissão de documentos, orientações jurídicas diversas e atendimento na área da saúde.
11: Quatro legendas exibem propaganda partidária nesta semana. Programas vão ao ar na terça, quinta e no sábado, entre 19h30 e 22h30. Mariana Fabri.
4: Nesta semana, o Partido dos Trabalhadores, o Partido Liberal, o Partido Comunista do Brasil e o Partido Social Democrático exibem propaganda partidária nas emissoras de rádio e televisão. O tempo de propaganda depende do número de deputados federais eleitos pelo partido nas eleições gerais de 2022. Por isso, PT, PL e PSD têm direito a 10 minutos cada. Já o PCdoB conta com 5 minutos. A propaganda partidária promove o programa e as atividades do partido e divulga o posicionamento sobre temas políticos e sociais. Em anos eleitorais, como 2026, esse tipo de propaganda só é transmitida no primeiro semestre.
11: Governo Federal e FUNAI pagarão 10 milhões de reais por violações contra indígenas na década de 70 em Mato Grosso. A sentença também determinou a conclusão da demarcação em até 2 anos. Vanessa Pereira.
15: Depois de 50 anos, o MPF obteve a condenação na justiça contra o governo federal e a FUNAI por remover, na década de 1970, indígenas Tapaiuna do território tradicional, próximo a Diamantino, em Mato Grosso. Na sentença, foi determinado o pagamento de indenização por danos morais e coletivos para a comunidade indígena, no valor de 10 milhões de reais. A conclusão da demarcação das terras em até 2 anos e um pedido público de desculpas.
11: 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Boa noite.
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16: Eu sou Paula Groba.
17: E eu sou Ricardo Nakaoka.
16: E estes são os destaques de hoje do Jornal do Senado, que começa agora.
17: Senado pode analisar compensação para médico que prestar assistência durante voo.
16: Projeto endurece punição para quem induz crimes em escolas e shoppings.
17: Bombeiros podem passar a receber recursos de emendas da saúde.
16: Boa noite.
17: Boa noite.
16: Uma emergência médica a 10 mil metros de altura pode transformar um voo tranquilo em uma corrida contra o tempo. Nessas horas, a ajuda de um médico entre os passageiros pode fazer toda a diferença.
17: Para reconhecer esse trabalho voluntário, o Senado pode analisar um projeto que prevê algum tipo de compensação aos profissionais que prestarem socorro durante viagens aéreas. Os detalhes com o repórter Alexandre Campos.
18: Autor do projeto, o senador doutor Irã, do PP de Roraima, lembrou que um médico que presta assistência ainda é obrigado a preencher formulários após o pouso do avião com informações sobre os procedimentos adotados durante o voo. Pela proposta, a companhia aérea vai ter 2 opções. Inserir no seguro que é obrigada a contratar uma cláusula prevendo a compensação ao profissional da saúde que agir nessas situações, ou, por conta própria, oferecer algum tipo de ressarcimento, como pagamento em milhas ou upgrade em viagem futura.
19: Você sabe que nós temos uma população que tem envelhecido muito. E quanto mais envelhecemos, mais agravos nós ficamos suscetíveis. E muitas vezes a gente encontra pessoas idosas que às vezes não tomaram suas medicações antipertensivas, suas medicações para controlar sua glicose, enfim, o que torna muito frequente a necessidade de um atendimento médico nos aviões.
18: Na justificativa de seu projeto, o doutor Dr. Irã, que é médico, lembrou que o Conselho Federal de Medicina confirmou o entendimento de que é devido a algum tipo de compensação ao profissional pela prestação de socorro durante voos.
16: E o senador Eduardo Girão, do Novo do Ceará, lamentou a morte de 7 jovens atletas cearenses em um grave acidente ocorrido na rodovia estadual CE-187. Durante a sessão de hoje no Senado, ele pediu um minuto de silêncio em homenagem aos jogadores de basquete falecidos.
17: Girão lembrou que os jovens participam da Copa Sobral de Basquete e regressavam para Juazeiro do Norte, quando o ônibus em que viajavam tombou às margens da rodovia.
20: Neste momento de profunda dor, eu quero manifestar minha solidariedade às famílias das vítimas e aos feridos, que seguem recebendo atendimento médico, e a toda a comunidade esportiva cearense.
16: O senador Isalci Lucas, do PL do Distrito Federal, alertou para o crescente endividamento das famílias brasileiras. Segundo o parlamentar, o número de pessoas com dívidas e restrições de crédito atingiu níveis recordes. Ele afirmou que a situação afeta principalmente as camadas de menor renda e defendeu uma reflexão sobre o alto custo do crédito no país.
17: Para Isalci, os juros elevados comprometem o orçamento familiar, dificultam o planejamento financeiro e limitam as perspectivas de crescimento econômico e social. Segundo ele, nenhum país consegue crescer de forma sustentável.
21: O grande problema do Brasil não é o tamanho da dívida. O grande problema do Brasil é o custo da dívida, é o preço do dinheiro, é o crédito caro, é o juro excessivo.
16: Na mesma linha, a senadora Zenaide Maia, do PSD do Rio Grande do Norte, voltou a defender medidas para reduzir o endividamento das famílias brasileiras. A parlamentar criticou as altas taxas de juros cobradas em operações de crédito, especialmente no cartão de crédito e no cheque especial, e argumentou que o comprometimento da renda dos brasileiros está diretamente relacionado ao elevado custo do crédito.
17: Zenaide Maia também pediu a aprovação da proposta de emenda à Constituição que limita os juros do cartão de crédito e do cheque especial a até 3 vezes a taxa Selic. Ela, que é autora da iniciativa, afirmou que a proposta ajudaria a conter o crescimento da inadimplência e a reduzir o impacto dos juros sobre o orçamento familiar. A PEC está em análise na Comissão de Constituição e Justiça.
22: Com a aprovação da nossa emenda, vamos frear essa bola de neve, pela qual os altos juros dificultam o pagamento e aprofundam a inadimplência.
16: Crianças e adolescentes precisarão de autorização judicial para exposição comercial nas redes sociais.
17: A determinação está no ECA Digital. Foi regulamentada pelo Conselho Nacional de Justiça e mira os chamados influenciadores mirins. Repórter Raíssa Abreu.
23: A norma do Conselho Nacional de Justiça determina que um juiz avaliará, por exemplo, se a atuação da criança ou adolescente nas redes é compatível com sua idade, suas atividades escolares e sua fase de desenvolvimento. O ECA Digital, que entrou em vigor em março, criou responsabilidades compartilhadas entre Estado, famílias e empresas de tecnologia na proteção das crianças e adolescentes no mundo virtual. O senador Alessandro Vieira, do MDB de Sergipe, foi o autor do projeto que deu origem à lei.
24: Nós estamos regulando parcialmente a atividade das empresas mais poderosas da história do capitalismo. Essa é a primeira lei das Américas nessa matéria. E nós conseguimos colocar na mesma mesa e do mesmo lado da trincheira pessoas tão diversas como a nossa senadora Damares e a deputada Maria do Rosário.
23: A proposta do CNJ, que regulamenta a atividade de crianças e adolescentes nas redes sociais, será votada no final de junho. Se aprovada, as plataformas deverão suspender conteúdos que exponham pessoas com menos de 18 anos sem alvará.
16: E a Comissão de Segurança Pública pode votar nesta terça-feira um projeto que endurece as punições para quem incita ou induz crimes em ambientes coletivos, como escolas, universidades e centros de compras.
17: A proposta foi apresentada para combater o crescimento de ameaças e discursos de pânico propagados na internet. Repórter Bruno Lourenço.
25: A relatora, senadora professora Dorinha Seabra, do União do Tocantins, lembrou os trágicos atentados ocorridos em escolas de São Paulo, Blumenau, Aracruz e Sobral para justificar a necessidade do projeto.
0: Um grande número de pessoas que, aproveitando-se do anonimato e de uma suposta impunidade conferida pela rede mundial de computadores, passam a incitar ou induzir prática de homicídio, lesão corporal e ameaças em locais de frequentação coletiva, como escolas, universidades, ambientes de trabalho e centros de compra.
25: Apesar de apoiar a proposta, o senador Fabiano Contarato, do PT do Espírito Santo, afirmou que a alteração no Código Penal pode acabar diminuindo a pena.
2: Você está tirando a figura da codelinquência, seja do partícipe por participação moral na forma de induzimento ou instigação, ou no auxílio, que seria, pela teoria unitária humanista, pelo mesmo homicídio.
25: Depois da CSP, o projeto de lei segue para a Comissão de Constituição e Justiça.
16: Verbas da saúde para atendimentos dos bombeiros e regras para uso de inteligência artificial estão entre os temas em debate no Senado nesta semana.
17: Um dos projetos em análise prevê o uso de emendas parlamentares da saúde para custear e equipar os serviços de atendimento pré-hospitalar dos corpos de bombeiros militares. Repórter Marcela Cunha.
3: Na terça-feira, a Comissão de Assuntos Econômicos pode votar uma proposta que atualiza os limites de endividamento para acesso ao microcrédito, com a correção anual desses valores pela inflação. Na Comissão de Educação, os senadores analisam novas regras para a participação de crianças e adolescentes em espetáculos e vídeos publicados na internet. Além de exigir autorização judicial, o texto proíbe a presença de menores em publicidade de cigarros, bebidas alcoólicas e apostas. Na quarta-feira, a Comissão de Assuntos Sociais pode autorizar o uso de emendas parlamentares da saúde para custear e equipar os serviços de atendimento pré-hospitalar dos corpos de bombeiros militares. Mas o senador Humberto Costa, do PT de Pernambuco, alertou que a inclusão dos bombeiros entre os destinatários das emendas da saúde pode aumentar a disputa por recursos do SUS.
6: Poderá gerar maior competição por verbas já insuficientes para atender plenamente as necessidades da atenção básica, da rede hospitalar, do SAMU e de outros serviços estratégicos do SUS.
3: Na Comissão de Ciência e Tecnologia, uma proposta proíbe o uso de inteligência artificial para reproduzir sem autorização a voz ou a imagem de uma pessoa com fins comerciais.
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17: Com edição de Paula Groba e trabalhos técnicos de João Lira, o Jornal do Senado fica por aqui. Acompanhe agora as notícias da Câmara dos Deputados. Boa noite.
16: Uma boa noite e até amanhã.
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8: Câmara pode votar texto do governo sobre redução da jornada de trabalho.
26: Avança projeto que indeniza produtores por prejuízos com falta de energia.
8: Deputados facilitam a matrícula em cidade vizinha mais próxima do aluno.
26: Proposta prevê incentivo fiscal para livros, brinquedos e jogos inclusivos.
8: Boa noite. A Comissão de Constituição e Justiça da Câmara aprovou projeto que prevê incentivo fiscal para livros, brinquedos e jogos inclusivos. Agora, a proposta será analisada pelo Senado. A repórter Maria Neves explica o que diz o texto.
27: Pelo texto, o poder público deverá reduzir tributos para a produção de materiais que ajudem crianças e jovens com desordem estética, deficiência ou enfermidade que cause embaraço social à compreensão e aceitar sua condição. Autor do texto, o deputado Dr. Jaziel, do PL do Ceará, afirma que a carga tributária sobre brinquedos corresponde a cerca de 40% do preço final. Devido a essa tributação elevada, o parlamentar sustenta que o mercado de artigos lúdicos para crianças com deficiência não alcança larga escala. É atendido por iniciativas isoladas e artesanais. O relator da proposta, deputado Diego Garcia, do Paraná, concorda com o autor e acrescenta que atividades lúdicas e brincadeiras são coisa séria, principalmente para crianças com deficiência.
1: Crianças com deficiência devem ser estimuladas a desenvolver autonomia e autoestima. Materiais didáticos, livros, jogos e brinquedos inclusivos, que respeitem as individualidades, certamente terão repercussão positiva no desenvolvimento das crianças.
27: O deputado ressalta que percepções, raciocínio e criatividade são aprendidos na relação das crianças consigo mesmas e com o outro por meio do lazer infantil. E, para crianças com deficiência, destaca que as brincadeiras são instrumentos eficazes de superação de dificuldades e de desenvolvimento da criatividade. Segundo o Instituto Brasileiro de Geografia e Estatística, o Brasil tem 14,5 milhões de pessoas com deficiência, o que representa 7,3% da população com 2 anos ou mais. Além disso, o Instituto identificou 2,4 milhões pessoas com autismo. Da Rádio Câmara de Brasília, Maria Neves.
4: Turismo.
9: Gilson Daniel, do Podemos do Espírito Santo, destaca o potencial turístico da região do Caparaó, impulsionado por eventos tradicionais e pelas belezas naturais. O deputado cita o Festival de Inverno de Guaçuí e a Festa do Carro de Boi, na cidade de Iúna, como iniciativas que valorizam a cultura local.
11: Gilson Daniel também ressalta que Caparaó reúne atrativos como o Pico da Bandeira, além de uma rica gastronomia regional. Ele registra investimentos destinados à região, como a inauguração da obra de asfaltamento da rodovia que liga os municípios de Iúna e Urupi.
4: Agricultura.
9: Projeto que prevê indenização a produtores rurais por prejuízos com falta de energia avança na Câmara. A repórter Sofia Peçanha tem os detalhes.
12: A Comissão de Agricultura aprovou o projeto que prevê que produtores rurais sejam indenizados quando tiverem prejuízos causados por falhas no fornecimento de energia elétrica. Apresentada pelo deputado Marcos Beltrão, de Alagoas, a proposta também foi aprovada pela Comissão de Minas e Energia. A medida vale para situações em que a falta de luz ou oscilações na rede elétrica provoquem a perda de produtos perecíveis, como leite, frutas, grãos armazenados ou até a morte de animais que dependem de sistemas automatizados para a sobrevivência. Durante a discussão na Comissão de Minas e Energia, o deputado Padre João, do PT de Minas Gerais, destacou os impactos diretos para os produtores, especialmente os de menor porte.
13: Porque a pessoa ela tem uma expectativa de, no mês, ela receber o leite que ofereceu. Então, terminar o prazo, isso é muito importante, porque a pessoa ela fica descapitalizada, fica sem renda, porque é o prejuízo. No caso do leite, mas tem as câmeras frias de legumes, verduras, queijos.
12: Para ter direito à indenização, o produtor deverá comprovar por meio de documentos técnicos que prejuízo foi causado diretamente pela interrupção de energia. O valor será calculado com base no preço de mercado dos produtos na região. O texto também determina que a concessionária de energia terá até 30 dias para analisar o pedido e fazer o pagamento. Caso o prazo não seja cumprido, haverá acréscimo de 10% no valor da indenização como multa. O relator da proposta na Comissão de Agricultura, o deputado Tião Medeiros, do PP do Paraná, afirmou que a medida também pode incentivar melhorias na qualidade do serviço prestado pelas empresas de energia.
14: O dever de indenizar fortalece um incentivo para a atuação proativa dos distribuidores, ao mesmo tempo em que responde a uma demanda urgente dos produtores rurais de todo o país.
12: O projeto que garante indenização a produtores rurais por perdas causadas por falta de energia elétrica segue para análise na Comissão de Constituição e Justiça. Da Rádio Câmara de Brasília, Sofia Peçanha.
4: Economia.
11: Reginaldo Lopes, do PT de Minas Gerais, anuncia uma articulação partidária em torno da proposta que garante fomento indireto aos setores da cultura e do esporte por meio de créditos tributários para gestores, artistas e patrocinadores.
9: O deputado explica que o principal objetivo da proposta é incluir os mecanismos permanentes de fomento dentro das regras da reforma tributária. Para Reginaldo Lopes, a medida fortalece a geração de emprego e renda, além de estimular investimentos projetos privados em cultura e esporte.
11: Maurício Marcon, do PL do Rio Grande do Sul, alerta para o agravamento da situação econômica do país. Ao mencionar dados sobre o endividamento das famílias brasileiras, o deputado prevê um cenário de forte instabilidade financeira.
9: De acordo com Maurício Marcon, o descontrole fiscal do governo impulsionou a inflação dos alimentos e elevou a taxa de juros a patamares históricos. Ele recomenda cautela financeira aos cidadãos diante do risco de uma crise.
10: Trabalho.
11: O plenário da Câmara dos Deputados deve votar o projeto do governo que limita em 40 horas semanais a jornada de trabalho. O repórter Antônio Vital nos conta como estão as negociações.
4: A semana no plenário da Câmara começa com um único projeto na pauta, o que define a jornada máxima de trabalho em 40 horas semanais sem redução de salários. No final de maio, a Câmara aprovou proposta que inclui esse limite na Constituição, o que deve ser ainda analisado pelo Senado. A diferença é que o projeto enviado pelo governo ao Congresso em abril detalha a aplicação da redução da jornada e altera 9 leis, além da consolidação das leis do trabalho, a CLT. Acrescenta esse limite em legislações específicas que tratam do repouso semanal remunerado, do esporte e de profissões como aeronautas, seguranças privados, trabalhadores domésticos e radialistas. O projeto chegou à Câmara em abril com regime de urgência constitucional, com prazo para ser votado. Como isso não ocorreu, passou a trancar a pauta do plenário a partir de 30 de maio. Desde então, os deputados ficaram impedidos de votar qualquer outro projeto de lei. Na semana passada, o presidente da Câmara, Hugo Mota, designou como relator o deputado Léo Prates, do Republicanos da Bahia, o mesmo da proposta de emenda à Constituição que acaba com a escala 6x1. O projeto do governo define que a duração normal do trabalho não poderá ultrapassar 8 horas diárias e 40 horas semanais, o que vai valer também para trabalhadores com escalas especiais. Estabelece ainda que todos os trabalhadores terão direito a 2 dias de folga remunerados por semana, de preferência aos sábados e domingos. Abre exceções para negociações coletivas, de acordo com as peculiaridades de cada atividade. Também permite escalas de até 12 horas seguidas, mas mantendo o limite de 40 horas semanais. A proposta do governo se aplica aos contratos em vigor e passa a valer imediatamente assim que virar lei. Já a proposta já aprovada, que acrescenta esses limites ao texto da Constituição, define que a adoção da medida será gradual, com prazo de 2 meses para começar a valer limite de 42 horas e de 1 ano para a jornada de 40 horas. Prevê ainda medidas de transição para microempreendedores individuais, microempresas e empresas de pequeno porte e admite manutenção da jornada atual para terceirizados do serviço público até que ocorra nova licitação. O projeto do governo foi defendido pelo líder do PT na Câmara, deputado Pedro Czai, do PT de Santa Catarina.
5: Redução da jornada de trabalho de 44 horas para 40 horas semanais, portanto, ter 2 dias para viver, para descansar, para ficar com a família, qualidade de vida e tempo para viver e tempo para trabalhar. Estamos convencidos que a redução da jornada de trabalho vai permitir o aumento da produtividade, ganha a sociedade, ganha a economia, ganha as famílias brasileiras.
4: Já a proposta que acrescenta o limite máximo de 40 horas semanais de trabalho na Constituição, quando foi votada na Câmara, recebeu críticas de deputados da oposição. Deputados do PL, do Novo e do Missão disseram que a medida vai acarretar aumento do trabalho informal, diminuir a produtividade e aumentar o custo para as empresas. Da Rádio Câmara, de Brasília, Antônio Vital.
10: Relações Exteriores.
9: Alexandre Lindemeyer, do PT do Rio Grande do Sul, defende a soberania nacional e a autonomia jurídica do Brasil, sustentando que o país não deve se curvar a decisões externas. Ele lembra a decisão dos Estados Unidos de classificar as facções criminosas brasileiras como grupos terroristas.
11: Alexandre Lindemeyer afirma que a lei brasileira e tratados internacionais distinguem claramente crime organizado e terrorismo. Em sua opinião, os Estados Unidos são movidos por interesses próprios, com o apoio de políticos brasileiros empenhados em entregar riquezas nacionais.
10: Educação.
9: A Câmara aprovou o projeto que facilita a matrícula na escola mais perto do aluno, mesmo que em município vizinho, e o texto seguiu para análise do Senado. Confira na reportagem de Luiz Cláudio Canuto.
15: A Comissão de Constituição e Justiça da Câmara dos Deputados aprovou projeto que assegura a alunos da educação básica o direito de se matricular na escola mais próxima da sua casa, mesmo que seja em um município vizinho. O texto aprovado muda a LDB, Lei de Diretrizes e Bases da Educação Nacional. Por recomendação da relatora, deputada Júlia Zanatta, do PL de Santa Catarina, a comissão aprovou as sugestões da Comissão de Educação para o projeto. Pela versão aprovada, será assegurado o direito à matrícula e ao transporte escolar, com possibilidade de acordo entre os municípios. A deputada Júlia Zanatta reforçou a importância da medida.
18: Não precisando de mais uma legislação estadual ou municipal para acertar isso aqui. Então, é uma legislação que pensa na vida das pessoas lá na ponta, dos alunos, das mães, que às vezes moram na divisa de um município com outro e não conseguem fazer essa matrícula por causa de uma burocracia imposta por uma lei que foi feita aqui em Brasília, mas que não viu a realidade das pessoas lá na ponta. Então é um grande avanço.
15: O censo de 2022 apontou que 7,2% dos estudantes do Brasil, ou seja, 4 milhões de alunos, precisam ir a um município vizinho para estudar. Pouco mais de 3% dos alunos do ensino fundamental e 6,6% dos alunos do ensino médio precisam fazer diariamente esse deslocamento. O projeto original é do deputado Evair Vieira de Mello, do Espírito Santo. Da Rádio Câmara de Brasília, Luiz Cláudio Canuto.
19: Política.
20: Heloísa Helena, da Rede do Rio de Janeiro, despediu-se da Câmara após cumprir um mandato temporário de 4 meses. Em seu pronunciamento, a congressista fez um balanço de sua atuação, destacando a apresentação de mais de 60 projetos de lei voltados para a área social.
21: Heloísa Helena afirma que deixou o cargo consciente de ter feito uma política ética. A legisladora deixa o cargo em função do fim da suspensão do mandato do deputado Glauber Braga.
19: Justiça.
20: O nome afetivo, que muitas vezes crianças e adolescentes usam ao ganharem novas famílias, vai poder ser oficializado antes do fim do processo de adoção. A repórter Mônica Tati explica o teor da proposta que agora vai para o Senado.
22: A Câmara dos Deputados aprovou proposta que permite o uso de nome afetivo por crianças e adolescentes sob guarda provisória, em cadastros de escolas e estabelecimentos de saúde, cultura e lazer. O nome afetivo é aquele pelo qual o menor é chamado pela nova família, antes da conclusão do processo de adoção e da alteração definitiva na certidão de nascimento. Depois de adotada, a criança geralmente troca o sobrenome. No entanto, há casos em que há a troca do primeiro nome também. O objetivo do projeto é antecipar o uso desse nome, como forma de respeitar a identidade da criança. A autora do projeto, a deputada Laura Carneiro, do PSD do Rio de Janeiro, explica por que a mudança do nome é importante ainda durante o processo de adoção.
23: A criança chegar à adoção é porque ela perdeu todos os vínculos familiares, seja por violência, seja por abandono, está absolutamente desprotegida, principalmente no aborto. Então, vem o processo de adoção, o processo começa com essa guarda provisória, isso demora muito tempo, é uma análise difícil, mas durante esse tempo, essa criança cria vínculo com essa nova família. A própria família e na escola, os amiguinhos, na sociedade, na vida normal dessa criança, ela passa a precisar efetivamente ser parte daquela família. E esse pertencimento também está ligado ao nome dela.
22: Laura Carneiro também destaca a importância de mais mecanismos para incentivar a adoção no país, principalmente de crianças mais velhas e adolescentes. A proposta que permite o uso de nome afetivo por crianças e adolescentes sob guarda provisória segue agora para o Senado Federal e, se for aprovada, pode ser sancionada pelo presidente da República e virar lei. Da Rádio Câmara de Brasília, Mônica Tati.
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0: Segurança Pública.
21: Avançou na Comissão de Constituição e Justiça da Câmara a proposta que reduz a maioridade penal para 16 anos. Para Sérgio Turra, do PP do Rio Grande do Sul, a medida acaba com a possibilidade de criminosos de alta periculosidade se esconderem na menoridade.
2: O deputado critica a oposição de esquerda à proposta, argumentando que ela protege criminosos, indo contra o interesse público e a segurança da sociedade. Sérgio Turra menciona o apoio popular à medida, que será analisada agora por uma comissão especial, antes de ir à votação no plenário.
21: Sargento Faur, do PL do Paraná, celebra a aprovação na CCJ da PEC que reduz a maioridade penal. O congressista afirma que a medida é um primeiro passo para responsabilizar adolescentes de 16 e 17 anos envolvidos em crimes graves.
2: Sargento Faur sustenta que a punição de adolescentes infratores busca proteger principalmente os jovens que estudam e trabalham. Ele lembra que a PEC ainda precisa passar por comissão especial e pelo plenário da Câmara em 2 turnos antes de seguir para o Senado.
21: José Rocha, do União da Bahia, celebra o Dia da Marinha, comemorado em 11 de junho. O parlamentar ressalta o papel histórico da corporação e exalta suas ações humanitárias operadas em rios de regiões isoladas para levar desenvolvimento e promover a integração nacional.
2: Presidente da Frente Parlamentar de Apoio ao Programa Antártico Brasileiro, José Rocha, ressalta a importância da Força Naval na proteção de quase 6 milhões de quilômetros quadrados da Amazônia Azul e defende investimentos em tecnologia como a construção de submarinos e fragatas.
21: Termina agora o Jornal Câmara dos Deputados, produzido pela Rádio Câmara, com trabalhos técnicos de Wellington Teles e apresentação de Val Monteiro e Luciana Vieira. Uma boa noite para você.
2: Você fica com as notícias do Tribunal de Contas da União. Boa noite.
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vivaço direto dos estúdios off-tube da 100.5, a FM Líder. Meu relógio marcando 20 horas e 5 minutinhos, galera. Os termômetros marcando pra você. Os termômetros marcando na cidade de Erechim. Olha só, 9 graus, galera. Alerta amarelo. Queda de temperatura lá. Previsão do tempo é de nublado a parcialmente nublado, galera. Hoje tem jogão de bola, hoje tem espetáculo, sim senhor. E você, claro, é o nosso convidado especial para ficar coladinho com a gente. Hoje

galera. Ipiranga na sua décima posição é o Canarinho. Na sua décima posição, perdão, na sua 16ª posição com 10 pontos na tabela. Com 3 vitórias, 1 empate e 5 derrotas. Já o Botafogo com 9 pontos na sua 17ª posição na tabela. Com 3 vitórias e 6 derrotas. Olha só. Estão jogando ainda, estão jogando Maringá e o Maranhão, Ferroviária e Barra, hoje também, para fechar a décima rodada. Já jogaram pela décima rodada, Guarani 2, Caxias 1, Brusque 0, Santa Cruz 1, Itabaiana 2, Ituano 2, Floresta 1, Figueirense 2, Amazonas 1, Anápolis 0, Paysandu 1, Inter de Limeira 2, Volta Redonda 1, Confiança 0. Para fechar a rodada, décima rodada do Brasileirão Série C, vai jogar daqui a pouquinho Botafogo e Ipiranga. Estão jogando Maringá e Maranhão, Ferroviária e Barra, e o plantão esportivo tá ligado, galera. Agora, 8 horas e 7 minutinhos. Boa noite da nossa equipe mais bonita do Brasil. É

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0: Daria uma grande pausa e agora sim, Botafogo retorna longe de casa, longe da torcida e algumas mudanças. Continua ainda, jogadores entregam DM, jogadores pedindo para ir embora. Esse é o clima do Botafogo, que pensa em retornar à Paraíba com 3 pontos na bagagem, garotinho.
1: Você, queridão, Gilson Alves. Boa noite, Gilson! Cadê ele, rapaz?
2: Estamos aqui.
3: Fique caladinho porque gosto de comer. Quietinho, quietinho, quietinho.
1: Quando
3: porque
1: quer quiser.
3: Gosto de comer.
1: Devagarinho ele chega lá.
2: Quietinho, ah, quebrado.
1: Rapaz. Boa noite, Gilson.
2: Boa noite a você, garotinho. Marcionei Novaes, Gilberto Lira Machado, Raminho. O nosso companheiro também que está nos ouvindo, né? O Marcelo José. E o nosso boa noite todo especial para você ouvinte, para você internauta, sempre nos acompanhando nessa jornada, contando a história do futebol da Paraíba, a Rádio FM Líder 100.5. Garotinho, o retrospecto de Ipiranga versus Botafogo da Paraíba registra vantagem histórica do clube paraibano em 4 confrontos oficiais válidos pelo Campeonato Brasileiro da Série C. O Botafogo está invicto, somando 1 vitória e 3 empates.
1: Olha só a informação trazida por ele, Gilson Alves. Boa noite para ele, essa fera do futebol, o nosso campeão paraibano. Ele com a gente nos comentários de hoje. Alô?

0: Barroso. Boa noite, querido.
1: Eu gostei da música, eu gostei, viu? Rapaz, show de bola, né?
0: Cara. Vai chegar a galera aí, tá chegando já. Tá chegando a galera toda aí, viu?
2: Você já olhou pra mim e disse, será que não vai ter a minha?
0: A sua tava no pezinho hoje, rapaz. Deu uma bronca aqui na internet. Tá no pezinho também, você e Marcelo Novaes.
3: Pra chegar de Marcionel, ele fez uma encomenda de peruca.
0: Olha, Ramos, boa noite, Ramos.
1: Boa noite, garotinho. Boa noite, Gilson, Gilberto, Marcionel, Marcelo José, que está aí na escuta. Boa noite especial a todos os ouvintes. É, Marcelo Fernandes, ele pediu esse tempo, né? E veio o tempo para que ele recondicione fisicamente a equipe do Botafogo, que segundo ele estava má fisicamente. Então, ganhou o quê? Duas semanas aí para recondicionar esse time fisicamente e dá tempo. Né? Esperamos que dê resultado. Eu, particularmente, né, com essa escalação que daqui a pouco os meninos vão dar, eu não gostei. Espero que queime minha língua igual queimei no último jogo, garotinho.
0: Ok, tá certo. Daqui a pouquinho você comenta. Daqui a pouquinho tem escalação, porque tem o boa noite dele. Ele aqui, os olhos bonitos. Ele hoje veio à tarde na nossa resenha com os olhos verdes. Hoje com os olhos azuis, rapaz.
4: Os olhos coloridos.
0: Olha só.
4: Me fazem refletir.
0: Sempre com os olhos coloridos. Márcio Ney Novaes. Boa noite, Márcio.
5: Boa noite, garotinho. Boa noite, público ouvinte da 100.5, em mais uma transmissão esportiva. E oxalá o nosso Belo traga um bom resultado lá do Sul. E nesse confronto vamos se valer de tudo, até desse retrospecto positivo que o Belo tem diante do Ipiranga. Então acreditamos, a arbitragem já definida, a arbitragem catarinense definida para esse duelo. Esperamos que a arbitragem passe despercebida, não atrapalhe o andamento do jogo, e a expectativa é do Botafogo repetir a boa atuação que teve contra o Maringá. Essa é a expectativa de todo o público ouvinte da Paraíba, garotinho.
0: Muito bem, muito bem. Daqui a pouquinho vocês comentam. 8:13, lá vem a escalação, galera. Escalação.

Muito bem, garotinho. Lápis e papel na mão. Comandante técnico da equipe do Ipiranga do Rio Grande do Sul. Para ser preciso, da cidade de Erechim. O comandante técnico chama Gabardo Júnior. E tem a seguir.

0: seguinte informação para encarar o Botafogo da Paraíba. No gol do Ipiranga, jaqueta de número 29, Gabriel jaqueta de número 29, é o arqueiro da equipe do Ipiranga. Na ala direita, jaqueta de número 2, Cleiton 2, miolo de zaga, 21 para Léo Gobo, jaqueta de número 21, e 3 para o William Gomes, esse sim é o capitão da equipe do Ipiranga. Fechando o setor defensivo, na ala esquerda, meia dúzia para Nicolas, jaqueta de número 6, meio campo, 43, Ramon, jaqueta de número 43, 27, Dionísio, jaqueta de número 27, 10, Estevão, jaqueta de número 10, e 80, Marcelinho, esse é o último homem de ligação entre meio campo e ataque, Marcelinho. O ataque vem composto, jaqueta de número 23, Danielzinho, jaqueta de número 23, e 9, Renan Gorni, jaqueta número 9. Essa é a formação do Ipiranga, meu caro garotinho.
1: Beleza, Gil, está aí dada a escalação do Ipiranga que enfrenta o Botafogo daqui a pouquinho em casa, galera. É a 10ª rodada do Brasileirão Série C. Você coladinho com a gente nas ondas da 100.5 FM Líder, essa rádio que bate um bolão.
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1: Tá chegando a escalação do Belo, Botafogo da Paraíba com o

0: garotinho, alô, torcida da Paraíba e todo o Nordeste brasileiro. Lápis e papel na mão, time do Botafogo que viajou sem o Felipe Azevedo e o Balotelli que continua entrega o DM e também o Dudu Nardini que deixou Maravilha do Contorno nos últimos dias na capital de todos os paraibanos. Técnico Marcelo Fernandes já definiu o time do Bota. Lápis e papel na mão. Luiz Daniel é o arqueiro, tem a jaqueta número 1. Eric pela direita tem a 12. Ian Souto, primeiro zagueiro, camisa número 3. Igor Moraes tem a 14. E pelo corredor canhoto, tem cá a camisa meia dúzia. Luiz Daniel, Eric, Ian Souto, Igor Moraes e PK. A meia cancha, 5 para Jonatas Varela. Igor Maduro tem a 8. E o Nenê, o garotinho vovô, jaqueta número 10. Lá na frente, Atamoto, velocista Atamoto, tem camisa 7. Henrique Dourado, ceifador, tem a 9. E Rodolfo, camisa 77, é o time do Bota, em nome da alternativa Canet, a internet da Copa do Mundo, garotinho.
1: Beleza, beleza, beleza, beleza, galera, beleza, Gilbertão, tá dada a escalação aí do time do Botafogo, da Paraíba. 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
1: Líder com você, a bola rola daqui a pouquinho, galera, às 20h30, no Estádio Olímpico, Colosso da Lagoa, Erechim, Rio Grande do Sul, galera, 9 graus, tá um friozinho gostoso por lá, tá um frio gostoso na cidade de Erechim, Rio Grande do Sul. Meu caro amigo Raminhos, escalação posta, ouviu ou quer que eu repita? Escalação tá dada. E aí, o que é que se espera, Raminho?
3: Ouvi sim, garotinho. Hoje à tarde nós estávamos aqui na arena e estávamos comentando justamente sobre essa escalação. E eu vi uma palavra do nosso amigo Marcionei, perfeitamente colocada, que ele disse que se a equipe do Botafogo estivesse em uma boa fase, tudo bem, poderia jogar com essa escalação em qualquer lugar. Mas, cara, o Botafogo não está numa boa fase. O Botafogo vem de uma vitória, vem, mas uma vitória onde a equipe do Maringá não impôs respeito, pelo contrário, foi trucidada aqui pelo Botafogo. Isso não quer dizer que essa equipe do Botafogo pode jogar em qualquer lugar. Eu acho que quando você entra com o Nenê, você tem que dar total liberdade a Nenê. Com essa escalação, o Nenê não vai ter liberdade, o Nenê vai ter que voltar marcando com alguém. Porque só vai estar ali no meio o Varela e o Igor Maduro, que vai marcar de verdade. E eles não vão aguentar muito tempo sozinho ali. O Rodolfo faz uma sombra, ele não marca, ele volta até o meio campo, né? O Dourado do mesmo jeito, não volta. Ou seja, vai sobrecarregar os dois volantes. E eu novamente espero que ele tenha estudado a equipe do Ipiranga, como ele estudou a equipe do Maringá. Por isso que, quando tanto eu como Marcelo e José não gostamos de logo do início dessa escalação, mas quando vimos o jogo, vimos que o Maringá joga no 3-5-2 muito mal feito, muito mal trabalhado, muito mal treinado, espero que ele tenha estudado também a equipe do Ipiranga e que o Botafogo venha queimar novamente minha língua. Mas repito, o Botafogo dá para jogar com duas formações, uma em casa e outra fora, garotinho.
1: Márcio Ney Novaes, sua opinião da escalação, Márcio?
4: Garotinho, eu faço as palavras de Raminho, eu subscrevo e volto a afirmar novamente. A fase do Botafogo é uma fase de recuperação, de afirmação no campeonato. Acredito que a equipe, nesse momento, com três atacantes, fica totalmente exposta. Parece o nosso comandante da amarelinha, ou seja, por quê, garotinho? Olha só, esse esquema 4-3-3, ele pode até ser trabalhado, pode até ser jogado, mas quando você tem atletas com capacidade física para fazer a composição, a recomposição no meio de campo, ou seja, atletas brasileiros, a gente sabe muito bem que eles têm um problema muito grave, taticamente, os atacantes principalmente, nessa recomposição de meio de campo. A gente vê atletas aí da Europa, tipo um Olise, que é um extremo driblador, mas é um rapaz que faz a composição no meio de campo perfeita. Mesmo sendo um craque, jogando sem a bola, ele sabe fazer isso. E nós brasileiros, infelizmente, não temos essa disposição tática. Aguardamos novamente e que o Botafogo se apresente bem, tenha estudado, o jogo encaixe contra Ipiranga, que eu estou acreditando fervorosamente numa vitória do Belo, para a gente começar a deslanchar e começar a sonhar e pensar mais acima no G8.
1: Muito bem, deixa eu aproveitar aqui e mandar um forte abração para o nosso querido analista de futebol, faz parte da nossa equipe, o Marcelão, Marcelo José. Alô Marcelão, aquele abraço, valeu pela sintonia. O nosso querido repórter Pérola, o Wellington Alves, aquele abraço, está em casa, em sintonia aqui nas ondas da 100.5 FM Líder. Essa rádio que bate o bolão, Gilberto Lira, Gilson Alves, novidades por aí, queridos?
0: Olha, garotinho, o Botafogo continua ainda nessa fase de aquecimento, daqui a pouquinho, jogador estarão indo ao vestiário e retornando de uma vez. Agora, o que me preocupando bastante é o frio, viu, garotinho? Eu acredito que muitos jogadores, além do goleiro, devem entrar de lua, viu, garotinho?
1: É, bem provável. 9 graus na cidade de Erechim, no Rio Grande do Sul, né? Um tempo frio, é um período de inverno, né, na região.
0: Você conhece o Rio Grande do Sul?
1: Não conheço.
0: Você não conhece? Mas o senhor nem conhece.
1: Conhece, né? Márcio?
0: Mas o senhor nem conhece o Passo Fundo, aquela área todinha ali, ele conhece muito bem.
1: Você começou com essa onda aí, Márcio?
0: Não, ele é gaúcho.
1: Tá,
0: ele
1: vendo,
0: gosta
1: aí?
0: Do chimarrão.
1: Do chimarrão, Márcio?
0: Ele escuta muito Teixeirinha, garotinho.
1: Daqui a pouquinho ele
4: é responde. Um verdadeiro coração de luto.
1: Ele aí, tá certo. Nordestino Cabra Macho. Fala aqui, bota o microfone pra ele poder aproveitar aí, rapaz.
4: Nordestino Cabra Macho.
1: Aí.
4: Pisa em brasa e gosta de São João.
1: Aí tá certo.
0: Pisa em brasa e acende o
1: botijão, né?
0: Botijão, rapaz, botijão, muito bem, garoto.
1: É o forgão, aquele, como é que era?
0: Valeu.
1: 20:22, galera. 8:22, 8 minutos para a bola rolar. Daqui a pouquinho tem Botafogo e Ipiranga. Ipiranga e Botafogo na cidade de Erechim. É a 10ª rodada do Brasileirão Série C. Você coladinho aqui nas ondas da 100.5, torcendo para o Xerifão, torcendo para o Belo da Paraíba. Gilson Alves, é só vitória que interessa, né, ô Gilson?
4: É verdade, garotinho. É só a vitória que interessa a equipe do Botafogo e a gente trabalha para que isso aconteça, né? Contando a história do futebol e se for uma história vitoriosa, melhor ainda. Quero trazer a informação aqui do clube do bairro do Cristo Redentor, que é o Caxima, que a Gleide Costa assume a coordenação de futebol feminino da equipe do Caxima, onde o Marcos Lima, nosso companheiro jornalista, assume a presidência, ou é presidente do Caxima. Agora, a Gleide Costa, me parece que ela bate recorde, né? É uma das treinadoras, das técnicas de futebol feminino que mais aglomera títulos. Inclusive, já tem um título pela equipe do Caxima, retornando agora à casa, né? A casa que teve esse grande título do Campeonato Paraibano de Futebol Feminino.
0: E o Marcos Lima está com muito dinheiro guardado, quer contratar a Gleide.
4: Pois é,
0: treinador é caro, né?
4: O cofre deve estar lá esborrotando. Será que não virou SAF e ele comprou, hein?
1: É um super jogão para o time do Botafogo na 17ª posição, Ipiranga lá em cima, 16ª. Um pontinho separando o Ipiranga do Botafogo. Ninguém quer perder essa, não. Botafogo precisa vencer para chegar aos 12 pontos. Ipiranga quer vencer para subir mais um pouquinho para 13 pontos na tabela, alcançando até a 12ª, 12ª, 12ª posição. O Botafogo também deve chegar com a vitória aí na sua 14ª posição, 15ª posição. Só interessa a vitória para os dois times hoje aqui em Erechim, galera. E você, claro, coladinho aqui nas ondas da 100.5, essa rádio que bate um bolão. Você coladinho com a gente daqui a pouquinho, as emoções do futebol. A gente com você, você com a gente, na melhor, galera.
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1: é com você. O nosso canal do WhatsApp é o 988121005 para você mandar aí o seu recadinho e o seu palpite também. Vai lá no 988121005, é o WhatsApp da galera. Você participa, manda o seu recado, o seu alô, esteja onde você estiver, em qualquer parte do mundo, ouvindo aqui a 100.5 FM Líder, manda o seu recado via o WhatsApp 988121005. 8812-1005. Gilberto, em qualquer lugar do planeta é só mandar o WhatsApp, não é assim, Gilbertão?
0: É verdade, garoto. Inclusive, eu quero que você coloque também na sua relação aí nomes de alguns amigos que pediram para mandar abraço. O Negro do Guarani, lá no Mercado Público de Bahia, ele hoje é um dos maiores comerciantes de ovos. É Negro dos Ovos, ou então Negro do Guarani, lá no Mercado Público. E o Sopinha, na sua mansão, é de pedra, né? Também já acompanhando o som mais independente, garotinho.
1: Beleza, já tá por aqui ele, Afrânio Duarte. Alô, Afrânio. O nosso Coronel Algaroba tá mandando mensagem por aqui.
5: Boa noite a todos que fazem aí a 100.5 e a comitiva esportiva Arena Líder. Deus abençoe, aquele abraço. Vamos, que hoje é uma vitóriazinha pro Belo, né? Vamos embora.
1: Uma vitóriazinha que é muito importante, a vitória zona, né? Muito importante aí essa vitória para o time do Botafogo na cidade de Erechim, fora de casa. Existe essa história, ô Gilson, essa história que joga, o time do Botafogo jogando fora joga melhor? Existe isso em números falando ou é só uma lenda popular, hein?
4: Olha, veja
1: uma
4: bem, superstição. Teve competições, teve momentos, como já passam de 10 anos na Série C, teve alguns momentos que realmente essa esse mito, né, prevalecia. A matemática faz com que isso seja
1: confirmado
4: pelo torcedor. Portanto, não se pode ter isso confirmado cientificamente, mas em alguns casos, assim, quando a gente junta a matemática, me parece que dá certo.
1: Você, cara amigo Raminho, que tem 8 títulos pelo estadual aqui na Paraíba, são 3 títulos pelo Botafogo, né? 3 pelo Botafogo. Você ganhou mais fora ou em casa, Raminho? Você lembra?
3: Títulos?
1: Não, jogos assim, jogos.
3: Jogos?
1: Sim.
3: Jogos foi mais, eu acho que foi meio a meio, que a equipe da gente era muito boa, jogava, aquilo que Marcionei falou já tarde, nossa equipe na época, a gente jogava dentro de casa de uma forma, fora de casa do mesmo jeito, porque a equipe era muito bem treinada, tinha um esquema já definido, e aí sim, aí não pode mudar. Já o Botafogo não, o Botafogo tem condições de jogar em casa com uma formação e fora com outra formação. Aí caberia muito bem um Thales no lugar do Dourado e arriscava ali os contra-ataques com o Rodolfo e ia estar morto.
1: Muito bem. Os dois times já em campo, galera. Dois times já em campo, perfilados nesse exato momento. Hino Nacional Brasileiro. Homenagem e aí em posição de honra, em respeito à bandeira do Brasil, a execução do Hino Nacional Brasileiro. Daqui a pouquinho, a bola rola. Marcionei, Gilberto Lira, traz pra gente aí o trio de arbitragem, hein, Gilbertão?
0: Pois é, meu garotinho, o trio é a Federação Santa Catarina, catarinense, Júlio César. É o assistente número 1.
4: O Júlio César é o árbitro central.
0: É o árbitro, exatamente.
4: Muito bem.
0: Aliás, o árbitro central é.
4: Muito bem, então eu trago aqui o assistente número 1, que é o Mauro Ricardo, também da Federação de Santa Catarina.
0: E o Diogo Bernet, né? Ele é o assistente número 2.
4: E o quarto árbitro, esse é caseiro lá do Rio Grande do Sul, é o Wagner Silveira.
0: Pois é, aí o trio já definido, só lembrando, garotinho, lá em Bahia tem um cara que ele canta igual a Maurício Reis. Até ele perguntou, será que lá em Garotinho dá pra mim se apresentar algumas vezes? É o Olivan, rapaz, o garganta de aço, que também é ouvinte do Garotinho. Hein, Gilson?
4: Muito bem, então aqui trabalhando em nome da Hortivida.
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4: E ainda Zema Hortifruti.
0: Locomoto.
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1: Muito bem, Márcio Ney Novaes. Trio de arbitragem aí, Márcio. Você conhece essa galera toda aí, o Márcio Ney Novaes?
4: Conheço sim, garotinho, o pessoal lá do sul do país, de Santa Catarina, bem próximo lá, à fronteira lá com o Rio Grande do Sul. O Botafogo tem que ficar atento que o jogo praticado lá no sul, os árbitros não costumam dar qualquer faltinha, ou seja, é um jogo que eles permitem muito contato, então o Botafogo precisa se orientar a respeito disso, porque já tem que estudar o jogo e o jeito do árbitro apitar e conduzir a partida conforme no início do jogo, mas provavelmente é um árbitro que ele permite muito contato, não vai dar qualquer faltinha, ou seja, Botafogo precisa estar ligado nisso aí. É outra parte que tem que ser estudada também no futebol profissional hoje, quem vai apitar, como ele apita, qual é o modelo, qual a característica de jogo que ele pratica, garotinho.
1: Márcio Ney, aproveitando que você está aí com os microfones, explica pra gente, a Copa do Mundo tá mais rápida, né? Assim, os jogos mais rápidos, mais práticos ali, né? A bola rolando mais devido às novas regras. É um futebol diferenciado. Poucas partidas que eu assisti, eu percebi isso. Essa é uma tendência, então, em chegar também no Brasil e na nossa região também, né, Márcio?
4: É verdade, o que vem em Copa do Mundo aí desce em sequência,
1: em cascata,
4: espalhando,
1: né?
4: Para o mundo todo, ou seja, é reproduzido. É tanto que estamos com muitas mudanças, principalmente em acelerar e otimizar a qualidade e as bolas rolando, porque tem jogos aí, garotinho, principalmente no Brasil, que se pratica um antijogo, na realidade, assim, de 90 minutos, 95 de bola rolando. Na realidade é uma enganação.
1: Não chegou nem a 40, né?
4: Não chega nem a 40, 50%. Ou seja, fica nessa tendência com esses treinadores retranqueiros. Isso aí possa ser o quê? Precisa ser uma mudança, uma inovação que cada treinador tem que começar a se readaptar com essas novas mudanças.
1: Muito bem, galera. A bola vai rolar por aqui. Gilbertão tá chamando o Gilberto Lira.
0: Eu queria só perguntar, Márcio André, já que também é do Procon. Olha, eu acho aí, que nesse dia a torcida vai entrar com ação no Procon, pedindo que seja cumprido os 90 minutos, que a torcida paga para assistir 90 minutos e não assiste. Daqui a pouco vai chegar para a Moçaneia algumas pessoas acionando o Procon para começar as providências, viu, garotinho?
1: É isso aí, daqui a pouquinho ele explica para a gente. A bola vai rolar daqui a pouquinho, galera. Agora são 8h32, 8 horas 32 minutinhos. Ipiranga e Botafogo, Canarinho e o Xerife pela décima rodada do Brasileirão Série C. Passa pra galera, manda o link do nosso canal do YouTube, faz a festa, aumenta a nossa audiência, que você faz parte desse time também. O time da 100.5 FM Líder, a rádio que bate o bolão, galera.
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1: Líder com você. 8 horas 33 minutinhos, aguardando autorização do árbitro da partida, Júlio César. A bola vai rolar por aqui, todo mundo coladinho na posição de expectativa por ali. Tá ali Henrique Dourado com as mãos pros céus, aguardando a autorização da arbitragem. Gilbertão chamou.
0: Olha, o Botafogo vai com seu padrão número 2, camisas brancas com detalhes pretos na mangas, shorts brancos e meios brancos. É o padrão número 2 do time do Bota, garotinho.
6: Isso mesmo. Equipe do Ipiranga, garotinho, você tem aí as camisas amarelas de mangas longas, shorts pretos e meiões amarelos.
0: E se o jogo fosse João Pessoa, Gilson, Botafogo está no gol, que dá acesso à Energisa.
1: Rolou! Tá valendo, galera! Décima rodada do Brasileirão. Lá vem o Belo, campo de defesa em direção ao campo de ataque. Recebeu a bola, abriu pela direita. Eric por ali, lança feio, seis de medo por ali. Recua a bola, começa lá atrás com o Ian Souto. Inverteu jogada à direita pelo meio. Recebeu o PK aqui na ponta esquerda. Lançamento rasteirinho, chegou na frente com ele. O jaqueta número 7 recebeu bola. Partiu na velocidade, abriu lá pra direita. Escorregou por ali o Eric, não foi isso? A bola sai pela linha lateral. Arremesso manual, pra quem por ali, hein, Gilson?
6: Era o Eric mesmo, ele tentava receber a bola, deu um passo à frente, veio nas costas, portanto ele deu um tombo ali, perdeu o tempo da bola, a bola se perdeu pela linha lateral, o arremesso manual.
1: Lá vem Belo de novo, o Picar recebeu pelo meio, campo de defesa, abriu pela esquerda, recebeu por ali, o jogador Ratamoto de costa, tenta fazer o giro, não consegue, passe rasteiro na frente, chega pra ajudar ali o Nenê, dois da marcação, encarcou, já tomou, recupera a bola, lá tem o time do Ipiranga, com bola dominada aqui no campo de defesa, abriu um pouquinho mais pela direita, recebeu, pisou, amorteceu por ali, o jaqueta 21, Léo, com bola pelo meio, lá vem com bola dominada, Ramon recebeu, vem tocando bola aqui atrás, o time do Ipiranga, ele ali, o Léo de novo recebeu na frente, tocou bola com Dionísio, Dionísio para Léo, tocando ali, três bolas na frente, atrás, agora de novo, bola rasteirinha, tocando bola aqui atrás, o time do Ipiranga, abriu pela direita, Dionísio recebeu, já cruzou a linha, tocou na frente, recebeu por ali, o Cleito, lançamento dentro da área, tira por ali o Rodolfo, bola tá viva ainda, por ali chega de todo jeito, a bola no bate, rebate, recuperou, ameaçou chutar, não consegue chutar, bola sobrou, lá vem o time do Belo, partiu na velocidade, carregou bola, chega por ali, já recuperou o Ipiranga, atrasa a bola e começa lá atrás com o goleirão, ele, o Gabriel, abriu pelo meio, agora pela direita, lá vem o time do Ipiranga com bola dominada, campo de defesa, em direção campo de ataque, recebeu, trabalhou, ajeitou pelo meio, forçou o jogador, jogada por ali, inverteu jogada da direita para a esquerda, recebeu pelo bico, esquerda grande área, ameaçou cruzar dentro da grande área, cruzamento chegou de cabeça, afasta PK, tá vivo ainda, recupera a bola o time do Belo, lançamento para ele, Neném partiu na velocidade, 2 contra 1, carregou bola, vai invadir a grande área, zona de perigo, recebeu no meio, ele Rodolfo chutou nas mãos, o Gabriel, chegou na pressão por ali, hein Gilson?
6: Jogada trabalhada, mostrando o serviço aí, esse trio de ataque da equipe do Botafogo, Nenê recebeu na velocidade, parou, fez o lançamento dentro da área, foi amortecido e fez o passe, Rodolfo na finalização, pegou fraquinha, mas mostrou trabalho, meu caro garotinho.
1: Lá vem agora o time do Piranga, já no campo de ataque, recua a bola pelo meio ali, bola dominada, o jaqueta número 21, Léo pisou, ajeitou, trabalhou, abriu um pouquinho mais pela direita, vem ali o jogador Nicolas, recebeu o jaqueta 21 agora, Léo de novo pelo meio, devagarinho o time do Ipiranga trabalhando bola, ameaçou cruzar, inverteu jogada lá pela ponta direita, de cabeça afasta a zaga, bola sobrou pelo meio, no bate rebate, recupera a bola o time do Ipiranga pelo meio, 2 da marcação, campo de ataque, ali na cabeça do grande ciclo, recua a bola, começa lá atrás com ele o jogador William Gomes, abriu lá pela esquerda, recebeu bola, fez o giro para proteger, bola um pouquinho mais pelo meio, 2 contra 2, no bate e rebate, fez o giro e começa lá atrás o time do Ipiranga, 3 minutos de bola rolando galera, você coladinho aqui na melhor, nas ondas da 100.5, a FM líder galera,
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1: pro lado do Ipiranga, com ele Marcelinho, chutou de longe pra fora, Gilberto.
0: Olha essa aí, eu não entendi não, a facilidade que o Marcelinho teve pelo setor direito do time do Botafogo. Ali o Jonatas Varela ficou observando, bateu sem nenhuma marcação, pra sorte do Bota, linha de fundo, é tiro de meta pra Paraíba cobrar, garotinho.
1: 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marcação, ninguém chega por ali, chega agora Nenê, ele recua a bola e começa lá atrás com Gabriel, pisou, olhou pra frente, passe rasteirinho pelo meio, lá vem o jogador, jaqueta 27, Dionísio recebeu, caminhando com bola, devagarinho, encarca na marcação, Belo por ali, tocando bola, 4 minutos de bola rolando, 0-0 por aqui, Ipiranga no domínio, abriu pela direita, por ali, Elo Cleiton, recebeu, amorteceu, dominou, caminhou com bola, vem devagarinho, chega a pecar na marcação, Ratamou também, a bola sai pela linha lateral, arremesso manual, é isso Gilbertão?
0: É verdade garotinho, é desta feita para o time do Botafogo, pecar na cobrança, olha a bola.
1: Pecar na cobrança, tá custando pecar. Vai chegar a regra aí, pecar. 1, 2, 3, 4, 5, 10 segundos, pecar. Já chutou a bola. Chegou na frente, tentou achar ele, o Henrique Dourado. Caiu por ali, já recuperou o Ipiranga com bola dominada. 2 da marcação, passe por baixo. Tentando encontrar ele, o Marcelinho se apresentou, não se apresenta. Chuta de todo jeito, Ian Souto. Bola chegou lá pela direita. Rodolfo fez o giro pra proteger, tocou um pouquinho mais pelo meio. Ian Souto de novo com bola dominada. Ele marcou falta por ali em cima do Igor Moraes ou foi do Rodolfo, hein, Gilbertão? Não,
0: quando o Rodolfo preparava para dominar, recebia falta. Ali o árbitro, bem pertinho do lance, não teve dúvida. Marcou a falta a favor do Bota. Pecar na jogada, olha a bola.
1: Lá vem pecar com bola. Pisou pra brecar, fez o giro pra proteger, tocou lá atrás e começa de novo com ele. Ian Souto, Igor Moraes agora. Ian Souto pediu, recebeu, se apresentou por ali. Vem caminhando com bola. Abriu lá pra direita, fez o break, girando pra proteger. Tocou um pouquinho mais atrás com ele. O cabeludo Igor Moraes abriu um pouquinho mais pra esquerda. Ajeitou com a canhotinha ele. O PK vem trazendo bola. Ali próximo à linha que é devido ao campo. Passe rasteirinho, chegou na frente. Se apresentou o Ratamoto. 2 da marcação. Tá preso o Ratamoto por ali. Sei não, passe por cima, tentou achar o Nenê, de cabeça afasta a zaga, bola chegou pelo meio, por ali com bola dominada, lá vem o time do Ipiranga, na marcação chegou, ele, o Igor Moraes, tenta chutar, não consegue, bola espirrada, sai pela linha lateral, arremesso manual, eu me confundi por ali, Gilbertão, arremesso pra quê, Gilberto?
0: É para o Botafogo, protesto do time do Ipiranga, que reclamando que a bola tinha batido o jogador do Botafogo, mas a arbitragem marcou a favor do Bota, se ele marcou, tá marcado, é o Bota que vai pra cobrança, garotinho.
1: 8:40, galera, Eu falei 8h40. Confere com a gente. 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

0: Grosso da Lagoa, Erechim, Rio Grande do Sul, galera. Décima rodada do Brasileirão, o placar da senhora. Ipiranga tem 0.
1: Botafogo
0: também tem 0, galera.
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0: 0-0 por aqui. Falta lá atrás, é isso, Gilson?
3: Falta, era o Eric que tentava fazer a proteção ali, a bola esbarrou nele, ele teve que fazer a falta. E bola que rola em favor da equipe do Ipiranga.
0: Meio assustado, Gabriel por ali, tenta lançar a bola, não consegue, jogou pra fora. Arremesso lateral para o time do Belo. Tem pressa o Botafogo, já quebrou com o Pocá. Lá na frente recebeu o Radamoto, invadiu a grande área, empurrou, né, Gilson? Aí se esforçou demais, né, Gilson? É falta.
3: É falta, é falta. E parece até que poderia ter dado ali, é interessante a primeira jogada, o início, né? Como sai do desespero o setor defensivo da equipe do Ipiranga, concedendo um arremesso manual para a equipe do Botafogo. Na sequência vem aquela que a bola se perde pela linha de fundo.
0: Tá se achando o Botafogo já na partida, abriu lá pela direita, Eric recebeu, brecou, fez o giro, toca lá atrás, começando com ele, o Ian Souto pelo meio agora, tenta por ali, no bate e rebate, Ian Souto tá meio descambachado por ali, PK recebeu, atrasa a bola, Luiz Daniel chutou de todo jeito, já recupera lá atrás o time do Ipiranga. Lá vem Piranga com bola dominada, toca lá atrás, recua a bola e começa com Gabriel. Gabriel, dá lá um pipocão, rifando bola. Bola lá na frente, tu achar aí no Cleito, bate no peito, bonita bola. Passe rasta de um Cleito novo, se apresentou, recebeu no bico direito, lançou dentro da grande área. Chega Ian Souto, salvador da pátria. Chutou, já recuperou o time do Ipiranga no bico esquerdo da grande área. Mirou pra chutar, ameaçou pelo meio. Lá vem com bola dominada, dois na marcação, passou do primeiro, tenta invadir a grande área, zona de perigo, invadiu, tocou rasteirinho, chegou por baixo, Ian Souto de novo, tira de todo jeito, a bola vai saindo pela linha lateral. Ian Souto dando um jogaço lá atrás de Betão.
4: A pressão foi grande, né? Marcação em cima da defensiva do Bota, graças ao Ian Souto, ele mandou a bola longe, garotinho. Pressão é grande do time do Ipiranga, olha a bola.
0: Alô, Edivan Tete, aquele abraço, valeu pela sintonia. A Fran Duarte, Coronel Alvaroba, da turma aí do Pertal, Inzopô. Também aquele abraço para o Valdemir do Quipreço, Almir Santana, aquele abraço, Coronel Falcão. Alô, Cleonice, Luciano também da Prefeitura de Santa Rita. Alô, Pelé, Pereira da Selva, galera massa. Tem muita gente com a gente, Gilbertão.
4: Ainda cabe mais, garotinho? Então
0: cabe mais, olha.
4: Viu, surpresa que Bill da Bike, também Juan Martins lá no Alto do Mateus, Marcelo José, Marcos Lima e ainda o Miguel Arcângelo.
0: E Piranga com bola dominada, ameaçou chutar, chutou, ralou a trave do lado esquerdo, Gilberto.
4: Enquanto a gente falava nos abraços, o time do Ipiranga apertava ali pela direita, garotinho, bateu forte, houve o desvio esquinado. Pressão da direita para a esquerda. Lá vem bola.
0: Lá vem bola. Escanteio a favor do time do Ipiranga. Da direita para a esquerda. Vai para a cobrança ele. O jaqueta número 10, Estevão. Autorizou passe rasteirinho. Prefere na frente. Recebeu por ali. O jogador 23, Danielzinho. Fez o giro. Girou dentro da grande área. Ian Souto tira de todo jeito. Recebe de primeiro pipoco para fora. Pressão do Ipiranga nesses primeiros minutos, Gilbertão.
4: Olha, a bola foi lançada na área, o Ian Souto tirou de prima, mas na sobra não tinha os volantes. A sobra foi do time adversário, que bateu de prima, quase, e a vaca vai pro brejo, garotinho.
0: 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Lá vem o time do Belo com bola dominada, que toque na trave! Nenê, na trave, que bolaço do Radamoto ali, hein, Gilson?
3: Radamoto friamente, calculadamente fez aquilo que deveria fazer. A bola explodiu do poste esquerdo do goleiro Gabriel e levantou a torcida poucos, mais de meia dúzia, se fazendo presente em Erechim.
0: Não conte pra ninguém, nem diga ao técnico lá. Não deixe esse menino solto aí não. Não deixe ele solto não. Porque ele solto é fazer gol por aí. Não vai não, ô Gilson.
3: É, bate bem na bola, é friamente calculado e de uma posição que estava estrategicamente. Lá vem, vamos, bola rola.
0: Lá vem ele, Ratamoto com bola dominada no meio de dois, a bola sai pela linha lateral, puxando três no meio ali, viu ali o Henrique Dourado, com três, puxando três jogadores de Betão.
4: É, ele tem essa vantagem, taticamente, ele puxa o sistema defensivo, vai na bola.
0: Lá vem o Belo, com bola dominada aqui no campo de defesa, pisou na bola, Ian Souto, um pouquinho mais atrás com Igor Moraes, olhou pra frente, trabalhou, ajeitou, perdeu por ali, abriu pela esquerda com ele, pegar, puxou mais pelo meio, chegou por aí, se apresentando Ian Souto, chamando a marcação, olhou pra frente, estudando a melhor jogada, 13 minutos e bola rolando, Eric se apresentou um pouco mais pra direita, pediu, recebeu, tocou com ele, Ian Souto, mais uma vez agora com Igor Moraes, abriu pela esquerda, Pecar, deu com Gotinha, tocou rasteirinho na frente, chegou ele, Ratamoto se apresentou, passe rasteirinho, chegou na frente, passou do primeiro, a bola sai pela linha lateral, tem pressa Ratamoto, se apresentou, Nenê vem carregando bola, bico esquerdo, Ratamoto invadiu a grande área, passe rasteirinho, chutou de prima pra fora, e Maduro pra fora, hein, Gilson?
3: Jogada excelente, trabalhada, indo pela linha de fundo com o Ratamoto. Ele faz o cruzamento com a perna esquerda, deixa passar o Henrique Dourado na finalização, meu caro garotinho. Ele, jaqueta de número 8, Igor Maduro, explode a pelota, passando pelo poste superior e desperdiçando aquilo que seria a abertura do placar aqui em Erechim.
0: Um gol desse não se perde, Igor Maduro. Não conta pra ninguém, não conta pra ninguém. Esse Ratamoto sozinho, sol do Uraí é perigoso. Lá vem João Tavarela, lá no campo de defesa com bola dominada. Pisou, fez o giro, abriu pela esquerda com ele pecar. Lá vem pecar por ali, paradinho, esperando a marcação. Ninguém chega por ali. 14 minutos de bola rolando. Abriu lá pelo meio. Ian Souto se apresentou, ajeitou na frente, vem trazendo bola devagarinho, penteando. Pecar de novo, recebeu bola por ali. Lá vinha o time do Belo com bola dominada. Pecar com ela, olhou pra frente, trabalhou, ajeitou, penteou. Chegou por ali o Ratamoto pela esquerda, vem caminhando com bola. Já chegou na marcação, ele preferiu girar, trabalhando bola, inverteu jogada na esquerda para a direita. Bola chegou no meio, fácil, fácil pro Gabriel. Segura ela, tenta bater na velocidade, não consegue. Belo já recuperou bola. Igor Maduro por ali, abriu pela esquerda, lançamento dentro da grande área, cruzou nas mãos do Gabriel. Assim não rola, né, Gilson? Tem que olhar pra frente e fazer o cruzamento certinho, Gilson.
3: Pois é, garotinho, parece até que tá se livrando da bola, né? Era um cruzamento que não tinha ninguém dentro da área, ficou fácil para o goleirão Gabriel, foi lá do segundo andar e ficou fácil, saindo jogando com as mãos. Placar de primeiro tempo, 0 para Ipiranga, 0 também para Botafogo, em nome de Hortovida.
0: Tô gostando, Belo. Tá gostando, Ramos, ou não? Fala aí.
1: Por enquanto está queimando a minha língua. Tá bem, o Belo está bem, aí a gente tem que tirar o chapéu. Agora, se vocês perceberem, o Botafogo, quando está sendo atacado, está ficando com três antes da linha do meu campo. Isso aí é perigoso porque deixa o meu campo muito aberto, garotinho.
0: Beleza, daqui a pouco o Maçonei comenta também. Tá gostando, Márcio? Dá pra comentar agora?
4: Eu achava que queimava a língua era só o chá do Maçonei.
0: Márcio, tá gostando, Márcio? Primeiros 15 minutos.
5: Estou gostando sim, garotinho. Mas numa fase dessa, o Botafogo não pode perder esses
0: gols. Não pode.
5: Igor Maduro ali, aquela assistência belíssima de Ratamoto. Não pode desperdiçar essa chance.
0: Lá vem escanteio da esquerda para a direita a favor do time do Ipiranga. É jogaço de bola, autorizou. Prefere tocar na frente. Lá vem com bola dominada, bico esquerda, grande área. Agora se lançou na segunda trave, bola sai com tudo. É apenas tiro de meta. Confirma aí, Gilbertão.
4: É verdade, agora os próprios jogadores do Ipiranga pediram pênalti ali, achando que a bola tinha batido no pecado, viu, garotinho?
0: É, mas ele deu o quê? Tiro de meta, né, Gilbertão?
4: Deu apenas tiro esquinado, né?
0: Escanteio?
4: Exatamente.
0: Escanteio, daí então houve ali um toque do pecado, né? Reclamaram de mão.
4: Pecado, mas eles reclamaram dizendo que a bola tinha batido na mão.
0: Mas talvez sem intenção, né, Gilbertão? As mãos estavam presas ainda, né?
4: É, mas a intenção é levar no futebol não agora, bola grande.
0: Já lançou bola pelo meio, chega ali no tumulto todo mundo, ele marcou falta. Falta de ataque por ali, Gilberto.
4: Aí subiu a perna demais, é muito alto. Lá em cima não valia, garotinho. Marca falta em favor do time do Bota, que vai perdendo gols, mas vai empatando, garotinho.
0: 8:50, galera. Eu falei 8:50. Vamos conferir agora. Tempo e placar, galera.
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0: 17 minutos de bola rolando nesse primeiro tempo aqui na cidade de Erechim, Rio Grande do Sul. 10ª rodada, Brasileirão Série C.

0: Sou eu, coladinho com você, você coladinho com a gente. Maringá e Maranhão tá 0-0, 52 minutos já no segundo tempo. Ferroviária e Barra também 0-0, 21 minutos do primeiro tempo. Por aqui, na cidade de Erechim, tá jogando Ipiranga e Botafogo, tá 0-0 no segundo tempo. 18 minutos de bola rolando. Falta lá atrás, hein, Gilson? A favor do time do Ipiranga, é isso, Gilson?
1: É, falta no campo de defesa ainda da equipe do Ipiranga.
0: Tem jogador no chão por ali, né? É aquela serinha, Gilson?
1: Não, ainda
0: sentiu,
1: não.
0: Sentiu a pressão cedo, do Botafogo por ali?
1: Aquilo é pra acalmar os ânimos, né?
2: Ele tá reclamando da falta que o Jonas Varana fez, né? Deu uma pegadinha meio dura. Ele tá reclamando e tá sentindo um pouquinho, garotinho.
0: Tá sentindo por ali, realmente, né? Tem jogador do Ipiranga no chão. Então se liga aí, daqui a pouquinho a bola vai rolar. Você coladinho aqui com a gente nas ondas da melhor, da 100.5. Alô, Marcelão José, aquele abraço. Valeu pela sintonia. Muita gente legal, muita gente boa. Gente, Betão.
2: Se fosse pela nova regra da FIFA, quando ele sair, tem que querer passar um minuto fora para ter direito a adentrar as quatro linhas.
0: É, porque ele tem que ser atendido fora, né? Assim?
2: É, exatamente.
0: Porque foi se ele fizer cera.
2: Não tem mais cera, tem que ficar agora um minuto fora.
0: Um minuto fora.
2: É, exatamente.
0: Isso
2: mas
0: mesmo.
2: Mas no Brasil não chegou ainda, né, Maçonei? Chegou não, né? Só na Copa do Mundo, né?
0: Aí chega aí naquele efeito cascata, né? No efeito cascata. Bola tá parada aí por aqui. 19 minutos de bola rolando. 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Mandar um forte abraço especial para o Ailton Cavalcante, presidente da CEP. O amigão Elialdo Silva. Zé Fernandes está coladinho com a gente. Marcou pênalti. Penalidade, marcou pênalti. Marcou pênalti ali. Marcou pênalti, Gilbertão. Pênalti contra o Botafogo. Pênalti para o Ipiranga.
2: Agora um pênalti que, na minha visão aqui, a bola não foi pênalti não, garotinho. A pressão do jogador do Botafogo é grande.
0: Foi aquela mão. Foi aquela mão do PK. Foi aquela mão do PK dentro da área que ele errou por ali.
2: É, mas ele,
0: a consciência dele pesou, hein?
2: É, mas ele não pode corrigir uma falha dele contra a falha, né? Ó, o jogador caiu, ele subiu ali em cima do zagueiro do Botafogo, foi no chão.
0: O Eric, né?
2: Foi em cima do Eric.
0: Ah,
2: o Eric tava até de costas, não viu nem os próprios jogadores.
0: É. Nossa, Márcio Ney Novaes. Foi pênalti, Márcio.
3: É, garotinho, foi uma pichotada do Eric, na realidade. Escorregou, dominou. No início do jogo já errou uns dois domínios de bola e agora ele pichotou. Pênalti sem querer também é pênalti. Ele escorregou de forma...
0: Olha aí,
3: ó. É pênalti.
0: Ele escorregou. Essa história do sem querer não existe.
3: É, né? Verdade. Agora é um lance complicado porque os dois estão olhando para o alto. Ou seja, é um lance muito discutível. Muito discutível.
0: Mas bateu,
3: muito
0: né?
3: discutível.
0: Mas bateu, né? Bateu, né, Marcionei?
3: Mas houve um atropelo do Everton. Sem querer, mas sem querer também é falta.
0: É. É penalidade máxima, pênalti a favor do time do Ipiranga, aos 21 minutos de bola rolando nesse primeiro tempo. Tem aí a possibilidade de abrir o placar com o Ipiranga aqui em Erechim.
2: Agora um detalhe, até que parece que marcou a penalidade, foi o assistente número 1, não foi nem o árbitro. Ele que ficou ali dentro do louco. Apitou, é esse o motivo dos jogadores não ter aceitado a marcação por conta da arbitragem.
0: Me parece que é o Renan que tomou distância por ali. Quem está agitando a bola por ali é o jogador do Ipiranga. Deve haver o pra cá por aqui. Aguardando autorização da arbitragem. 21 minutos de bola rolando. Vai tomar distância por ali o jogador do Ipiranga. Em direção à bola, vai para a cobrança.
2: Eu acho que é o Renan, viu? Camisa 9.
0: O camisa 9 é o Renan. Vai em direção à bola, chutou, entrou!

0: Gilberto Lira.
1: Olha, não tem nada a ver o jogador do Ipiranga. Ele foi lá fazer o que o Abel marcou pênalti. Ele deu a carreirinha, deu uma paradinha. Goleiro do Botafogo pulou no lado esquerdo, bola no lado direito. Indefensável, uma ótima cobrança. E o Ipiranga muda a história do jogo. Um para o Ipiranga, zero para o Botinha. Em nome da Lokimoto e a panificadora Pandão Prime, garotinho.
0: Tem que correr atrás agora do prejuízo. O time do Belo abriu o placar. O time do Ipiranga, 1-0 por aqui. Gol de pênalti. Delo Renan. Lá vem Belo com bola dominada. Abriu lá pela direita. Recebeu ali Rodolfo. Tocou um pouquinho mais atrás com o Eric. Pelo meio. Câmbio de defesa. O time do Belo com bola dominada. Igor Moraes abriu com ele, picar pela esquerda, vem picar com bola, chamando a marcação, olhou pra frente, trabalhou, ajeitou, fez o giro, prefere rico a bola, começa lá atrás com o Igor Moraes, abriu pela esquerda, Ian Soldo se apresentou, ajeitou, vem trazendo bola lá pela direita, caminhando com bola, tocou um pouquinho mais atrás de novo com ele, o Igor Moraes, pisou, PK, dois da marcação, agora encacou, pelo meio, Jonas Varela carregou bola, já dividiu a linha que divide o campo, pelo meio, já perdeu bola por ali, lá vem o time de Ipiranga, trabalhando com bola dominada. Pelo meio, dois de marcação, encarcou um pouquinho mais atrás. Ipiranga inverteu jogada lá pra esquerda. Ih, rapaz, parou por ali e amarelou. Amarelou em cima do Varela, hein?
1: Exatamente, camisa 5 do Bota já tinha feito aquela falta dura na jogada anterior. E agora voltou a repetir a jogada dura. Não teve dúvida, levantaram o cartão. Amarelou para o time do Bota. Camisa 5, Jonatas Varela. Tomou, foi premiado, garotinho.
0: Tem que ter cuidado, né? Numa hora dessa tem que ter cuidado, já levou um gol. Se entrar no desespero, fica difícil. Márcio Ney Novaes, 1-0, Ipiranga, Márcio.
2: É aquilo que a gente dizia antecipadamente, garotinho. Botafogo desperdiçou as chances, ou seja, já tá morto, acertou uma bola na trave, a bola não entra. E quando vai lá, o Ipiranga acha esse gol de pênalti numa pichotada de Eric, ou seja... O Botafogo, a fase não está boa. Tem que marcar, não pode vacilar.
0: Raminho.
3: Vamos ver agora, garotinho, como vai se comportar o Botafogo. O Botafogo agora vai ter que sair mais um pouco para o jogo. Está perdendo, né? Foi castigado, como o Márcio Ney falou aí, que estava muito bem no jogo. E, no meu ver, também não foi pênalti. Mas, segundo o Márcio Ney, que entende mais do assunto, foi. Mas tudo bem, eu acho que o jogador do Ipiranga foi que procurou isso aí. Ele vinha correndo de costas, bateu e era que caiu.
0: Olha o tempo, falta a favor do time do Ipiranga. Já cobrou ele, Estevão pisou na bola. Começa lá atrás o time do Ipiranga, pelo meio. Setou o intermediário, ofensiva, viu pela direita. Por ali, Estevão recebeu de novo. Vem trazendo bola, dois na marcação, encacou por ali. Também ele, o jogador Henrique Dourado. Chegando a marcação, no bate e rebate, bola sobrou. Igor Moraes chutou, sobrou para PK. PK fazendo giro, levou bola lá para a linha de fundo. Fica por ali encurralado entre a marcação e a linha. Tenta ali um espaçozinho. Sobrou bola no bico direito. Lançou dentro da área de cabeça. Ian Souto sobrou. Segura Luiz Daniel. Sai com os pés. Tem pressa, Luiz Daniel. Tocou na frente. Tenta achar ali o carequinha Rodolfo. Bola no bate e rebate. Sobrou com a zaga do time do Ipiranga. Lá vem Ipiranga. Campo de defesa. Partiu na velocidade. Ali no interior do grande círculo. Tocando bola. Abriu lá pela esquerda. Toque errado. Belo recuperou bola. Tocou errado de novo. Já recuperou. Recuperou o time do Ipiranga, tocando bola no bate e rebate. Dionísio recebeu, pisou, ajeitou, fez o tiro, chamando a marcação. Começa lá atrás o time do Ipiranga, de novo. E recua a bola, sem pressa agora, o time do Ipiranga. Lá atrás com ele, Gabriel, goleirão. Abre lá pelo meio, Gabriel por ali, tocou, errou bola. Sobrou para Henrique Dourado, ameaçou chutar, não tem espaço. Neném recebeu, fez o giro, Rodolfo invadiu a grande área. Com bola errada, chutou para ninguém. A bola sai pela linha de fundo. Teve desvio, o desvio não, foi o Henrique Dourado mesmo, né, Gilson?
4: Henrique Dourado, a finalização, agora muito pacata essa finalização, meu caro garotinho, assim parece que estava passeando, esperando a marcação, muito lenta esse setor ofensivo da equipe do Botafogo, apenas tiro de meta já cobrado, bola rola.
0: Tá na hora do Neném resolver as paradas, eu acho que o Neném às vezes fica dando de papai, hein, Gilbertão? Aquele bom moço, aquele bom papai, toca a bola, pipoca essa bola, Neném. Chuta essa bola, Nenê. Faz gol aí, cara. Hoje, Betão.
1: Eu sei que ele passou muito tempo jogando futebol gaúcho, né, garotinho?
0: Isso
1: mas
0: mesmo.
1: Mas ele tem que lembrar que ele tem que mostrar que ele é o garotinho vovô, né?
0: Uma hora dessa ali, chutava essa bola. Abriu exatamente. Lá pra direita, pra Rodolfo. Rodolfo chutou. Tocando bola dentro da área. Chuta essa bola, rapaz. Chuta essa bola. Tem que fazer gol agora. Naquele bate e rebate. Falta pro por ali, falta e vai amarelar, amarelou, falta em cima do jogador do Botafogo por ali, o Igor Moraes pegou pesado por ali, do Igor Maduro, hein, Gilbertão?
4: E o 43, Ramon levou cartão amarelo dessa jogada, né? Uma jogada mais forte ali, uma pegada mais segura, portanto sobrou cartão amarelo, Ramon 43 da equipe do Ipiranga.
0: 9-1, galera! 9 horas, 1 minutinho. Vamos conferir tempo e placa, galera!
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0: 28 minutos de bola rolando nesse primeiro tempo aqui no estádio Colossão da Lagoa, galera! Você conferindo o jogaço de bola, o placar tá assim, ó! Ipiranga já tem um, abriu o placar aos 21 minutos com gol de pênalti.
5: Botafogo!
0: Ainda tem zero.
6: O garotinho

0: Falta a favor do time do Belo. Tocou por cima ele, Nenê. No meio da galera, no tumulto, tentou achar Henrique Dourado. A bola sai pela linha de fundo. É apenas tiro de meta, não é isso, Gilson?
1: Tiro de meta, foi de bola parada, né? Feito ali o chuveirinho dentro da área, bateu nas pernas do jogador do Botafogo, jogador de ataque, se perdeu pela linha de fundo, o tiro de meta, a bola rola.
0: Lá vem o time do Ipiranga, já cruzou a linha que é devido ao campo lá pela esquerda, carregou bola, devagarinho, por ali, no bico esquerdo da grande área, e um na marcação, Igor Madura livre ali na marcação, mais um agora, abriu de novo, tocando bola o time Ipiranga, já no campo de ataque, ameaçou chutar, invadiu a grande área, tocou no meio por ali, Igor Moraes chutou de todo jeito, bola sobrou aqui no setor intermediário, defensivo, a favor do time do Ipiranga, passe pelo meio, Rodolfo se apresenta, recuperou por aí, Atamoto recebeu aqui pela esquerda, ajeitou, fez o giro, tocou um pouquinho mais atrás com ele, PK pisou, ajeitou por ali, vem caminhando com bola, chamando a marcação, fez o giro de novo, vem na contramão, trazendo bola para o setor intermediário, defensivo, Igor Moraes recebeu, abriu pela direita, ele, Ian Souto, fala Gilbertão.
2: Eu acho que o frio está congelando os neurônios do jogador do Botafogo. Muito lento, processando muito lento, garotinho.
0: 29 minutos, pulou. 30 minutos de bola rolando. Pegar pelo meio com bola dominada. Ninguém se apresenta. Fica meio murcho o Botafogo depois desse gol. Sentiu o gol o time do Belo. Abriu pela esquerda e ele se apresentou. Eric tocou um pouquinho mais atrás. Ian Souto invadindo um pouquinho mais à frente. Ian Souto. O time do Belo mais adiante. Atrasa todo lá atrás o time do Ipiranga. Pegar agora pela esquerda. Vem trazendo bola. Passe rasteirinho. A bola correu demais.